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2: Olá, tudo bem? E aí, como é que você tá? Tudo jóia? Começando mais uma edição do Pega Leve. Wilson por aqui. A partir de agora eu te faço companhia, tocando só as músicas lindas que você mais gosta. Sempre com a sua interação e sua participação. Mande também tua mensagem em facebook.com/programa Pega Leve. A gente começa com Phil Collins, do

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1: Linda tradução, né? Se você quiser, a gente traduz também pra você sua música favorita. Manda no facebook.com/programa Pega Leve.
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0: história de amor.
1: Minha história de amor. História de hoje da Tânia e do Almir. Oi Wilson, sou a Tânia. Eu conheci o Almir e esperando numa fila enorme de banco. Aquelas filas que parecem não andar nunca, sabe? Isso há quase 30 anos. Todo mundo impaciente, olhando pro relógio, suspirando sem disfarçar. Eu já estava irritada quando eu ouvi alguém atrás de mim comentando baixinho sobre como aquela fila parecia teste de paciência. Eu virei meio que no automático e acabei respondendo. Mais por impulso do que por vontade de puxar assunto. Quando vi, a gente já estava conversando. O Almir tinha um jeito leve, quase divertido. A gente começou a inventar histórias para as pessoas na fila, criar teorias completamente aleatórias. E me peguei rindo num lugar que normalmente eu só queria ir embora. A fila demorou muito mais do que deveria. Mas, pela primeira vez, eu não me importei. Quando finalmente fomos atendidos, ficou aquela sensação estranha de que a conversa não podia acabar. A gente saiu e ficou aí mais um tempo do lado de fora conversando. E o que era só uma fila qualquer, acabou virando o início do maior amor da minha vida, que se transformou em uma família com dois filhos lindos. Amo vocês, meus amores. Elton John e Britney Spears.

0: Ed Sheeran, Thinking Out Loud, a mais romântica da hora. Obrigado pelo teu carinho. Um beijo e até a próxima. Tchau.
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3: Bom dia,

0: e senhores. Ladies and gentlemen, chicos e chicozinhos, irinhas brasileiros e brasileiras, muchachos e muchachinhas, graças a Deus que a sexta-feira chegou na Nova Inglaterra. O tempinho vai ficar mais ou menos, não vai ficar como a gente gostaria, mas vamos agradecer que já tá bem melhor do que tava antes, né? Bom seria se ficasse aquele solzinho gostoso, pra gente não precisar sair com esse tanto de agasalho. Mas anyway, estamos chegando lá, até porque, meu querido amigo, nós estamos nos aproximando da prima da Vera. Daqui a pouquinho nós vamos falar sobre isso aqui no programa, tá? Deixa eu dar um toque pra você que tá ouvindo o programa, que nunca participou. Hoje é dia de você participar desse programa pelo 774-707-7835. Manda sua mensagem pelo WhatsApp. Se você nunca participou do programa, que tal nessa sexta-feira você falar oi? Mais nada, você fala mais nada, tá? Ah, é. Qualquer coisa, manda um áudio.
1: Problema!
0: É, tem que saber que você existe. Aí do outro lado, né? Qualquer coisa. Manda pra nós aqui no 774-707-7835, no oferecimento da Magui Toyota. 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Vamos preparar pro assunto de hoje? Vamos.

hoje nós vamos falar de uma coisa que todo mundo tem. Inclusive, tem vários ouvintes aqui super sensíveis ouvindo este programa, tanto homens quanto mulheres, que o nível de sensibilidade é muito grande, mas eles não querem demonstrar, tá? Tem muito rapaz, muitos rapazes aqui assim. Gente, deixa eu falar um negócio aqui. Todo mundo conhece uma pessoa fresca, né? Mas tem gente que não é fresca, não. É importada direto do laboratório da frescura. Sério? É aquele tipo de pessoa que complica o simples, que transforma uma situação normal num evento internacional. Pede água sem gás, sem gelo, e eu quero no copo de vidro. E eu quero limão espremido do lado esquerdo. É petista. Tu é petista? Hoje eu me lembrei de uma história que me marcou, né? Uma amiga minha pediu caipirinha com adoçante. Pode fazer a caipirinha com adoçante pra mim? Eu fiquei olhando e pensando, minha filha, isso não é dieta não, isso é crime cultural, tá louca? Sério mesmo, velho. Tem gente que não pisa na areia porque gruda no pé. Bruno. Tem gente que não come pizza dobrada porque amassa o formato. Ah, não. Dobrou, não como. Fiat dobrou. Tem gente que fala que está com frio, com 20 graus. Eu sou esse ser humano, tá? A pergunta hoje é forte, é polêmica, é libertadora. Você pode falar das suas ou pode falar das pessoas que você conhece, tá? Na sua opinião, qual é o cúmulo da frescura? O que você olha e pensa? Ah não, brother, aí já passou do limite, não dá, mano. Não dá. Isso é frescura nível high. Vale frescura de relacionamento, de comida, de academia, vale frescura de brasileiro vivendo no exterior. Então manda mensagem agora, porque hoje o programa promete expor a frescura mundial. Por exemplo, dizem que falar dos outros é muito fácil. But right now I'm gonna talk about myself. Good morning, white truck. Eu tenho uma frescura comigo quando eu vou passar manteiga no pão. Eu pego ali uma fatia do pão, eu não consigo pegar a manteiga e passar só no meio do miolo do pão, não. Eu tenho que passar a manteiga em toda a borda do pão. Enquanto eu não espalho a manteiga em... Por isso que eu não gosto da manteiga, quando vem aquela manteiga congelada, dura. Não dá. Eu pego a manteiga e vou espalhando ali cada cantinho, eu acho uma frescura, mas eu faço isso, né? E pego a faca e eu vou passando a manteiga e vou passando, circulando ali, dando volta no pão, até eu entender que aquele pão está completamente, usando um termo bem popular, lambrecado na manteiga. Tô falando seco. Tô falando sério, brother. Nossa, quando eu vejo assim, eu falo assim, ó. Eu já vou pensando, brother. Eu já falo com a minha mãe. Mãe, me dá um real que eu vou pro pagode. Eu lembro dessa música, velho. Falando de manteiga, eu lembrei dessa musiquinha. Então eu vou lambrecando assim o pão. Até ele ficar todo, que eu ver que tem manteiga no pão inteiro. Porque quando você morde um pão que a manteiga, você não pega a manteiga no pão, é ruim. Então é um tipo de frescura que eu tenho. Tá? Eu tô falando sério. É.

dançando na live. Parei. É, não, pega no compasso da manteiga, brother. Então, a gente quer saber aí da sua frescura. Todo mundo tem uma. Não adianta falar, eu não como com... Eu não vou... Eu não ouço... Fala da sua. Falar dos outros é muito fácil, conta da sua. Mas se quiser falar dos outros também, estamos abertos para ouvir sobre as frescuras alheias neste programa.

interessante. Hoje, sexta-feira, 20 de março de 2026. Hoje não é apenas o começo simbólico da primavera. Hoje é o famoso equinócio, né? Aquele momento especial em que o dia e a noite ficam praticamente com a mesma duração. Isso mesmo, né? É como se a própria natureza desse uma pausa, um equilíbrio, um respiro depois de um inverno longo e pesado. Aqui nos Estados Unidos, essa data tem um significado muito mais forte, porque quem enfrenta meses de frio intenso sabe o quanto a chegada da primavera representa renovação, esperança e um novo ânimo para seguir em frente, né? Os dias começam a ficar mais claros, o sol aparece mais cedo e até o coração parece que fica mais leve. Vocês não concordam comigo? O coraçãozinho fica mais leve? É tempo de florescer, de renovar os planos, de acreditar que coisas boas estão chegando. Porque toda estação difícil passa, né, gente? Já dizia o poeta, nada é pra sempre. Eu não sei se é poeta, mas alguém já falou essa frase, eu não sei quem falou. É, nada é pra sempre. Pronto, né? É. E sempre chega um tempo mais bonito pra gente viver. E quando esse clima toma conta da alma, né? Aliás, é quando esse clima toma conta da alma. Quando a esperança, ela vai...

0: Brasil, traz, Brasil, traz!
1: Para lidar, trago essa rosa.
0: Hoje é sexta-feira, hoje é sexta-feira.
2: Goiabinha, goiabinha.
0: Olha, o céu está tão lindo. Vai chover mesmo, no final da tarde vai chover. Maurício Manieri acertou aí, hein? Vai chover, vai chover. Ah, meu Deus do céu. Bom dia pra você, obrigado.

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0: rimou, não rimou. As pessoas frescas não mandam áudio. Ela
1: tem vergonha de falar na rádio, porque esse Leandro é doido.
0: Gente, manda um áudio, eu não sou doido, eu vou te receber com todo o carinho do mundo. Assim como alguém recebe um visitante pela primeira vez no estabelecimento comercial. Fala, oi, seja muito bem-vindo aqui, irmã Elisete. Seja bem-vindo, querida. Que Deus lhe proteja, amém. Pode mandar, não precisa ter vergonha de mim. Eu não, apesar de latir, eu não mordo.
2: Faz bastante.
0: Vem pro Santos.
2: Aí vem falar, ó, como é que eu vou falar? Vou falar outra coisa. Morder não morde, não, mas... latir ele lá, late.
0: Vamos lá, hoje a gente tá falando de frescura, né? Gente fresca, que tem umas frescuras.
2: É. Nossa, Leandro do céu, Deus, não como.
0: Minha mãe é fresca. É. Pra mim, o cúmulo da frescura é a pessoa pedir café descafeinado. Ah, você tem café descafeinado? Mande áudio. Leandrinho, outro tipo de frescura. É gente que se incomoda com mulher que pendura calcinha no banheiro. Ah, não, gente, eu acho chato, né? Não, tô falando sério, velho. Não, eu acho desconfortável. Você vai no banheiro, na hora que você vai abrir ali pra tomar banho, tá ali uma calcinha pendurada, ali no, como é que chama o negócio de abrir a torneira do chuveiro ali, como é que chama? Abridor de chuveiro. Ah, eu acho também desconfortável. Ô, fulana, tira essa calçola daqui, tá me atrapalhando. Leandrinho, perfuma o ambiente, meu filho. Aquilo ali chama atração masculina. Mulher pendurou ali. Não, tem gente que pendura lá, vai deixar pendurado ali, né? Então, falando de frescuras, Leandrinho, pergunta a sua mãe quanto tempo demora pra dar o resultado do nome no sapato. Até agora não vi nenhuma diferença. Ah, vai te catar, vai, Augusto, vai te catar, vai. Não vou perguntar nada pra minha mãe, tá? Não vou perguntar. Ah, Leandro, meu amor, estava com saudades de você. Minha patroa Cida estava no Brasil. Fiquei um mês sem ouvir você. Fiquei depressiva. É, estamos aqui te ouvindo. Ana Luísa e Cida. Alô, meus amores! Obrigado pela audiência, viu? Ana Luísa e Cida. O Roberto falou, eu tenho 4 frescuras, Leandrinho. Essa é a minha primeira participação, gosto muito do programa. Olha, Roberto, um cosmic laser pra você. Ó, meio da testa, tá? Só não quero que fale do Pedrão, tá bom. Leandrinho, eu tenho 4 frescuras, né? Fresh. Só tomo café do Starbucks. Ai, meu Deus do céu.
3: Ai, ai, ai. Esse aqui é aquele menino que eu garrei, né, no Leal?
0: Provavelmente. Eu não bebo água se não for sparkling water. Ai, meu, é viado.
4: Tu é fresco!
0: E prefiro uma pipoca do que um sanduíche. Meu Deus do céu. E sempre depois de uma refeição, tomo um cafezinho. São minhas frescurinhas. O que você acha disso? Éder.

0: uma pipoca. Leandrinho, como é que fala uma pipoca? Leandrinho, uma pessoa fresca pedindo pipoca, como seria?
1: Can I have a popcorn? Oh, yeah. Yes, please. Can I have a two popcorn? Oh, yes.
2: Hey, how can I help you?
1: I need a popcorn. You guys don't have a popcorn.
0: Ai, meu Deus do céu. Ainda falando de frescuras.
3: Leandrinho, bom dia, Leandrinho. Rapaz, ainda bem que você tocou nesse assunto de pessoa. Essa semana eu tava conversando. Tem um camarada aí. Falar o nome que ele escuta a rádio.
0: Tá bom, fala. Não,
3: rapaz,
0: tá.
3: A esposa dele não pode cozinhar quando ele tá em casa.
0: Por quê?
3: Ele não gosta de cheiro de comida em casa.
0: Ah, vai te catar, gente.
3: E a esposa dele não pode usar calcinha cor bege.
0: Ah, não acredito.
3: Diz ele que dá a impressão que a calcinha tá encardida, tá suja. Bom dia.
0: Ô, amor. Calcinha bege não, tá? Muito bom, muito bom. Leandrinho, hoje está lindo, perfeito, super agradável aqui em Morro Beach, tá? Hashtag Bela Vista Sunrise, pra ver o sol nascer. Ai, meu Deus, nascer do sol de cima da cama, cara. Bom dia. Fresco por aqui, derrete, velho. Ah, deixa eu ver quem mais mandou mensagem. Leandrinho, tudo jóia? Aqui é Leandro e Angélica, somos de Duque de Caxias, Rio de Janeiro, caminhoneiro. Estamos agora chegando em Juiz de Fora, em Minas Gerais, em busca das notas, né? E ligados na Rádio Insuperável via app. Tamo junto, ó, fala Leandrão. Bação pra você, velho. Obrigado pela audiência, bicho. Se tiver ouvindo a rádio aí, dá uma buzinada aí, velho. Dá uma buzinada. Leandrinho, a minha esposa, segundo ele, a minha esposa... Peraí, deixa eu só voltar minha trilha aqui. Ele falou, a minha esposa, Angélica, tem frescura de fio de cabelo no chão de casa. Vive passando pano no chão quando está em casa. Sorte que eu sou careca, né? Falou isso, falou. Bom dia, Leandrinho. Boa sexta-feira pra você e pra todos os ouvintes da Rádio Insuperável. Bom dia, Sandrinha. Bom dia, Mariloca. Bom dia no Brasil, Serra, Espírito Santo. Mas gosto de ouvir a rádio. Obrigado, você da Serra, ligado aqui com a gente. A minha frescura de todo dia. Eu adoro café proteico de pistache do Starbucks. Uma música pra quem gosta de uma música pra quem gosta de café proteico da Starbucks, aquele café de proteínas. 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Cidade, 6:04. I had a real chill. Augusto Júnior, adoro o café da Starbucks. Especialmente para Augusto Júnior. Sobe o tom, sobe o tom, meu amor. In my life. That's my honey cafe. Adoro. I don't know. If I can feel it is here. It is here. It's so much. Em homenagem ao café da Starbucks. Agora canta, Brasil! Solta a voz, Augusto! I wanna know I love you. Tá bom, já chega.
4: Sessão interrompida.
0: Eu adorei isso. Leandrinho, bom dia. Meu nome é Angélica Martins, do Rio de Janeiro, de Duque de Caxias. Minha filha... acorda marido de madrugada pra esticar o lençol. Isso é muita frescura, sabe? Não, bicho, aí não dá, né, cara? Leandrinho, minha frescura... Todos nós temos uma frescura. Minha frescura é andar na garupa do Aladim. Ele até pintou o tapete de vermelho. Imagina a gente num tapete e ele achando que estava no Titanic. Com abraços abertos e vento batendo na cara. Eu não entendi a piada, né? Às vezes eu me perco nas piadas aqui. Vamos ouvir mais.
5: Ô, Leandrinho. Bom dia você. Bom dia pra essa galera
0: maravilhosa. Bom dia, Zé Prestes. Bom dia.
5: Leandrinho, eu não tenho frescura comigo, não. Mas eu conheço uma pessoa que tem uma frescura danada. Uma vez eu fui comprar um café pra levar pra essa pessoa. Eu falei, o que você quer tomar de café? Essa pessoa virou e falou assim: vai lá na Brasil Bakers, lá no frente,
0: padaria Brasil
5: Bakers de Framingham, procura fulana de tal.
0: Jana, a Jana, lá. A Jana.
5: Só ela sabe preparar o meu café.
0: Ai, que delícia.
5: É frescura, gente, não é? Quem que é essa pessoa? Duvido se você adivinha quem é, Goiás.
0: É a Jana da padaria Brasil Bakery. Tô falando sério. Faz um café delicioso. Meu Deus do céu. Deu até vontade agora, né? De comer um cafezinho. Comer um cafezinho, tomar um cafezinho. Se a Jana escuta isso, viu? Ai, meu Deus do céu, viu? Ah, nossa senhora, de comer um cafezinho. Falei, Leandrinho. Até porque, né, gente? 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Muito bem! Menino Pezinho, fala comigo.
4: Bom dia, Leandrinho. Fala comigo, coxinha. Bom dia.
0: Como é que você tá, filhote?
4: Olha, Leandrinho, eu não sei se é frescura.
0: Claro.
4: Mas é um trem que eu faço.
0: Claro.
4: Inclusive, eu passo cada vergonha quando vou na casa dos outros, que você tá doido. Eu tenho mania de toda vez que eu vou tomar alguma coisa no copo, na taça, no que seja, no pinico, no que seja que eu vou tomar, naquele lugar não importa. Moço, eu despisto pra um lado, pro outro. Ah, toma aqui um suquinho. Tomo, colocou o suquinho, eu pego aquele copo, dou aquela balançadinha, olho pra um lado, pro outro, taco o nariz no copo e sinto o cheiro primeiro. Meu. Se eu sentir o cheiro de qualquer coisinha, meu filho, não desce não, viu?
0: Meu Deus do céu.
4: Eu não sei se é frescura, né? Eu acho que é.
0: Eu acho que é frescura também, porque eu fico a cheirar o copo antes de tomar um líquido. É frescura, é frescura. É frescura nível hard, essa aí é frescura. Eu considero frescura.
6: Ai... Não quero.
0: É frescura. Eu considero frescura, tá? Eu considero frescura. Olha aí, o Roberto mandou a foto. Vai um café aí, Zé Ruela? Ah, da Starbucks, fala aí. A Starbucks, até a pronúncia do nome já é. Já fala. Qualquer um que você pede. Homem não fala Starbucks, fala um café. Vou lhe tomar um café. Homem não fala. Homem fala assim, eu vou lhe tomar um café. Agora o fresco fala. Ai, Starbucks. Starbucks soa como frescura. Eu tô falando sério, o nome assim é Starbucks. Você vê que até o Eduardo, quando fala que Starbucks, é meio fresco. Ai, meu café da Starbucks. O nome já é meio fresco, assim. É um nome que soa bem, bem suave, assim, né? Starbucks. Starbucks. Vamos pra notícia? Esse programa não é feito só de humor. Esse programa é um programa que tem os melhores correspondentes, tem a melhor equipe de... Ah, quem é Central da Manhã pra chegar perto da gente, brother? Quem é o Benevibes? Quem consegue bater o nosso jornalismo é preciso, né? É o único programa que tem um helicóptero. É, com um jornalista considerado a Ana Maria Braga Morena de Nuuk. Ai, Leandrinho. A Maju, como é que chama a Maju? Vamos chamar então o grande Éder Paixão, repórter de Nurcão, um dos grandes nomes do jornalismo, né? A nossa Glória Maria de New Jersey. Bom dia, Paixão!
7: Fala, meu patrão!
0: Nossa,
7: bom
0: tinha
7: dia,
0: vozinha pra gritar, baixo.
7: Como é que você tá, minha flor?
0: Tô, me respeita,
7: tô. Patrão, sextou.
0: Graças a Deus.
7: Sextou? Sextou mesmo.
0: Sextou.
7: Tá perdido. Patrão, uma notícia rápida e ligeira aqui. Depois desse barulho todo que o Ratinho tá fazendo na televisão aí e tal, contra o Wagner Moura, blá blá blá. Saiu uma notícia também aqui pro Estúdio I, chegou, isso é breaking news, tá? Que o Ratinho está negociando comprar o SBT. E nas negociações, algumas coisas tá em pauta, Gozinho, não pode tirar alguns programas, né? Que os programas tem que continuar mantendo lá, os programas que o Silvio Santos fazia, que a filha dele agora sumiu.
0: Fofoqueiro,
7: então, mas tá em negociação, o Ratinho tá querendo comprar o SBT.
0: Vai comprar.
7: E é isso aí, parceiro. Ó, e ontem, aqui durante o dia, a Mimi tava fazendo um regaço aqui no... Tá pegando ainda. Cuidado, meu povo. E o resto, patrão, vamos estar falando na rádio. Vamos que vamos.
0: Obrigado, obrigado. É um jornalismo sério, né, Leandro? Eu prefiro a hora da notícia, é muito melhor. Ai, meu Deus do céu. 7h37.
8: É sexta.
0: 7h40.
8: É sexta.
0: 38. Trabalhar, né, gente? A gente tem que trabalhar, né?

que dia é considerado hoje também, no mundo inteiro? Presta atenção, isso é muito legal. Hoje, né, hoje, cadê o tô procurando meu texto de sexta-feira. Subiu meu texto de sexta-feira, subiu, tá aqui, ó. Presta atenção. Hoje é o Dia Internacional da Felicidade. É uma data criada pela ONU para lembrar uma coisa que a gente vive esquecendo na correria do dia a dia, né? Que felicidade não é só ter dinheiro no bolso, nem só conquistar metas, né? Felicidade é ter paz na mente e leveza no coração, principalmente para quem é imigrante, né? Que trabalha muito, acorda cedo, enfrenta luta, saudade, responsabilidade. Às vezes a gente fica esperando a felicidade chegar num grande acontecimento. Numa promoção, numa casa nova, numa viagem dos sonhos. E esquece que ela costuma aparecer primeiro nas coisas simples. Ela está naquele café quentinho antes de sair para trabalhar, na mensagem inesperada de alguém querido falando: oh, como é que você tá? Tudo bem? Oh, lembrei de você. Na risada com um amigo, no dia em que o trânsito ajuda, ou até quando você percebe que, apesar das dificuldades, você está seguindo em frente com coragem. Ser feliz, meu amigo, não é viver sem problema.

do que você imagina. Às vezes, ela só está esperando você desacelerar para conseguir sentir. Às vezes você tá tão acelerado que você não consegue perceber, falar que coisa boa, que cama gostosa, que bom poder chegar em casa, tomar um banho quente e dormir nessa cama gostosa, bem agasalhada, bem acompanhado, né? E já que o clima é esse, felicidade, nada melhor do que uma música que fala muito sobre a felicidade, no Dia Mundial da Felicidade. Você procure a felicidade nas coisas simples. Para que você procure a felicidade nos gestos generosos. Fazendo gestos generosos, isso te proporciona felicidade. Julgando menos o ser humano, amando mais, né? Sendo mais prestativo. O que é que você tem feito de bem para as pessoas que estão ao seu redor? Ou tem pensado só em você? Às vezes a gente pensa só na gente.

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nós estamos falando de frescura aqui no programa, né? Todos nós temos. Você pode falar das suas, você pode falar das pessoas frescas. Você fala, ai meu Deus do céu, Deus me livre. Ah não, se o pó de café não for, como é que chama aquele café famoso o Zé Preste? Se não for Bustelo, não tão. O bicho foi embora pro Brasil levando café Bustelo. Ah, oh meu Deus, é o troque branco, Gabriel? Deixa eu ver. Não, o troque branco, o que tá escrito atrás? Eu dei zoom aqui pra ver. Meu Deus do céu, Gabriel, tá com cara, hein? Tem que ter o número 126. Ai, meu Deus. A Marilene falou, a minha...

0: felicidade é ouvir essa rádio. Love you, insuperável. Love you, Leandrinho. Obrigado. Bom dia, Silvia Valência. Mande áudio pra nós aqui.
1: Mande áudio.
0: O menino cor-de-rosa, Jay Pink. Fala comigo, gatinho.
2: Bom dia, Leandrinho. Beleza?
0: Beleza, filho.
2: Falando em pessoas frescurentes, semana passada eu atendi uma cliente, como eu trabalho em restaurante final de semana.
0: Certo.
2: Ela chegou em mim e falou que queria suco de laranja batido no liquidificador com gelo e coado. Porque é assim que eu gosto. Foi essa a palavra que ela usou.
0: Meu Deus.
2: Aí depois dela ter tomado o suco dela, ela e o marido dela, o marido dela tinha pedido suco de abacaxi com hortelã. E ele, os dois tinham finalizado. Só que o dele tava, tipo assim, menos de um dedo pra acabar. Só que como tava muita espuma do abacaxi, eu achei que ele tinha terminado. E cheguei nela e perguntei, né? Se eu podia retirar o prato dela e o copo dela que ela já tinha usado.
0: Certo.
2: Só pra manter um espaço limpo na mesa. Aí ela falou que não queria essa sobremesa, né? E ela foi. Eu ouvi o marido dela falando que queria sair dali logo. Aí eu fui, peguei o recibo, levei na mesa, só que ele já tinha levantado. Aí depois ela chegou em mim falando que o marido dela não gostou do atendimento porque eu quis tomar o copo dele da mesa. Aí eu falei que não. Eu só perguntei se eu podia retirar só para manter o espaço mais limpo e confortável para os dois na mesa.
0: Meu Deus.
2: Mas sabe aquela pessoa que quer caçar problema em tudo?
0: Vai para restaurante para brigar.
2: Tipo assim, depois ela perguntou se eu poderia fazer o pagamento dela só com os números do cartão. Eu falei que podia. Daí o celular bloqueou. Eu falei, eu posso tentar? Ela falou pra mim, não, você não vai tentar, porque eu tenho dinheiro, eu só tô pedindo isso pra você porque o cartão tá no carro. Eu falei, mas eu preciso que você desbloqueie a tela do seu celular, então por isso que eu tô pedindo tentar. Então, tipo assim, aquelas pessoas que cri-cri, e uma menina que trabalhava lá, disse que ela já deu problema em outra loja, uma loja de roupa, que essa mulher já, na TJ Maxx, nem queria atender mais ela, que ela só dava novidade. Então é o tipo de pessoa que só causa problemas, sabe?
0: É fresco, é fresco. Cara, o JP, eu sei muito bem que você tá passando, porque eu já trabalhei de garçom. Tem gente que sai de casa pra brigar. Simplesmente isso. Ela quer. Você fala com a pessoa, bom dia, mãe, me dá um suco. Meu Deus. Não gostei. A senhora quer mais. A senhora pediu uma. Não quero. Então fica em casa, Satanás. Fica só você em casa. Cara, eu sei exatamente que tipo de cliente que você tá falando. É muito ruim. Porque a gente que trabalha com atendimento ao público e quer sempre dar o nosso melhor, é muito complicado quando você pega gente que você não acha o lado da pessoa. Você não acha o lado da pessoa. Ela vai procurar os mínimos detalhes. Falando, não gostei porque pediu pra tirar o copo. Ai, brother. Nossa senhora. Não, e o problema não é que a gente fica puto, né? Mas aí você tem que respirar, manter o bom humor e sorrir, né? Não, tudo bem. O que eu posso fazer pra senhora? A vontade de falar, some daqui, inferno, vai. Vai embora. Pra você trabalhar, né, com atendimento. É igual aqui na rádio. Você tem que trabalhar com atendimento ao público. Você tem que ser psicologia, né? Se você não tiver bem, você fala, não liga mais, não. Não me enche o saco, não. Ah, não. Vai ouvir o R.R. Soares. Não. Pronto. Você fala assim, às vezes você fala assim, né? Mas, enfim, entendo você. É, tem gente que é muito fresca. Calabar! Cadê você, filho? Ah, não funcionou agora? Deixa eu voltar agora, vai lá, fala.
3: Bom dia, concordo com o Zinho.
0: Concordo com o Zinho.
3: Você vai tomar um negócio. Você põe o nariz no copo, você sente um cheiro de ovo.
0: Ah, não.
3: Esse não, né?
0: É fresco.
3: Normalmente são copos que é lavado com bucha velha.
0: Nossa.
3: Bucha suja, pia lá, cheirosa.
0: Olha aí.
3: E aí tem um cheiro de ovo. O copo tem que meter na dishwasher. E aí sim.
0: Olha
3: que... E as pessoas que falam tudo no diminutivo também é frescura, viu?
0: Olha aí.
3: Pinha, copinho, cafezinho.
0: Ah, vai te catar. Ah, vai te catar. Vai te catar. Não é não, tá? Ah, fala nada. Não fala nada com você, tá? A gente coloca no diminutivo pra ficar mais fácil, mais bonito, mais suave, tá? Fala, André.
4: Oi, Leandrinho. Será que é frescura? Tirar os talheres? Todo, qualquer talheres, dar uma rabatinha, passar uma água?
0: Não, não é não.
4: Isso é frescura?
0: Não.
4: O marido fala que é frescura minha. Quando eu vou pegar qualquer tarefa, eu rabo toda hora.
0: Olha
4: toda
0: isso. Toda hora eu rabo. Não, não vou lavar isso aqui. Vai
4: qualquer coisa.
0: Passou um bicho nessa gaveta. Eu não. Aí...
4: Uma concha, se eu uso alguma coisa, eu passo água.
0: Olha aí, toda vez toda que vai usar, passa água. Eu não,
4: acho que é frescura?
0: É frescura, é frescura. Se você lavou e guardou, você vai pegar e lavar de novo pra usar? Não, passa uma água aí, ô doido. Você fala, não, mas tá na gaveta ali. Tá na gaveta ali, viu? Ah, tá aí. Ah, bom dia, Leandrinho. Sextou. Ótimo final de semana, meu querido. Abraços, olha aí. Um abraço pro meu amigo Romildo. Ah, outro dia eu mandei, passei o número dele pra alguém e falei, preciso editar isso aqui, né? Eu salvei, os meninos do Ferro Velho, né? Você já precisando de uma peça pro seu carro aí, sei lá, uma transmissão, tudo de peça os caras têm lá no Ferro. É gigante, brother. É gigante o Ferro Velho desses meninos. Gigante. Eu mandei pro cara e falei, nossa, o nome do menino tá salvo. Romildo Ferro Velho Júnior. Ai, abraço. A Sandra falou, a única frescura que eu tenho é passar água no copo mesmo. Passar a água no copo mesmo que já esteja limpo antes de beber. Tá aí, ó. A mesma coisa que a Andrea faz, né? Ai, não, vou passar água aqui. Não. Deus me livre. A policinha também tá ouvindo, só mandou aqui um memezinho caladinho. Ah, deixa eu ver quem mais mandou mensagem. Ah, acho que foram poucas mensagens por hoje, né? São essas mensagens aqui. Por enquanto foram essas, né? 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Ô Leandrinho, olha aí, reclamação aqui no programa, reclamação. O Wagner falou assim, bom dia Leandrinho, eu acho que foi pra mim que você enviou o número do menino do Ferro Velho. Mas eu vou dizer uma coisa, ele não atende. Eu vou te ser obrigado. Romildo, chega aqui, faz favor. Toma no meio da cara. Toma, não atende o moleque não, rapaz. Não atendeu? Pelo amor de Deus, Romildo. Atende o Wagner aí. Ô, Renato. Renato? Aí tá ocupado também. Atende o menino aí, velho. Que dia que eu passei o telefone? Foi ontem? Aí ele falou assim, calma, Calabreso. Olha o telefone tocando aí, ó. Atende aí. Tá tocando aí, velho. Atende o telefone aí, mano. Não, olha aí, mais um chamando, mais um ligando pro Romildo. Alô, Romildo? Ainda ficou bravo ainda. Não, brother, não adianta reclamar não, brother. Os caras tão ligando, você não atende?

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0: Leandrinho, uma vez a garçonete retirou o prato da esposa e ela nem tinha terminado de comer. E o pior? Pior que o preço do steak era 75. Aí em Providence, no Flamingos Restaurants, eu rachei o bico de rir. Olha, eu não conheço esse restaurante, não. Flamingos, em Providence. Eu também... Não, o garçom tem que perguntar se pode tirar o prato, né, gente? Não pode tirar sem perguntar, né? Não pode tirar sem perguntar. Eu sempre perguntava, porque quando fazem isso, eu sou aquela pessoa que eu lambo o prato. O famoso cliente morre de fome, J. Pink. É o Leandrinho. Não, bicho, eu quero... Eu fui num restaurante famoso aí, semana passada, bem conhecido e que eu gosto muito e que recomendo com as pessoas, não gostei do atendimento do garçom. Achei que ele deu mais prioridade pros americanos do que pros brasileiros. Porque pra minha mesa, eu tava com meu irmão, com a esposa do meu irmão e a filhinha dele. E é um lugar que eu recomendo pra todo mundo. Mas eu reclamei com o gerente, falei, olha, não gostei do atendimento, acho que as carnes demoraram a chegar. Falei, brother, acho que as carnes demoraram a chegar, o cara não veio aqui na mesa perguntar se a gente tá... Toda hora eu tinha que pedir pra outro atendente, se o cara chega na sua mesa, ele se oferece, fala, não, eu sou fulano de tal, eu vou te atender. Mano, dá atenção, cara, dá atenção. Eu pedi um pão de queijo pra minha sobrinha, demorou. É, e eu sou o tipo de cara que, como eu sou da área, brother, eu já fico pé da vida. Né? E outra coisa, não adianta trazer carne boa para o americano e trazer carne ruim para mim. Eu quero todas as carnes. Eu paguei por um serviço porque eu gosto do lugar. Né? Eu gosto disso aqui, eu quero experimentar. Eu quero o lembe, eu quero o filé mignon. Eu quero comer os negócios. Não adianta vir trazer coxinha, negocinho. Não, brother. Eu quero a costela. Né? Eu vou no Brazilian Grill de Ryan's, bicho. Eu encho a boca para falar daquele lugar. Porque assim, é um atendimento perfeito. Você come todas as carnes. Você vai num rodízio pra comer carne, brother? Mano, traz tudo. Não fica segurando pra trazer as boas no final, não. Eu quero comer a carne boa. Porque você vai num lugar como esse, você paga caro, bicho. Você paga caro, velho. Eu sou um cara bem exigente. Eu não reclamo de pagar por um serviço. Mas eu quero ser atendido bem. Né? Aí você é da área, é pior. Você consegue... Porque, mano, eu já trabalhei em lugar de brasileiro. Infelizmente, você percebe, os colegas são assim. O atendimento pro... Nós somos muito vira-lata de americano. O atendimento pro americano é 5-star. Eu já trabalhei com brasileiro que era assim, viu? E eu não é... Graças a Deus eu não fui esse tipo de cara. Porque eu ganhava muito tips, cara. A não ser que o brasileiro era bem fé da mãe, né? Sempre tem uns. Mas, cara, eu não era esse tipo de gente. Eu não era esse tipo de gente. Então, eu reclamei. Falei, pô, mano, vem num lugar tão bacana como esse, tão, tão bonito, né? E chega aqui a pessoa... Você se sente desprezado? Mano, quando eu me sinto assim, bicho, eu fico irritado. Aí eu mostro um outro lado do Leandrinho. Sério mesmo, velho. Se eu sentir que eu tô no lugar e a pessoa me trata com desprezo, eu empino o nariz. Falo, opa, peraí, meu irmão. Peraí. Eu sou humilde, mas não pisa em mim, não, brother. Aí não. Aí você vai ser tratado à altura, meu irmão. Peraí, tudo bem, senhor? Só pode trazer aqui pra mim. Já muda o tom. Eu falo, não, peraí, brother. Você tá me destratando, meu irmão. Aí, né? Peraí, eu tô consumindo, eu tô pagando. Por isso que às vezes eu vou nos lugares, eu não gosto que cliente às vezes paga as coisas pra mim. Eu tenho uma vergonha de ser... Que eu tenho colegas, né? Não todos aqui da rádio, tá, gente? Com exceção, viu? Mas tem gente que se aproveita do que ela é, da pessoa pública e quer ir nos lugares sem pagar. Eu não gosto de me sentir que eu tô indo nos lugares e as pessoas tá achando que eu... o Leandrinho tá aqui porque quer... Não, brother, não faz isso, meu irmão. Se o cara chegar lá e quiser... Por exemplo, eu vou dar outro exemplo do Brazilian Grill. Eu já fui lá várias vezes, pedi a conta e veio só um obrigado. Mas eu não fui lá com essa intenção, sabe? A pessoa foi generosa. Que é horrível. É horrível isso. Mas não dá tempo, né? Não dá tempo mais nada. Bom dia, Leandrinho. Número do ferro velho. Não me passou ainda. Eu passo pra você... Leandrinho, cuidado com o peru, viu? Estão atacando. Meu Deus, que medo. Tchau. Tchau pra vocês, gente. Obrigado pela audiência. Bom final de semana pra todo mundo. Aproveitem bastante. Hoje também é um dia importante aqui nos Estados Unidos. É o dia de você pedir alguém em namoro e em casamento. Então aproveita esse dia. Já

0: obrigado, um beijo pra vocês, valeu. Valeu, obrigado, Leandrinho. É, valeu, tchau, gente. Obrigadão pra vocês. Vem aí o Eduardo.
1: Já chegou por aqui, né? E o Central da Manhã. Tchau pra vocês. 8 em ponto na Insuperável.

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0: Já vou, João. Obrigado.
1: Nada não, velho. Aliás, afinal de contas, a gente tinha que registrar, porque é o nosso primeiro samba feito, João.
0: Pode crer, e com emoção, né?

0: maravilhosa, hein?
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2: Insuperável 2 e 2.
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3: Que dia é hoje mesmo? Hoje eu não tô sabendo não. Tem uma coisa pra falar pra vocês. Só na água não vai não, viu?

0: Bom dia pra você, muito bom dia, bom dia. Estamos chegando aí com mais uma edição aí do Coração Sertanejo através da Insuperável. E também pela TV em Foco dos Vales, sexta-feira, 15 de maio de 2026. É, sextou, papai. Hoje é dia de moído. Prepare aí o seu moído. Hoje é dia de interpretação. O que que quer dizer a música de um pro outro, hein? Aqui você deixa comigo. Oh, meu pai do céu, sexta-feira é assim, o programa mais descontraído do mundo. De segunda a sexta-feira, aqui pela Insuperável, tem Coração Sertanejo, já sabe, não sabe? Das 5 às 7 da manhã. Então tá certo, você pelo aplicativo aí da Insuperável, muito obrigado. E você também pela TV Foco dos Vales, muito obrigado. Valeu? Então vamos lá, vamos fazer contato na torre de controle. Vamos saber aí as coordenadas de voo do Boeing do Coração Sertanejo. Então vamos embora. Tá certo, 060 e mantendo a presente proa. Apertem os cintos e vamos decolar.
1: Senhoras e senhores, aqui é o comandante. Permaneçam todos sentados e a postos. Torre, pedimos autorização para decolar.
0: Tá certo, agora sim, agora literalmente o programa Coração Sertanejo está no ar pela Insuperável e também pela TV em Foco dos Vales, do meu amigo Pedro Ávila, lá de Sabinópolis, interior de Minas Gerais, ali coladinho em Goiás. E eu quero, já na abertura, abraçar aí você de Cachoeiro de Pajeú, de Visópolis, alô você de Felisburgo, Jacinto, isso aí é lá no Baixo Jequitinhonha, lá em Minas Gerais. Muito obrigado pela sua audiência. Alô, você de Jordânia, Mata Verde, Pedra Azul, muito bom dia. Você também de Rio Prado. Alô, você de Rubim, Salto da Divisa, Santa Maria do Salto, Santo Antônio do Jacinto. Tá todo mundo aí ligado no Coração Sertanejo. Tá certo? Você também de Alvorada de Minas, Angelândia, Aricanduva, Capelinha, Carbonita, Coluna. Alô, você de Datas, Diamantina, muito obrigado pela sua audiência aqui no Coração Sertanejo. Tá certo? E você também, alô você, Vanderlei Galo Doido também já tá por aqui, o Fábio Júnior também já deu seu bom dia, o Fabrício Douglas também já tá por aqui, alô Sandra também tá aí, todo dia ela tá cedinho aqui no Coração Sertanejo. Dogão nem sempre, né, Dogão? É, no dia de moído você vem cedo, é descarado. Daqui a pouquinho eu vou passar do 774-707-7835, 774-707-7835. Este é o zap do Coração Sertanejo pra você. Então vamos lá, menina, até as 7 da manhã. Coração Sertanejo, 5:09, 5:09. Bom dia, muito obrigado pela sua audiência. Vamos acordar, sexta-feira é dia internacional de picar ferramenta no mato, né, Alex? Alex também tá chegando por aqui, ó. É, hoje é dia de picar ferramenta no mato. Vai virar essa vem com escapamento todo furado, fazendo bagunça na cidade de madrugada, recolhendo peãozada preguiçosa. Você tem que chegar na frente da casa do povo, ficar buzinando. Não pode buzinar na frente da casa dos outros. Gente, vocês não estão em Minas Gerais, não. Vocês não estão no Brasil, não, gente. Não faça isso aqui, não, que o povo chama a polícia pra você, rapaz. Você tem que ligar pra esse preguiçoso aí que tá acordando agora. Ele não tá querendo ir, não. E hoje é dia de pegar aquele checão marreta, hein? Checão marreta, é, de 15 quilos. Pesadíssimo. Cheio de dolita lá, uhum. Então tá certo, vamos lá, esse menino, você falou pra caramba, agora já mudou ali, ó. Coração Sertanejo 5:10.
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4: Vocês não tocam aquela mais rústica, não. Aquela sertanejona mesmo que machuca, que rasga o caboclo de dentro pra fora.
0: Aqui você deixa com a gente, Valéria Barros. Abertura de hoje da edição do Coração Sertanejo. Noites mal dormidas. Bom dia, galera. Bom dia. Muito obrigado aí de coração, de verdade aí pela sua audiência. Valeu.

0: Coração Sertanejo, 5:16, 5:16. Fala comigo, esse menino.
1: Bom dia, meu amigo Andy Fire!
0: Ali, Dogão!
1: Fala comigo!
0: É, Dogão aí, ó.
1: Sextou, Ronaldinho!
0: Não é, rapaz?
1: Dia Internacional de Picar Ferramenta no Mato.
0: Aham.
1: Dia do Moído.
0: Hoje
1: bora,
0: é.
1: Bora, galera, levantar. Animação, bora!
0: Animação, e você não tá parecendo tá animado, não. Você tá com esse griteiro aí, mas sei não, hein, Dogão? Trio Parada Dura chegando pra você aqui no Coração Sertanejo, às 5:16. Faz isso não, paixão. Ô, Coração Sertanejo. Sexta-feira, dia especial, é dia de moído. Daqui a pouco vai começar o moído, é

Coração Sertanejo, 5:19, 5:19, sextou, papai, sextou, hoje é dia internacional de picar ferramenta no mato. É, virar essa vem véia, cheia de podre nas portas, que amarrada aí com elástico. É, eu sei disso, eu tô sabendo disso, que eu estou amarrado com barbante, que tem tudo, com corda, e lá vai, eu sei, e o terceiro homem sentado na lata de tinta, ou, eu tô falando que eu já fiz... Já aconteceu isso comigo, trabalhava na pintura aí em rádio, rapaz, você tá doido, era seis homens dentro da picada, dentro do avém, velho, rapaz, cê, nossa senhora, aquela uma lata de tinta que você ia andar uma hora de percurso, aquilo a bunda doía e você virava pra lá, virava pra cá, os mais antigos de pintura ia na poltrona ali, no estofado, só de olho, não sei, passava no Dunk, aí pegava café pra eles, o primeiro dia era, você tava no primeiro, segundo dia, nem não deixava nem você comprar café, rapaz. Tô falando, rapaz, eu tô falando pra você, vai por mim, você vai se dar bem. Vira essa vem, velho, aí, rapaz, pega essa ferramenta aiada, pica no mato, dá uma passada aí no lico aí, chuta essa porta, mete o martelo aí, você da carpintaria, mete o martelo nessa porta de metal aí do indiano pra abrir o lico, já fala com ele que tá na hora. Tá na hora de tomar uma, vambora! Pião Carreiro e Paraíso, mulher mal amada. Bom dia, galera, bom dia. Hoje é dia de moída, hein? Já comigo, deixa comigo.

0: Coração Sertanejo, 5h23, 5h23. Vamos correr a sacolinha e depois eu vou dar uma passadinha no zap aqui no 774-707-7835.
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3: Coração Sertanejo, 5:27, 5:27, sexta-feira, hein? É, o dia, você esperou 77 dias pra chegar a sexta-feira, hein, rapaz? Hein? Vamos lá no 774-707-7835. Fala comigo, esse menino que eu sou seu amigo. Fala comigo, Fabrício.
4: Bom dia, Ronald Fire.
3: Fala, Fabrício Douglas.
4: Vamos tocar, toma na sintonia.
3: Valeu.
4: Sextou, hein?
3: Não é, rapaz?
4: Sextou, hoje eu tô de...
3: Ah.
4: Ó, dando de Uber.
3: Ah, é, rapaz?
4: Não pode parar.
3: Pode,
4: tem
3: não.
4: Que mexer o doce.
3: Aham.
4: Tem que mexer o doce.
3: É, não pode parar de jeito nenhum.
4: Um abraço aí, todo mundo da sintonia. Uma ótima sexta a todos.
3: Valeu, valeu, Fabrício Douglas. Cadê o outro menino? Rapaz, isso é hora desse negócio dar uma reprogramada ali. Olha, o 774-707-7835 tá liberado pra você. Tá bom? Tá liberado. Fala comigo, esse menino. Cadê esse menino? Deixa ele falar comigo aqui. Fala comigo, fala aí.
5: Bom dia, Ronald Faia. Bom dia a todos os ouvintes do Coração Sertanejo.
3: E aí, rapaz?
5: Sextou, né?
3: É.
5: Vamos que vamos.
3: Aham, vamos sim.
5: Se puder, toca pra nós aí. Um Teodoro Sampaio.
3: Beleza.
5: Mulher Chorona.
3: Tá bom, deixa comigo. Já comigo. É aqui, tá chegando ele aqui, ó. Vai começar o moído cedo. Ô, oh, meu pai do céu. É, tá chegando, tá digitando. Nós vamos dar um tempinho pra ele. Ele tá catando milho. Aí nós vamos dar um tempinho e nisso nós vamos achar aqui uma, aquela, quer ver? Quer ver só? Ó, tá certo? Deixa eu ver, pronto? Já tá aí? Ah, bom dia, cheguei, alto astral, é isso aí. Eric Almeida tá na área, o mais conhecido como Bandido Cheiroso. Sexta-feira é dia de moída, hein, Eric? Não é? Daqui a pouco ela chega, aí pronto, aí tá feito o moído mesmo, aí vai começar, hein? Então tá certo, Mulher Chorona pra você, pedido aí do Farley.

Coração Sertanejo, 5 horas e 32 minutinhos, 5h32, chegou a sexta-feira, hein? Fala comigo, Zé Pereira. Zé Pereira, o que houve, Zé Pereira? Caiu da cama ou deu goteira aí, hein? O que que tá acontecendo? Sexta-feira você pula cedo, né? Zé Pereira tá dizendo que povo barulhento, acordaram ele, o jeito é descer da cama. Pois é. Zé Pereira, gente boa, Zé Pereira lá de Sabinópolis. Aí eu tava lá no Goiás, fazendo programa lá, na rádio lá em Goiás, aí o povo falava assim, aí rapaz, como é que tá? Você é de onde? Eu sou de Sabinópia. Não é Sabinópolis, nem? Hein, Zé Pereira? Sabinópia. Fala em Sabinópia, rapaz, deixa eu mandar um abraço aqui, a turma tá sintonizada lá na, através da TV em Foco dos Vales, lá do Pedro Ávila, mais conhecido como Cacau, é o Cacau, gente boa. Alô, você de São Pedro do Suaçuí, muito obrigado pela sua audiência. Você de Braúnas, Carmésia. Você de Coluna, de Vinolândia, de Minas. Alô, Dores de Goiânia, muito obrigado pela audiência. E todos vocês aí também de Gonzaga. Alô, Materlândia, lá na Fazenda Ribeirão. Vou abraçar e agradecer a audiência do Paulo Roberto de Pinho, que é o proprietário das fazendas lá. E todos os seus funcionários já estão na tirança de leite desde 3 horas da madrugada. Rapaz, o caminhão passa cedo. Larga aquele bocado de... daqueles galão, aqueles tambozão de alumínio de leite, lá na porteira, o caminhãozão passa lá, carrega tudo, é isso aí. Você de Paulistas também, Fernandes Tourinho, muito obrigado. Você de Sabinópolis, alô, a terra de Zé Pereira, em Sabinópolis, eu vou lá em Eugenita, na fazenda Carangola. Seu Nacipe, bom dia, seu Nacipe, muito obrigado aí pela audiência, já tá na lida aí, com a criação. Alô, Dona Nerci, já fez aquele cafezinho na fornainha, já toca fogo na fornainha cedo, aquele cafezinho aí, no coador de pó, maravilha, coador de pano, rapaz, o pó dentro do coador. Sexta-feira é assim mesmo, galera, não tem, é moído, pode me... coador de pó, ó, agora cerveja, rapaz, agora... Alô, Natan, bom dia, Natan, o Afrânio também, bom dia, muito obrigado, Bernadette, Norberto, Erlinda, tá todo mundo aí sintonizado no Coração Sertanejo através da TV em Foco dos Vales ou então pelo aplicativo da Insuperável. Você de Santa Efigênia de Minas, Cantagalo, São João Evangelista, alô, Sadoá, alô, você de Frei Inocêncio, Senhora do Porto, Dom Joaquim, Virginópolis e, claro, a capital dessa região toda aí, Goiânia, você de Goiânia, muito obrigado pela audiência de todos vocês aqui de segunda a sexta-feira, das 5 às 7 da manhã aqui no Coração Sertanejo. Tá certo? Vamos lá então, esse menino. Primeiro é esse aqui, eu tô pagando pra isso. Pronto. Coração Sertanejo, 5 horas e 35 minutinhos. Gine Geno chegando pra você.

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3: Coração Sertanejo, 5:43, 5:43. Deixa eu dar uma passadinha aqui no 774-707-7835. Fala comigo, esse menino.
4: Bom dia, Ronald.
3: E aí, Alex?
4: Sextou!
3: Aham!
4: Já pode ou tá cedo ainda?
3: Não, pode.
4: Fala comigo.
3: Aí, pronto, pode tomar. deixa eu ver aqui. Cadê quem chegou aqui? Deixa eu ver. Ah, rapaz, mexe no negócio direito aí, se não tem, não dá certo. Fala comigo, essa menina.
5: Bom dia, galerinha linda do coração sertanejo. Ô, Mara, você
3: chegou,
5: acredita,
3: ela.
5: Menina?
3: Ah.
5: Que eu vou fazer uma aplicação pra mim também?
3: Ah.
5: Eu jurava que ontem era sexta-feira.
3: Pois
5: você acredita?
3: É, tá caducando.
5: Tô pedindo um andar de baixo pra você.
3: Ah.
5: Você tá mais velho que eu.
3: Rapaz,
5: não tem escada. E vou pegar um quartinho no segundo andar, né? Que eu tô mais jovem um pouquinho.
3: Uns 2 anos a menos só.
5: Gente, falar não, hein? A idade chega, hein?
3: Não é?
5: E o corpo fica assim, craque.
3: E ela tá mandando acordar. Mensagem. Tá na cama ainda.
5: Povo bonito.
3: Você não tem vergonha, não, dona?

0: Marlene, você tá na cama ainda, passou por um telefone e tá mandando mensagem aí, tá certo. Vamos atender o pedido aqui da Sandra, pediu aqui, toma conta de mim, limão com mel. Olha aí, Dogão, olha aí.
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0: Ó.
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0: Tá vendo aí, Dogão?

0: ouvindo aí, né, Dogão? Vai dizer logo.
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0: Ó.
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0: Eita.
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0: Olha aí, ó.
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0: Ei.
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0: Sexta-feira é dia de tomar conta.

0: Caldinho ou não? A Sandra tá marcando, já tá quase, tá próximo. Casório aí com o Dogão. Eu quero é picanha e show. E show ao vivo.
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0: Ó.
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0: Ela tá pedindo, homem. Vamos?
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0: Se ajeita, se ajeita.
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0: Ah, ajuda a viver.

0: conta dessa mulher do vão. Aí, sexta-feira. Ajuda essa mulher a viver, rapaz.
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0: Ela tá falando, tá difícil esquecer. E logo na sequência já vou atender o pedido do Dogão, hein? Agora vamos ver

0: Roda de mim, pedido da Sandra. Agora vamos atender o pedido do Dogão. Ilusão de ótica. Não tô gostando desse título dessa música, não, hein? Mas vamos ver. É, com quem? Com Ana Castela, Matheus e Cauã. Aham, então vambora, vamos lá. Hoje é dia de moído, você sabe, né? Tem cuidado com as músicas que vocês pedem, hein? Ah, vamos lá. Vamos ver se ele tá chonado.
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Érica Almeida tá dizendo que as picanhas só tão ouvindo as músicas. Doida pra ir pro carvão. Tá certo. Sexta-feira, dia de bater o gilete no azulejo. Ajeitar, fazer aquele landscape aí no playground. Porque hoje tem cachorro quente, hein? Marazão Sertanejo, 5h51, faltando 9 minutinhos para as 6 da manhã. Deixa eu atender aqui então. Amores, aventuras e paixões, ó, com Solange Almeida. Adivinha quem pediu? A outra chonada aqui do Coração Sertanejo, MM! Aumenta o som aí, Cupim!

0: abraço, o contrato aí do Cupim, o Carpinta, que arrasou os corações, o coração aí da MM. Oração sertaneja, 5h54, 5 horas 54 minutinhos.
1: Chapa House, volume 4.
0: Vamos. É. Treme. Vamos alegrar essa bagaça.

Tá certo, 5h57, 5h57. Vamos fechar aí o primeiro horário com docinho de festa, João Bosco, Vinícius, Gustavo Mioto. Vambora?

0: Pra fechar aí o primeiro horário do Coração Sertanejo de hoje, docinho de festa, João Bosco e Vinícius, Gustavo Mioto. Vamos fazer um pequeno intervalo aí pra emissora, daqui a pouquinho nós estamos de volta, tá bom? Sai daí não, sai daí não, sai não.
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0: 6h03 aqui no Coração Sertanejo. Estamos de volta com o segundo horário de sexta-feira, dia 15 de maio de 2026. Sexta-feira é dia de moído, hein? Tá sabendo, não tá? Então tá bom, tá certo? Vamos junto aí até as 7h, de segunda a sexta-feira, das 5 às 7h. Não chegue atrasado.
9: Aí estamos naquele batidãozinho, essa aqui normal. Tomou umas pingas de governada ontem, rapaz.
0: Nossa, do céu.
9: Vou
0: falar
9: pra você, dormi meio ruim. Você acredita que eu sonhei que tava morto? Quando eu acordei, eu tava dormindo?
0: É mesmo, velho?
9: Ah, eu tenho medo demais de dormir e acordar morto.
0: E eu então, hein?
10: É modão que você quer?
0: Aham.
10: Então, toma.
0: Manda. Jeitão de caboclo, Daniel e Zé Camila aqui do Coração Sertanejo pra você. Obrigado, gente. Obrigado pela audiência, hein?

Coração Sertanejo, são exatamente 6:07, 6:07. Bom dia, galera, bom dia, bom dia. Deixa eu atender aqui agora o pedido do Eric Almeida, mais conhecido como Bandido Cheiroso. Tá dizendo a música dele, não tô disponível. Eu acho que isso aqui dá pra fazer um moído, hein? Vambora? Deixa o cabo cantar. Quem é que canta isso aí? Toque 10. É, tá certo, vambora.

0: 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Tá solteiro? Ah, tá solteiro, mas não está disponível.
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0: Aí, princesa, faz sentido, princesa. Ó.
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0: É só ligar que fica. Aham.
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0: Tá não, tô vendo.
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0: Mas hoje é dia de cachorro quente, o que tá acontecendo aí, Badir Cheiroso?
2: A fábrica.
0: Tô te reconhecendo, não.
2: Separa os outros meninos, rapaz.
0: É. Cadê as princesas? Bora, princesa.

0: Tá disponível não, né? Caba safada, velho. Em plena sexta-feira, sem dizer que não tá disponível, rapaz.
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0: É mesmo, tá dizendo que você tá bloqueado pra sempre, hein? Lugar de bandido é na prisão.
2: Isso aí, MM, não é brinquedo não, velho.
0: Aí, MM, não mexe com MM não, gente.
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0: Será que não tá não, hein?
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0: É, tá dizendo aqui, ó, fala pras princesas aí, ó. Hoje eu estou igual a bala perdida. Não sei quem atirou, mas se passar na frente, eu derrubo. Já dizia o grande filósofo Eric Almeida, mais conhecido como Bandido Cheiroso. É. Alô, princesas, hoje eu estou igual a bala perdida, hein? Não sei quem atirou, mas se passar na frente, ah, vai cair. A Sandra tá falando pra você tomar um Campari. É, o bandido tá deprimido. A Sandra tá dizendo que o bandido cheiroso tá deprimido. Tá mandando você tomar um Campari aí, ó. Coração Sertanejo, 6 horas 11 minutinhos. Essa aí eu não sei pra quem é, não, mas é pra alguém. Alguém pra alguém aí, ó. Não posso falar quem mandou essa música, não. De alguém pra alguém. Sexta-feira é assim mesmo, é dia de...

Esse Doclan é fofoqueiro, tá querendo saber quem pediu a música, não posso falar, pediu pra dizer, pra não falar no ar aqui, ué, não posso não, Doclan, tô doido com você, ué. Sexta-feira é dia de moído, já avisei.

É, Sandra também tá dizendo aqui, pro moído ficar bom tem que falar o nome. Não posso, galera, já falei. Quando fala assim, não, não fale no ar meu nome. É, então, aí só falou assim, de alguém pra alguém. Vamos alegrar esse negócio? Bora pra cima? Washington brasileiro. Bora, bora, bora. Sexta-feira é dia de moído.

0: Washington brasileiro pra você aqui no coração sertanejo. Vai jogar esse negócio pra cima, essa bagaça. Coração sertanejo, 6:18, 6:18. Bora correr a sacolinha ali.
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2: 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Cadê o Zuzu? 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Ah, cadê a perna? Aí.
3: Bom dia.
2: Fala comigo, Zuzu.
3: Bom dia, Ronald.
2: Como é que tá? Tá tudo bem, meu irmão?
3: Tudo bem, graças a Deus, e você?
2: Beleza, já. Hoje é dia de moída, hein? Sexta-feira é dia de moída. A audiência tá aqui no alvoroço danado, doido pra escutar você. Fala com nós aí, fala pra gente aí sobre a Siena Installation.
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2: Me matou de raiva.
3: Mas é isso mesmo, futebol brasileiro, você tá vendo o Flamengo ontem foi saiu pro Vitória da Bahia, um time que 10% do salário dele dá pra pagar o Vitória todinho. Então é isso mesmo, Rony, futebol igualou e vamos passar a economizar, né? 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
2: Tá certo, aqui a Marilene tá falando, Zuzu é top, é claro, você tomou meia garrafa de café de Zuzu lá, rapaz, tô sabendo, Marilena. Ei, Marilena, vem.
3: Me depois me fez raiva, mano. Tratou de vir aqui na minha casa, que a minha irmã tava aqui me visitando lá na Flórida e não veio. Essa tá me devendo e eu tô magoado com a Marilena.
2: Aí, Marilena, tá vendo aí, né, Marilena, lá da Sobralha, hein? Ô, Zuzu, muito obrigado aí pela participação. Sexta-feira nós estamos de volta, valeu?
3: Valeu, Ronald, eu que agradeço aí, um ótimo final de semana a todos.
2: 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Coração Sertanejo, 6h26, 6h27. Pulou ali, 6h27. Mais um aí do Bandido Cheiroso. Ruim de coração.

Tá mandando o bandido cheiroso tomar um Campari? Tá mandando gato beber leite, né? Tá dizendo aí a MM, lugar de louco é no hospício. Ei, povo, esse povo não é fácil, não. Vou falar um negócio pra você, vou falar a verdade pra você. Esse povo não é fácil, não. Coração sertanejo, 6h29, 6h29. É, hoje é dia de moído, hein, galera? Dia de moído. Então tá certo, cadê? Tem uma outra aqui. Alguém pediu, agora é verdade, hein? Pediram aqui, mas falaram que não é pra dizer o nome. Agora é verdade, hein? Mentira estampada.

0: Pois é, Sandra, eu não sei não. Sandra tá perguntando, quem mentiu aí? Não tô sabendo não.
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0: Mas sei que alguém pediu dessa vez, alguém pediu e falou, não diga meu nome.

0: Olha só, sertanejo, 6 horas 32 minutinhos, 6h32. Zezo, o príncipe dos teclados, é hora dele.
1: A gente faz, atendendo a pedido, boa sequência aí de sucesso.

0: Coração Sertanejo, 6 horas 35 minutinhos, 6h35.
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Olá, bom dia, Ronald, bom dia. Aqui é Edilane, de Frei Inocêncio. Gostaria de oferecer uma música aí do Biguinho Sensação pro meu gato lindo, Johnny. Ai, meu gato lindo, tá bom, dona Edilane. E pra todos os meus familiares e amigos, e principalmente pra todos de Frei Inocêncio. É, Frei do Amor, um abraço a todos. Obrigado. Obrigado aí, Edilane. Dona Edilane, esposa do Johnny, o homem não para. Tá oferecendo aí uma música pro gatão dela. Tá certo então, bora esse menino.

0: Agora são sertanejo, 6h44, 6h44. Deixa eu dar uma passadinha no 774-707-7835. Gente, a regra é o seguinte: quando a pessoa pede uma música pra uma outra pessoa e fala assim, não fale no ar, não fale meu nome no ar, eu não vou falar, entendeu? Igual essa aqui agora. Estão pedindo aqui pra mandar uma música pro Eric Almeida, né? Pergunta boba com Zé Vaqueiro, tá dizendo, não fala quem é e tal, não fala meu nome, ok, bora, aqui é nós, e sexta-feira é dia de muito, quando fala assim, então, aí que dá um muidão bom. Vamos ver, vamos analisar.
1: Cadê os apaixonados do moído do original? Sentiu?

0: Agora são sertanejos 6h48. Fala comigo, MM. Fala, abre o bico aí.
1: Já vou avisando que não fui eu, né? Ah. Que depois cai nas costas da MM.
0: Vai, não é nem pra você mandar esse áudio. Não é nem pra você mandar um áudio desse aí.
1: É, gente. Depois o nariz cresce. Ah. Igual o do Pinóquio, né?
0: Ah.
1: Fica falando mentira aí, ó. Para com isso.
0: Eu?
1: Para com isso.
0: Mas que mentira que eu tô falando? Tô falando mentira, não, hein? Tô doido com vocês aí. Olha o moidão aí, ó.
2: Tô nem aí.
0: Hoje é sexta-feira, tô nem aí.
2: Eu pego a mulherada e loto o meu caminhão, tô nem aí. Eu faço o que eu quiser.
0: Fala, Mimi Mirilandes.
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0: É o Bialão pra você aqui na sexta-feira. Vamos encher um caminhão? Bora. Ai, Mimi Mirilandes. Mirilandes.

0: Hoje é sexta-feira, hoje é Pix pra manhinha. É dia de Pix pra manhinha. Hoje é dia de bater esse leque no azulejo. É. Hoje é dia de preparar o cachorro quente e liberar na praça.
1: Eu quero ver.
0: Ei, coração sertanejo.

0: Elba e Alan, ao vivo. Ei, Batinga, tô nem aí. Você não vale nada, dia de moída aqui no Coração Sertanejo, sexta-feira. Estamos chegando ao final de mais uma edição aí a semana inteira. Muito obrigado pela sua audiência, galera. Muito obrigado. Diga o Gás, tem mais uma aqui ainda. Não, tem uma aqui ainda.
1: Obrigado, gente.
0: Mais valeu, Elba e Alan.
1: Agradecer vocês aqui. Muito obrigado, que Deus abençoe todo mundo, viu? Valeu!
2: Valeu!
0: Coração Sertanejo, 6h53, 6h53, hoje é sexta-feira, dia disso aqui. Aí, a galera, mão fechada, a turma que trabalha, mas quer montar na cacunda da mulher aí, ó. Olha aí, ó. Hoje é dia de Pix pra manhinha, faz um Pix pra manhinha.

0: Abra a mão, abra a mão. Tira essa mão do bolso, escorpião do bolso. É, tem umas turmas aí que tá a mão fechada danada.
1: É. Esse é meu bebê, vira meu esqueminha.
0: E ainda quer morar com mulher ainda. É, não quer ajudar em nada. Aham. Não paga um aluguel, não ajuda a pagar um mortgage. Não faz uma compra no mercado, nada. É. Aí não. Ainda faz a proposta indecente. Vambora morar junto? Aí.

0: Tem que fazer pix, senão não dá certo. Mais um pix aí pra manhinha, senão não dá certo não, rapaz. Você tá doida? É. Coração do sertanejo, faltando 5 minutinhos aí para as 7 da manhã, daqui a pouquinho tem o Leandrinho, tá bom? Fala comigo essa menina.
1: É, Malu, hoje você tá com a boquinha afiada, hein?
0: Como
1: e
0: assim?
1: E linguinha hoje, hein, meu? Jesus me abando.
0: Pois é.
1: Doido.
0: Você sabe, né? Ai, meu Deus do céu, cadê? Será que vai dar tempo de tocar esse aqui, esse menino? Hein? Vai dar? Vamos ver aqui, cadê? Cadê ela então? Cadê a música aqui, rapaz? Tava aqui agora, hein? Ah, não tirou? Uai, ah não, então põe essa aqui. Bora animar? Vai encerrar aí a edição do Coração Sertanejo.

0: Tá na hora de ir, galera. 6:58, 40 segundinhos. 5:59. 6:59. 5, não, já foi embora há muito tempo. Ô, William Maciel, bom dia, William. O William Maciel tá aqui já faz tempo, rapaz. Agora. Obrigado pela audiência. Valeu? Mas infelizmente não dá tempo pra mais nada. Somente de agradecer aí, só dá tempo para agradecer a todos vocês pela audiência do Coração Sertanejo durante a semana toda, de segunda a sexta-feira, a partir das 5 da manhã, aqui na Insuperável, também pela TV Foco dos Vales. Tem o Coração Sertanejo para você, comigo, Ronald Fai, contando com a sua audiência. Vou pedir a Deus que eu tenha vida e saúde para voltar aos estúdios aqui da Insuperável, semana que vem, na segunda-feira, a partir das 5 da manhã, contando com vocês, hein? Valeu, galera! Hein? Vambora? Vambora? Até segunda-feira, se Deus quiser. E ó, ele quer, hein? Um abraço, bom final de semana a todos vocês. Curtam, mas na boa, tá certo? Com responsabilidade. Vamos tomar uma geladinha, vambora? Tá na hora? Ah, ou tá cedo ou tá? Tá na hora já. Já passou da hora. Até segunda-feira, se Deus quiser, galera. E ele quer, hein? Valeu? E eu? Ah, não fala nada, não. Não vou falar assim. Eu fui!
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6: Bom dia pra todo mundo chegando aqui no Sistema Insuperável de Comunicação na sua manhã maravilhosa de sexta-feira.
7: É a voz, é a voz. É de tanto falar com o ChatGPT, mano.

0: Hoje é dia de amar, hoje é dia de ir pro bar, hoje é dia de ir pra festa, hoje é dia de namorar. Hoje é dia de beijar na boca. Todo dia é dia de beijar na boca, né? É que sexta-feira, eu não sei, parece que a gente fica com... como é que chama ali os... esqueci agora como é. A testosterona fica em alta, os hormônios ficam em alta. Fica doido na sexta-feira. Doido, né? Ainda mais que esse climazinho bom pra ficar em casa, fazer amor. Ai, delícia, meu Deus, eu quero. Bom dia pro Santos.
1: Bom dia, Leandro. Bom dia a todos que ouvem a Radinha. A Radinha que dá tapa na cara de um monte de gente todo dia, né? Pra falar, ai, a Rádio, toma no meio da sua cara agora. É, muita coisa, né? Quem tem o melhor estúdio de rádio em Massachusetts? É quem? Tem pra outro? Não tem. Pode trabalhar, né, Leandro?
0: Pode trabalhar que hoje o programa vai ser pequeno por tanto de coisa que nós vamos fazer no programa hoje. Hoje nós vamos ter pizza neste programa. Vamos dar um presentaço pra você. 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Já que ontem a Clarissa falou que a pizza é maravilhosa, muita gente ficou com água na boca. Então nós pensamos, mexemos os nossos pauzinhos e falamos, ô Jorge! Ô Jorge! Libera a pizza aí! Mas não é o Jorge que libera, não, é o Marcelo, né? Então nós vamos dar uma pizza pra você. Fica atento, porque pra ganhar essa pizza, né, nós vamos ter jurados

senhoras e senhores, está no ar o tema de hoje do show do Leandrinho. Pois é, gente, tem dia de pizza, tem dia da família, hoje o calendário tá uma loucura, dia da bicicleta, dia da meia de nylon. Você tá ouvindo o nosso programa agora, hoje é dia da meia calça, né? Dia da meia... Você é uma calça inteira, uma meia calça ou uma calcinha? Você é uma calça inteira, uma meia calça ou uma calcinha? Pois é, meu filho, hoje também é o dia oficial de ouvir a primeira música que você comprou. Quando você comprou um CD, que você era ali adolescente, jovenzinho, menininho, ou menininha, ou rapazinho, ou rapazinha, você pensou assim, vou comprar um CD por causa, hein? Por causa desta música, hein? Às vezes a gente fica numa loucura, né? Por causa desta

0: já.
1: Eu queria ser netinho quando eu era adolescente.
2: Agora sabemos de onde vem a sua inspiração.
3: Problema! Olha o problema aí!
0: Na Ilha do Sol.
1: Olha aí, olha aí!
0: Na Ilha do Sol.
2: Ah, que loucura esse programa, né?
1: Então hoje, prepara porque hoje o programa vai virar terapia de brasileiro imigrante com trilha sonora dos anos 90, né? Sextou aqui no show do Leandrinho e hoje aqui nos Estados Unidos é o dia, né, de trabalhar.

0: do áudio de 8 minutos e a mãe mandando figurinha de bom dia com flor brilhando às 5 da manhã. Meu Deus! É, tá falando sério! E ainda hoje, uma das datas mais aleatórias e nostálgicas do ano é o Relive Your Past by Listen to the First Music You Ever Bought Day.
1: What that mean, my friend? Alibaba. Good morning to afternoon, good afternoon to everybody. It's a reliving your past by listening to the forest music and your buffer day.
0: Que em português quer dizer o quê?
1: I have no idea, my friend.
0: Em português quer dizer o dia de ouvir a primeira música que você comprou na vida, né? Essa data surgiu nos Estados Unidos como uma brincadeira nostálgica para fazer as pessoas relembrarem o primeiro disco, fita cassete, o CD que compraram com o próprio dinheiro, aquela música que fez você falar, eu preciso ter...

0: Nossa, meu Deus do céu, hein?
1: Eu já passei dessa fase, mas foi isso, foi isso, foi isso. Então, nós queremos descobrir o gosto musical da audiência da Rádio Insuperável. Qual foi o primeiro CD, fita cassete ou disco vinil que você comprou? E por causa de qual música?
0: Adriano, tem muita gente que comprou por causa do Sandy Júnior. Ou da Sandy do Júnior.
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1: Frio Santos, você, por exemplo, o primeiro disco que você comprou, conta pra nós. Você comprou por causa de qual música?
0: Leandrinho, eu comprei por causa desta música aqui, ó. Esta aqui, ó. Leandrinho, eu tava louco. Eu era jovenzão. Eu tinha um chevetito. E essa música, Leandrinho, era o nosso batidão da época. Eu rasguei a taioba numa fita cassete.
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0: Play fita of my car.
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1: Como é que fala toca fitas?
0: Play cassette.
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0: The immigration.
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0: Take you home to Brazil. A boca.
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4: Ai, delícia.
0: Alô, Brutinha.

0: então responder, né? Qual foi o primeiro CD, fita cassete ou disco vinil que você comprou e por causa de qual música? Sandy Júnior. Mas a gente quer que não é pra falar.
1: Comprei por causa da música do...
0: Se é a música que você gosta, por favor, cante pelo menos um refrão da música. Porque tem muita gente, tem muitos novinhos que ouvem o nosso programa, né? Muitos novinhos, por exemplo, o Zé Pereira. Se você cantar uma música da sua época, Zé Pereira não vai entender. Não vai saber quem canta. Então, se você falar, simplesmente falar. Então, nós queremos um trecho, um trechinho da sua música, um refrãozinho, né? Do primeiro CD que você comprou. Você falou, não, isso aqui eu vou comprar. Essa música é boa demais, velho. Então, um trechinho, canta pra nós aqui no nosso programa. 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E assim, nós também vamos analisar se melhorou, se não melhorou. Não precisa ser profissional, tá? É cantar pra gente lembrar da música. É um The Voice Goiaba. 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Hoje é dia de feijão tropeiro.
1: Eu me acabo no feijão tropeiro.
0: Aliás, eu não tô podendo comer feijão tropeiro, não, gente. Eu tô passando por uma situação que vocês não têm ideia. Fui fazer minha endoscopia. Agora falando sério, né? Fui fazer minha endoscopia semana passada, que eu tava com muitas dores no estômago e eu quase morri umas duas vezes de ambulância pro hospital. 5 dias antes do Brasil, saí de ambulância pro hospital. Aí foi fazer endoscopia, descobriram que uma cirurgia que eu fiz no passado deixaram um... Eu não sei se deixaram ou se soltou. Tem um fio solto dentro do meu estômago. Aí tem um furo no tal do habilis que tá vazando, um tal de um líquido. Enfim. Agora eu tenho que... Pior que o médico, ele te manda o resultado do exame. Em vez dele falar, vem aqui pra eu falar com você, ele te manda o resultado, te deixa louco pra depois marcar pra ir num gastro, pra saber o que que é. Então tô com o estômago regaçado. Só Deus pra cuidar de mim. Eu tô rindo pra não chorar. O estômago tá numa sensibilidade.
2: Tu é fresco,
0: mano. Tá numa sensibilidade. Aí eu vou ver o que que é. E tá cheio de... Nossa, eu vi a foto. E eles mandam até a foto pra gente, bicho. E fala, não é nada grave. Não, não. Eu tenho um fio de nylon dentro do estômago. Não, não é nada, não. Ah, toma banho, bicho. Saudade do Nilton da farmácia, né?
3: O Nilton da farmácia falava, Leandrinho, toma aí uma magnésia bisurada que chama um peido, você já solta isso. Chupa o Leandrinho, chupa o Leandrinho,
0: Leandrinho. Eu mando um alô, você responde, tá mal educados?
4: Alô, alô, Dandinho.
0: Ah, alô, Eric Almeida. Bom dia para Farley.
4: Bom dia
0: para Johnny, homem, não para.
5: Alô, alô.
0: Bom dia para Johnny Pimentel.
6: Alô, Carlos Antunes.
4: Bom dia.
0: Ei, André, alô. O homem que segura o peixe.
4: Bom dia.
6: Alô, JN.
4: Alô.
6: Jornal Nacional.
4: Bom dia.
6: Um abraço para Rian Carlo. Alô, Rian Carlo. Em Connecticut.
4: Alô,
6: também para El Márcio e Paulo Jacaré.
4: Alô, alô.
6: Lagartixa.
4: Bom dia.
0: Batista, bom dia.
6: Augusto Júnior.
4: Bom dia.
5: Bom dia.
0: Bom dia pra Ana Paula.
7: Pra quem ouve a rádio.
0: Pra quem?
7: Pra quem ouve a rádio todo dia.
0: Mais um pouquinho, por favor.
4: Alô, alô, Dandy.
6: A menina Ana Paula com sua foto na Disney. Olha isso.
4: Alô, alô.
6: O menino Zé que tem uma foto com um fundo obscuro.
5: Alô, alô, Dandy.
0: Bom dia pro Jonathan, que tem a foto segurando a filhinha. Bom dia pra Andréia, que tem a foto no orelhão da Oi. Meu Deus do céu. Bom dia pro Flávio Pantera, que tem ele e provavelmente a neta. Bom dia pro Cláudio Gregório, que no perfil do WhatsApp dele tem duas crianças, né? São os filhos, né?
2: Alô?
0: Alô, Carlos Coimbra, tá com foto da família. Olha isso, gente.
7: Pra quem ouve a rádio.
0: Rafael de camisa rosa.
7: Pra quem ouve a rádio todo dia.
0: Muito bom!
3: Hortência tem a foto de uma criança. O Tony Santos Baiano tá com quem? Deixa eu ver o que são duas mulheres? Ué, peraí. São duas mulheres. O Tony Santos Baiano é duas mulheres.
0: Fala de carro aqui no programa, 7 horas 20 minutos. Ó, eu quero os áudios, tá, gente? Você já manda aí. Vamos participar do programa, vocês deixam de gracinha. 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
0: Eu tô de carrão, de carrão, de carrão.
2: 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Posso cantar mais?
3: Malicete. Chega, tá? Chega.
4: Interrompemos a programação da Rádio Insuperável para dizer que o prefeito de Governador Valadares, Coronel Sandro, foi cassado ontem. Repita, prefeito de Governador Valadares foi cassado ontem. É como eu falo, né?
3: Fala o quê? Será que... Gente, eu não sei, tá? Mas eu vejo humildade no prefeito de Valadares, sei lá, eu vejo que ele é um cara sincero, como ele se expressa, né?
5: É, Leandro, mas botaram os cachorros do coronel.
3: Caçaram o coronel. Que isso, velho? Nossa, mano, Valadares tem que andar, brother. E agora? Quando um prefeito é caçado, quem assume?
5: Não é da sua conta, esse programa não é de política, não.
4: Interrompemos nossa programação para daqui a pouco trazermos mais informação dentro do show do Melequinho.
3: Obrigado!
6: Ô, velho, onde você for trabalhar, Leandrinho? Eu vou te ouvir, velho. Você é bom mesmo, cara.
3: Obrigado,
6: velho. Você é muito bom. Parabéns. Deus te abençoe.
3: Bom é o Miro que tá com bolso cheio de dinheiro, carro, apartamento, grana, apartamento na praia, carro de sol, mesa blindada, relógio, Rolex, helicóptero de volta, helicóptero a Mars, hein? Um abraço pro Miro Peteca, o famoso estofador de sofá dentro de fêmea que não tem ninguém igual. Almiro, bom dia, Miro.
7: WhatsApp do Goiaba.
3: O WhatsApp já tá bom. Nossa, Leandrinho, quero te dar um beijo na boca.

0: goiaba. Te catava. 7 horas 24 minutos aqui na Insuperável.
1: Fala a hora de novo, locutorzinho de rádio comunitária. Ah, tem rádio locutor de rádio comunitária?
0: É sexta. 7h24.
1: É sexta.
0: 7h24.
1: É sexta.
0: Ah, vocês é chato, mano. Hoje o tema do programa é muito legal. Hoje nós vamos ouvir várias vozes. Eu gosto quando as pessoas soltam a voz neste programa, porque hoje a gente quer saber, daqui a pouco você vai saber como ganhar pizza aqui no programa, mas antes a gente quer saber... É. Hoje nós queremos descobrir qual foi o CD, fita cassete ou disco vinil que você comprou e foi por causa de qual música? Foi por causa de qual música?
2: Mande áudio. Bom dia, Lelê. Um fio dentro do estômago não é nada porque não é no deles, né? Tadinho.
1: Solta a voz, Brasil, solta a voz.
3: Ai, gente, olha, nós que são aí dos anos 1981, 19 até 85, por aí. Filha,
1: já vai no embalo.
3: Eu acho que, igual eu, assim, gosto muito de música. Uhum. Ai, Leandrinho, Banda Eva. Banda... Esse aí eu tive que comprar, tá? Foi aí onde era? Tudo começou.
1: Qual que era?
3: Tem jeito, né? Qual Ivete Zangalo.
1: Qual que era a música, inferno?
3: Meu amor... Olha só, hoje o sol não apareceu.
1: Eu capim.
3: Já lhe dei flores, flores, flores que plantaram meu jardim. 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Por aí vai, né, Leandrinho?
1: Aí vai.
3: Você sabe, você é radialista.
1: Ah, eu sei,
3: você é mais
1: ou menos
3: a minha idade, você sabe como foi. Aí, ó, se eu não me engano, tá lá em casa no Brasil, tá? Guardadinho.
1: Olha aí.
3: Depois veio os outros, né? Mas esse aí foi aonde... Acho que tudo começou, né?
1: Olha
3: naquele 3 em 1 que a gente tinha lá no Brasil.
1: Nossa, era bom,
3: tinha,
1: né?
3: Uns que tinha 5 negócios assim, não é? Sei lá, que a caixinha que você enfiava, que é tanto lá.
1: É verdade.
3: Nossa, nós investimos lá em casa, hein?
1: É muito bom, né?

0: Eu vou a...
1: Leandrinho, do jeito que tá pesado, não bate nem uma asa. Um abraço pras ervas que estão ouvindo o nosso programa. E um abraço pra quem gosta da erva. Deus toma conta, né? Nós só temos uma coisa pra dizer pra você. Gosto dessa coisa, né?
2: Vai dormir, maconheiro.
1: Parou. Para de gracinha, gente. É o capim. Parou.
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1: Mande áudio. Um abraço pro meu querido Éder Luiz. Eu adoro quando você faz vídeos ouvindo a rádio. Nossa, eu adoro quando a galera grava um vídeo ouvindo a rádio. Leandrinho, mais um cantor. Mais um.
4: Lelê. Nossa, aí vem uma recordação, hein? Eu tinha uma bicicleta de marcha. Naquela época era muito difícil a gente ter, né? Uhum. A gente que vem de família mais... Mais simples, mais humilde. Eu troquei minha bicicleta num som. Um som de 3 CDs. Naquela época 3 CDs. Era muito chique ter um som daquele. E eu lembro que eu comprei um CD de Claudinho Buchecha. Gostava muito de Claudinho Buchecha, aquela música Eu Não Existo Longe de Você. Yes. Esses tempos passam, voa, hoje estamos aí.
1: Olha aí, Leandrinho, é uma música.
4: Essa luta, nem sonho existe mais.
1: Olha aí, Leandrinho. Abraço. Valeu, meu querido, é uma música boa, né? Fico assim, sem você. Não era essa não, Leandrinho. Eu ia tocar a música, não saiu, por quê? Fico assim. Não apareceu. Não acredito, Rafael, que não tem essa música. Fico assim sem você. Eu ia trocar um trechinho aqui, bicho. Ele falou com o Sidney que tocou. Fico assim. Colocar fico assim. Tem, ué. Olha que até que apareceu essa. Eu fico assim sem você. Essa aqui, ó. Não é essa não, Leandro. Essa aqui, ó.

0: cara tocava a vinheta no meio da música. Era assim, Leandro, era assim, ó.
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2: 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E quando no meio da música o cara só...

0: piores locutores da rádio, Leandro.
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2: Brasil canta especialmente para Edson.
0: Vamos ver, que foto que tem no perfil do Edson?
2: O Edson, o Edson da Natane.
0: Por que trocaram e colocaram o Edson ali? É o Ed.
2: Ed da Natane que tem que ser salvo aqui, ó.
0: Tá bom, parou.
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2: Não, o YouTube derruba a gente, velho. Tudo bom, Ed, essa música é muito boa. Antigamente tava escrito ali Ed da Natane. Acho que alguém editou, né, velho?
4: Bom dia, Leandro. Rapaz, o que eu gostava de escutar era aquele tipo de vídeo, rapaz, que eu ganhei, que acaba aí, mas é quase batido.
2: Qual música? Estava
4: lá no maior.
2: Parece
4: altura,
2: um lugar que eu ganhei.
4: Mas qual
2: que é?
4: Beleza, né? Beleza também, mas beleza.
2: Qual que é, gente? Não dá pra ouvir, não, né?
4: O meu aparelho lá, rapaz. Aí, rapaz, a música é do barulho.
2: Cara, tá ruim seu áudio, tá ruim seu áudio. Tá desfilando. Não, tá. Bom dia, Leandrinho. Leandrinho, quem mandou mensagem? Bom dia.
5: Soon I'm going back to Massachusetts.
0: Olha aí, Leandrinho. É isso aí, Leandrinho. Silvana Navarro.
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0: Olha aí, Leandrinho.
5: Chega.
0: Essa música é boa. A gente até já traduziu essa música. Quer ver? Essa música é legal. Quer ver?
2: É a Silvana Navarro.
0: É, Gil andou a pé.
6: I'm going back to Massachusetts.
0: O Gil andou em pé até Massachusetts.
6: Something's telling me.
0: Santos em Itaiumi. Amostra pro Rômulo. E a Moraes. Morais vão andar em Massachusetts. Alguém ali. Os trem pro ofertão. Eu usei Metrolate em São Francisco. Wanadu. O que é Wanadu, Leandrinho?
2: Não sei. E o Moraes vão entrar em Massachusetts.
0: E o Moraes vão entrar em Massachusetts. Alexandre de Moraes. Tá bom.
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0: Nossa, sujeito idiota você está. Tá falando de você mesmo, né?
2: O Ozzy Baiano deu bom dia, o Kiki mandou uma foto, sextou. O Ramon falou, manda um abraço pro bunda de parteira. A bunda de parteira.
7: Ai, delícia.
2: Nossa, parteira tem bunda, gente? Desculpa, né? Vamos ouvir Naira agora.
8: Claro, né? O primeiro LP, não é nem CD, que eu ganhei foi da Xuxa, mas que eu comprei com meu dinheiro. Olha foi aí. Do Renato Russo.
0: Olha aí.
8: Pra escutar Faroeste Caboclo.
0: Olha isso, Faroeste Caboclo. Mas o primeiro foi esse aqui, Leandro. Ó, presta atenção, ó. Ó, da Naira.
2: Ai, gente, eu chorava quando a Xuxa ia tirar férias, brother. Olha aí. O Brasil canta. Eu adorava o Clube do Bolinha.
0: Ninguém lembra.
2: Vem, Naira, vamos cantar comigo, vamos, Naira. Eu, você, dois filhos e um cachorro.
0: É hoje que o YouTube derruba tudo que é nóis, já tá derrubando tudo.
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0: O Leandrinho sempre quis ser o Praga da Xuxa.
2: Sempre fui comparado com o Praga por causa da minha beleza, né? Fala que o Praga não era um bichinho bonitinho. Olha a gracinha. Né, Naira? Cadê a música? Cadê a voz da Naira, Leandrinho? Solta aí.
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0: com ele aprendeu. Olha aí, Leandrinho, cantou muito bem essa mulher, hein? Meu Deus do céu. Ai, Leandrinho me fez lembrar de um cantor muito bacana. A música é de sexta-feira. a você jamais esquecer deste programa maravilhoso. Uma trilha sonora. Cadê a música, gente? Acabou a música no meio? Só tem 9 segundos da música? Ah, acabou, não tem. Agora tem, vai de novo, agora vai.
2: Ah, essa música é boa. Especialmente para os meninos da brocha, os meninos do armário que estão ouvindo a

0: quando estou
1: no... Meu, meu!
0: Pega por trás.
1: Quem?
2: Aquele rapaz.
0: Quem é que me pega no colo, me deita no solo, como o Vando faz?
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4: Parou, parou, parou. O horário não permite tocar esse tipo de música, tá bom? Bom dia pros meninos do armário que estão ouvindo a gente. Zé, bom dia.
5: Fala comigo, Leandrinho.
4: Oi.
5: Eu ouvi você falar, tocar certo tipo de música, Zé Pereira não vai entender. Vai entender sim, rapaz. Aqui tem ouvido apurado. Pode tocar a música do tempo de Noel Rosa, de
4: Noel Rosa.
5: Dorival Caymmi, pode Deus passando pro Bossa Nova, a vem bosta pra nova. Pro,
4: uau.
5: Pro Engenheiros do Havaí, vem pra...
4: Olha aí.
5: O que mais?
4: Que mais?
5: Que música boa. É. Ah, pode passar por El Chan também, tem coisa boa.
4: Olha aí,
5: gente. Pode vir pra Macarena.
4: Olha aí.
5: Volta pra...
4: Volta pra...
5: O rock nacional.
4: Olha, o Zé pô, tem bom gosto, hein?
5: Legião. E vai chegando até nos dias de hoje. Até alguns funks dá pra ouvir. Tem aqui tão ouvido apurado.
4: Se ela dança, eu danço. É muito bom.
5: Eu escuto, ouço primeiro pra falar se eu gostei ou não.
4: Isso,
5: mas
4: é, tem, isso é legal. Isso
5: gosto
4: é legal.
5: De todos os gêneros
4: fala
5: de música.
4: Caramba,
5: escuto de tudo.
4: Escuta de tudo.
5: E o ouvidinho aqui, ó. Tá jovem e preparado até pra música que vai lançar amanhã.
4: Olha isso, gente. O Zé conhece essa aqui, ó. Não, não, parou, parou, não, não, essa não, esse horário não, não, não vai tocar essa não, não vai.
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4: Vamos ouvir mais gente, vamos ouvir que a gente fala muito, fala mais do que os ouvintes, tá? Bom dia, tarumirense favorito, tem uma vaga pra costureira de preferência com experiência em almofadas para sofá em Framingham. Preciso também de um ajudante full time. Ó, duas vagas de trabalho, o Miro tá precisando. Se alguém estiver precisando de trabalho, 508-878-4589, tá? 508-878-4589. Costureira e ajudante. Ele trabalha fazendo estofado, sofá, tá, gente? Pode entrar em contato com o meu querido amigo. Bom dia, Lucão!
6: Ô, Leandrinho, bom dia!
4: Bom dia!
6: Rapaz, nos anos de 1999, tá na barriga da minha mãe. Um CD eu não comprei, não. Mas parece que meu pai tinha comprado o Milionário Zé Rico dentro da barriga da minha mãe, escutado aquela música assim, descida... Se vai embora ou ficar comigo.
4: Ai, calma aí, deixa eu perguntar ao ChatGPT que eu esqueci o nome dessa música. Como é que é o nome dessa música? Descida, se vai ficar ou não ficar comigo. Tem que tocar um trecho da música. Eu não lembro o nome dessa música, deixa eu ver no Google aqui. Descida, se vai embora ou ficar comigo. Uma vez. É Descida o nome da música. Ô, Rafael, não tem essa música aqui não, Rafael? Rafael, não tem? Não tem? Não? Ah, claro que tem. Porque se não tiver, Rafael, né? Se não tiver, nós vamos trocar o programador dessa rádio. Se não tiver...
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4: Temos.
7: Descida. Sente aqui comigo no sofá.
4: Agora é chique.

0: como diz a letra dessa música, relacionamentos ou não terminariam ou terminariam em paz, né? Porque não é fácil terminar um relacionamento.
1: Você já terminou, Leandrinho, um relacionamento?
0: Eu já. Já.
1: A sua boca, palhaço. Tá?
0: Conheço gente que teve relacionamento, palhaço, tá?
2: Você se esqueceu.
0: Tá bom.
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0: Caraca, que música, velho. Isso é música de gente, cara. Tá? Boa, Inácio, boa. Agora, por falar em gente, Leandro... Cadê o áudio? Mais um áudio, solta o áudio.
4: Bom dia, Goiabita, bom dia, Goiabita, bom dia, Goiabita.
0: Bom dia,
4: Goiabita. Pra conectar o fone melhor, né?
0: Aham.
4: Pra falar com você, porque não é todo dia que você escuta essa voz linda, maravilhosa de manhã, né?
0: Obrigado, brother. Obrigado.
4: Mas a música que me fez comprar um CD...
0: Ai, meu Deus do céu.
4: É só pra galera do Flash House, hein? Eu vou cantar um pedacinho que eu não vou lembrar tudo, não.
0: Esse eu tenho, essa
4: música. Arana, arana... I don't know you done it.
0: I don't know.
4: Só que na verdade, Goiabita, nem existia CD, isso aí era fita cassete pra

0: parou.
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2: Nossa, velho. É muito entretenimento num programa só. É dia que a gente tá meio que solto, né?
0: É.
2: Eu chamo isso de outra coisa. Ah, então chama do que você quiser. Cláudia, bom dia. Bom dia, Lelê. Eu comprei o CD da Celine Dion, The Power of Love. Vê se eu tenho essa música, The Power of Love. The Power. The Power of Love. Celine Johnson.

0: por isso que as pessoas não anunciam na rádio, no programa, né? Por isso.
1: Anuncia sim. 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Fala o Gleidson Rosa. Fala, Gleidson.
2: Fala, Leandrinho. Bom dia.
1: Bom dia, Gleidson.
2: O Leandrinho quer ver se desses Nutelinhos, os mais novos aí, conhece essa aqui.
1: Vamos lá, vamos lá.
2: Quer falar assim: ah, como quero te encontrar. Tentei novamente,
1: tentei te esquecer.
2: Estou sozinho procurando você.
1: Meu Deus do céu, essa é
2: Mato
1: boa demais.
2: Bruce Matias.
1: Tentei.

0: precisa achar um cobertor de orelhas hoje sem falta.
1: Por mais que eu queira disfarçar como estou,
0: o meu acho que tá sendo o melhor programa da semana, viu?
1: Se nega aceitar.
0: Ai, coraçãozinho.
1: Passa o tempo, eu não esqueço de te amar.
0: Muito bom, muito bom.

0: agora nós vamos fazer uma promoção que vai dar uma pizza da padaria Brasil Bakery. Você vai ter que mandar um áudio pra cá montando uma pizza. As três primeiras pessoas que mandarem um áudio pra cá montando pizza vão concorrer. A pizza que se destacar vai levar. Então, por exemplo, eu, se eu fosse montar uma pizza, ao invés de colocar na borda catupiry, eu colocaria creme de alho. Eu colocaria na minha pizza catupiry, frango desfiado, bacon, cebola e uva passa.
1: É muito gay.
0: Boca, Frição.
1: E o Roberto apagou a mensagem. Apaga não, covarde. Apaga não, covarde.
0: Então, os três primeiros que monta sua pizza, manda um áudio pra cá. Nós vamos escolher a melhor pizza. Nós vamos escolher, falando, essa aqui ficou com os melhores ingredientes. Vai levar uma pizza à mora da casa da padaria Brasil Bacon. Então, já pensa aí pra você mandar.
1: Apaga não, covarde! Apaga não! Leome, não! Fala na cara! Fala na cara!
0: Yeah. Mas tem que ser rápido, tá, gente? Que é no finalzinho do programa que eu vou decidir. É eu que vou decidir, não é ninguém. Eu vou decidir.
2: Ele é insuperável.
1: Aquela mensagem pra ele, não tem não? Que você gravou aí, que o menino mandou pra ele agora? Ah, já tirou também, né? Cadê a mensagem? Não tinha uma mensagem aí que... O menino mandou pro Roberto ali, qual que era?
3: Não, apaga não, corvate.
0: 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Faltando 3 minutos pra terminar o nosso programa. Segunda-feira, Sidney Boeira vai estar de 2 às 3 da tarde apresentando Fala Comigo, segundona, tá, gente? Segunda tá aí batendo na porta, tá? Tá batendo na porta, então aguarda aí, tá? Eu tava treinando com o Cid aqui, treinando ele na mesa aqui. Bicho, fala bem, tá, cara? Vocês vão gostar. E eu sou chato pra caramba, viu? Eu sou chato pra caramba. Não dá até porque tá alugando um horário aqui que, né, vai entrar qualquer um, não. 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

0: dia, Jorge!
1: Bom dia, Leandrinho. Vou participar do sorteio da pizza aí não, mas eu faria uma pizza de carne seca com mussarela fresca requeijão cremoso e cebolinha verde. Fica muito boa. Nossa, muito boa mesmo.
0: Que sugestão maravilhosa, Jorge. Meu Deus do céu.
2: Alô, alô, bom dia.
3: Alô, alô,
0: bom dia. Ó, se você mandou o áudio pra pizza, escreve assim, pizza. Bom dia. Só pra eu saber que o seu áudio é pra promoção da pizza, alô, né? Achei legal a ideia do Fábio. Manda aí, Fábio, manda aí de novo.
2: Alô, bom dia.
0: Nem mandei alô pra ninguém, não mandou. Bom dia. Pra quem ouve a rádio, pra quem ouve a rádio todo dia.
3: Show do Leandrinho!
4: A pizza que eu recomendo é a borda com manteiga de alho, a massa hiper super fina,
0: molho vermelho,
4: a rúcula. Queijo branco, aquele queijo fresh mussarela, né?
0: Queijo branco, né?
4: E que temos queijo amarelo, nada mais que isso, um pouco de orégano, azeite,
0: olha,
4: maravilha. Olha. Ah, e se colocar também uns peitos de peru, aqueles slices de peito de peru, também fica muito bom.
0: Nossa, fiquei com água na boca, hein? Gostei. Deixa eu ver a sugestão do Kilderi.
5: Ok, vamos montar a pizza então. Abre a massa, joga azeite espalhado.
0: Azeite espalhadinho.
5: Joga alho espalhadinho, galho picadinho, espalhadinho.
0: Já gostei.
5: Joga a mussarela. Azeite de novo, um pouquinho de azeite no topo da mussarela.
0: Nossa senhora, Leandro.
5: Manjericão. Você pode pôr ele por baixo também pra não ficar muito queimado.
0: Ah,
5: pode
0: eu
5: pôr
0: adoro
5: por baixo,
0: manjericão.
5: Da mussarela.
0: Boa, garoto.
5: E as rodelas de tomate também você pode colocar por baixo também, ou por cima, o jeito que você preferir.
0: Por baixo, por cima.
5: E depois você me fala, e o azeite por cima, depois você me fala o cheiro que vai ficar todo cheiroso o local, com a pessoa à vontade de experimentar essa pizza.
0: Nossa, eu fiquei com vontade, beleza? Né? Frio Santos, o que você achou? Leandrinha, praticamente aí é uma pizza de azeite, né? Nossa, mas eu fiquei com água na boca. Eu fiquei com água na boca do Kilden, do Roberto também, tá muito boa. Deixa eu ver do Fábio, mandou a pizza dele aqui. Deixa eu ver qual que seria dele.
6: Pizza com tomate seco. É, basil.
0: Ai, delícia.
6: E prosciutto.
0: Ai, prosciutto.
6: E cebolinha de folha.
0: A gente viu o que a gente vê, hein?
6: E queijo.
0: Lá no Baladares falava torresmo, agora vem pros Estados Unidos prosciutto. Olha, eu gostei da pizza do Fábio, hein? A do Fábio ficou boa, hein? Prosciutto. Aí, Leandrinho, prosciutto. Você vai querer uma pra você e a outra vai pra quê? A outra vai prosciutto.
7: Fala, Leandrinho. Bom dia, meu filho. Toca aí, então, Boi Soberano. Mais antiga do que esses caras, mais velho que eu, tá falando aí.
0: Qual que é?
7: Ai, da pizza é... Tem que ser borda de catupiry. Queijo normal mesmo. Frango desfiado, bacon pequeno, picado pequenininho.
0: Olha isso, brother.
7: Calabresa.
0: Ai, meu Deus.
7: E cebolinha.
0: Nossa senhora.
7: Tá bom
0: demais. Ah, não, velho. A do Samuel, pra mim, é de todas a melhor. Agora, a dele é a do Kilderi. Nossa senhora, meu Deus amado. Panterinha.
8: Goiaba, minha pizza é molho de tomate tradicional.
0: Molho de tomate
8: tradicional. Coloca uma camada de queijo parmesão, não parmesão, não, é mussarela.
0: Mussarela.
8: E mais uma camada de presunto.
0: Uhum.
8: E uma tomadinha de...
0: Ai, delícia.
8: Linguiça calabresa picada com milho. E mais uma camada também de bacon.
0: Ai, meu Deus.
8: E mais uma camada de queijo por cima.
0: Nossa senhora.
8: E finalizando em cima com palmito.
0: Palmito.
8: E azeitona preta.
0: Né?
8: Aí tá bom. E a borda? Eu fazia um molho de carne com muito queijo. Carne moída mesmo, com muito queijo. Recheada a borda.
0: Oh.
8: Com queijo e carne.
0: Nossa, que delícia. A coxinha.
8: Essa é minha pizza.
0: Boa. Nossa, Pantera. Ficou muito boa. Olha, eu fiquei com a do Samuel e eu fiquei com a do Kilderi. Eu gostei. Vamos ver a do Lucas rapidinho. Vai, Lucas.
9: Leandrinho, vou lá na pizza, hein?
0: A do Fábio também ficou muito boa.
9: Bacon, palmito, tomate. E manjericão e azeite. E borda de alho.
0: Olha aí, Leandro.
9: Ah, garoto.
0: Olha aí. Pizza. Fala, filho.
10: Bom dia a todos. Alguém quer comprar machixe?
0: Toma, vai. Prosciutto.
11: Ai, ai, um abraço pros prosciutinhos que estão ouvindo lá, gente. Tem um monte de prosciutto que eu...

0: última mensagem, meus prochutinhos, minhas prochutinhas.
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0: Ai, Deus, eu me acabo nesse programa, gente. Como tá divertido esse... E olha que eu tô... Véi, eu cheguei em casa ontem. Ontem eu cheguei aqui na rádio 5h30. A Evelyn sabe, maninha sabe que eu fui conversando com maninha ontem pra eu não dormir. Maninha foi conversando comigo. Acho que é por isso que ela nem tá ouvindo o programa hoje. Eu cheguei em casa ontem, era 11 horas da noite. 11 horas da noite. Ontem eu queria dormir em algum lugar aqui em Framingham. Nossa, se eu tivesse com roupa, eu ia dormir na van, que eu tava tão cansado. Mas fui embora ontem, né? Mas fui embora. Acordei 4 horas hoje, falei, não pode. Mas sabe o que é bom, gente? Eu tomo banho gelado. Vocês podem não acreditar, mas meu banho é gelado todo dia. Todo dia, velho. É gostoso demais.
3: Mandialdo,
0: cala a boca, velho.
4: Bom dia,
0: Natani. Bom dia.
4: Menina, não sou muito de gravar áudio, não, viu? Eu detesto a minha voz. Mas na minha época era KLB.
0: KLB, viu? Meu Deus.
4: Era só aquela música.

0: nesse momento. Mas ir lá em casa, meu pai é jumento.
1: Só por um instante, sua respiração.
0: Estou morrendo. Nossa senhora, não, não posso ouvir não, Natânia. Não, não, Natânia, eu não posso ouvir.
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3: Uau.
0: Lembrei dos meus amores. Como é que fala? Não correspondidos. Ah, Leandrinho, essa na minha época eu dançava. Qual que era? Não abre o Spotify aqui, Ares. Na Cauã e Patinga. Vila Ipanema Esporte Clube. Patinga deve se lembrar dos lugares. Descida, eu ia na danceteria estar onde os velhos ficavam na Seresta. Eu era novo, eu adorava ir pra Seresta. Mas a música acima eu era eletrônica. Deixa eu ver se abre. Mas não abre aqui o Spotify. Ele não abre, Ares. Só pra eu ver o nome. Ah, Indegueto. Nossa. Essa, eu tenho ela uma versão original. É Indegueto. Peraí, deixa eu ver se eu acho ela aqui, que ela é muito boa, Ares. Ah, Gueto. Nada Gueto. Eu tinha essa música aqui, bicho. Ah, não, peraí. Olha, Leandrinho, vamos colocar aqui. Quem é mais rápido, Leandro? Não, porque, ah, não vai dar tempo, faltando um minuto, velho. Ah, não, gente. Ah, não vai dar tempo, Aires. Olha aí. Ainda fechei o WhatsApp ainda. Coisa, não deu tempo, Aires. Não deu tempo. Ah, música boa do Aires, eu sei qual que é. Deixa eu ver se eu acho aqui. In the Ghetto. Ah, peraí, não vai dar tempo. 59. Eu tenho que escolher quem vai ganhar a pizza. Ainda tudo certo aqui. Não tô com o trote hoje. É assim mesmo. Programa In the Ghetto. In the Ghetto. Nossa senhora, até eu achar a música já acabou o programa. In the Ghetto, Elvis Presley. Nossa, segunda-feira eu vou tocar. Eu tomo banho gelado todo dia. Bom, gente, eu vou deixar a pizza para o Kilder e Cunha. Gostei da pizza de azeite, ficou maravilhosa. Tá levando a pizza semana que vem, tem mais. Agora eu tenho que ir embora, tá? Vocês não ficam chateados, não falam, a minha foi melhor. Não, eu vou querer uma coisa mais saudável, eu adoro ali. Ai, meu Deus. Gente, não deu tempo de ver todas as mensagens, vocês são maravilhosos. Eu volto segunda-feira, tá? Vem aí o Eduardo. Chega de zoeira nessa emissora. Alguém tem que fazer um programa sério. E esse alguém é Eduardo e... Marcelo Benevides.

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4: Vamos chegando, sexta-feira, nublada de muita informação. Antes do fim de semana que vai ser ensolarado, com temperatura de 81 graus no domingo. Daqui a pouco tem notícia local sobre o barco acidentado na costa de Boston. Uma mulher morreu, o barco foi pego sem permissão. Vem comigo, aqui é sempre melhor.
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comunidade. Bom dia, trabalhador da construção. Bom dia, house cleaners. Bom dia, helpers, guerreiras de todos os dias. Está no ar mais um programa Central da Manhã. Eu sou Eduardo Oliveira, vou com você até as 9 horas da manhã, com muita informação para passar no seu rádio. Bom dia aos motoristas da Lyft. Bom dia. Bom dia a você que é mecânico, é carpinteiro, é plasteiro, é caminhoneiro. Bom dia aos drivers, delivery guys, delivery girls da comunidade. Bom dia. Bom dia aos groomers que cuidam dos pelos dos cães, dos gatos e de outros animais. Bom dia. Chega mais. A partir de agora, eu tenho uma hora de informação no seu rádio. Para ouvinte Cláudia. Bom dia, Cláudia. Bom dia pro Zé Pereira, bom dia pro Kilder e Cunha, bom dia pra Nice Santos, bom dia. Bom dia pro meu ouvinte número 1, Maria Helena Costa. Chega mais, chega mais, chega mais, chega mais, chega mais, chega mais. A partir de agora, uma hora de informação, entretenimento, notícia polêmica. Esse é o programa Central da Manhã. Aqui tem mais informação, tem mais Brasil. Hoje, sexta-feira, dia 15 do mês de maio. Vamos começando mais uma edição do programa Central da Manhã. E no programa de hoje, daqui a pouquinho tem notícia local. Barco foi pego sem permissão antes de acidente fatal na costa perto do aeroporto Logan em Boston. Já já os detalhes. Imigração. Governo Trump cria uma unidade exclusiva para tentar tirar o Green Card e deportar residentes permanentes. Quantos agentes do ICE já existem nessa unidade? Já já os detalhes. Hoje também tem a volta do quadro O Dia de Hoje na História. Três fatos importantes que aconteceram no mundo num dia 15 de maio, incluindo a fundação de Las Vegas. Daqui a pouquinho no quadro O Dia de Hoje na História. Já já também vamos acionar o nosso correspondente do Brasil, Diego Hellstrom. Ele vai chegar trazendo as seguintes manchetes. Por unanimidade, Supremo valida lei com medidas para igualdade salarial entre homens e mulheres no Brasil. Empresa que repassou dinheiro para filme sobre Jair Bolsonaro recebeu 159 milhões de reais de fundos investigados pela Polícia Federal. Estão todos os fundos ligados a Daniel Vocaro do Master. Já já, governo do Rio Grande do Norte investiga a suposta contaminação por detergente IP após criança ser internada. Daqui a pouquinho no quadro de Notícias do Brasil. Hoje eu vou bater um papo com o Nick Valori, do East Coast Renewable Energy, painéis solares em casa, daqui a pouquinho, daqui a pouquinho. Hoje também tem Márcia Peçanha trazendo duas propriedades no mercado. Já já, Márcia Peçanha ao vivo conosco. Hoje é sexta-feira, é dia da nossa tradicionalíssima aula de diplomacia com o professor Jonuel Gonçalves. O professor analisa hoje um encontro na China entre Trump e Xi Jinping e fala de líder do PL que criticou Zema em Brasília. Tudo isso por causa do vídeo falando de Flávio Bolsonaro. Hoje eu quero saber onde você está sentado na sala de aula. Você está perto do Eric Clinton ou da Edneia Maciel? Manda pra cá no torpedão no 603-233-5200, porque hoje, daqui a pouquinho, vai bater o sinal para nossa aula de diplomacia. Só me resta dizer, vem comigo, né? Porque a partir de agora, sou eu daqui, você daí, e entre nós tem sempre, sempre uma ótima polêmica.

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7: Voltei. Vamos continuando o programa Central da Manhã nas ondas da Rádio Insuperável. Chega mais, aqui é sempre melhor. Abraço de bom dia para Simone Valverde. Bom dia, Simone. Bom dia para o Sinésio Monteiro da Silva. Bom dia para o Marconi Mendonça de Linden, New Jersey. Olha só, Eduardo, lindo dia. Bom dia. Hoje é sexta-feira. Hoje tem, tá dizendo o Marconi. Bom dia para Augusto Júnior. Augusto tá dizendo hoje tem o seu anel. Bom dia pro Batista Palmeirense, bom dia pra Sueli Mano, pra Vera Rocha. Vera Rocha, tá todo mundo acompanhando a nossa Central da Manhã. Bom, vamos começar falando as notícias do Brasil no oferecimento do Christian, da Meta Communications. 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Por unanimidade, o Supremo valida lei com medidas para igualdade salarial entre homens e mulheres no Brasil. Os detalhes com Diego Helstrom. Bom dia, Diego.
8: Bom dia, Eduardo. Bom dia, amigos que acompanham a Insuperável. E por unanimidade, o STF decidiu validar uma lei que estabelece medidas para buscar a igualdade salarial entre homens e mulheres que atuam nas mesmas funções. Pelas regras, as informações devem ser enviadas ao Ministério do Trabalho sob pena de multa. Quando for constatada desigualdade salarial, as empresas devem apresentar um plano de ação para corrigi-la. O relator do caso, o ministro Alexandre de Moraes, considerou que a norma é compatível com a Constituição. Acompanharam o entendimento os ministros Flávio Dino, Cristiano Zanin, Nunes Marques, André Mendonça, Luiz Fux, Dias Toffoli, Carmen Lúcia, Gilmar Mendes e o presidente Edson Fachin. E no seu voto, Moraes pontuou que não é possível a construção de uma sociedade livre, justa e solidária se houver discriminação de gênero entre homens e mulheres, Eduardo.
7: É isso aí. E o fio do novelo, que foi puxado com áudio de Flávio Bolsonaro falando com Daniel Vorkar, continua revelando novidades. Agora, a Polícia Federal descobriu que a empresa que repassou dinheiro para filmes sobre Jair Bolsonaro recebeu 159 milhões de reais de fundos investigados pela PF ligados a Vorkaro, né, Diego?
8: É isso, Eduardo. Entre os investimentos, a empresa que teria intermediado repasses de dinheiro entre o banqueiro Daniel Vorkaro e a produção do filme sobre o ex-presidente Jair Bolsonaro recebeu 159 milhões de reais de fundos investigados pela Polícia Federal por participarem de fraude do Banco Master. Ainda não há informações sobre quanto desse total foi efetivamente destinado ao financiamento do filme Dark Horse ou a empresa responsável pela produção. O acordo total previu o pagamento de 124 milhões de reais, dos quais 61 milhões foram pagos pelo dono do Banco Master.
7: É isso aí. Daqui a pouco o professor João Noel Gonçalves vai falar desse assunto também na nossa aula de diplomacia, da confusão que deu na política com a crítica a Romeu Zema, que criticou Flávio Bolsonaro. Governo do Rio Grande do Norte investiga suposta contaminação pelo detergente IP após uma criança ser internada.
8: Eduardo, o governo do Rio Grande do Norte está investigando uma suspeita de contaminação por detergente IP após uma menina de 10 anos ser internada apresentando uma possível reação alérgica. A criança está na UPA Pai Jussara, em Natal. A Secretaria de Estado de Saúde Pública diz que acompanha o caso e que está em processo de investigação pela vigilância epidemiológica. A família da menina contou para a afiliada da Globo na região que os sintomas começaram na quarta-feira da semana passada, dia 6, após a criança, que estava com um corte na mão, ter contato com o detergente IP. A criança teria reclamado primeiro de uma coceira e depois passou a sentir falta de ar e, ainda segundo a família, chegou a não conseguir andar em decorrência da reação. A mãe da menina contou que os médicos disseram se tratar de uma infecção bacteriana e que agora ela está estável, Eduardo. Amigos, um ótimo dia.
7: Ótimo dia para você também. Esse é Diego Helstrom, direto do

0: pouquinho tem a notícia de imigração. O governo Trump criou uma unidade especial dentro do ICE para deportar residente permanente. Primeiro tiraria o green card. Daqui a pouquinho vamos falar sobre isso. 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
0: Vamos então falar do dia de hoje, 15 de maio. O que que aconteceu de importante no mundo no dia de hoje? Primeiro, 15 de maio de 1905, a cidade de Las Vegas foi oficialmente fundada no estado de Nevada. Na época, a região era apenas um pequeno ponto ferroviário no meio do deserto, usado principalmente como parada para abastecimento de trens que cruzavam o oeste americano. O nome da cidade, Las Vegas, vem do espanhol e significa as pradarias, referências às áreas úmidas encontradas pelos exploradores espanhóis séculos antes da fundação da cidade. O crescimento acelerado começou nas décadas seguintes, especialmente após a legalização dos jogos de azar em Nevada em 1931. Com o passar do tempo, hotéis de luxo, cassinos gigantescos e grandes espetáculos transformaram a cidade em um símbolo mundial de entretenimento. Hoje, Las Vegas recebe milhões de turistas por ano e movimenta bilhões de dólares com turismo, eventos esportivos, shows internacionais e convenções. A cidade também se tornou um dos destinos mais famosos do planeta para vida noturna e apostas. Eu já fui 5 vezes para Las Vegas, inclusive meu primeiro casamento, casei lá em Las Vegas, janeiro de 2006, 20 anos atrás, hein? Olha só, agora 15 de maio de 1940, os irmãos Richard e Maurice McDonald's abriram o primeiro restaurante McDonald's na cidade de San Bernardino, na Califórnia. Inicialmente, o estabelecimento funcionava como um drive-in tradicional, mas os irmãos perceberam rapidamente que hambúrgueres, batatas fritas e milkshakes eram os produtos mais vendidos. A partir dessa observação do mercado, criaram um sistema revolucionário de preparo rápido e padronizado chamado Speedy Service System, que acelerava o atendimento e reduzia os custos. O modelo chamou a atenção do empresário Ray Kroc, nos anos 50, que enxergou o potencial para expandir a marca nacionalmente e depois internacionalmente. O McDonald's acabou se transformando na maior rede fast food do planeta, presente em mais de 100 países hoje. Além da alimentação, a marca virou símbolo da cultura americana e também da globalização. O famoso logotipo dos arcos dourados é hoje um dos mais reconhecidos no mundo todo. E o último fato internacional que aconteceu no 15 de maio foi a retirada das tropas russas do Afeganistão. Isso aconteceu em 15 de maio de 1988. A União Soviética iniciou oficialmente a retirada das suas tropas do Afeganistão, encerrando uma guerra que durou quase 10 anos. A invasão soviética havia começado em 79 para apoiar o governo comunista afegão contra grupos rebeldes conhecidos como Mujahideen, que recebiam apoio dos Estados Unidos, Paquistão e Arábia Saudita durante a Guerra Fria. Adivinhe quem era um dos líderes do Mujahideen? Osama Bin Laden, que recebeu dinheiro dos Estados Unidos para ir contra os russos. O conflito se transformou em um desgaste militar e econômico enorme para os soviéticos. Com milhares de soldados mortos e bilhões de dólares gastos, muitos historiadores consideram essa guerra o Vietnã soviético, devido ao impacto devastador sobre a imagem e estabilidade da União Soviética. A retirada começou após acordos de Genebra e terminou oficialmente em fevereiro de 89. Poucos anos depois, em 91, a própria União Soviética entrou em colapso. O conflito também ajudou a moldar o cenário político de extremismo no Oriente Médio nas décadas seguintes. Esse é o quadro O Dia de Hoje na História. Qual fato você gostaria de ver refletido aqui nesse quadro? Manda pra cá no Torpedão, no 603-233-5200.

0: Daqui a pouco vamos ter a Márcia Peçanha trazendo duas oportunidades de casas no mercado. Já já tem a nossa aula de diplomacia. Antes disso, deixa eu conversar com ele, é o proprietário da East Coast Renewable Energy, com soluções em painéis solares para a comunidade brasileira. É o Nick Valori. Welcome to the show, Nick. Welcome back.
1: Good morning, everybody. Good morning. I apologize for not being around the last couple days, last couple weeks, but I'm back.
0: Are you fine? Are you good?
1: Everything's good. Just got very busy the last couple weeks, and like last Friday, I had to go into Boston for an early appointment. So.
0: Oh, that's good. Então ele está falando que pede desculpa por não ter vindo nas últimas semanas e sexta-feira, inclusive, teve um apontamento para instalação de painel. Bom, hoje eu vou começar, you know the drill, I'll say the question first in Portuguese. Vou começar perguntando hoje sobre os rates, né? Sobre os valores na conta de eletricidade do kilowatt hora. So, how are the rates right now for those who install solar panels compared to the companies that are in the market right now?
1: So I can't talk about all companies, okay? What I can talk about is what my company is offering. So right. East Coast Renewable is offering very low purchase power rates. So it's going to cut your electrical bill close to half, assuming you have no shading on your house. Now, I don't know many companies that are giving purchase power rates under 20 cents a kilowatt hour. So the availability of putting solar on your property and having a substantial savings is there. A lot of people have got quotes that the savings wasn't enough. I like to think 50% is enough. Even 40% is enough.
0: Right. Let me translate. Então, eu perguntei como é que tá o preço, né, da eletricidade no painel solar comparado com as empresas. E ele falou, posso falar da minha empresa, não vou falar das outras, mas eu não sei de qualquer empresa por aí que cobre menos do que 30 centavos o quilowatt. E a gente cobra metade disso. E tem gente falando que, muitas vezes, o que ouviu de outras empresas não é o suficiente de economia, que eles precisam de mais. E em outros casos, até 50% é mais do que o suficiente, e 40% também pode ser suficiente. Então, realmente, é questão de economia. 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Agora eu vou perguntar para ele quem é que pode instalar os painéis solares e como é feita a inspeção do telhado. So, Nick, who can install the solar panels now? And how is the inspection, first inspection, done for the client?
1: So, great question. So, let's address the inspections first.
0: Okay.
1: And then we'll talk about the installation. So, how my company does it is after you agree to move forward, we do a third-party site assessment. They're going to check out how many panels can actually fit on the roof, what your shading is. Shading right. is what's going to give you the better rate. Mm-hmm. Okay. That's going to come back, and we're going to provide you with what's called a final design for you to approve, because my opinion, aesthetically, you want something to look good on your roof.
0: Right.
1: Okay. Once we get that and you approve it, then we submit it for installation. Now, there's a couple things that happen before when you approve the site survey and installation, but nothing you have to worry about. Now, installation, we have contractors that install nationwide.
0: Mm-hmm.
1: Now, the problem with installing nationwide is the electric rates are different all over the place. In New England, specifically Massachusetts, the electric rates are the highest out there. So the availability of saving money is huge. Really is.
0: That's right. Let me translate. Então, ele está falando primeiro da instalação, o processo, dá uma olhada no telhado, faz a inspeção, inclusive esteticamente, né? Todo mundo quer que o telhado fique bem, né? E, inclusive a forma de instalar o painel. Uma vez que é aprovado por você, ele vai submeter para a instalação. E eles têm trabalhadores contratados que fazem instalação no país inteiro. Ele lembrou que Massachusetts está entre os estados em que a eletricidade é a mais cara de todos. Então, ter uma economia de 50% é realmente vantagem na prática. 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Então, foi feita a inspeção. Depois da instalação, o cliente é explicado tudo como vai funcionar. Inclusive, por exemplo, tem diferença entre a economia no verão e nas outras temporadas do ano. So after installation, will the client be explained everything that's how it's going to work, including the expected savings during summer and the other seasons?
1: Yeah. So when you do a purchase power agreement, which is what most people identify as free solar, which means we're doing the installation for free and then you pay the electric rate, the solar rate. That solar rate, you get a fixed payment for the full 12 months.
0: Right.
1: And then after that, it increases by a certain number. The primary number that we use is 2.9%. So every year it goes up basically 3%. We can do it with no fixed, no adjustable rate. Okay, mm-hmm. So it's totally fixed. There's a lot of different things, but when you go to, after we get the site survey complete and you approve it, we will have the confirmed monthly payment you're going to have.
0: Right. Let me translate. Those are all good things. Ele está dizendo que depois da instalação, você tem uma taxa de eletricidade fixa por 12 meses. E aí tem opções, ou depois de 12 meses sobe 2,9%, que é muito menos do que as outras companhias, né, que oferecem eletricidade, ou você pode fazer um plano que não sobe, que vai ser fixo por toda a duração do contrato. 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How about commercial buildings? Do you install on those two?
1: Yes, I just want to make one point. 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
0: 9236, okay.
1: Now, we do commercial, we do residential. The business that I've been able to build is a full turnkey business, meaning we can handle all your energy and renewable energy aspects. So whether it's putting solar on your commercial building, installing car charging stations, as we've talked about, the community solar program, wonderful, wonderful program, that there's nothing needed to put on your property as long as you pay an electrical bill. So whether you own the property or not, you can save 10%. 10% is a lot of money. I would like to translate what 10% really is. Think about your gas prices.
0: Right.
1: And I think that's the biggest thing that everybody needs to understand. If you pay $100 in gas and you're able to pay, put solar on your roof and cut the cost by 40%, now you're paying $60 for that fill up of gas. It's a no-brainer.
0: That's
1: now,
0: right.
1: If you don't have the availability to put solar on your property because you don't own it, okay, or the roof doesn't support it, maybe there's too much shade, we can connect you to the community solar program and you're going to save 10%. Again, gas prices. If you fill up, it's $100. You get your credit card bill the next month, you're only paying $90. Is anybody going to say it's not worth it? It's savings.
0: It is savings, especially now, in times we're living now. Aí ele está falando, inclusive, com uma comparação em relação ao preço da gasolina. Primeiro, respondeu que instalam também em prédios comerciais, né? Naturalmente. E depois está falando do programa Community Solar, que é para quem não tem a propriedade, não é dono de casa e pode instalar também uma ligação aos painéis para ter 10% de desconto. 10% já é alguma coisa, né? 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Lembrando que o Nick fala inglês. Quanto tempo demora entre a inspeção e a instalação? How long does it take between inspection and installation?
1: That's a great question. That's really going to depend upon the town / city in issuing the permits and also getting what they call interconnection. Interconnection is done by the utility company. Mm-hmm. So after we get the site survey, we provide you with the design, you approve the design, and then we send the system size, if you would, / production, along with the design to the utility for interconnection approval. We've seen those come back as little as 15 days, as much as 30 days. It's really going to depend on how backed up the utility is. As far as permit process, they're normally quick, but we have seen some towns take up to 30 days. So, unfortunately, when things are out of our hands, we have to wait for other parties to do it, and it does take some time.
0: It's not just you, so you correct. Depend on other parties. Então, ele está falando que o processo todo... já viu a aprovação vir depois de 15 dias, a aprovação depois vir de um mês, o processo todo pode demorar entre 1 a 3 meses. E é um processo que depende de outros lados, por exemplo, tem que mandar o approval para a empresa da cidade para fazer a conectividade. Então, realmente, depois do trabalho deles, com a aprovação do cliente, depende de outras pessoas. 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
0: 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Nick, thanks for coming today. 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
0: 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Nick, thanks for coming.
1: I hope you have
0: a nice day today.
1: I wish everybody have a great weekend. It's supposed to be a beautiful week next week, so I hope everybody enjoys it.
0: Thank you.
1: Bye-bye.
0: Esse foi o Nick.

0: bom dia dele, professor João Noel Gonçalves, diretamente de Niterói. Bom dia, professor.
1: Bom dia, Eduardo. Bom dia a todo mundo.
0: Professor, chega mais, qual é a sua análise do encontro de 3 dias, encontro na China, entre Donald Trump e Xi Jinping, toda a comitiva dos dois países?
1: Olha, parece que realmente a política dos Estados Unidos em relação à China está mudando e muito. Tal ponto que a China, os serviços de informação, a propaganda da China, estão elogiando muito a viagem. Não é normal eles fazerem isso. Mesmo em outro tipo de viagem, sobretudo em viagens, portanto, de delegações norte-americanas. Pois bem, o que aconteceu foi o seguinte, quer dizer, ao longo deste período, inicialmente a estratégia do Departamento de Estado com a administração Trump era de privilegiar as relações com a Rússia, tentando isolar a China, apresentando a China como grande inimigo. Parece que as coisas agora estão exatamente ao contrário. Ou seja, que as propostas norte-americanas para a Ucrânia não foram bem recebidas por Putin e, finalmente, as grandes empresas norte-americanas, que têm muita força, acabaram convencendo Donald Trump que não tinha sentido manter uma política de austeridade em relação à China, porque um ia destruir o outro. De maneira que o problema é que esta viagem estava marcada, isto acentua mais o facto, esta viagem estava marcada para alguns meses atrás e foi adiada em função da guerra do Irã. Aparentemente, a administração norte-americana acreditava que vencia facilmente a guerra no Golfo Pérsico e chegava em posição de força, chegava como vencedor militar à China. Ora, aconteceu exatamente o contrário. Portanto, a guerra está num impasse, não ganha a guerra e devia ter feito o contrário. Ir na China primeiro e, se quisesse fazer a guerra, se tivesse outros compromissos, faria esses compromissos depois. Agora, o que acontece é que a China está numa posição de força, podendo mesmo funcionar como mediador, e parece que discretamente é o que está fazendo em relação a esse conflito entre o Irã e os Estados Unidos. Isto já dá força diplomática à China. Você fazer uma mediação num conflito em que está a principal potência do mundo significa que você tem muita força. E, como a China tem boas relações com o Paquistão, é provável que isto tenha resultado. Agora, em segundo lugar, isto é muito importante. Esta visita, no fundo, tem duas vertentes. Tem a governamental e a empresarial. E os empresários norte-americanos, vamos chamar empresários, mas a dimensão deles é tal que eles ganham outras designações que eu vou usar, não tem sentido. Mas estão satisfeitos porque a diversos níveis ganharam espaço em relação à China e a China em relação aos Estados Unidos. Os parceiros das grandes empresas, das big techs norte-americanas, os parceiros chineses também são satisfeitos. Há aqui um fato importante, é que o próprio Xi Jinping arriscou ele a dizer que as novas relações entre a China e os Estados Unidos então estão a começar. É o fato que ainda há alguns problemas, por exemplo, em relação a terras raras e em relação a Taiwan.
0: Sim.
1: Só em relação a Taiwan é que a China colocou uma linha vermelha. Ou seja, que fornecimentos militares norte-americanos a Taiwan podem derrubar tudo isto que foi construído ao longo destes 3 dias. Estados Unidos no fim não disseram nada. Iam fazer sondagem, o que se dizia, à partida. Agora, há aqui 2 aspectos importantes. O primeiro aspecto importante é que é muito provável que os Estados Unidos não venham a opor-se tanto quanto têm feito até agora ao desenvolvimento tecnológico da China, porque é inútil. Quer dizer, se a China está um pouco atrasada, é uma questão de tempo atingir o nível dos Estados Unidos. As grandes empresas, como a Nvidia, como a Tesla, como a Starlink, têm interesse no mercado chinês, é incontornável. Outro lado, a China compromete-se a comprar mais produtos agrícolas e pecuários dos Estados Unidos, e isto atinge as relações comerciais entre o Brasil e a China. Vai comprar menos no Brasil, mais nos Estados Unidos. De forma que esta viagem teve então um significado muito importante. É um fato curioso na política norte-americana atual, que é a perda de tempo. Isto podia ter sido feito há 1 ano atrás ou há 2 anos atrás. E a visão mundial de Donald Trump após as eleições era uma visão que estava muito errada. Ela estava errada em relação às tarifas, porque realmente provocou uma contração internacional que está atingindo os Estados Unidos. Não se controla a inflação fazendo uma coisa dessas. Em segundo lugar, priorizar a Rússia em detrimento da China foi um erro. Estamos vivendo isso agora. Sim. De maneira que os Estados Unidos têm pela frente, em termos políticos, uma tarefa muito difícil. Quer dizer, Donald Trump está rezando para que a China resolva, ou ajude a resolver, o problema do Irã antes das próximas eleições do midterm.
0: Olha, o povo está aqui sentado, está um alvoroço na sala de aula. Batista Palmeirense já chegou, está dizendo, estou na sala de aula para participar de mais uma excelente aula do nosso

0: querido professor Jonuel. Ô, Fabson, hoje tô sentado do lado do Marcos, ex-eleitor do Trump, porque depois da aula vamos fazer um churrasco e tomar uma, porque hoje é dia de tomar uma breja só com os loucos. Abraço. Tem um monte de gente falando aqui, o David Santos está perguntando, resposta curtíssima, professor. Eduardo pergunta ao professor o que ele acha sobre o fato da China comprar o produto, mas ser dono da linha de produção no Brasil. Está acontecendo a mesma coisa.
1: E que depende a que produto se refere. Certo? Se é um produto agrícola, naturalmente que a China é dona da linha toda interna de transformação de produtos agrícolas que chegam em bruto. Agora, se se trata de terras raras, é o contrário. A China não está querendo vender suas terras raras. Isso está deslocando tanto os Estados Unidos quanto a Europa para países africanos e latino-americanos, um dos quais nós aqui no Brasil.
0: Interessante. Gabriel também está na sala de aula. O Rinaldo está fazendo uma pergunta sobre proximidade dos Estados Unidos e China, comercialmente falando. Será que a possibilidade de abrir o mercado automobilístico, os carros chineses serem comercializados
1: sim,
0: aqui?
1: Sim.
0: Se sim, não atrapalharia as marcas nacionais americanas. Mas o cara levou o Elon Musk junto para vender Tesla mais lá, professor.
1: Exatamente. Aquilo que os norte-americanos vão conceder à China no seu mercado automóvel, sim, a China vai conceder igual do lado de lá. O mercado chinês sendo 5 vezes maior que o norte-americano e em expansão, certo? O que as empresas norte-americanas possam perder dentro do seu mercado, vão ganhar no mercado chinês, que é um mercado em expansão, certo? Isso é tudo muito controlado, realmente. Quer dizer, este cálculo foi feito agora para esta viagem, já devia ter sido feito antes. E ele foi feito agora nesta viagem porque realmente houve problemas dos Estados Unidos na sua estratégia em relação ao Oriente Médio e se enfraqueceu. Se enfraqueceu do ponto de vista diplomático e isso atinge do ponto de vista comercial. Olha, para as empresas norte-americanas, isto foi uma viagem, uma maravilha. Do ponto de vista governamental, foi uma boa viagem. Quer dizer, vão continuar se vigiando, vão continuar concorrendo, mas não há perda previsível de um lado e do outro, na medida em que as duas maiores economias do mundo decidiram não se destruir, decidiram cooperar uma com a outra. Logicamente que isto vai depender de muita coisa, né? Nós temos que ver os próximos meses, né?
0: É isso aí. Vamos para o segundo tema, professor. No Brasil, líder do PL na Câmara critica duramente Romeu Zema. Foi por causa do Flávio Bolsonaro isso?
1: Foi. O cabo Gilberto Silva, que é deputado, é líder da bancada do PL, é deputado da Paraíba, ele então criticou numa entrevista que foi dada ao UOL, está tendo muita repercussão, criticou o ex-governador de Minas, portanto, Romeu Zema, chamando de covarde e de oportunista. É uma linguagem que era difícil de ser sentida nas forças de direita. E ele acrescenta mesmo que o ex-governador de Minas nem esperou para ver a explicação de Flávio Bolsonaro, atacou direto, e então está em torno, conforme sabemos, né, daquele apoio financeiro do Banco Master, uma proposta de filme. Aliás, o filme está muito avançado, está praticamente concluído, sobre o ex-presidente Jair Bolsonaro. Agora, Gilberto Silva acrescentou que a atitude de Zema lhe causou grande surpresa, porque ele tinha boas relações com ele. Nunca pensava que o ex-governador de Minas ia adotar uma atitude tão radical. De forma que o que ele concluiu é que Zema quis lucrar politicamente com este fato, com esta denúncia, e que compromete, eu vou até citar direto, compromete a expectativa de apoio mútuo entre candidatos ou pré-candidatos de direita. De fato, então, esse fato, nós já tínhamos dito isso, salvo no Batata Quente, mas agora parece que a oposição está dividida em relação justamente às consequências desta revelação, de que o Banco Master participou do financiamento deste filme e que o candidato Flávio Bolsonaro teve um contato direto com o Vorcaro, pedindo para ele avançar a contribuição, porque estava atrasada. É também de salientar que se o PL, a bancada principal da oposição, está atacando Romeu Zema e não está atacando Caiado, é porque há um acordo, provavelmente devem ter contratado Caiado dizendo: você espera, segura, não faz crítica, porque nós vamos explicar isto.
0: Tá certo, professor Jonuel Gonçalves, essa nossa aula de diplomacia. Não dá tempo para mais nada, professor. Muito obrigado pelos esclarecimentos de hoje. Desejo você um bom final de semana.
1: Bom final de semana para todo mundo por aí. A gente se vê a qualquer momento, porque o mundo está mexendo muito.
0: Com certeza, verdade. Obrigado, professor. Essa é a aula de diplomacia.

0: a pouquinho tem notícia de imigração. Já, já, abraço pro ouvinte Aníbal. Chega mais. 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Bom dia, Márcia.
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0: Prazer todo nosso, Márcia. 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
0: 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Qual é a segunda propriedade para lançamento,
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1: 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Uhum. 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
1: Eu que agradeço, Eduardo. Obrigado. Bom dia para vocês.
0: Bom dia para você também. Obrigado. 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Bom final de semana. 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

0: 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Bom, o governo Trump criou uma unidade específica para prender e deportar residentes permanentes. O governo tem criado uma força-tarefa que está chamando de Divisão de Operações Táticas de Serviço de Cidadania, e que vai ter a LPR Operations, que seriam operações em relação a quem é residente permanente e conseguiu o documento através de fraude ou tem passado criminal. 40 oficiais já estão nessa divisão. Anteriormente, o histórico criminal dos portadores de green card só era revisado quando o imigrante solicitava ou renovação, naturalização ou outro benefício. Agora, o governo Trump vai expandir isso, querendo tirar o green card e deportar quem conseguiu o documento por fraude. Fique agora com Bene Vibes. Eu volto ao meio-dia.
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0: Sim, é chegada a hora, meu povo. Vamos com tudo, aqui você sabe. É sempre mais informação, opinião, descontração. É.

Quero ver como é que ele vai fazer o programa. Vambora, meu povo, aqui não tem tempo pra desânimo não, sabe por quê? Porque hoje é sexta-feira.

0: Apesar do tempo nublado, tô vendo que o fim de semana vai dar bom e vai dar bom demais. Tô vendo que o fim de semana, vou nem falar o tempo pra hoje, logo vai ficar esse negócio aí mesmo, então vamos poupar tempo. Vai ficar nesse negócio aí mesmo, vai mudar nada. É desse jeitinho aí o dia todo hoje. E aí no sábado e domingo, aqui na nossa região, papo de 80 Fahrenheit, aqui pro New England. Amanhã vou lá no Maine, conhecer as praias lá do Maine, ver que se elas valem a pena, pegar as praias do Cape Cod aí, né? Vou ver se lá é melhorzinho pelo menos. Não, vou pra tomar banho não, ficar só na areia mesmo, pé na areia, água de coco, daquele jeito, né? Vou lá ver, vou conhecer aquele Maine lá, tá certo, minha gente? Vambora, olha, eu quero já que você aproveite bastante o seu fim de semana, que você curta a cada momento nessa terra. Eu sei que a gente fica aqui sempre com aquela preocupação de que as coisas podem piorar, a gente sempre espera o pior, acho até que é um bom exercício, mas também é preciso olhar para a vida com otimismo, né, minha gente? Senão a gente não vive também. Então tem que olhar sempre com fé, com esperança de que dias melhores virão sempre. Então, uma ótima sexta-feira para nós, excelente fim de semana para todo mundo. Tamo com tudo com o nosso Bene Vibes até às 10 da manhã hoje, trazendo os seguintes destaques. Olha, a aprovação de Donald Trump está abaixo dos 40% há 2 meses. E olha só, piorou entre o público que o apoiava, de acordo com uma pesquisa. Já já a gente vai comentar. Chefe da patrulha da fronteira daqui deste país renunciou em meio a um escândalo de prostituição. Se você perguntar ao caboclo, ele vai dizer pra você que é, você sabe, aquele jeito, né? É, conservador, tem que prender mesmo. Pois é, daquele jeito. Daqui a pouquinho a gente comenta. Donald Trump deixou Pequim sem negociações concretas, mas com palavras calorosas ao ditador chinês. Daqui a pouquinho nós vamos falar também sobre isso. Fica comigo até às 10 da manhã. 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

0: bora, meu povo, agradecendo essa audiência maravilhosa. Você que sempre vem aqui, manda um alô, manda um abraço, eu vou lá retribuir. Afinal de contas, eu sou da Tribo do Abraço. Eu tô vendo aqui desde ontem já meu celular já explodindo, já tava saindo fumacinha. O jogo acaba, você não espera nem o enterro. É, o defunto tá fresco ainda, você já começa já a perturbação. É, já recebi um monte de meme, é o povo já perturbando o Bené. Eu acordo já com 300 mensagens não lidas. Tu acha que eu vou dar conta de ler mensagem aqui do teu meme que você ficou me mandando aqui? Você acha que eu dou conta mesmo? O Flamengo agora tomou um ataque do Vitória. Fazer o quê, né? É isso aí. Né? Jogou. E até que não foi tão ruim assim, não, o jogo do Flamengo, não. Ele teve 26 finalizações, mas não faz gol. Os camaradas foram lá e aproveitaram a chance deles. E o Vitória, merecidamente, avançou sem contestação. Ah, mas teve uma falta, ah, mas teve expulsão, teve um pênalti, teve um escanteio. É porque tem uma galera aí que o time dele não perde nunca. O time dele não perde, não. O time dele é sempre roubado. O Flamengo foi lá, foi inferior, foi incompetente. E o seu Rossi, goleiro do Flamengo, que pataquada do Rossi. Eu acho que o zap do Rossi tá lá no contatinho lá do Vorkar, hein? Eu acho que tem contatinho. Se cavocar lá, tem um contatinho do Rossi lá com o Vorkar. Deve ter algum esquema ali, não é possível. Que entregada foi aquela, seu goleiro? Ah, tá nada não. Vamos ganhar a Libertadores, vamos ganhar o Brasileirão também, tá certo? Abraço aqui pra Cirlei que tá com a gente. Bom dia pro Reginaldo Oliveira. Bom dia, Beré, como se diz hoje, é sexta-feira. Bom dia a todos. Valeu, Reginaldo. O Renato Araújo também tá com a gente, já mandando o meme dele aqui, o Renato. A Ionise também tá com a gente. Bom dia. Bom dia pra minha querida Rosângela, que Deus abençoe o dia de todos nós. Amém, minha querida. O meu xará, o Marcelo Cruz, tá na área, que a sua vida seja sempre uma vitória. É, tá certo. Hoje tá todo mundo me desejando vitória, né? A minha querida Gisele do Quiz tá com a gente, mandando aqui a foto. Hoje, olha, ela tá lá no treinamento lá do exército. Essa aqui é bruta. Essa é bruta mesmo. Defenda a gente, minha querida. Defenda que esse país tá precisando de defesa aí. Principalmente do maluco que tá no poder. O teu chefe, hein? Ih, não posso falar mal do chefe dela, não. Posso não, né? Abraço pra vocês, Zé. Deixa abaixo. Abraço pro Trump lá. É, abraço lá pra ele lá, tá bom? A Marli tá por aqui também. Bom dia. Bom dia pro Márcio. Feliz da vida com a formatura do seu filhão, Samuel. Parabéns pra você, pra sua família. Especial pro seu filhão aí se formando e com certeza tendo aí um futuro brilhante pela frente. Fico muito feliz quando eu vejo aqui os filhos da nossa comunidade imigrante, da nossa comunidade brasileira, crescendo nesse país e permanecendo aqui, porque afinal de contas fica essa brigalhada toda, entrou ilegal, não entrou ilegal, ficou ilegal. Os nossos filhos têm raízes americanas e são americanos, né? E esse dinheiro vai ficar todo para eles aqui, para os Estados Unidos, né? Então, antes de qualquer discussão aí sobre reforma migratória, tem que lembrar que os nossos filhos são americanos, mesmo aqueles que vieram para cá novinhos, sem poder de decisão, chegaram aqui ainda crianças, ou mesmo já na high school. Pergunta se eles querem voltar pro Brasil com os pais. Pergunta. Abraço para você, meu querido Márcio. A Giane também tá com a gente. Bom dia. Bom dia pro Eloy, que já chegou. Bom dia pro Aníbal, que tá na área. Bom dia, Bené. Jin Jin Ping. que é isso, Abarão? Ah, se bem que eu tenho uma horinhazinha só de ditadura, né? Eu só tenho uma horinha. É, uma horinha eu tenho aqui a minha ditadurazinha aqui também. O Ebert tá com a gente aqui. Vai, Ebert.
1: Bom dia, Bené. Uma ótima sexta a você, os ouvintes aí. Um ótimo final de semana a todos aí. Bené do céu, o que, que o time do Menguinho arrumou, Bené?
0: Aí, lá vem.
1: Não é uma potência das Américas.
0: Aí.
1: O que, que seu time arrumou, meu amigo?
0: Aí, tem que ouvir.
1: Fala pra nós aí o que, que aconteceu.
0: Aí, tem que ouvir agora. É isso aí mesmo. Mas é o quê? Perdeu. Jogou mal, perdeu. O time foi, o adversário foi melhor. É isso aí, é a vida. O Carlos Santos tá por aqui. Bom dia, Bené. Você é um guerreiro. Se fosse eu, ia de música só de Legião Urbana hoje. Rapaz, hoje, daí realmente ia ser a derrota da derrota. Tocar Legião Urbana, pelo amor de Deus, como é que você guarda essa bandinha horrível? O Leandrinho, já falei pra ele tirar da cartucheira aqui a música de Legião Urbana. Ele falou pra mim que ia tirar. Ele falou pra mim, não, pode deixar, não, que eu também não tô aguentando. Aí, olha lá vem ele aí, olha lá, tá ouvindo aqui.
2: Não vou tirar, não.
0: Aí, olha só.
2: Não vou tirar, não.
0: Aí, tá vendo? É desse jeito aí, que a gente não tem moral nenhuma nessa rádio. Não tem moral na rádio nenhuma. Aí, o dia que eu falto, ele taca Faroeste Caboclo. Mas isso é pra poupar tempo. Porque Faroeste Caboclo tem 2 horas e meia. Aí ele bota uma vez só e pronto. Já fica a hora inteira. Pega até a outra hora. Tem que tomar cuidado. Porque ele tem que tirar lá a metade do Faroeste Caboclo. Senão pega o horário da panelada também, né? É malandragem que eles fazem aqui. É sempre uma vitória chegar na sexta-feira. Bom dia. Aqui, valeu, Carlos. O policia tá com a gente também. Bom dia. O que tá dizendo aqui? O que é? Nem o VAR deu jeito pro Flamengo. O Flamengo tem uma vitória ontem. Tá rindo aqui à toa o Edmilson. O Ronaldo tá com a gente também. Bom dia, moleque doido. Deixa eu ir embora daqui. Eu não gosto de Nantucket, não. O Batista chegou. Bom dia, Marcelo. Tô na audiência. O malvadão, sem Arrascaeta, parece que o meio de campo fica desorientado. Antes de enterrar o defunto, nós já estamos de olho na viúva. Tá, que é desse jeito mesmo. Vocês não esperam, não. Vocês não esperam nem o enterro. Ai, ai, ai. William Maciel tá com a gente, bom dia. O Cláudio Cunha também chegou, bom dia. Você gosta da ditadura? Tá dizendo aqui o Cláudio. Não, eu sou o ditadorzinho. Aqui de uma horinha eu sou um ditadorzinho. Bom dia, Bené. Lugares bonitos pra você conhecer em Maine são... Olha aqui, ele mandou aqui, hein? York, Ogunquit, Wells... Ih, rapaz, esse nome eu vou conseguir falar, não? Kennec Bunkerp. Rapaz, que é isso? Essa cidade é onde a casa do ex-presidente Bush fica num lugar lindo na praia. Você vai gostar muito. Tá aqui. Eu vou lá em Ogunquit. Né? Eu vou passar por Wells, que acho que é a primeira das praias aqui, já quase na divisa com Massachusetts. E depois eu vou lá em Ogunquit. É assim mesmo que fala? Ogunquit. O nome, né? Vou lá conhecer amanhã o Maine. Nunca fui no Maine. Né? Vou ver lá, vou aproveitar que o tempinho vai estar melhor. Aí vou dar um pulinho lá pra ver. Porque essas praiazinhas aqui, vou te contar uma coisa. Zezé tá por aqui. Bom dia, Zezé. O Aníbal chegou também. O que quer dizer aqui? A Praia do Saco, tá dizendo aqui o Aníbal. Você sabe que lá no Rio tem a Praia do Saco, né? Onde é? É Mangaratiba. Mangaratiba é a Praia do Saco, não é? Onde o Neymar, o condomínio do Neymar, a casa do Neymar, oficial, a casa dele, principal casa do Neymar, é em Mangaratiba, inclusive. Tô vendo aqui o Ed Santana tá por aqui. Vai, Ed.
2: Ô, Bené Vibes, achei que ia ter programa seu hoje. Não, aí, você não mandou um bom dia alegre pra gente? Aí. Não tô te entendendo, não, aí. Aqui, eu fico triste pelo Flamengo ter saído por você, mas pelo Trair a Jardim, eu gosto demais. E aqui, perguntinha fácil aqui. Eu fiquei sabendo que o Jardim tá querendo todo jogador do Cruzeiro pra jogar no Flamengo. Não. É verdade que ele quer levar o Raposão, o Raposinho, que tá querendo fubá pra animar a torcida, que a torcida não canta? Fala pra mim, como é que tá? Será que ele vai conseguir levar todo mundo?
0: Deixa o Léo Garden trabalhar. Deixa o nosso Garden trabalhar, que ele vai ganhar título. Vai ganhar título. O Wagner tá por aqui, olha. Fala do seu malvadão aí pra nós. Já falei já, Wagner. Vamos poupar tempo. O Tony tá por aqui. Bom dia, Vitória. Ops, eu quis dizer bom dia, Marcelo. Pronto. Ai, ai, é tudo verde aqui no Zap, né? Por isso que eu falo. Eu tenho que torcer pro Flamengo perder pra ter audiência. Flamengo não ganha, não vem ninguém aqui. Ninguém. O Luiz Polini, meu parceiro, apareceu aí. Bom dia, Marcelo. Passa lá, uai. Passa lá no seu camp. Qualquer dia eu vou lá, irmão. Qualquer dia eu vou lá no seu camp, lá em Sandwich, no Cape Cod. Bom dia, Bené. O Judas só gosta de uma competição só. Já vão pedir... O quê? A careca? A cabeça dele? Ah. Porque os brasileiros gostam de títulos. A torcida do Cabuloso em luto pela derrota do Menguinho. O Fábio também tá por aqui. Quem tá dizendo aqui? Fábio tá rindo aqui. Que vem dizer que seremos prejudicados na Copa esse ano. Perderemos a Copa. Vini Júnior vai estar sofrendo. Quem que tá dizendo aqui? Virgínia anuncia término com Vini Júnior? Duvido. Isso aqui é caô. A Virgínia vai perder essa oportunidade de visibilidade pré-Copa? Ah, não acredito não. Isso aqui, pra mim, isso aqui é caô. Ela vai manter essa relação com o Vini Júnior durante a Copa, pra ser a musa da Copa. Pensa o Brasil Hexa e a Virgínia namorando o Vini Júnior e o Vini Júnior fazendo o gol do título. Rapaz, vai explodir em venda lá dos cremezinhos dela ruim lá. Os pozinhos de arroz lá que ela vende. Duvido que ela vai largar esse osso agora, depois ela larga. Passou a Copa, fala, ah, então, queridão, obrigado aí por tudo. Madrid é muito longe. Madrid é longe demais, vou ficar aqui no meu Goiás mesmo. O Gabriel tá por aqui, vai, Gabriel.
3: E, Bené, qual que é a desculpa de hoje, Bené? Fala pra nós. O Flamengo perdeu ontem, hein? Vai jogar porque a Libertadores é mais importante? Fala pra nós aí.
0: É isso aí.
3: Que mais? Ô, Bené, fica triste, não?
0: Não, tô triste não, ué. Qual é a desculpa? Desculpa de quê? Não tem desculpa não, ué. Flamengo foi pior, o adversário foi melhor, ganhou. Flamengo foi eliminado na Copa do Brasil, normal. Mendes tá por aqui, o que tá dizendo aqui? O Mendes, o que é isso aqui? Sextou, trabalhando hoje no... que é? Meu dia hoje tá assim, 20 anos de malte, tá dizendo aqui. Ah, trabalha no landscape aqui o nosso Mendes, abraço pra você, Mendes. O Mendes é lá de Itaru, né? É lá de Itaru Mirim o nosso Mendes, abraço pra você. Conhece toda a rapaziada lá de Itaru. Tem muitos amigos lá de Itaru Mirim, by the way. Bom dia, Marcelo, saudações cabulosas. Deixa a Copa do Brasil pra nós levarmos mais uma. Vai cabuloso, grande abraço, Bené. Valeu, esse aqui é o Gleidson. O Marcelo Almeida por aqui, ó, em Guaquit. Tem um restaurante chamado... Passei meu honeymoon lá. É, Brasília Steakhouse é o nome aqui. Eu tenho que tomar cuidado para que senão é a quinta série. Aí tá aqui, Bonissone. É, aí eu tenho que ler aqui devagarzinho para ver qual é. Né, ô Marcelão? Deixa eu ver se tem alguma coisa. Bonissone. Não, acho que não, né? Acho que é nome mesmo. É nome mesmo. Tem um Steakhouse lá? Lá em Ogunquit. Vou lá conhecer então essa parada lá, irmão. Vou aceitar a tua dica, hein? Vou aceitar a tua dica. Vou lá nesse Steakhouse aí ver se é fera mesmo. Tá certo? Chaves tá por aqui. O que tá dizendo? A Virgínia tirou o quê? A virgindade do Vini Júnior, o garoto louco. Ai, ai, ai. Bom dia, Benevides. Na minha opinião, o Flamengo entregou a classificação. Tá aqui o Ângelo. Não, o time tentou jogar. Não entregou, não. Não foi de má vontade. Você vê que o time tentou, lutou até o fim, mas não foi suficiente. O Pedro daquele peteleco também no fim do jogo, você vê? Ah, pá, a bola caiu a feição dele, matou no peito. Dá-lhe uma pipocada pro gol, rapaz. Que é isso? Aí dá lá um peidinho lá, uma coisa horrível. É merecidamente a classificação do Vitória. Gente, ainda posso aqui fazer girar o roteiro? Vocês vão deixar eu girar o roteiro? Como é que, o que eu faço aqui agora? Ah, se vocês deixarem, aqui, tá mais de 55 mensagens não lidas aqui, como é que eu faço? Daquele jeito. Não, Marcelão que tá mandando. Marcelão tá mandando mensagem séria aqui. É isso aí, Marcelo. Vamos conversar sério aqui, falar sobre lazer. Ele tá dizendo que lá é a parada mesmo fera. O restaurante lá. Mandou pra mim o print aqui. Eu vou anotar aqui, irmão. Ah, um steakhouse brasileiro. Mas vou te falar, eu tô meio saturado de rodízio. Porque eu não tô mais naquela vibe de antes de comer 40 tipos de carne. Só quando a gente vai lá naquele de Rayanes. Aí de Rayanes aí eu abro exceção. Porque de Rayanes não tem igual não. Né? Mas essa coisa de ficar... Porque já come a terceira carne, você já tá ao sério. Na verdade é essa. Depois você vai comer tudo na gula, tudo no olho grande mesmo. Aí você paga ali às vezes 60 conto num rodízio. Você não vai enjoy. Eu prefiro gastar às vezes 40, 50. Não é nem pelo valor do dinheiro, não, que compensa. Hoje em dia, os preços dos pratos hoje estão bem mais caros. Então, hoje em dia, o rodízio, em termos de preço, até compensa. Porque você paga ali 50, 60 conto. E aí você vai comer o dia inteiro, para uma semana. Né? Mas o que eu falo é do prazer mesmo de comer. E aí, quando você paga ali 40 dólares num prato que já é caríssimo, aí você vai ter uma boa comida, elaborada, o ponto da carne que você quer, ou você quer, de repente, uma pasta com frutos do mar, né, na base do vinho e tudo mais. Então hoje eu tô mais, vamos dizer assim, apreciando um bom prato do que rodízio. Mas como você passou pra mim aqui, irmão, vou lá conhecer lá essa parada aí. Vou lá te dar uma moral, aí vou fazer... Agora eu tô com o meu Instagram agora, Benevibes, agora, que é um outro Instagram. Aí o Instagram lá é Vida Feliz, né? O canal, arroba canal do Benevides, a vida como ela é. As notícias, hard news, dia a dia, tudo aquilo que a gente tem que noticiar. O Benevibes, que é o arroba mbenevibes, aí aproveita pra me seguir lá, arroba mbenevibes. Aí eu vou começar a colocar dicas lá, já tem vídeo meu lá, acho que eu coloquei lá de Vegas, de Nova York, algumas coisas eu já fiz lá, ok? Então vai lá, confere lá. E aí eu vou fazer, toda vez que eu der uma saidinha assim diferente, eu vou fazer um videozinho bacana, editar e colocar pra vocês lá, acompanharem também. Fica como dica também pro verão, pra gente fazer coisa boa, coisa agradável nesse país, não é só ficar pensando em ICE, imigração e tudo mais, né? Vamos viver a vida nesse país também, porque a gente merece. Muito bem, minha gente, olha, vou fazer o seguinte, deixa eu ver como é que tá essa doleta hoje, porque olha só, eu ainda não posso falar não, mas logo logo eu vou contar pra vocês um investimento que eu tô fazendo lá no Rio de Janeiro, e aí pode servir de inspiração pra você também em alguma outra parte do país onde você queira investir. E por que que eu tô dizendo isso? Por que que eu tô dizendo isso? Porque hoje eu tenho que mandar uma grana pra lá que eu tô pagando, tô dando entrada lá no imóvel, e é uma graninha boa. Então, meus caros, eu tenho que, mais do que nunca, torcer pra esse doleta subir hoje, porque hoje é meu due date, 15 de maio, tenho que depositar essa grana na conta do caboclo hoje. E ontem, pra vocês terem uma ideia, tava 4,90 e pouquinho, 91, 93... na diferença. O dólar fechou ontem 4,98, mas você sabe, quando a gente vai enviar, você perde sempre 4,5 centavos. Então agora ele já abrindo 5,5, opa! Aí, pra quando a gente for enviar, ele vai ficar ali nos 5 de novo. E por que disso? Flavinho resolveu dar uma entrevista pra Globo News ontem. Se enrolou tudo na entrevista. Mas tudo bem, ele tá preocupado com a produção do filme do seu pai, afinal de contas é o herói dele, e aí ele tava preocupado com os pagamentos lá que estavam em atraso, ele tava preocupado com o salário lá do ator lá, né, o americano lá, que inclusive fez A Paixão de Cristo, o ator, esse mesmo ator que tá fazendo Jair Bolsonaro no filme, é o mesmo que fez lá Paixão de Cristo lá, aquele do Mel Gibson, que aliás é um filmaço, Paixão de Cristo do Mel Gibson, eu tenho o quê, uns 20 anos, mais de 20 anos, né? Pois é, ele tá preocupado com essa galera, ele, o Flavinho tá preocupado. E aí não conseguiu explicar nada, aí o que acontece? O mercado vê aquilo, fala, ih, vai ter mais instabilidade nesse negócio. Então, pra nós aqui, vamos fazer o seguinte, se o Flavinho falar, é bom pra nós. É bom pra nós aqui, tá bom? Porque o doleta agora, coisa linda, lindão, lindão. Você tem que subir, porque, meu povo, vou te falar uma coisa, 5, 10 centavinhos pra grana que eu tenho que depositar hoje, eu tô ganhando dinheiro, tá? Tô ganhando. Porque se eu fosse fazer esse depósito ontem, eu tô falando uma diferença de $1,000 aí. Ok? Se eu tivesse feito esse depósito ontem, hoje eu vou salvar já milão, graças ao Flavinho. Então, Flavinho, fala mais. Enquanto isso, vocês ficam defendendo aí, brigalhada, tá, qual é o problema? E o Lula, ele fez também. Ah, não, tem nada, onde é que tá o crime? Ah, fica aí brigando vocês. Eu quero dólar no talo. Muito bem, minha gente, olha, deixa eu trazer pra vocês agora informação aqui no nosso Bene Vibes. Daqui a pouquinho vamos trazer pra vocês que o chefe da Patrulha de Fronteira dos Estados Unidos renunciou em meio ao escândalo de prostituição. É assunto pra daqui a pouquinho. Mas antes, eu quero trazer uma notícia que eu prometi ontem e não deu tempo. É? Então eu quero trazer para vocês e repercutir hoje, porque o centro de detenção, o Alligator Alcatraz, vocês lembram desse centro que um tanto quanto polêmico, para dizer o mínimo, né? Ele que fica lá na Flórida, entrou em fase de possível fechamento depois de meses de muita pressão política, ações judiciais e custos operacionais elevados. Autoridades estaduais e federais estariam em conversas para reduzir e encerrar gradualmente as operações da unidade. O movimento ainda não é de fechamento formal, mas sim um processo de esvaziamento. Pessoas mantidas no local estariam sendo transferidas para outras instalações e fornecedores estariam ali se preparando para a desmobilização da estrutura. O alto custo de funcionamento é um dos fatores por trás dessa decisão. As estimativas variam, mas apontam para elevados gastos diários, necessidade constante de transporte, de água, energia, suprimentos, né? E além da manutenção de uma estrutura improvisada num ambiente remoto. Ali, inclusive, é uma área de pântano. Por isso que é Alligator Alcatraz, não à toa. Porque ali tem muitos gators, como os americanos chamam, né? Os crocodilos, as espécies ali de crocodilo. Então, não faz o menor sentido aquilo ali. Aquilo ali foi uma iniciativa do governador Ron DeSantis, o maior lambibotas que existe. Aliás, tem competição para ver quem lambe mais as botas de Donald Trump. E certamente o Ron DeSantis figura como um desses aí, lambedores aí de plantão. Então, ele viu uma oportunidade de angariar esse capital político do Trump em cima da imigração, resolveu improvisar um centro de detenção absolutamente incompatível com o direito humanitário, inclusive, né? Então, agora eles estão vendo os altíssimos custos para manter uma instalação improvisada e agora estão já em fase de fechamento. De novo aqui, a gente, quando fala sobre centros de detenção, que eles sirvam para o seu fim, né? Que ele sirva para manter as pessoas que ali permanecerem presas por conta de questões judiciais, mas que cumpra a sua função, né? Oferecendo também direito a essas pessoas, porque a gente sabe que na prática muitas dessas pessoas, a maioria até eu diria dessas pessoas, não cometeram o crime. Cometeram o crime, que eu digo, crime grave, né? O crime dessas pessoas, muitas delas terem entrado ilegalmente ou permanecido aqui ilegalmente, mas ainda assim muito diferente desse criminoso comum que as pessoas querem pintar esses detentos imigrantes. Querem colocar esses detentos imigrantes, que são trabalhadores, pais, chefes de família, mães de família também, adolescentes às vezes, jovens, essas pessoas não são criminosas, a maioria delas, evidentemente, não são criminosas como qualquer criminoso comum, e obviamente a gente tem aqui que lutar pelo direito dessas pessoas de minimamente ter um tratamento digno. Ninguém aqui está pedindo hotel 5 estrelas, ninguém está pedindo aqui cama queen, king, pillow top, atendimento de delivery para comida. O que a gente pede é dignidade tão somente. Intervalinho e eu volto na sequência para mais Bene Vibes, não sai daí não.
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0: Muito bem, minha gente. Olha, seguindo aqui com o nosso Bene Vibes. Brasil, meu amigo, não chega nas quartas de final. Tá dizendo aqui o Edmilson, Brasil na Copa. Tá pessimista. O Ed Santana tá por aqui. Voz de choro, hein? Tá dizendo que eu tô com voz de choro aqui. Tá, vai fazer o quê, né? Paciência, né? Johnny tá por aqui. Bom dia, terminário, sim. Virgínia e Vini Júnior. Johnny, eu não acredito ainda. Eu sou descrente desse término. Isso aí é que eles estão falando agora. Não creio. Vou acompanhar essa informação ao longo do dia, pra saber se eles terminaram mesmo. Eu não creio que ela vai largar esse osso às vésperas da Copa, a não ser que tenha alguma coisa aí engatilhada aí, de repente, né? Esse Bené é muito fofoqueiro, né? Ai, ai, ai. Bom dia, Bené. 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A Adriana tá com a gente aqui. Olha, o Noble Lighthouse, York, Maine. Bom dia, Marcelo. Fui lá no passado. Muito lindo, bacana. Tá mandando aqui a foto. Realmente lindo o lugar, hein? É um lighthouse lá, um farol. Lá no Maine. Vou ver, se der tempo a gente dá um pulo lá. Obrigado, Adriano. Vou dar uma olhada aqui. O Cláudio Coelho tá dizendo aqui, ó. No Maine, a água é 3 vezes mais gelada que Massachusetts. Lá você não consegue entrar nem no verão. Meu irmão mora lá. Caraca. É desse jeito, mas... Visita a casa do Stephen King. É, lá em Bangor. Ele é de lá. É um ponto turístico. Vou dar uma olhada também. Valeu, valeu, Cláudio. O Aníbal tá por aqui. É, no Maine também, eu acho, onde você vai amanhã. Eu tô sempre em Maine, acampando nas pistas de motocross. Nunca vi Brazilian Steakhouse no Maine. É, deve ser americano. Bom, aqui o nosso amigo disse que é Brazilian Steakhouse. Vamos dar uma olhada. É, Fernanda tá por aqui. O que tá dizendo aqui pra você, Beneguinho? O De Santos tá com os bolsos cheios. O que é isso aqui? O que é isso? Ah, não. O que é? Parecia ser uma coisa aqui, uma levada lá, Legião Urbana, é isso mesmo? Você mandou isso pra mim, Fernanda? Você me fez tocar esse negócio aqui, Fernanda? Hã? O que é isso, hein? Ai, ai, ai, deixa eu ver aqui. Ó, tem gente me mandando aqui um monte de lugar maneiro lá no Maine, hein? Vou dar uma olhada aqui, meu povo. Vou dar uma olhada aqui nessa parada aqui amanhã. Acho que vou ter um good time lá, pelo visto, né? Tem mais gente mandando mensagem aqui. O Maurição tá mandando mensagem de áudio aqui. Vai, Maurício.
6: Bene Vibes, passa lá na minha casa pra tomar uma saideira. Quando você estiver voltando de Agankwit. Porque você vai ter que passar em frente à minha casa pra chegar até a praia de Agankwit, em Maine. Vai passar pela minha casa, vai passar por Newburyport, onde eu moro. Ai. Vai passar. A primeira praia de Maine vai ser York Beach. E aí depois vem a Agankwit. 15 minutinhos da minha casa, que eu moro na fronteira, né? Eu tô em Massachusetts, Newburyport. E aí quando você já estiver voltando de lá pra cá, meio baleado já, você passa lá em casa e toma mais uma pra fechar. Beleza?
0: Valeu, Maurição. Obrigado pelo convite, irmão. Vamos ver, se der tempo a gente passa lá. Maine é bom, mas muito republicano demais. Muitos branquinhos lá. Cuidado, Bené. Tá aqui o Chaves. É um lugar racista, você tá querendo dizer? O Carlos tá por aqui. Bom dia, Bené. Saudações alvinegras. Aquele abraço. A Elaine tá com a gente aqui no canal. Entra mais sério. Olha aqui, tá sério brotando em mim. Tá aqui. Já tá pegando a doença, né? Né, Elaine? A Camila tá com a gente. Bom dia, Marcelo. Bora. Nada a declarar sobre o Flamengo. Manda um abraço pra Gisele e pra Lorena. Please, eu conheci as duas essa semana. Abraço pra Gisele e pra Lorena também. Eu tava lá no fazendo a gravação pros vídeos lá da doutora Hannah Crispin. E eu tive o prazer de conhecer as duas maravilhosas, né? Bom demais, abraço. Tanto pra Gisele e pra Lorena também. A Sandra tá por aqui, a Sandra de Aracruz tá com a gente. O que a Sandra tá mandando aqui? Ah, você tá fazendo aqui a cotação? O que é isso aqui? É projeção, minha querida? Ela tá projetando o dólar previsão pra amanhã, essa semana e mês. É, mas essa previsão, ok, entendo, né? Que o mercado, ele tenta prever o futuro. Mas, dependemos do Flavinho. Ah, se o Flavinho der uma entrevistinha pra nós, que fundo é esse aí, Flávio, que tá lá no Texas, lá, que esse dinheiro foi transferido pra lá, o fundo é do advogado do irmão, É um rolo, imagina. Pra explicar. Mas claro, não, ele tava preocupado com atraso nas parcelas, ele tava preocupado com os atores que... Mas imagina, isso é um vexame não pagar os atores, né? Uma coisa, né? Flávio tem uma preocupação social. Ele tá preocupado com o social. Então, minha querida, a previsão aqui é a gente olha assim, mas olha com desconfiança, porque depende do decorrer do dia. Como é que vai ser esse dia, né? Aí, dia, muita coisa pode acontecer. Abraço pra você, Sandra. Abraço a todo mundo que participa aqui do nosso Bene Vibes. Deixa eu trazer pra vocês aqui mais uma informação nesse programa, porque agora eu quero trazer pra vocês que a aprovação de Donald Trump está abaixo dos 40% e já faz aí 2 meses. Olha isso. Ele atravessa um dos momentos mais fracos de aprovação dos seus 2 mandatos, inclusive, hein? Como presidente dos Estados Unidos. Uma nova pesquisa revelou isso. A pesquisa do The Economist e também do Instituto YouGov. A parcela de americanos que aprova o desempenho de Donald Trump está abaixo dos 40% por 2 meses consecutivos. E a aprovação líquida está em 22 pontos negativos, há 3 semanas negativas. E aí, como resultado, a média da aprovação dele, nas últimas 3 semanas, também de menos 22 pontos, é a mais baixa registrada nos seus 2 mandatos, de acordo com essa pesquisa. E o indicador médio também, a diferença entre o percentual dos que aprovam e os que desaprovam. E o Instituto afirma que essa média também iguala a pior aprovação líquida registrada por quem? Pelo seu antecessor, Joe Biden, aquele que não servia para nada, que ia quebrar esse país. Eu ouvi dizer aqui na rádio que Estados Unidos ia virar Venezuela, gente. Mas enfim, bom, fazer o quê, né? A pessoa tem o direito de falar, né? É liberdade de expressão. Liberdade de expressão. Mas vamos lá. O levantamento aponta desgaste, especialmente entre americanos brancos, sem diploma universitário, o que também é uma parcela significativa do eleitorado de Donald Trump. E esse grupo, que de acordo com o YouGov, representa quase 2/3 da população branca dos Estados Unidos e tem sido uma base importantíssima eleitoral para o atual presidente. As entrevistas foram realizadas agora, entre os dias 9 e 11 de maio, né? E de acordo com o levantamento, 36% das pessoas entrevistadas aprovam, vamos dizer assim, fortemente ou em alguma medida, a atual administração de Donald Trump, a maneira como ele vem conduzindo o governo, enquanto quase 60%, 58%, desaprovam. E aí você do outro lado fala assim, pesquisa, depende, né? Pesquisa, se for do seu interesse, você fala, tá certo, vamos acompanhar a pesquisa. Flávio Bolsonaro lá acima do Lula, tava valendo a pesquisa. Agora mais ou menos, né? Agora nem tanto. Essa pesquisa não vale nada. Ok, eu sempre falo, políticos levam muito a sério pesquisas, porque é com base nelas que eles tomam as suas decisões, é que eles adotam as suas políticas. E Donald Trump, se é uma coisa que a gente tem que concordar, de bobo ele não tem nada. E ele sabe que a sua aprovação está ladeira abaixo. Por mais que ele seja narcisista, megalomaníaco, considere que, não vai dizer 100, mas 90% dos americanos o idolatram, amam, né? Que os outros 10% têm que ser extirpados da humanidade, da civilização, ele sabe no seu íntimo que a sua reprovação é bem significativa nesse momento, piorou bastante com essa guerra contra o Irã, e o americano no fim do dia é como nós, né? Nós vamos olhar o quê? Nós vamos olhar o nosso bolso no fim do dia, nós vamos olhar, peraí, saí de casa hoje, eu consumindo aqui 2 meses atrás eu pagava X, agora o mesmo consumo, tô pagando quase o dobro disso, qual é o sentido? É todo mundo igual no final das contas, o que a gente quer, né? O que a gente quer é ter poder de compra, ter um custo de vida razoável, né? E o melhor de tudo, e para mim o mais importante, que esses políticos não atrapalhem as nossas vidas. Para mim, eu coloco em primeiro lugar. O que você pensa na hora de escolher apoiar A ou B? Eu vou analisar quem é que vai me ferrar mais. Porque os dois vão me ferrar, de um jeito ou de outro. Né? Seja através de pagamento de impostos, aumento do custo de vida, né? Segurança e por aí vai. Os dois vão me ferrar. Aí então eu tenho que analisar. Bom, esse aqui me ferra menos. Vai me ferrar? Vai. Mas um pouquinho menos do que o outro. Aí a gente tem que escolher, não tem jeito. É um ou outro. Não tem para onde correr, né? Então, antes de qualquer ideologia, de achar que se você é contra ou a favor do aborto, ideologia de gênero, seja lá o que for, o que você tem que ou deveria analisar primeiramente é se a sua vida vai ser satisfatória minimamente com uma determinada administração. Eu, pelo menos, penso dessa forma. Agora, tem gente que coloca outros valores na frente, e aí também é cada um, tudo bem. Só depois não venha dizer que os seus valores são mais importantes do que outros valores. Cada um com seus valores. Eu, por exemplo, quero que Lula, Flávio Bolsonaro, Zema, Caiado, quem mais? Vou falar de esquerda? Ciro Gomes, pra não ficar só direita e esquerda. É Ciro Gomes, nem sei mais o que é Ciro Gomes. Ciro Gomes é o que agora? É esquerda ou direita? Nem sei. Mas quero que todos eles se explodam. De verdade. Porque no final do dia, eles estão aferrando a gente. Adotando políticas cada vez mais asfixiantes, atrapalhando a vida do trabalhador em muitos casos. Né? E aí a gente fica também muito centrado nas figuras que têm o maior poder de um país, como no caso dos presidentes, quando a vida de uma nação é decidida pelo judiciário, muitas das vezes, pelo legislativo. Né? E aí o nível de cobrança sobre essas figuras nesses poderes é bem menor do que a gente tem em relação aos presidenciáveis, não é verdade? Mas isso é do jogo, é da vida. Né? Eu costumo olhar para um todo. Né? Não adianta simplesmente você ter um presidente quando você tem um presidente que não seja a sua afeição ou vice-versa, quando você não tem um congresso à sua afeição. Não adianta de nada, absolutamente nada. Veja só, Donald Trump agora vai sofrer na carne. Porque do jeito que ele está aí com essa reprovação, eu não conheço, pelo menos na história, alguém que tenha um nível de reprovação tão intenso consiga ter sucesso nas urnas. Não é nem o caso do Donald Trump diretamente, mas o seu partido. Como foi Joe Biden, por exemplo? Por que o Joe Biden perdeu? Como é que faz? Uma popularidade de 36%, não tem como. Aí o que ele faz? Ele desiste, toma ali uma saraivada de críticas por conta daquele debate, o primeiro debate entre ele e o Trump, e ali o Partido Democrata viu, não vai dar, não tem que botar. Aí tentaram lá fazer uma gestão de crise e resolveram nomear a Kamala Harris, que também não tem essa expressão nacional, que também não consegue ganhar corações e mentes, porque no final das contas, para você eleger eleitorado, você tem que ganhar o coração e a mente dessa pessoa. No meu caso é bolso, né? Eu penso no bolso, não quer saber de coração, de mente, tem sentimento aqui por político não, irmão. Aqui é bolso, meramente, né? Mas a gente sabe que na grandíssima maioria é coração e mente. Kamala Harris não tinha essa capacidade, e aí com um governo ruim, que foi o de Joe Biden, uma reprovação altíssima, o Donald Trump foi lá e nadou de braçada. Agora é o contrário. Agora o Donald Trump está experimentando justamente o que Joe Biden experimentou 3 anos antes, né? Vamos dizer assim, no último ano do Joe Biden especialmente. Então, o que a gente espera é uma derrota cachapante do Partido Republicano nas eleições de meio termo. Mas isso o tempo vai dizer. Lá em novembro nós vamos descobrir. Intervalinho, e eu volto na sequência para mais Bena Vibes. Não sai daí, não.

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0: 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Muito bem, meu povo. Olha, chefe da patrulha de fronteira renunciou em meio a um escândalo de prostituição. O nome dele é Mike Banks e ele renunciou nesta quinta-feira após vir à tona um escândalo de prostituição. Seis funcionários antigos e atuais da principal agência de controle da divisa americana afirmaram à revista Washington Examiner que Banks se gabava de pagar

0: regularmente por sexo com prostitutas em viagens à Colômbia e também na Tailândia por uma década. O caso teria sido investigado duas vezes, com a última tendo sido encerrada pela então secretária de Segurança Interna, Chris Noem. Veja só, vou falar de novo. O caso teria sido divulgado duas vezes e uma última foi enterrada, né, pela então secretária de Segurança, Chris Noem. Por que será? E aí, o agora ex-chefe da Patrulha de Fronteira disse numa entrevista à Fox News que chegou a hora, e aí disse que sentia que tinha conseguido colocar o país de volta nos trilhos, transformando a fronteira menos segura, mais desastrosa e mais caótica na fronteira mais segura que esse país já viu, né? Essas foram as suas últimas palavras enquanto chefe de patrulha da fronteira. Então, após o anúncio da saída, o comissário Rodney Scott agradeceu ao Banks por suas décadas de serviço aos Estados Unidos e o comunicado mencionou que se trata da sua segunda aposentadoria e que agora o ex-chefe voltou ao serviço durante um dos períodos mais desafiadores para a segurança nos Estados Unidos. Ele estava no cargo desde o início do ano passado. Ele havia assumido um papel central na supervisão da ampliação de ações penais por travessias ilegais e ele também intensificou a cooperação entre a Patrulha de Fronteira e o ICE, inclusive alvo de muitos protestos aqui, de mortes americanos. E não foi a primeira vez que um funcionário do governo Trump deixou o posto de uma maneira abrupta. Em janeiro, Gregory Bovino, outro chefe da Patrulha de Fronteira, foi afastado das operações lá em Minneapolis, né? E ali o Bovino, que inclusive chegava a usar um casaco alusivo ali a uniformes nazistas, uma figura horrenda, né? Ele acabou sendo saído, acabou sendo retirado do cargo e voltando ali a uma função local na fronteira dos Estados Unidos, lá na Califórnia, né, com o México. Acho que não estou enganado, em San Diego, para onde ele foi. Então veja que é um caso, o que seria um escândalo. Imagina isso no Brasil, né? Estaremos aqui comentando nas redes sociais, já está abrigalhada danada. Esse país eu tenho a impressão de que meio que absorve certos escândalos. E aqui, gente, eu não vou fazer nenhum comentário moralista, porque se tem uma coisa que eu não sou, é ser moralista de goela. Porque a prostituição existe desde sempre. É, e se as pessoas estão buscando uma forma de sentir prazer, essas pessoas já são crescidas e elas devem saber dos riscos sociais que elas vão encontrar à medida que elas buscarem por esses serviços. Em alguns lugares são até legalizados. Me parece que na Tailândia a prostituição é legalizada, não sei na Colômbia, mas obviamente que a questão aqui é uma questão moral, porque esse país ele é forjado também dentro de uma moralidade e aí fica muito feio para um chefe de uma instância tão importante que é, inclusive, uma das agências centrais do atual governo, porque a política imigratória dos Estados Unidos está à frente até da política econômica. Oh, yeah! Virou top priority máxima aqui desse país a política imigratória. Então, quando você tem um chefe envolto com um escândalo desse dentro de uma agência que é para justamente aferir números ali que suportem esse discurso de deportação em massa, porque nós não estamos falando de qualquer agência, nós estamos falando de uma patrulha de fronteira responsável pela fiscalização direta de entradas ilegais aqui nos Estados Unidos. E o camarada se envolve num esquema desse, né? Aí, obviamente, que ele vai sofrer as consequências, porque também ele está assumindo um cargo político. É um cargo técnico, por óbvio, no seu dia a dia, claro. Mas também você assumir uma agência hoje, como é o caso de um ICE, uma patrulha de fronteira, um departamento de segurança, é também um cargo político. A gente não pode perder isso de vista. E aí pagou pelo próprio moralismo, que com certeza ele deve conservar. Afinal de contas, para fazer parte de um governo Donald Trump, você tem que comprar a cartilha completa. Tem que vir tudo junto. Tem que vir a demagogia, tem que vir a hipocrisia, tem que vir o moralismo de... Tem que vir tudo junto. Não adianta, não basta ser apenas técnico. Tem que comprar toda a cartilha demagógica que o Donald Trump sustenta. Vocês acreditam mesmo que o Donald Trump é um cristão mesmo? Não dá, né? Não dá. Então tem que trabalhar na hipocrisia. E aí esse sujeito rodou justamente por ser um hipócrita. Então somente, né? Se tivesse realmente levado uma vida que ele escolheu levar, porque ninguém foi lá forçá-lo a pegar um avião, parar na Tailândia, né, para ter os seus encontros amorosos. Ninguém fez isso, ele fez por conta própria. Então, se quisesse levar essa vida, levasse essa vida no privado, né? Não, eu gosto disso, pronto, acabou. E de novo, eu aqui não faço o menor julgamento para as pessoas que contratam. Aliás, as mulheres que fazem parte da profissão mais antiga do mundo, elas são até almas caridosas. Porque muitas dessas pessoas que procuram por esse serviço não têm condições, ou pelo menos não encontram maneiras de ter um relacionamento, vamos dizer assim, espontâneo, né? Ele tem muita dificuldade de encontrar um par ideal, né? De uma pessoa com quem ele possa compartilhar bons sentimentos. Então, elas existem também para suprir essa demanda, né? E aí não tem escolha. Pagou, levou, né? Então, a regra é clara. Então, quem procura isso, esse tipo de serviço, também está passando, na minha visão, por um serviço de caridade também, porque essas meninas, elas têm que passar poucas e boas, porque uma vez que paga, ela não vai ter muita escolha. Esse não vou poder me sujeitar. Vai ter, pagou, fazer o quê? Obviamente que existem alguns códigos também que precisam ser respeitados. A galera que frequenta aí sabe, né? Não pode ser também de qualquer jeito, não pode violentar, né? Não pode fazer nada que fuja também desses códigos ali que são intrínsecos dentro de um relacionamento de quem paga e de quem aceita o recebimento desse dinheiro, né? Mas eu vejo também essas meninas também como almas caridosas também. Eu não sou aqui, não faço julgamento também delas, que isso, que absurdo. Obviamente que a gente não vai querer isso para as nossas famílias, evidentemente, né? Mas não sou eu daqui também que vou condenar, né, essas mulheres quando há uma demanda também reprimida de muitos homens que não conseguem ter um relacionamento saudável, né? E aí, no caso desse sujeito, pagou pelo hipócrita que é, não tenha dúvida. Seguindo então na batida aqui do nosso Bene Vibes, trazendo para vocês aqui mais uma informação aqui do nosso programa do Benevides aqui, porque olha só, Donald Trump deixou Pequim sem grandes avanços, sem grandes negociações. Pois é, ele deixou a China no dia de hoje sem muitos avanços nas negociações comerciais e nenhuma ajuda concreta da China para pôr fim à sua guerra contra o Irã, apesar de ter passado 2 dias bajulando o seu anfitrião, o ditador Xi Jinping. A visita de Donald Trump é o principal rival estratégico e econômico dos Estados Unidos. A primeira de um presidente americano desde a sua última viagem lá em 2017, tinha como objetivo obter resultados tangíveis para reforçar seus baixos índices de aprovação antes das eleições cruciais de meio de mandato. A cúpula foi repleta de pompa, mas a portas fechadas, Xi Jinping emitiu um aviso severo a Donald Trump de que qualquer maltratamento da principal preocupação da China, Taiwan, poderia levar a um conflito. E nesse momento, se tem cartas para jogar, quem tem hoje, se tem um país hoje com capacidade, tanto militar e econômica, de enfrentar os Estados Unidos, esse país hoje é a China. Então, o Trump lá não vai cantar de galo, não vai chegar lá. Já viu como é que o Trump aperta a mão dos seus, vamos dizer assim, adversários políticos, sempre de cima para baixo, né? Ali no aperto de mão ele já impõe ali uma autoridade, né? uma forma de intimidar o seu interlocutor. Com a China não tem isso, pode apertar a mão do jeito que você quiser, irmão. O Xi Jinping pode ir com mão mole para apertar o Donald Trump, porque ainda assim ele vai ter muito poder e não dá para peitar a China nesse momento, nesse contexto atual aí da geopolítica mundial, né? Então o Donald Trump volta para casa, não sei, não vou dizer frustrado, talvez não seja a palavra, mas talvez, ou talvez não, com certeza, sem bradar, né, de que a China vai rezar na sua cartilha. Isso aí, em hipótese alguma, vai acontecer. E o Xi Jinping parece que é o ditador malandro. Pô, irmão, vamos sentar aqui, trocar ideia, a gente pode ganhar dinheiro junto, parceiro. Pra que a gente vai brigar? Você tem seus interesses, eu tenho os meus. Vamos todo mundo ficar rico. Só que os Estados Unidos têm um probleminha. Ele não aceita a divisão de protagonismo mundial. Essa liderança mundial tem que caber aos Estados Unidos. Então ele não admite isso. Ele não vai admitir jamais dividir a liderança. Já o Xi Jinping não está nem aí para a liderança mundial, ele quer saber de ganhar dinheiro. Pronto, como é que a gente vai ganhar dinheiro? Como é que a gente vai desenvolver esse país, né, cada vez mais? É. Então vamos ver como é que vai ser essa relação. Mas a priori é isso. Não há muito o que comemorar o senhor Donald Trump nessa visita à China. Tá certo? Vocês sempre vão ficar muito bem informados aqui no nosso Bene Vibes.
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0: 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Tô vendo aqui algumas mensagens que me chegam aqui. A Virgínia tá com a gente. Marcelo, bom dia. O mais engraçado é que, por exemplo, o aborto continua acontecendo porque isso é decidido em lei estadual. O Trump é bom com as palavras, mas só o tempo sustenta quem realmente é de verdade. E o mais impressionante é que muitas das sujeiras dele estão vindo à tona. Um dia me disseram que ele era besta. Sinceramente, eu espero que a besta seja mais inteligente do que isso. Se for assim, já enganou muitos religiosos. Imagina, tá aqui a Virgínia. Oh, yeah. O que ele teve de apoio religioso não tá no gibi, não tá na Bíblia. A galera tá dizendo aqui, bom dia Marcelo, happy Friday. Sem o Rasca Pênalti não ganha. Judas do Jardim, melhor abrir o olho pra não rodar. O Boto é um arrogante, ele merece. Fael tá por aqui. Bené, a Virgínia pulou fora. Tá aqui, aqui, a galera tá aqui. A nossa Dione, ela tem editoria de entretenimento, vai trazer pra gente essa informação ao longo do dia. Tá bom? Vamos ver o que a Dione vai falar. Eu tô dizendo aqui que eu não acredito. Esse negócio aí pra mim tá meio mal contado, essa história aí, hein? A Val Moraes está por aqui. Bom dia, meu querido. Abençoado fim de semana para você e todos os ouvintes. Obrigado, minha querida Val. O Wellington está por aqui. Levanta a mão aí quem nunca foi na Rota 20 para conversar com as meninas. Tem uma galera que vai lá só para conversar, para fazer terapia. Não é não, Wellington? Tem um rapaz ali que só faz uma terapiazinha mesmo, né? Esparecer as ideias, não é verdade? O Delvaz está por aqui. Almas caridosas, está dizendo aqui. Elas são. Ah, no final das contas, elas têm alma caridosa, sim. Você acha que é fácil, rapaz? Quê? Ele tá doido, não é fácil não. Bom dia, xará, o Maine é bonito, mas as praias você não consegue nem entrar, gelada no mundo. Mas vou te dar uma dica, você que vai no Cape no verão, sei que você gosta de ir lá, vai naquele bar que eu te mandei, onde tem um filme Tubarão. Já fui lá de Martha's Vineyard, onde exatamente foi gravado o filme, o Jaws, né, onde foi gravado. Tem inclusive um museu, fui lá no museu, conheci lá o museu lá de Martha's Vineyard. Lugar maravilhoso. Vou dar um pulo lá novamente. Meu povo, eu tô aqui resenhando com vocês aqui. É isso mesmo? Tá chegando aí o panelado. Dá mais tempo? Não, meu povo. Dólar nas alturas, hein? Vambora. Vamos todo mundo na energia positiva pra esse dolão subir cada vez mais. Eu volto segunda-feira. Fui. Tchau.
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6: Eu sou terrível, vou lhe dizer, estamos chegando, aperreia você. Aí ó, chegou.
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6: Senhoras e senhores, com vocês, ele que vai entrar no Guinness Book como o velho que mais leva ganha no mundo.
7: Vai, entra, vai.
8: Ah, mas tem um caçal que fazer.
7: Bom dia!
9: Oi, bom dia!
7: Até que enfim é sexta-feira! Estamos chegando com o Cabaré do Velho! E aí, como é que vocês estão, meu povo? Tudo bem? Tudo jóia? Eu não sei vocês, mas eu já comecei com o diacho das alergias ao pólen. Quem aqui sofre com pólen? Porque eu estou sofrendo demais, gente. Pelo amor de Deus, tá doido? Bom dia pra você que é house clean, você que é chefe de cozinha, você que é motorista, você que nos ouve no Brasil. Estamos na área.
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7: Chegando! Pensamento do dia, de autoria dele, Leandro Goiabinha.
8: Eu esperei tanto tempo pra fazer esse pensamento aqui. Obrigado, Goiaba. Esse aqui eu vou lavar a alma junto com você.
7: O que é isso aí?
8: Escuta aí. Se tá ruim, pra quem vai passar o dia dos namorados sozinho, imagine pra quem é corno e ainda vai comemorar.

0: nada.
1: Tu é fresco?
2: Ô, Elias! Hoje, sexta-feira, dia 15 de maio de 2026. Aquele bom dia pro João Paulo.
3: Fala comigo, Nildinho.
2: E aí, meu bem?
3: Venance Capetinha.
4: Aí, tio.
2: Sextou, aí, sextou, rapaz.
3: É pra aplaudir de pé. Tudo sei que nada sei.
2: Ele tá muito lento.
3: Amanhã,
2: tá,
3: lá hoje.
2: Tá muito doido. Oh,
3: se precisar de mim, só segunda-feira, viu? Tira a mão do som, sai cachorro.
2: O que é que você tá falando lento desse chegado jeito, hein, macho?
3: Tamo junto, Capetinha.
4: Aí,
3: já
4: tio
3: sabe, né? Tô indo pra praia amanhã.
2: Ô, véi! Ei!
3: Tô aí na sua redondeza,
2: não, senhor,
3: velho. Toca pra nós aí, ei, Natanzinho.
2: Hoje ele
3: na
2: tá
3: frente do cabaré.
2: Hoje valeu? Ele tá de primeira hoje, não.

0: negócio.
1: Ai, ai, Cícero Mesquita, bom dia. Tá ouvindo a gente lá no Brasil, em Ribeiro Gonçalves, no Piauí.
2: Eu não penso.
1: Ô, música, menino.
2: A não ser só em bom.
1: A Nilza também tá com a gente. Ai, eu amo o brega também, Nilza.
2: Pego meu amor.
1: Aguinaldo Timóteo, aí vocês foram longe demais, viu? Mas está God, está God. Oi, Batista, bom dia!
3: Oi, bom dia!
1: Bom dia, turminha do cabaré, já tô na audiência. Forte abraço pra você. A Elaine também tá com a gente. Olha, é o quê?
2: Gritar. Mas se eu gritar.
1: Eu não sei se é de hoje esse áudio, é?
4: Ai, gente, olha, nós estamos aí dos anos 1981, 19 até 85 por aí. Eu acho que, igual eu, assim, gosto muito de música. Ai, Leandrinho, manda
1: é,
4: Eva.
1: É, foi pro Leandrinho. Foi pro Leandrinho. Ah, só quer saber do Leandrinho agora.
5: Oh, rapaz. Bom dia, bom dia.
1: Fala, Hernandes.
5: De boa. Bom dia.
1: Bora, bem.
5: Alô, Zé.
6: Aí, tio.
5: Zé não vem, né?
1: Ah, que é isso, meu jovem?
5: E aí?
1: Rapaz.
5: Mas tu é fresco,
1: hein? Tu é fresco,
2: fresco, mas sou fã.
1: Aquele bom dia também pro Ciro Batista, tá com a gente. Oi, Wellington, bom dia. Como é que você tá?
7: Bom dia, meu dia, minha linda.
1: Bom dia, meu bem.
7: Como é que foi sua quinta-feira, meu?
1: Ah, tranquila demais,
7: você,
1: né?
7: Você tem algum plano pra hoje? Você quer sair comigo comer uma comida italiana hoje?
1: Pode ser.
7: Deixa eu saber mais tarde, hein?
1: Comida italiana é maravilha.
7: E aí, vai sensar? Como é que tá as modas?
1: De boa.
7: Capetinha, meu garoto.
6: Oi, tio.
7: Um menino que gosta doce. Pé,
6: é
7: pé,
6: de verdade,
7: grandes,
6: verdade.
7: Sabor, linguiça
6: ai,
7: com ovo, com cabelo.
6: Ô,
7: velho, tô falando aí, tá rolando uns comentários aí que...
1: É fake news, fake news.
7: O Capetinha é seu fi, mas
1: é
7: da
1: Nildinha. É fake news aí, macho, é fake news.
7: Onde vocês estão pra nós aí? Porque estão falando que a Nildinha é mulher
1: não
7: de
1: procede,
7: pica.
1: Não procede, não. A mãe do Capetinha é super gente boa. Inclusive, ela tá ouvindo a gente agora. Oi, Fraga de Milford, bom dia. Como é que vocês estão, hein? Tá tudo bem por aí? Evelyn já tá com Gugueta. Ali no ponto, né, pra ouvir o cabaré do velho. Bom dia, Guguete. E a Sandra Sanja também tá com a gente.
8: Bom dia, cabaré.
6: Bom dia, tia.
8: Dona, ah. Bom dia, capetinha de titia.
6: A nós, a nós.
8: De petos.
6: A nós.
8: Bom dia, velhinho de açúcar.
1: Bom dia.
8: Bom dia para todos. Enche meu caneco aí, velho.
1: Ah,
8: tô querendo tomar hoje. Todas hoje.
1: Ai, dogão, vou botar no caneco aqui. Esse Venâncio é nóis.
9: Quando a orquestra...
1: Deixa eu botar a mão um pouquinho no caneco de Sandra aqui, ó, pá. Ah, é gelada essa daqui, ó.
10: Você sabia?
6: Aí! Você sabia que água resolve quase tudo na vida? Intestino preso, beba água. Dor de cabeça, beba água. Pele bonita, beba água. Gente chata que te irrita, afoga na água.
1: Pô, isso aí é água, realmente resolve tudo na vida, gente.
6: Você não sabe?

0: van da rádio. Pra quê? Para lá na rotazinha. Não te diga nada. Tá de boa, goiabinha tá ouvindo a rádio. Ah, não, né? Tá bom. 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

0: Antônio Santos Baiano.
1: Bom dia, panelada, bom dia.
0: Mar.
1: Toca aí, por favor, Meiga Senhorita com Laís e seu teclado.
0: Meiga Senhorita. Aqui tem Meiga Senhorita com Laís do Teu. Se não tiver, nós vamos ligar pra ele, vai ter que gravar agora. Tá resolvido.
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0: essa música me traz assim umas lembranças tão boas, vocês não têm noção. Ai, só lembra meu paizinho quando ele era vivo.
1: Mas teu pai não morreu, não.
0: Não, Maga, ele só vive no Viagra aí, né? Oi, bom dia, Alencar!
2: Bom dia, tá?
1: Ei, macho!
2: Como é que vocês estão?
1: Mole, sentado.
2: Toca o pau nos cabareiros que é participar do moído, hein?
1: E aí, como
2: é? Manda um salve pro meu amigo Riva.
1: Riva!
2: Estamos aqui instalando um piso aqui na cozinha aqui.
1: Olha aí, rapaz.
2: Escutando o cabaré do velho.
1: O cabaré tem nome de refrigerante. Refrigerantes Riva!
0: Tem isso, tem. Mapa, pesquisa em refrigerantes Riva.
1: Bom dia, Riva!
3: Bom dia!
1: Sacode o pescoço aí, Riva! Olha aí, ó. Cabaré tá ligado, meu. Aí, mandou um áudio, Riva, ó. É não, é, mas tá trabalhando muito hoje. Vai trabalhar até que hora? Diga aí pra nós. É o dia todo.
0: Oi, Elaine, bom dia, meu
4: bom
0: bem.
4: Bom dia, bom dia, bom dia.
1: Bom dia, como é?
4: Hoje eu vim fazer uma reclamação.
0: Ih,
4: cabaré hoje tá bom não, hein?
1: Que foi?
4: Primeiro que o velho começa com uma mensagem meio esquisita aí, uma mensagem que é pra ele mesmo.
1: Mensagem?
4: Né? Depois essas musiquinhas aí, tá dando certo não. Ah, não. No segundo tempo aí, volta com um negocinho mais novo, um trezinho mais novo.
0: Minha filha, quer cabaré raiz, quer cabaré raiz.
4: Hoje eu tô com uma viu, gente?
0: Tu quer ouvir?
4: Só com o Silvano Salles aí.
0: O que ela quer ouvir, ó? Silvano Salles, gente. Não quer ouvir a música que seu pai ouvia, não. Oi, Dogão, bom dia, meu bem.
5: Ai, ó, gente boa, bom dia, ó. Bom dia, cabaré do velho.
0: Como é que tá, macho Roy? Oi, hot dog.
5: Lindinha.
0: Oi, meu bem.
5: A voz mais sexy
0: você
5: dessa
0: acha
5: água.
0: Coisa gostosa.
5: O velho de saco murcho.
1: Eu que foi?
5: Fala comigo.
1: Tô aqui, ó.
5: Enche meu copo aí, velho.
1: Ô, pera aí, vou botar um leitinho aqui, pera aí. Peraí. Você toma, vai. Ah, não engasgue, não.
6: Rapaz, ele é bom de leitinho, né, vai?
1: Agora, pra tirar o gosto da cerveja, bota aí, bota aí. Oh, pra tirar o açúcar do leite. Vai, açúcar, não. Vai, chumão. Dogão gordo. Tá satisfeito?
7: Tchau, obrigado.
1: Aí, gordo.
0: Ô, dogão.
5: Tô muito bom, hein? Ei. Pagando uma rodada grátis pra todo mundo aí, hein?
1: É, rodada
5: chama
1: grátis aí dentro.
5: Capetinha, meu chegado.
6: Tô aí.
5: Menino dos pepetio.
6: Aí, tio.
5: Bora, capetinha. Tira o chão.
6: Boia.
0: Cara, é muito insuportável, cara. Eu perco a amizade, mas eu não perco a piada.
1: Aí, aí, Maurício, seu fã, Maurício! Como é?
8: Bom dia, cabaré.
1: Bom dia, bom dia. Ele já tomou.
8: Ô, velho Venâncio.
1: Não aperrei, não.
8: Aquele rapaz insistente
1: já
8: do
1: tomou.
8: Café tá ali na recepção de novo.
1: Agorinha,
8: amor. Ele disse que tá vendo você enchendo o copo de todo mundo aí hoje. Ele quer que você enche o dele.
1: Já
8: só
1: foi.
8: Que diz ele que não é com cerveja, não.
1: Não,
8: ele
1: já
8: disse
1: botou,
8: que você sabe
1: foi,
8: muito
1: já
8: bem o que que é.
1: Tá satisfeitíssimo ele.
0: Oi, Aires, bom dia. Como é que você tá, meu amor? Comprando muita roupa nova? Sonda na moda, hein? Ixi, a senhora, eu vou lhe contar. A senhora arrasa, viu? A negada não deixa ele em paz mais, não, amor. Ai, ai, Aires, Aires, Aires. O Aires adora frescar guguete, né? Olha o que aconteceu aí. Oi, Rezende, bom dia. A cambada de lambiçal. Toca um pagode aí pra nós.
1: Ai, dentro que ia tocar um pagode. Né?
6: Toca pagode não, toca pagode não.
1: Ah, não, mas não é pagode. A pessoa está ficando é doida. É, Paulo, bom dia.
9: Oi, bom dia, bom dia, cabaré.
1: Como é que você tá, jacaré?
9: Oi, sextou com S de saudade, hein?
1: Ixi, aí, mano.
9: O jacaré tá querendo tomar é cedo.
1: Gelada.
9: Manda aí pra nós, hein, velho. Velho da boca nervosa.
1: Ai, dentro, aqui não.
9: Ô, velho.
1: Hein?
9: Você que não abre esses três oi seu, não, pra você ver, amor.
1: Que foi?
9: O seu tá guardado, hein?
1: Não, deixa aí dentro, hein?
9: Fala, Nildinha, minha
1: oi,
9: linda,
1: meu bem.
9: Minha tona.
0: Ah, Miau.
9: Rapariga de beira de estrada.
0: Olha que a senhora apaixona, vocês param.
9: Cadê meu menino da pepeta? Menino levado.
6: Tô aí na parada.
9: Rei das pepetas. Vou te dar uma pepeta pro senhor.
6: Quer não? Fica pra você, tio. Quer não? Aí eu vai.
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0: Vai lá, Nizona aí, ai, ai, ai, ai. Dá uma bisca no careca aí por mim, dá, vai.

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0: Tamo aqui, eu com o pai de Corma, toma mal do seu Randa Barra. Grita, com o pai de Corma. Grita mais alto, com o pai de Corma. O pai de Corma tá limpando a garganta, as amígdalas, né?
1: As amígdalas tá começando a entrar no clima.
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0: dessa, vou te contar, viu?
1: Bom dia, que galerinha bom. Linda do
2: bom
1: Cabaré
2: dia.
1: Do Velho. Já
2: bom
1: tô aqui ligadinha com vocês, hein?
0: Um cheio!
1: Tapetinha, Nildinha, velho Nancinho.
2: É nóis!
1: Danancinho.
2: É, diga aí.
1: Toca essa música aí pra uma amiga minha.
2: Qual a música?
1: Que ela passou a noite toda hoje chorando por causa de um ex feio.
2: Cadê a música?
1: Cueca furada. Pobres, não.
2: Meu Deus do céu.
1: Eu não conheço isso, não.
2: Você sofreu por um homem desse.
1: Exclusivamente para ela. Não vou falar o nome dela, não.
2: Ei, fala aí.
1: Ela sabe.
2: Diga aí.
1: Ela tá escutando aí, tá?
2: Ei, quem será, hein,
1: irmão? É aquela do Pablo. Seu ex é feio.
2: Seu ex é feio. Ah, agora que ela falou, não.
1: Beijo, amiga.
2: Um beijo, meu amor. Deixa eu procurar aqui, porque um pedido de minha, meu amor, tem que ser atendido. Seu ex é feio. É feio, deixa eu ver se aparece aqui, seu ex é feio, apareceu, é feio, meu, não quero feio, quero feio, F-E-I, é como ela falou que tem que ser.

0: Pode! Mulher é conversa, é com gestos. Elas estão dentro de um cabaré, uma olha pra outra assim, ó. Dá três piscadinhas de hoje, já deu um recado.
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0: Salles. 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
1: Moleque de recado.
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1: Com o Capetinha.
2: Aí, deixa comigo, recado, quer comigo meu. É 10 dólares.
0: Que diabo que é 10 dólares? Tu já voltou a cobrar por esse recado, cara.
2: Paga ou acaba o quadro?
0: É chantagem ainda, hein? Peraí, macho, deixa eu ver aqui. Ainda tá debochando. Aí, baitola, peraí. Eu tenho 5.
2: Vou dar só metade do recado.
0: Não, peraí, então, deixa eu pegar o Lucinho aqui, peraí. Aí, menino, vai, pega de aço, né?
2: Aí, ó, presta atenção no recado. A situação é a seguinte. Meu amigo, eu tava sendo fiel esse tempo todo. Agora descobri que ela me largou por outro. E já tem 9 meses que eles estavam juntos. Nunca mais eu quero saber de mulher na minha vida.
0: Nossa, mas pareceu alguém lá. É cada pra quem fala ou pra quem ouve?
2: É pra quem fala, isso aí.
0: Meu amigo tava sendo fiel esse tempo todo e agora eu descobri que ela me largou por outro. Ela já estava com ele há 9 meses, mesmo estando comigo. Nunca mais quero saber disso na minha vida. Nossa, que desapontamento. Qual que é o recado pra esse pobre homem?
2: Rapaz, aprenda uma coisa com isso aí tudo. Chifre que tu não coloca... Tu leva!
1: Meu moleque de recado!
2: Se prepara!
1: Com Capetinha!
0: Ai, erro gostoso! Pra você, Ricardo Machado!
3: Oh, como eu fico nessa!
0: Mode my life!
3: Com um sorriso ou um choro!
0: Bom dia, meu amor!

0: Léo Magalhães.
1: Você, o amor e eu.
2: Rapaz, será se hoje é dia de tomar uma?
0: Rapaz, de tomar 10. Toma logo nos peitos aí, vai, cunha, chama.

0: começar hoje com o quê? Não adianta, eu achei ela e simplesmente você vai chamar e ela não vai responder. Rapaz, não acredito nisso não. E Alexa?
1: Alexa?
0: Alexa?
1: Pode ficar à vontade, cara. Chama, vai.
0: Ai, ai, eu falei que eu ia achar. Eu disse, eu vou achar ela. Eu vou achar. Eu achei. E agora? Cadê? Aquela desaforada, desrespeitosa, conhudinha, fussura. Ai. Aí já dá real.
1: Crédito não, cara.
0: Achei, chama.
2: Alex! Ei, Alex!
0: Ela não vai responder.
3: Ah, que peninha!
0: Fazer o quê, né? E aí, vamos começar com o que hoje aqui, vai? Ah, você não quer falar? Pois eu vou. É moradia! Tá debochada, não? Aluga-se 2 quartos, casa no centro de Uster, 2 andar, ambiente tranquilo e familiar, sem nenhum vício, tá? $800 cada quarto, para apenas mulher solteira. $1,000 para casal. Crianças são bem-vindas. Mais informações com o William no 978-977-1077. 978-977-1077. Quarto disponível em Ashland para alugar. Mais informações no 774-244-2053. 744-244-2053. Então tá aí uma bela oportunidade pra você que tá procurando um lugar pra ficar. Ah, no dia eu sou solteiro e aí eu queria um lugar mais tranquilo e tal. Então, tá aqui, ó. É só acompanhar os classificados aqui da Rádio Insuperável que a gente tá sempre trazendo pra você essas oportunidades maravilhérrimas. Agora vamos de quê? Agora... é trabalho. Que foi? Você ficou desanimado, por quê?
1: Qual foi que você fez com a Alexa, hein?
0: Ah, se vire agora pra descobrir. Ah, o quê? Esqueci, é?
2: Trabalho, rapaz!
0: The Brew Kitsch. Catch, sei lá o que diabo é isso aqui. Agora lascou, que eu tirei ela daqui. Ó, The Brew Kitchen and Tape Holbrook. É goiaba, que diabo é isso aqui, goiaba? Tá contratando cozinheiro com experiência. Mais informações, mande mensagem no 781-414-0135, tá? 781-414-0135. Estou precisando de uma motorista na área da limpeza com speed. Ah, é isso aqui, minha irmã. Uma motorista é um... Tô precisando de uma motorista na área da limpeza com experiência. Área de Framingham, de segunda a sexta. Interessados em enviar mensagens aqui no 857-257-247-8814. 857-247-8814. Esses foram os classificados do dia com muita paz. Ursa! Muita harmonia e sem deboche. Classificados volta segunda-feira.

0: Galera do cabaré, anuncia pra nós aí, ó, estas vagas, por favor. Meu amigo, dá um reforço aí. Passe o telefone. O quê? Tem uma vaga para costureira, de preferência com experiência em almofadas para sofá em Framingham. Preciso também de ajudante full time. Então tá aqui, ó, 508-878-4589. Estamos precisando aí, vaga para costureira, de preferência com experiência em almofadas para sofá em Framingham. E precisamos também de um ajudante full time. Tá bom? 508-878-4589. E aqui tá ele, Pantera, bom dia.
1: Capetinho.
2: Oi.
1: Fala pro Pedrito aí, que o Pedrito tá me devendo dinheiro.
2: Tá te devendo?
1: Fiz um programa lá com ela lá e ela não devolveu o troco, não.
2: Que
1: é
2: isso?
1: Meu dinheiro.
0: Gente, que bicha é essa? Que bicha é essa? E fala o programa e não devolve o troco do cliente? Babado.
3: Mundinha, ah. O povo é bobo demais. Você acredita que eu pedi a música aí pra minha amiga, com ele dela é feio.
0: Ah.
3: Aí alguém perguntou se foi pra ele que eu mandei.
0: O povo gosta de uma... Ah, meu Deus do céu.
3: É bom olhar no espelho, hein?
0: Olha, vou dizer uma coisa.
3: Pega a visão.
0: Se a carapuça sentar...
4: Que é isso, meu filho? Calma.
0: Não, peraí, minha avó dizia isso, entendeu? Eu não, rapaz. 11h39. Pra você que gosta de um brega clássico.

0: alcança.
1: Ei, mesmo, cadê o troco do boy?
2: Ô, Nildinho.
1: Ah, cadê?
2: Vou devolver o troco.
1: Cadê?
2: O preço é 70, o cara quer pagar 65. Aí pronto, deu uma pelega de 100. Ah, eu tô valendo mais, né?
1: Tá certo.
2: Não 70 mais não, viu?
1: Olhando por essa...

0: Ah, o Botamundo quiser com a mão é minha. Léo descobriu que a mulher que ele estava bancando estava traindo ele. Ele zangou, ficou contrariado, foi lá na casa da mulher e pegou um item que ele comprou recentemente lá da casa da mulher. Então ele pensou, agora que eu paguei a segunda prestação, eu vou levar, não vou deixar ela usufruir de tal item com tal fulano de tal. Chegou em casa, a mulher ficou desesperada em não encontrar o objeto que ele, Léo, tinha comprado e pago até a segunda parcela. Ela foi até a casa dele e foi tirar a satisfação. Escuta a confusão.
1: Só meu caso sanitário.
2: Sim, vem cá. Você gostou? Dizendo que agora tá feliz.
0: Um vaso sanitário.
1: Sim, só porque eu gostei. Você vai sempre que arrancar um vaso sanitário.
2: O vaso sanitário ainda tô pagando. Eu tirei de sua casa mesmo. Entendeu? A gente não tá mais junto. Você não tá com ele, você não tá feliz. Agora as necessidades ele vai fazer em outro vaso.
0: É.
2: Se ele comprar nesse aqui mesmo, não.
1: Ô, Léo. Como é que eu vou fazer também minha necessidade? Pense em mim um pouco também, Léo.
2: Eu com isso, eu ainda tô pagando segunda parcela agora do vaso sanitário que eu tô pagando, meu pai. Quer dizer, eu vou comprar um vaso sanitário acoplado, papião tá fazendo necessidade, tirando onda com minha cara. Eu sou o quê? Eu não sou otário, não, eu sou homem. Você não se saiu de mim? Por causa dele? Então, fique com ele.
1: O tempo que eu fiquei com você era pra esse vaso ficado em casa.
2: Não tenho nada com isso, manda ele comprar outro. Vaso sanitário eu vou levar. Quem se saiu de mim foi você, a gente tava numa boa. Você disse que eu era velho pra você, agora tô com o pião novinho. Você não tá com o novinho?
1: Isso, Léo.
2: Você não tá com o novinho, fique com ele.
1: O vaso tá cheio,
0: Léo. O vaso tá cheio, o cabra levou o vaso cheio, mano.
3: Notícias.
0: E o outro brigando por causa de gorjeta, tá vendo? Eu? Ah, Evelyn, eu sabia que era a Pedrita. Ela é muito cara mesmo. O cara esquece que tem a Guguete. Olha, gente, peraí. Deixa eu ler direito aqui, porque Guguete está deixando clara que enquanto Pedrita está fazendo confusão por causa de troco, do trocado, Guguete faz tudo mais barato. 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E aí, Guguete? Tá faturando alto, hein, Guguete?
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0: apresentador. Isso aqui é Bartô Galeno, no toca-fita do meu carro. Rádio Insuperável. Isso é bom demais, Júnior. Adoro, rapaz. 11h56.
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0: cão, cão,
1: um corno ao redor do mundo.
0: Mas não tem não, cão.
1: Sempre existirá o

0: deixar a moagem, pastor, bora orar aqui pros ouvintes aqui, bora.
1: Amigos abençoados, cabeças de touros.
0: Bora, segura aí.
1: Vamos juntos dar as mãos e dizer obrigado, meu,
0: obrigado,
1: Deus,
0: meu Deus,
1: por mais um dia com esse chifre na cabeça.
0: Do ouvinte.
1: Ó Senhor, Senhor, afastai de nós os pés de pano.
0: Não vê, não.
1: Senhor, livrai-nos de nós, ai, os cobiçadores de nossas mulheres.
0: Eita.
1: Senhor, fazei com que o negão demore.
0: Eu não.
1: Senhor, fazei com que ele não apareça.
0: É.
1: Se ele aparecer, que a mulher esteja com a bandeira vermelha.
0: É.
1: Senhor,
0: Senhor,
1: se ele aparecer,
0: ai,
1: que ela não abra a porta.
0: Não abre não, mulher.
1: Senhor, se ela abrir a porta, fazer com que ele não levante.
0: Ó, oh,
1: amado,
0: fazer com que o negão também leve chifre
1: da sua mulher.
0: Oh, glória! Sim, mais glória! The King of the Parada Boy!
2: É isso aí, galera!
0: Tchau, negada! Bom fim de semana!
2: Foi um grande prazer!
0: Vem aí, Eduardo de Oliveira, e a hora da notícia.
2: Obrigado, de coração!
3: Segunda, povo bonito de cor.
2: Até a próxima, se Deus quiser.
0: Bate só a última, bota aí, bota aí. Au.

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0: Oliveira, lindíssima de informação. Hoje dia nublado, mas só por ser sexta, não importa, tá lindo, lindo, lindo. Final de semana vai ser melhor ainda. Daqui a pouco tem Pimenta nos Olhos com Johnny Pimentel, Inteligência Artificial e muito mais. Vem comigo, aqui é sempre melhor.
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0: Notícias locais. Tragédia no mar. Amigos lamentam a morte de jovem. Acidente de barco aconteceu na costa de Boston, ao lado do aeroporto Logan. Perigo, um homem de Chelsea é preso após fazer ameaças graves a membros da Boston University. Imigração, ex-prefeito no Kansas é preso por votar ilegalmente para Donald Trump. Ele tinha apenas o green card. Negócios nacionais, gigante da tecnologia, anunciou hoje que vai cortar milhares de empregos. Saiba qual é a empresa. Hoje, no segundo horário, tem Pimenta nos Olhos, Johnny Pimentel, trazendo duas notícias de celebridades e cinco dicas para a comunidade. Alerta de Brasília, a Companhia de Advogado de Imigração de Eduardo Bolsonaro teria recebido milhões de Daniel Vorcaro. Foi um fundo criado pelo advogado. Já já os detalhes. Hoje também no segundo horário tem Eduardo Ribeiro, nosso engenheiro de software, trazendo no quadro Inteligência Artificial o seguinte tema: a IA é o maior poder da humanidade ou apenas o seu maior reflexo? Plantão da Copa, entenda por quê. Galvão Bueno, que está agora no SBT, acha bom ninguém acreditar na seleção brasileira. Preços para ingressos de jogos da Copa, jogos dos Estados Unidos, caíram drasticamente, mas continuam caros. Olhar no futuro, hoje você vai saber por quê. A Copa de 2030, que terá Ancelotti na seleção, vai ser disputada em 6 países. Pouquinho vamos ao vivo ao Rio de Janeiro para falar com o nosso correspondente Wellington Campos. Ele traz as seguintes manchetes. Política: ex-governador do Rio, Cláudio Castro, é alvo de operação da PF que cumpre 17 mandados de busca e apreensão. Famosos: acabou, Virgínia Fonseca confirma que terminou o namoro com Vini Júnior. E no futebol, Flamengo, Botafogo e São Paulo são eliminados da Copa do Brasil por equipes modestas. Hoje no quadro Guerra de Ideias, depois de muitas semanas, vamos voltar a falar sobre imigração, porque saiu a informação essa semana que a governadora Maura Hill está proibindo as moroveículos de Massachusetts de darem placas de carro à paisana, né, a placa normal, aos agentes do ICE que querem fazer prisões civis, ou seja, prender imigrantes trabalhadores sem passado criminal. Somente em março do ano passado, mais de 3 mil trabalhadores sem qualquer crime foram presos pelo ICE. A governadora quer evitar isso. Mas do nosso lado aqui, a pergunta que não quer calar é o seguinte: será que a corda sempre arrebenta no lado mais fraco? A governadora fez certo? Ou isso vai atrair mais agentes de volta a Boston? Boa tarde você que me ouve, boa tarde você que sempre participa do programa Hora da Notícia. Eu sou Eduardo Oliveira, vou com vocês até as 14h, com muita informação, vem comigo. Aqui não tem faz de conta, os fatos mandam nesse programa. Você sabe, o conhecimento é e sempre será o seu melhor investimento. Hoje, nessa sexta-feira, dia 15 do mês de maio, vamos começando mais uma edição do programa Hora da Notícia, nas ondas da Rádio Insuperável. Chega mais, aqui é sempre, sempre melhor. Um caminhão de informação indo na sua direção. Semana passou rápido, hein? Daqui a pouquinho tem Eduardo Ribeiro com inteligência artificial no segundo horário. Já, já. Olha, final de semana também promete. Domingão vai ter a festa do DJ Buda, aniversário dele, hein? Vai ser num local novo, inclusive aberto. Olha, a temperatura vai estar de 81 graus. Muita atração musical passando por ali. Vai ser em Charleston. E olha, muita gente bonita. Ah, vai ter pagode, vai ter samba, vai ter sertanejo, vai ter rap e de tudo mais. A festa acontece a partir das 14h até as 22h. É o Birthday Bash do DJ Buda, grande produtor de shows da nossa comunidade. É o da Buda Productions. A DJ Buda, inclusive, trouxe, né, Rafael Portugal, já trouxe vários cantores e vai trazer mais também. Então, nesse sábado, Buda Productions apresenta o aniversário do DJ Buda, Buda Birthday. E no dia 24 de maio, o DJ Buda e a Buda Productions estão trazendo o DJ Pedro Sampaio, cantor muito famoso no Brasil, cantor carioca, que vai chegar por aqui. Então, quem quiser saber mais, entre no Instagram Buda Productions, você pode adquirir o convite também. E vale muito a pena, hein? Vai ser uma festança, eles estão preparando um evento daqueles de 14h às 22h. Nesse domingo, dia 17, tem o grande aniversário do DJ Buda, da Buda Productions.

0: Serviço público.
1: Bom, hoje eu tenho dois anúncios de serviço público. Um deles é um quarto para alugar num apartamento que fica em Brighton. Apartamento de dois quartos, muito próximo ali do Boston Medical Center. É uma brasileira que trabalha dentro do hospital, tá alugando esse quarto. E o quarto é amplo, hein? Quarto grandão, vale a pena. O valor do aluguel tá $1,000 e já tá tudo incluído. Quem quiser saber mais, pode ligar e falar com a brasileira. O nome dela é Madalena, tá certo? É um quarto amplo, inclusive tem ali já uma cama de casal. Se você quiser deixar lá, deixa a cama lá e usa essa cama de casal. Se não quiser, leva a sua, tá tudo certo. Entre em contato com a Madalena hoje. É uma trabalhadora brasileira casada com um americano. O outro quarto do apartamento, de dois quartos, é ela e o marido americano, né? E muita privacidade, é tudo limpinho. Já tá pronto pra mudar, hein? Entre em contato com a Madalena no telefone 305-396-0084. 305-396-0084. É um quarto pra alugar num apartamento de dois quartos na cidade de Brighton e fica muito próximo ali, fica muito próximo do Boston Medical Center. Olha, tem uma brasileira aqui da nossa região que faz lindas peças de crochê, é a Stephanie. Ela tá fazendo peças de crochê com bustiers para mulheres, camisas pequenas e várias outras peças de crochê. Tá fazendo um trabalho bonito, inclusive ela faz daqueles que tem até a bandeira brasileira. Fica bonito, né? Verde, amarelo, azul no meio, fica muito bonito. Ela faz roupas de crochê para a comunidade, tá bom? Entre em contato com a brasileira Stephanie. 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São peças de crochê para você que gosta, que curte. Inclusive, conversa com ela, pode fazer encomenda para mais de uma pessoa, tá certo? Liga e fala com a Stephanie.

ainda no primeiro horário tem Dr. Danilo Brack, o nosso advogado de imigração. Aproveite para fazer pergunta diretamente para ele. Bom, vamos lá, tem muita notícia para passar no seu rádio, começando com a notícia de uma tragédia. Amigos e parentes lamentam a morte de uma jovem estudante de 24 anos, envolvida num acidente de barco. Olha só, o nome dela é Elizabeth Denkert, conhecida como Lizzie. Ela morreu após um acidente de barco às 11 horas da noite de quarta-feira. Elizabeth, de 24 anos, era moradora de Andover, estudou em Nova York, e ela estava com duas amigas de 23 anos e um homem de 40 anos que pilotava o barco. Todos os quatro tripulantes aí foram levados para o Mass General Hospital com graves ferimentos. Elizabeth Denkert foi declarada morta no início da manhã de quinta-feira ontem. Os outros três ocupantes do barco, que ainda não foram identificados, sofreram ferimentos, mas não correm risco de morrer. Elizabeth Denkert se formou em 2024 pela Union College em Nova York, onde ela jogava futebol, o soccer mesmo. O barco recreativo atingiu o Pier 4R do aeroporto Logan por volta de 11h20 da noite, arremessando os quatro passageiros contra as pedras da margem, segundo o escritório da promotoria do condado de Suffolk. A promotoria destacou que as três jovens embarcaram no barco na região do Seaport, em Boston. Enquanto isso, estudantes e professores da Central Catholic High School, onde Elizabeth estudou, também tentam lidar com a morte repentina. Ela se formou na high school lá em 2020. Olha o que disse um comunicado da high school na quinta-feira, lançado pelo diretor Andy Murray. Abre aspas, toda a comunidade da Central Catholic High School está chocada, profundamente entristecida pela morte da Elizabeth Denkert, da turma de formatura de 2020, uma ex-aluna positiva e talentosa. Estamos de coração partido pela família e pelos entes queridos dela. Estamos mantendo todos os nossos pensamentos e rezando por eles e pelos outros feridos nesse trágico incidente. A imprensa americana revelou também que o homem de 40 anos teria pego esse barco sem a autorização do dono.

0: abraço para ouvintes queridos, queridos que já estão ligados conosco a partir da página oficial da Rádio Insuperável no Facebook. Boa tarde pro Claudinei de Souza. Chega mais, Claudinei. Luiz Wilson Félix, tá direto do Brasil, já tá aqui com a gente, né, Luiz? De onde você fala, hein? Simone Valverde também tá aqui. Nisse Santos, Paulo Souza. Tá todo mundo acompanhando. Val Tigre, diretamente do Espírito Santo. Já tá todo mundo ligado. Meu amigo Fabson Mendes já chegou aqui. O Fabson, hoje de manhã eu não mandei um abraço, né, meu amigo? Tão corrido foi o programa. Abraço pra Cláudia, a esposa do Tim River. Tá certo. O Fabson já tá ligado. Marcos Pintor também tá aqui. Eduardo, manda aí um abraço de aniversário. Feliz aniversário pro Rogerinho, da Brocha Fina. Ele é ouvinte assíduo da rádio. Ouve todo dia seu programa. Falei até o apelido do cara. Que maldade esse negócio, né, Marcos Pintor? Até no dia do aniversário do cara. Olha só. Ô, Fernanda, mãe do Thales, mãe da Amy, tá dizendo a querida também tá aqui, hein? É, a querida também tá aqui, viu? Ô, Erinaldo Batista, mais conhecido como Batista Palmeirense, também tá aí. Boa tarde, Batista. Boa tarde, Fernanda. Tá todo mundo ligado no programa Hora da Notícia. Manda pra cá as saudações de sexta-feira, né, minha gente?
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0: Olha, semana passada eu falei que eu ia passar aqui música pra quem fuma uma maconha. Gente, ninguém mais se choca com isso. Eu não fumo, mas quem fuma tá tudo certo. Pra mim tá tudo certo. E pra quem toma uma cervejinha, música pra viajar. É isso mesmo, música pra viajar. Então hoje eu vou tocar porque eu descobri um álbum de um guitarrista que eu gosto, que infelizmente faleceu recentemente, e um ator que também tem uma carreira de cantor. Tô falando do guitarrista Jeff Beck e do cantor Johnny Depp, que é o grande ator, né, da saga do filme dos piratas. Então, Johnny Depp também é cantor. Olha, é pra ouvir de cabeça aberta, expandir o conhecimento. É música pra viajar, porque numa hora a música tá doidona, rápida, noutra hora a música tá lentinha. O nome do disco é 18, disco de 2022. É só o número, 18. A primeira música, já pra sacudir todo mundo, não é música comum, é música pra viagem mesmo. Tomar uma cervejinha, comer no churrasco, pensando na vida, viajando. A primeira música já é uma viagem total. Vamos ouvir a primeira música, é a faixa número 4 desse disco chamado 18. Vamos ouvir. Olha aí o Johnny Depp cantando. Quem tá no carro agora e o som é estéreo, na caixa da direita é uma coisa, da esquerda é outra. Segura! A tradição do trabalho do Jeff Beck é a guitarra, né? Variada. E o Johnny Depp gosta de também experimentar com sons diferentes. É a música de viagem, hein? Vamos agora para a segunda música. Esse é o disco 18. Vou tocar só música desse disco hoje para você experimentar. A segunda música é This Is a Song for Miss Hedy Lamarr, que é uma música totalmente diferente. Vamos ouvir.

continuar nossa viagem. Essa é a segunda música do disco 18. Se você bota no carro alto, o Roberto Barbosa já colocou lá, já fica um sonzeira gostoso. É pra expandir a cabeça, hein? O álbum 18 foi lançado no dia 15 de julho de 2022, marcando a parceria entre Jeff Beck, guitarrista, e a volta de Johnny Depp para bandas de rock. O disco mistura rock, blues, folk, experimental e releituras de músicas clássicas, além de faixas originais compostas principalmente por Johnny Depp. O disco faz referência à sensação que os dois diziam ter quando tocavam juntos, como se voltassem a ter 18 anos de idade. Vamos ouvir mais uma que tem a guitarrinha do Jeff Beck, que essa se chama Oh Baby Baby. Olha a viagem. Essa aqui é uma volta aos anos 60. Sabe música de final de casamento? Todo mundo bêbado já dormindo? É essa aqui.

O Elton Santos tá dizendo, é pra fumar baseado bom. É a música Sgt. Pepper's dos Beatles. Cláudio Gregório tá dizendo, quem gosta dessa música é o Chaves de Acton. Vai dormir, maconheiro. Calma, calma, calma. Segura. O Carlos Pereira tá dizendo, ainda bem que o Johnny Depp não largou a carreira de ator, tá mais pra hobby, para um hobby dele. Boa tarde. Verdade. Fernanda, mãe do Thales, tá dizendo, vai dormir, maconheiro. Calma, calma. Erinaldo Batista, esse tipo de música vai fazer o Marcos Babá Ovo ficar mais doidão e o doutor terá que aumentar a dose do Rivotril. Rossini, meu cachorro pediu o nome das músicas pra mais tarde. Rafael, ouvinte, tá dizendo, Edu, boa tarde, essas músicas aí no som do carro é muito bom às 2 da manhã dirigindo, por estar numa estrada, aí você viaja

uma música nesse disco 18 que parece filme de ação, na rapidez, assim, ação mesmo. Nota que o mesmo disco tem variados ritmos. E isso é uma viagem também. Vamos ouvir agora The Death and Resurrection Show. Vamos ouvir. Viaja no baixo, viaja. Segura!

deixa o rock and roll entrar. Agora virou rave. Aquela rave de madrugada, né?

coração correndo. Segura! Agora mudamos um pouco. Esse é o 18. Vamos lá, última música, uma releitura de um grande clássico do Marvin Gaye. Vamos ouvir. O Jonathan tá dizendo, esse tipo de música não é só pra maconheiro, é pra todo tipo de drogado. Segura! Eu ganhei um pouco, mas me divirto. Luiz Júnior tá dizendo, seu Manel foi trocado por um roconha. É hoje que ele não consegue meter. O Elton Santos tá dizendo, ouve Hollywood do Vampires depois. Johnny Depp na guitarra e Alice Cooper na guitarra.

enfiada na cachaça. A Nilza tá viajando, bons tempos de baseado. Carlos Coimbra tá dizendo, estou até arrepiado. Segura!

Tem gente falando, oh, saudade do seu Manel, segura aí porque hoje é dia dele. Minha amiga Inezinha já tá aqui, tá falando, Edu, sextou com chuva de bênçãos, excelente e abençoado fim de semana para todos nós. Segura. Bom, vamos lá, vamos começar com notícias, já passamos notícia de uma tragédia. Vamos continuar com as notícias, porque tem muita coisa para passar. Daqui a pouco tem a história de um ex-prefeito em Kansas que foi eleito com um green card, mas votou para Donald Trump ilegalmente. Daqui a pouquinho vamos falar sobre isso. Antes, uma notícia local. Um homem de Chelsea vai comparecer ao tribunal hoje após fazer ameaças contra estudantes e membros do campus da Universidade de Boston, a BU. O escritório da promotoria do condado de Suffolk informou que Maximilian Sejos, de 29 anos, enfrentará um juiz na corte municipal de Boston, em Brighton. Sejos é acusado de ameaçar e assediar estudantes, diretores acadêmicos e o próprio campus. Segundo a promotoria, Sejos publicou fotos de cápsulas de munição e de seus alvos após atirar em um stand de tiro, além de imagens de uma diretora da Universidade de Boston. Ah, de acordo com promotores, Sejos também fez referência a uma ameaça de tiroteio em massa. Há 10 meses, a revista jurídica da Universidade de Boston listou Maximilian Sejos como integrante da equipe de uma publicação no LinkedIn. Ele havia sido anunciado para o Conselho Editorial de 2026-2027 como editor de desenvolvimento de notas há apenas 2 meses. A promotoria ainda não informou quais acusações ele enfrenta, mas detalhes devem ser divulgados durante a audiência de apresentação de Sejos. A gente está acompanhando para você ficar sempre bem informado.

0: Vitor Nunes Baiano tá dizendo, isso não é só pra arrepiar, também é pra emocionar, valeu? Só você me entende, viu, Augusto? O povo não entende. O Marconi Mendonça tá mandando aqui uma figurinha dizendo, baseado em quê? Baseado em quê? Tem um monte de gente falando aqui. A Luciane Gama, bartender do Oliveiras de Pibari, está dizendo o seguinte, amei as músicas, meu amigo. Obrigado, minha amiga. O Wellington Santos tá dizendo, cara, isso aí é muito ruim.
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0: Vamos lá, vamos lá, vamos lá, vamos pra informação no seu rádio agora de imigração. Hoje eu quero a sua opinião, porque foi confirmado pelo governo federal que a administração da democrata Maura Healey está proibindo as motoveículos de darem placas à paisana para agentes do ICE virem para Massachusetts. E olha, essa informação foi divulgada agora há pouco pela imprensa e é uma notícia relativamente nova. E essa informação é o seguinte, o ICE pediu placas à paisana para carros do governo federal e recebeu a negativa de diversas motoveículos aqui em Massachusetts. O governo está reagindo à pressão do Departamento de Justiça para permitir que autoridades federais de imigração obtenham placas e registros confidenciais disfarçados. Abre aspas, Jacqueline Manning, porta-voz da governadora, diz o seguinte, Massachusetts não vai permitir que recursos estaduais sejam usados para ajudar o ICE a operar em segredo enquanto eles violam os direitos das pessoas e tornam todos menos seguros. Uma carta do procurador-geral assistente Brett Schumann, enviada a Maura Healey e à procuradora-geral de Massachusetts, Andrea Campbell, na terça-feira, afirmou que as motoveículos do estado estão se recusando a emitir registros e placas desse tipo para o ICE, emitindo-os apenas para investigações de segurança interna após certificação de que os veículos serão usados somente em investigações criminais. Olha o que disse o vice-diretor do Departamento de Justiça, Schumann. Essa política discriminatória não é apenas fundamentalmente perigosa do ponto de vista de segurança pública, mas também claramente ilegal do ponto de vista do direito constitucional. Ele disse que a política deve ser imediatamente revogada ou o governo federal vai buscar medidas judiciais. Schumann exigiu uma garantia por escrito de que qualquer política desse tipo seja reincindida e que todas as autoridades federais possam obter placas disfarçadas até o dia 22 de maio. Ou seja, hoje é dia 15, 22 de maio é até a próxima sexta-feira. Mas a porta-voz Jacqueline Manning disse ao canal Debate News que qualquer agência federal, estadual ou local envolvida em trabalho legítimo de aplicação da lei criminal pode receber uma placa confidencial. Todos nós sabemos que não é isso que o ICE está fazendo. Essa é uma agência que não consegue e não quer sequer nos dizer quem está prendendo e por quê. Nós não vamos permitir as suas táticas. Olha os números do estado que dizem sobre quem está certo ou quem está tentando tomar um posicionamento. Segundo o estado de Massachusetts, números estaduais, houve 7 mil prisões de imigrantes em Massachusetts desde que Donald Trump tomou o segundo mandato até meados de março. 46% dessas pessoas imigrantes presas, dos 7 mil, não tinham qualquer acusação criminal pendente, nem condenação, e foram presas por estarem no país sem status legal. Uma infração civil e não criminal. Dos 7 mil, apenas 19% tinham condenações criminais. A pergunta para você hoje é a seguinte, a governadora fez certo, ela está, na verdade, defendendo os imigrantes? Ou será que esse tipo de política vai atrair os agentes do ICE para cá? Nós estamos às portas da Copa do Mundo, hein? Será que isso pode atrapalhar até o Mundial, os jogos no Gillette Stadium? Manda pra cá, você tá com a governadora ou tá temeroso que ela está cutucando a onça com vara curta? Ô, seu João Silveira, disse de Boston, tá aqui, boa tarde, Eduardo. Eu acho que esse tipo de política é bem intencionada, mas pode trazer sim o ICE pra cá. Lembro que março e setembro foram um inferno nesse lugar e por enquanto está calmo, tranquilo. Manda pra cá no Torpedão no 603-233-5200. O que você acha? Esse tipo de política é bom para defender a comunidade? Ou será que, na verdade, vai trazer o ICE de volta pra cá? Manda pra cá no Torpedão no 603-233-5200. O 978 final 4348, não, 4340. Boa tarde, Eduardo. Isso pode atrapalhar tudo, inclusive a Copa. Deus nos proteja. Calma, calma, calma, calma, calma. E aí, o que que você acha? Fabson Mendes também tá aqui. Boa tarde, Fabson. Tudo bem, meu amigo? Boa tarde.
2: E aí?
0: O que é isso,
2: rapaz? Rapaz, governador de Massachusetts tá certo. Eu acho que era pra colocar até um decal falando que é do Border Patrol. Isso aí tá errado, rapaz. Isso aí tá errado. Eles estão trabalhando como se eles fossem os fodão mesmo, entendeu? Estão agindo muito errado. Tem pessoas inocentes embora, tem pessoas inocentes morrendo. E a governadora tá certa, tem que dificultar mesmo certas partes, sim. Pessoas vagabundas tem que ir embora mesmo. Pessoas pilantras que dá calote nos outros, tem que ir embora mesmo. Mas criminoso tem que se fuder mesmo. Mas agora isso aí é, tá certa mesmo. Tem que botar o pau pra quebrar.
0: Valeu, obrigado, Fabson. Manda pra cá no Torpedão no 603-233-5200. E aí, o que que você acha nesse caso? A governadora tá certa, como disse o Fabson, ou não? Manda pra cá no Torpedão ou então através do WhatsApp da Rádio Superável 774-707-7835. Esse é o nosso quadro Guerra de Ideias.

0: Já, já, mais participações dos ouvintes. Sebastião Fernandes quer falar. Tem mais gente querendo falar. Você pode mandar a sua participação, a sua opinião, daqui a pouquinho. Bom, agora mudamos de assunto e vamos ao vivo ao número 10 da Cotituate Street em Natick para falar com a minha amiga Julie da Silva. Boa tarde, Julie.
1: Tarde, boa sexta-feira.
0: Boa sexta-feira. Chega mais, Julie. A quem tem um seguro que não tem cobertura expandida de saúde... tem um problema? Você acha que a pessoa deve reexaminar o próprio seguro?
1: É, se você está falando a cobertura, se alguém machuca no acidente?
0: Sim, sim.
1: Tem que olhar isso, porque principalmente quando entra um acidente, você nunca sabe o que pode acontecer. Muitas pessoas saem do acidente e eles acham que tá tudo bem, mas é porque tem muito adrenalina, a pessoa ainda tá em choque do que aconteceu. E muitas vezes pode machucar a nuca, as costas, alguma coisa assim. Você só vê no dia seguinte, depois dessa adrenalina passar, que tá doendo. E se você não tem uma cobertura suficiente, se você tem um mínimo... pode ser que você vai ter que pagar do bolso, porque infelizmente o custo de saúde aqui nos Estados Unidos é bem alto. E se eles sabem que você estava num acidente de carro, é igual se você entra num acidente no serviço, tem o próprio seguro para cobrir isso, então vai ter que ser o seguro do seu carro. Então qualquer limite, qualquer cobertura do seu seguro é sempre bom saber e também ter na mente de se você precisar usar, isso é um valor certo, eu vou poder pagar as contas com só $1,000 ou eu vou poder usar, pagar uma franquia de $1,000, tudo. Sim. Isso você tem que revisar.
0: Interessante, você que sintonizou na Rádio Superável, eu tô conversando com Julie da Silva, do Easy Way Orobari. Olha o comentário aqui, grato, né, de gratidão, do Marconi Mendonça. Ele tá dizendo: Eduardo, eu quero agradecer a Julie, porque há 2 semanas eu tive um problema, bati o carro, e eu liguei para ela, e mesmo eu sendo de New Jersey... ela me orientou com todas as informações que eu precisava. Muito obrigado. Aí, Julie, lembra desse caso?
1: Eu lembro e eu espero que ele conseguiu resolver, porque ele comprou esse carro em janeiro, em 2026 Prius. Uau. E eu senti muito, mas a gente tem que agradecer, nós tivemos uma conversa, tem que agradecer que tem condições de ter esses carros e que ninguém machucou, eu lembro demais.
0: Com certeza. Ô Julie, quem por exemplo fica decepcionado com a cobertura de carro de aluguel? Por exemplo, o cara tem uma Ford F-150 e aí quando vai pegar o carro de aluguel, dão pra ele um carro pequenininho. Tem alguma coisa, uhum, que dá para fazer? Dá para, por exemplo, pagar mais por dia, ou mudar a cobertura? Como é que funciona?
1: Sim, tudo isso dá, mas e depois que você entra num acidente, é a cobertura que você tem no dia do acidente. Então, se você tem um F-150, que muitas pessoas que trabalham na construção ou alguma coisa que precisa da carroçaria... eles, uhum, têm essas caminhonetes para isso. Aí você chega no dia do acidente e você vai pegar um carro de aluguel, o normal é um limite de $30. E $30 vai te dar um Prius ou um carro pequeno. Então, você tem que saber antes para ter a cobertura certa, porque uma caminhonete é normalmente $50 a diária. Então, se você vê no seu policy que não tem essa cobertura, você pode colocar hoje, sendo que não entrou em acidente, mas assim que você

0: Eu expandi a cobertura do meu e na época que eu fiz foi o quê? 8 dólares a mais para ter aquele maior, que era 300 mil dólares para mim e para terceiro, né? Era o maior que tinha na cobertura. 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O Marconi Mendonça de New Jersey está dizendo: Júlio, o carro vai ficar pronto na segunda-feira. Foi tudo arrumado como o seguro. Deu tudo certo. A sua orientação foi fundamental. Olha só, tá bem grato ele. Ô, Júlio, quem quiser fazer aquela inspeção estadual do mês, precisa marcar antes ou pode ir?
1: Não precisa marcar, é first come, first serve. E se você vem no início do mês, provavelmente você vai ter que esperar um pouco, porque é muito busy no início e no final. No início, porque as pessoas, é igual hoje, é 5, mês 5. As pessoas, eu tenho 5, eu tenho que trocar. Aí tem as outras pessoas que pensam, não, vou esperar, eu tenho o final do mês para arrumar. Então, se você vem igual hoje, hoje é o quê? Eu nem sei, é dia 14, 15? 15. 15. Você vem hoje, provavelmente você vai esperar menos, mas é muito rápido, é uns 10 minutos. Então, mesmo se você precisa esperar um pouco, você sempre vai sair rápido e não precisa agendar.
0: A Andrea, que é cliente do Easyway, está dizendo, eu tive um acidente. Minha amiga, tem que caprichar aí na escrita, minha amiga, porque tá escrito fuzil aqui. Fuzil, o que é um fuzil? Fuzil é arma, né? O carro tem 100 mil milhas. Quanto será que é o valor que eles devem pagar? Ainda não sei se deu perda total. Meu carro tá com vocês. Você sabe
1: desse caso? Você pode... Sim, a gente ajuda com isso, mas para orientar, eles olham o preço do seu carro no mercado. Então, não vai ser o Kelley Blue Book, não vai ser Edmunds, esse site que você coloca o VIN number ou a placa e te dá um valor. Você tem que ir no lugar que eles estão vendendo. Então, cars.com, cargurus.com, achar o seu carro, mais ou menos, se é um 2015 Camry, você olha o 2015 Camry com mais ou menos a mesma milhagem, você pega três desses carros para fazer uma média, aí é mais ou menos que isso que eles vão pagar, mas você também tem que lembrar que eles têm que pagar o sales tax, porque eles estão te dando um valor para colocar o mesmo carro na rua. Então, eles têm que pagar o valor do carro e o 6,25, que é o sales tax aqui de Massachusetts. Mas o carro sendo aqui, a gente ajuda com esse processo todo.
0: Tá certo. Gisele está perguntando, mesmo sendo o seguro total, também tem que olhar esse valor de aluguel, porque vou falar a verdade, nem sei o que o meu cobre. Qual é o mínimo e o máximo de valor de aluguel, hein, Júlio?
1: O mínimo é 15, então a pessoa pode ter 15 dólares, que é tipo metade de um sedã, então ou você não tem metade de um sedã, né? Então você vai ter que pagar pelo menos 15 dólares para ter um carro pequeno, e o limite eu acho que não tem, vão dizer que é 100, porque 100 paga 100, 150 paga um van de trabalho, mas eu tenho certeza que o mínimo é 15 e isso não cobre um carro, não.
0: Eu entendo quem queira economizar, porque ninguém acha que vai envolver no acidente, na maioria das vezes não envolve mesmo, eu entendo. Só que você tem que pensar que não dá para dar uma desperta. Por exemplo, se é 8 dólares a mais, como eu fiz, para ter uma cobertura que te deixe tranquilo, esse 8 dólares vai ser bem investido. Porque o que não pode é você parar no hospital ou a outra pessoa que você nem conhece parar no hospital e você ter uma conta aí de 50, 100 mil para pagar. Porque aqui, né, a cobertura de saúde é caríssima por causa do 8 dólares. 8 dólares,
1: e acontece,
0: né?
1: E acontece que se você bate em alguém e você não tem uma cobertura, aconteceu isso comigo. Não, comigo não, mas com o melhor amigo do meu ex-marido. Sim. Ele estava andando de moto e alguém bateu nele e infelizmente ele morreu. Aí a esposa com um filho pequeno correu atrás do seguro para receber. Ela recebeu só 20 mil dólares pela morte dele. Ele era ele que pagava as contas, pagava tudo. Ela só recebeu 20 porque era a cobertura. E nesse caso, a pessoa vai atrás de você, porque 20 mil para uma morte de marido que estava sustentando a casa não paga nada. aí eles podem ir atrás de você pessoalmente. Então,

0: É muito, muito bom vocês saber a cobertura também por causa disso.
1: Olha o comentário do Luciano aqui, é uma pergunta, Eduardo, a franquia mais cara beneficia alguma coisa no seguro, na cobertura? Barateia, fica mais barato por mês só, né, minha amiga?
0: Fica mais barato, mas na hora que você precisar, você vai ter que tirar esse valor inteiro do bolso. Eu sei que eu fiz uma cotação para eu aumentar a minha cobertura uns meses atrás, e para eu ter US$ 500 ou US$ 1.000, se eu colocava US$ 1.000, era diferença de 300. Então eu ia ganhar 300 no ano, sendo que no Na hora de um acidente, eu teria que tirar mil do bolso, então não fez sentido nenhum.
1: 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Obrigado, minha amiga Julie, tenha um bom dia de trabalho.
0: Obrigado para vocês também.
1: Obrigado, essa é a Julie da Silva.

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1: Já já tem doutor Danilo Brack. Quem tem pergunta, manda aqui, hein? Se você mandou a pergunta e depois um comentário, por favor, manda a pergunta de novo. Hoje nós estamos falando do caso em que o governo federal está reclamando que o governo de Maura Hill não está permitindo as moroveículos a darem placa à paisana para a gente do ICE virem para cá. E aí o governo de Maura Hill está perguntando, ué, mas para que o ICE vai vir para cá? Pode dizer o motivo? E aí eles não querem dizer. Então a Maura Hill está dizendo, olha, desde o começo do governo Trump até março agora, 7 mil imigrantes foram presos em Massachusetts e desses 46% não tinha qualquer passado criminal. Metade, hein, minha gente? Quase a metade, 46%. E aí, a governadora fez certo? Ou será que isso vai atrair os agentes pra cá? Cláudio Gregório tá dizendo que qualquer coisa que fizerem em prol dos imigrantes é bem-vindo. A governadora está certa em fazer isso. E sobre os agentes virem pra cá, eles vão vir de qualquer jeito. Sebastião Fernandes tá dizendo, sinceramente, eu não sei como isso beneficia. Penso que bater de frente com eles é bem pior. Vimos maio e setembro do ano passado. Valeu, continue participando. Olha só, Júlio Leal tá dizendo, eles vão vir de qualquer jeito. O Wellington Santos, o pai da lua, tá por aqui. Boa tarde, Wellington.
2: Ah, Eduardo. Veja bem, hein? Mais uma vez, a governadora esquerdista, lésbica de Massachusetts, tá comprando a briga de uma comunidade homofóbica, racista, conservadora, neofascista e escrota que nem a nossa. Olha aí, hein? Estamos sendo beneficiados de novo pela esquerdista lésbica, que se fosse depender da nossa comunidade, nem ganharia a eleição, porque é comunista. O pessoal vai falar que ela é comunista, né? Então, a carteira de motorista também, né? Carteira de motorista que foi aprovada pelos esquerdistas malditos, socialistas, comunistas de Massachusetts. Agora tá cheio de bolsonarista com carteira no bolso, por causa de nós esquerdistas. É isso. Nunca vou cansar de falar isso. Valeu.
1: Rapaz, pra elogiar a governadora, você falou mal da comunidade inteira? Foi isso mesmo que eu ouvi? Calma. Tem homofóbico na comunidade? Tem. Tem racista na comunidade? Tem. Mas não é a maioria, né, meu amigo? Não é a maioria. O finalzinho até concordo, porque muita gente se beneficiou e nunca votaria pra ela. Mas não é. Não é a maioria que é homofóbica e racista na nossa comunidade. O Carlos Pereira tá dizendo... O ICE vem quando quer. Olha o tanto que a governadora tem feito por nós. Estou com ela. Olha o tanto que ela tem feito por nós. Luiz Júnior tá dizendo, tá vendo aí o que deu tocar essas músicas? O Wellington aí deu uma volta no mundo inteiro. O Júlio Leal tá dizendo, boa, Wellington. Ele não falou mal, ele foi irônico, Eduardo. Tá devagar hoje pra entender, hein? Rapaz, ele falou que a comunidade é homofóbica e racista. Não é. A comunidade não é homofóbica e nem racista. Tem, como toda comunidade tem, gente homofóbica e gente racista, mas não é a maioria, com certeza. Roberto Barbosa também tá aqui, tá dizendo, Edu, eles estão querendo voltar de novo? Tem algum papo sobre isso? Sou de direita, é apoiar a carteira e mesmo não precisando disso, mas sim para ajudar a comunidade. Inclusive foi no seu programa que começamos a campanha, tá dizendo Roberto Barbosa. Verdade, depois de 20 anos saiu a carteira, né? 2023, que saiu em 2022 e 2023 começou a emitir em maio a carteira. 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E aí, será que a governadora fez certo? Qualquer coisa para ajudar realmente é bem-vinda? Ou será que isso vai trazer os agentes federais do ICE de volta para cá? 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
1: Mudamos de assunto e vamos ao vivo no escritório de advocacia Black Law para falar com o doutor Danilo Brack. Boa tarde, Danilo.
3: Boa tarde, Eduardo. Boa tarde, comunidade. Tudo bem?
1: Tudo bem, Danilo. Chega mais. Final de semana tá vindo aí. Você gosta dessas temperaturas aí, 80, 81 graus pro final de semana, meu amigo?
3: Rapaz, a gente tá nessa expectativa, né? Porque, vou falar pra você, o frio já enjoou.
1: É,
3: essa
1: verdade.
3: Chuva aí, nada a ver, estamos precisando de um solzinho, né?
1: Estamos precisando, já passou da metade de maio, gente. Tem que abrir as piscinas dos condomínios, tem que começar. Talvez semana que vem, Memorial Day vai abrir, né? Vamos ver. Danilo, como é que estão os casos de pessoas que vieram pelo México, casaram com cidadão americano e estão pedindo perdão? Tá demorando muito a vir a resposta?
3: Olha, Eduardo, é aquela coisa, são vários estágios, né? Um processo desses tem vários estágios. Tá havendo uma certa demora. Agora, do começo ao fim, um processo desses, a previsão é de 3 a 5 anos, em todos os estágios juntos.
1: E naqueles casos, por exemplo, a esposa tem green card, o cara veio de visto, mas não está documentado, e a esposa quer entrar com a petição para o marido. Quanto tempo está levando?
3: Fica sendo a mesma coisa, porque o que acontece é que quando a esposa só tem o green card, ela pode aplicar para o marido, mas o marido vai ter que fazer o mesmo trajeto daquele que entrou pelo México. Vai ter que pedir um perdão e a sua entrevista é fora dos Estados Unidos, o que traz vários atrasos. Só é diferente quando a pessoa entrou com visto e seu cônjuge é cidadão americano. Aí é rápido.
1: Interessante. Vamos para mais perguntas aqui. Advogado não fala meu nome. Vai fazer 3 anos. Vou fazer 3 anos aqui. Não fui em nenhuma corte. Só adiaram. Tem algum problema para mim? Isso preocupa?
3: Não necessariamente, né? Porque afinal, o seu caso está na mão da corte de imigração e os adiamentos não são devido a você não comparecer ou coisa assim. Você só tem que ficar de olho, deve contratar um advogado de imigração para administrar o seu caso, porque você pode estar perdendo deadlines e possibilidades no futuro. Você deve contratar uma representação e ter certeza de que você vai comparecer quando for chamado para comparecer na frente do juiz de imigração.
1: É isso aí, quem tiver pergunta ainda dá tempo de mandar a sua, não deixa pro final, minha gente, já vai mandando no 603-233-5200. 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
1: Essa próxima pergunta eu acho que vai precisar de mais informação. Pergunta para o advogado. O advogado que pagou a fiança não devolveu o meu dinheiro, o que devo fazer?
3: Bom, primeiro de tudo tem que saber se você qualifica para receber a fiança de volta, né? Porque quando uma fiança é paga, o governo fica com esse dinheiro como caução até que o caso na corte de imigração se resolva. Não é logo depois que a pessoa é solta. Então, se foi pago anos atrás e agora o caso de imigração já se resolveu, aí no caso é só quem pagou a fiança tem direito de recebê-la de volta. E isso, Eduardo, é um ponto muito importante para as pessoas prestarem atenção quando elas contratam alguém para ir pagar a fiança, porque tem que ser alguém de confiança. Tem muita gente por aí que está indo pagar a fiança para os outros e está contando com ficar com esse dinheiro no futuro.
1: Tá falando, a paraligo, meu caso já foi resolvido. Tá certo.
3: Esse é um ponto, né, Eduardo? O que que acontece? A pessoa, você tem um ente querido preso, aí tem que pagar uma fiança de $10,000, aí eu chamo o Eduardo, vai lá e paga pra mim. O Eduardo vai lá e paga. Adivinha o quê? É só o Eduardo que pode receber esse dinheiro, não sou eu. Então, eu fico à mercê da bondade do Eduardo, não só de ir lá receber o dinheiro, mas de devolver o dinheiro para mim. Senão, eu não tenho direito nenhum a esse dinheiro. Não tem como eu processar ou forçar a pessoa a me devolver o dinheiro. Porque, afinal, quem foi lá e fez o pagamento foi o Eduardo.
1: Mais perguntas chegando. Anônimo, como está sendo a corte ou as cortes de asilo sendo a primeira vez?
3: Olha, normais, né? As cortes de asilo estão sendo normais. Alguns juízes, Eduardo, principalmente no Texas, né, Novo México, Arizona, alguns estados assim, os juízes já na primeira corte, se você falar que quer pedir asilo, os juízes eles já fazem uma primeira peneirada. Eles querem saber por quê, se você tem documentos e tudo mais, para ter certeza que você não está só pedindo, falando que vai pedir asilo e perdendo tempo da corte. Então, isso se tornou mais difícil em algumas cortes, porque a gente não consegue necessariamente, sem uma boa representação, apenas ganhar tempo dizendo, ah, um dia eu vou aplicar para asilo. O juiz muitas vezes quer saber que tipo de asilo é esse, baseado no quê, e aí a coisa pode complicar. Então, tenha um advogado de representação, de imigração representando você para você não se complicar.
1: Tá certo. A pergunta do Maurício Ramos. Ah, pergunta ao doutor Brack. Sabemos que os serviços de imigração estão ano-luz atrasados devido ao número de processos travados esperando na fila. O doutor acredita que essas novas frentes de tarefas de imigração que o presidente está inventando, como por exemplo, times para trabalhar especificamente na retirada de pessoas com green card que conseguiram através de fraude, forças-tarefa para desnaturalização de cidadãos que adquiriram cidadania por fraude, etc. Será que isso vai atrasar mais ainda esses processos que estão na fila?
3: Não. Na realidade, eu não acho que isso vai causar atrasos, não. Eu acho que o que isso vai fazer com que pessoas que têm intenção de fazer esse tipo de processo não entrem com esses processos. E aí, obviamente, vai diminuir o número de aplicações que eles recebem. Agora, pelo que eu entendi, eu não tenho essa informação interna, mas pelo que eu entendi, isso vão ser task force separados, que vão ser designados apenas para fazer isso e não vão ser recursos que atualmente são utilizados para as entrevistas e processamentos sendo utilizados nessas operações.
1: Interessante. 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Mais uma pergunta: quanto tempo demora para pegar o green card para quem entrou com visto e é casado com a green card holder, a esposa que está no Brasil nesse momento? Tá complicada essa pergunta, brother. Vamos lá, vou começar de novo. Pergunta pro advogado: quanto tempo tá levando pra esposa se legalizar através de marido que tem green card e pra filha pegar o green card?
3: Bom, se as pessoas estão fora do país, se a esposa está fora do país e não tem nenhuma barra de inadmissibilidade, provavelmente você está olhando uns 2 anos. Se a pessoa precisar de um perdão, aí você está olhando perto de 5 anos.
1: Interessante. Isso vale para a filha também? Criança?
3: Vale para a filha, também vale para a filha. Uhum.
1: Tá certo, tá respondido aí. 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Danilo Brack, obrigado pela sua participação. Desejo você um bom final de semana.
3: Obrigado, Eduardo. Obrigado, comunidade. Deus abençoe todos. Um bom fim de semana. Até semana que vem, se Deus permitir. Tchau, tchau.
1: É isso aí. 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

0: Mudamos de assunto e vamos ao Viva o Brasil para falar com o nosso correspondente Wellington Campos. Boa tarde, Wellington.
1: Muito boa tarde, meu querido Eduardo. Boa tarde, amigos da Hora da Notícia. O tempo nublado aqui no Rio, 24 graus, Eduardo. Tá friozinho. Para nós aqui tá frio.
0: Chega mais, meu amigo. Política, ex-governador do Rio, Cláudio Castro. É alvo de operação da PF, que cumpre 17 mandados de busca e apreensão.
1: É, a Polícia Federal está apurando suspeitas de fraude no setor de combustíveis. Agentes cumprem mandados de busca e apreensão no endereço dele e em um condomínio da Barra, da Tijuca. E a ação também mira no empresário Ricardo Magro, que comanda o grupo Refit, dono da refinaria de Manguinhos. Ele é alvo de mandado de prisão preventiva nesta sexta-feira e ela foi determinada pela inclusão do nome na difusão vermelha da Interpol, porque é considerado foragido. Segundo a PF, a Operação Sem Refino apura a atuação de conglomerado econômico do ramo de combustíveis por suspeita de ocultação patrimonial, dissimulação de bens e evasão de recursos ao exterior. Estão sendo cumpridos 17 mandados de busca e apreensão e 7 medidas de afastamento de função pública nos estados do Rio de Janeiro, São Paulo e Distrito Federal. A ação foi autorizada pelo ministro Alexandre de Moraes do Supremo Tribunal Federal. As investigações apuram possíveis inconsistências relacionadas à operação de refinaria vinculada ao grupo. A justiça determinou bloqueio de aproximadamente 52 bilhões de reais em ativos financeiros e a suspensão das atividades econômicas das empresas investigadas, Eduardo.
0: É isso aí, estamos acompanhando para você ficar sempre bem informado. Uma notícia. Uma nota menor dos famosos, a Virgínia Fonseca e Vini Júnior terminaram o namoro.
1: A Virgínia Fonseca e Vinícius Júnior não estão mais juntos. A notícia foi confirmada pela própria influenciadora em suas redes sociais. Ela estava em Madrid e encerrou esse ciclo pessoalmente. Sem explicar o motivo, ela afirmou que a relação não fazia mais sentido e que ambos terminam respeitando o caminho do outro, foi o que disse a nota. Ao longo da minha vida aprendi a nunca negociar aquilo que para mim é inegociável. Então, quando algo deixa de fazer sentido, eu prefiro ter maturidade para encerrar com carinho do que permanecer por permanecer, disse ela em um trecho do comunicado. Mãe de Virgínia, Margarete Serrão, chegou a dar like numa postagem que repercutia uma suposta traição por parte do atleta do Real Madrid. Na mesma publicação, ela explicou que curtiu sem querer. Acredite ou não, passei o dedo sem ver, não curtiria, explicou a mãe da Virgínia, meu ídolo.
0: É isso aí, pergunta do Sebastião Fernandes, pergunta o Wellington, com a separação do Vini com a Virgínia, nossa chance de ganhar a Copa aumentou?
1: Eu vou ser mais humilde, meu ídolo. Eu vou torcer para que o Vinícius Júnior estreie pela seleção brasileira, porque até hoje meus olhos nunca viram uma boa atuação dele com a camisa da seleção, Eduardo.
0: Sebastião também está perguntando se o Flamengo vai tentar comprar a vaga da Copa do Brasil do Cruzeiro. Já pode engatar com a notícia aí, porque Flamengo, São Paulo e mais quem que foi eliminado da Copa do Brasil?
1: Botafogo. Uau. Botafogo. Desses três aí, só o Botafogo nunca ganhou Copa do Brasil, mas já foi vice-campeão. E se classificaram, né? Cruzeiro, Atlético, Fluminense, Vasco, Inter, Grêmio, Mirassol, Juventude, Remo, Palmeiras, Santos, Chapecoense, Corinthians, Vitória, Fortaleza e Atlético Paranaense. Sorteio é quarta-feira que vem, dia 26, no horário das 11 da manhã, na sede da CBF. E como todos estarão no mesmo pote, podemos ter, então, Eduardo, sim, clássicos regionais. Pode ter um Cruzeiro e Atlético, pode ter um Corinthians e Palmeiras, pode ter um Grenal e assim por diante, meu ídolo.
0: Olha, o Jonathan tá dizendo, agora o Vini fica com as pernas mais leves pra jogar, olha só.
1: Tomara, tomara. E segunda-feira tem a convocação do professor Carlo Ancelotti, ele que ontem renovou o contrato e é toda a comissão técnica dele também, Eduardo.
0: Roberto Barbosa tá dizendo, Endrick e Ney seria um bom ataque pro Brasil? Qual é a opinião do professor?
1: Qual ataque?
0: Endrick e Neymar.
1: Ah, com certeza, com certeza. O Endrick hoje, é bom as pessoas entenderem que ele joga mais pelo lado. É só você ter visto os jogos da equipe do Lyon, onde ele foi muito bem com gols e assistências, ele jogando mais com o antigo ponta direita, né? Vindo ali e fechando pelo meio. O Neymar hoje no Santos, ele tem uma posição mais do verdadeiro 10, de armação. Agora, vamos ver como que o Ancelotti vai querer o Neymar, se é mais adiante, mais à frente, mais perto do gol, talvez seja isso. E, olha, não seria um ataque ruim com Endrick, Pedro e Neymar.
0: Eu acho o Endrick na seleção um pouco ingênuo ainda, eu gosto mais do Estevão, mas ele se machucou. O que você acha?
1: Então, concordo com você. Só que a saída do Endrick para o Lyon, ele amadureceu bastante. Foi muito bom. E quem sugeriu para que ele fosse emprestado, e agora o Real Madrid já exigiu a volta dele, foi o próprio Carlo Ancelotti, antes de deixar o clube. Chamou ele e falou assim: olha, se você quer jogar, crescer na Europa, arruma outro clube aí, porque no Real Madrid você vai ser reserva, você vai jogar muito pouco. Então, tem essa situação também, Eduardo.
0: O Wagner tá dizendo que dia 26 é terça. Você falou alguma coisa do dia 26?
1: Eu falei quarta, não é terça, 26/5, terça-feira, 11 horas. É porque dia 27, quarta, e se não vamos estar na Granja Comari com a seleção brasileira, começando esse período de Copa do Mundo. A seleção chega lá em Teresópolis na quarta, dia 27. O sorteio, então, da Copa do Brasil no dia 26, terça-feira. E outra coisa, no dia 31, tem Brasil e Panamá no Maracanã. Jogo de despedida da seleção. Sabe quantos ingressos já foram vendidos, Eduardo?
0: Quantos?
1: Todos, não tem mais ingressos, ingressos esgotados para Brasil e seleção do Panamá. Ou seja, aquela galera que depois da Copa de 2022 falou que nunca mais ia ver jogo do Brasil, que não ia comprar camisa, que não ia pintar a rua, que não ia trocar a televisão para ter uma mais moderna, para ver os jogos, essa galera esqueceu 2022 e está acreditando em 2026. Eu me junto a eles também.
0: É isso aí. Meu amigo, também me junto a você. Muito obrigado. Bom final de semana pra você, você volta segunda-feira.
1: Deixa eu agradecer esse carinho dos torcedores aí, sempre mandando perguntas. Sim, e tudo, claro. Prazer respondê-los com o maior carinho. Então, fiquem à vontade aí, que é um momento muito legal, muito bacana mesmo, e fiquem todos com Deus, um ótimo final de semana. Como você não pediu pra tomar aquela caipirinha de Lima da Pérsia, eu não vou beber essa caipirinha nesse final de semana.
0: Eu vou fazer melhor. Eu ia falar que a gente vai se ver aqui na Copa. E opa! Aí, se você precisar fazer algum jogo no Gillette Stadium, pode ficar na minha casa. E aí eu faço pra você lá em casa a caipirinha. Tá bom?
1: Nossa! Assim? Aí é camarote VIP.
0: Tá certo.
1: Fiquem com Deus aí.
0: Bom final de semana. Tchau. Obrigado.
1: Muito obrigado.
0: Esse é o ótimo profissional Wellington Campos, o homem da palavra fácil da Super Rádio Tupi, Rádio Tatiaia e também da Insuperável.

0: pouco encerramos a nossa enquete. Tem também Ramon da Solzete. E hoje vamos falar do ex-prefeito que votou ilegalmente, votou pro Trump, foi preso.
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4: Na Insuperável, 1:13.
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0: Seja bem-vindo à Hora da Notícia, segunda edição.
1: Hoje o seu Manel pediu off. Falou pra mim, Eduardo, tem que aprender a meter. Então eu vou colocar pra vocês hoje a ótima banda Blues Travelers de New Jersey pro mundo.

forma de usar uma gaita no rock and roll mais swingado. Segura! O nome da música é Run Around.

Americana formada em Princeton, New Jersey. Membros fundadores: John Popper, vocal e gaita; Shanti Tila, guitarra; Bob Sheehan, baixo; e Brandon Hill, bateria. Segura! Fernanda, mãe do Thales, uhul, acertou, Maledeto. Ai, ai, ai, que isso? O som da banda Blues Travelers mistura rock, blues, folk, jam. A banda tem elementos do jazz. 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Singing, hey, babe, let's keep in touch. 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

tá dizendo aí sim, adoro essa música, Rupi, deixa a sexta chegar. Olha outro som gostoso dessa banda, se chama Hook, olha só. O nome da banda é Blues Travelers e o nome do disco é Four. Paulo Jacaré, cadê o seu Manel? Pediu off hoje. Elaine Soares está dizendo, foi só apertar que sai coisa boa. Ô, música! Aí você imaginou a galera do Manel? Magoou a galera do Manel, né?

Esse disco Four foi lançado em 94 e é o maior sucesso comercial da banda. Infelizmente, o baixista Bob Sheehan morreu em 99 por overdose acidental, fato que abalou profundamente o grupo. Mesmo assim, a banda continuou ativa. Olha, essa música tem um riff no final que eu gosto muito. Vou até adiantar a música pra vocês ouvirem. Olha só, olha que legal isso aqui. Ficou todo arrepiado.

94 anos que eu cheguei na América, 94, lembro demais. Vamos continuando o programa Hora da Notícia nas ondas da Rádio Insuperável. Chega mais, aqui é sempre, sempre melhor. O Jonathan tá dizendo, música ruim, hein? Ouço, que música ruim. Núbia Costa tá dizendo, olá Eduardo, eu estava esperando o seu Manel. Calma, calma, calma. Seu Manel pediu um off, tava precisando, né? Daqui a pouquinho nós temos a Dione Pimentel com o quadro Pimenta nos Olhos. Já, já, trazendo duas notícias de celebridades e também cinco dicas para a comunidade. 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

0: mudamos de assunto e vamos ao vivo a Holliston para falar com meu amigo Ramon da Sozette Energy. Boa tarde, Ramon.
1: Boa tarde, Eduardo. Boa tarde aos ouvintes da Insuperável.
0: Tudo bem, meu amigo?
1: Satisfação imensa falar contigo, meu irmão.
0: É, chegou sexta-feira, eu fico até animado aqui, final de semana vai ser ótimo. Vocês continuam atendendo domingo também, Ramon?
1: Continuamos com atendimento aos domingos, nossa equipe tá aí na rua trabalhando, hoje nós estamos com o time em atendimento nas cidades de Lynn e Swampscott.
0: Olha.
1: Amanhã estaremos fazendo alguns trabalhos na região de Milford também. E as nossas visitas, auditorias começam, né? Param hoje, amanhã tem de novo, domingo. Estamos atendendo aí 7 dias por semana para poder oferecer sempre o melhor atendimento à comunidade brasileira.
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0: 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Meu amigo, vamos falar um pouquinho, depois a gente vai repetir essa promoção, o povo fica ligado, você vai poder falar também.
1: Pois é, não podemos deixar de falar da promoção, não.
0: Com certeza. Vamos falar um pouquinho hoje do pessoal que ainda mora em casa aquecida por óleo. Como é que é feita aí a inspeção disso para que a pessoa possa ter uma chance de mudar? Que tipo de casa pode mudar esse sistema?
1: Olha só, Eduardo, é até interessante a gente falar sobre isso. Hoje, inclusive, era para eu estar aí pessoalmente com você, mas a gente teve uma mudança na programação aqui porque foram liberados mais alguns projetos para que sejam executados desses sistemas de troca de heating a óleo, heating elétrico para o heat pump, totalmente custeado pelo MassSave. E assim, eu quero deixar aqui até um reforço na mensagem para clientes que moram em Framingham, clientes que moram em Lowell, em Worcester, cidades que geralmente tem aquecimento a óleo, né? A gente tem atendido alguns clientes também na região de Attleboro, que é uma região que tem muitas casas onde as linhas de gás não chegam, e esses clientes geralmente aquecem as suas casas com propane, óleo ou rir elétrico. Basicamente, Eduardo, funciona da seguinte maneira: ouviu a gente aqui na Insuperável, viu através das nossas redes sociais, ouviu falar da Sozette, entre em contato conosco, a Carol vai atender lá no 833-717-5001. 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Se o cliente também tiver o interesse em conhecer a nossa estrutura, a gente está aqui aberto a recebê-lo. A gente vai então verificar se este cliente se qualifica a nos receber na casa dele. É a primeira regra que o programa exige, é que ele tenha algum tipo de vínculo com a National Grid ou com a Eversource para ser atendido por nossa empresa. Estando qualificado a receber a visita, a gente vai então agendar com ele essa inspeção da casa, essa auditoria da casa, e nela a gente vai fazer toda a checagem dos sistemas de aquecimento, dos níveis de insulation, do basement, das paredes, do attic da casa, qual é o sistema de aquecimento que essa casa utiliza e como esse cliente pode melhorar a sua eficiência energética com os benefícios que o MassSave oferece. Basicamente, quais são esses benefícios? Melhorias na vedação da casa no que diz respeito à insulation, né? Vedação de portas e janelas, que a gente tem, né, a permissão do MassSave para executar algumas melhorias. E a troca do sistema, além da questão de que quando esse cliente possui ali na casa dele melhorias de insulation a serem feitas, mas que ele tem ali alguma barreira que impeça essa execução, a gente ainda tem um outro caminho que a gente pode seguir no MassSave, que é aplicar para que o programa pague por essa remoção, em sua grande maioria, de mofo ou de fios elétricos antigos que ali não podem entrar em contato com o insulation novo. Então, esses fios têm que ser removidos de primeiro momento. Essa inspeção, essa auditoria, ela tem uma validade de 2 anos. Então, tendo ou não tendo melhoria naquela casa, esse cliente ele tem um relatório atualizado do status da casa dele a partir daquele momento em que a gente visita a casa, e se ele tiver melhorias, a gente vai então conduzir ele no melhor caminho para executar. As melhorias de insulation, essas são rápidas, porque na maioria das vezes o cliente não tem custo por elas, seja ele dono ou inquilino, more em multifamily ou single family, multifamily de até 4 unidades ou single family, em 90% dos casos a gente tem aí 100% dos incentivos de insulation pago pelo MassSave. E esse processo ele é rápido, não tem barreira. O cliente assinou os documentos da nossa visita, a gente coloca no nosso schedule de execução o mais rápido possível. E aí, junto com isso, a gente vai trabalhar nesse cliente para verificar se, caso ele tenha o sistema de aquecimento dele, óleo, gás ou propane, óleo elétrico ou propane, se a gente pode qualificar ele para também ter essa troca. Então, assim, sim, existe, os benefícios estão aí. Todas aquelas pessoas que têm algum tipo de vínculo com a National Grid ou a Eversource e que não recebem nenhum tipo de ajuda de custo nas suas contas de energia e gás, elas têm o direito a receber a nossa visita. E durante essa visita a gente vai fazer passar toda essa informação, né, ainda com mais detalhes, com maior riqueza de detalhes, e mostrar para o cliente qual que é o caminho que ele pode seguir aí. Então, assim, é dono, é inquilino, está ouvindo, entre em contato com a gente que a gente vai atender aí o mais breve possível.
0: 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Olha o cliente satisfeito aqui, o Carlos Pereira está dizendo: a minha experiência com a Solzette foi muito boa. Eu tinha o assessment com outra companhia americana, mas troquei para a Solzette com a ajuda da Carol. Tudo certinho com a troca, já marquei a vistoria e depois de toda a recomendação feita, apliquei para a troca do heat pump e fui contemplado pelo programa da MassSafe e hoje tem um sistema de heat A todo custeado pelo programa da MassSafe e todo o processo foi acompanhado pelo Ramon, dando um update dos próximos passos. Valeu, Ramon da Solzette, valeu, Edu, por trabalhar com parceiros sérios em benefício da comunidade brasileira. E aí, lembra desse caso, Ramon?
1: E mais, foi o penúltimo trabalho que a gente executou, nosso amigo Carlos André Pereira lá em Woburn. Exatamente, o Carlos havia feito uma visita, um assessment com outra companhia. Veio até nós, a gente orientou ele durante o processo, aplicamos, conseguimos, né, todas as liberações que o MassSafe solicita, e assim que o MassSafe autorizou essa instalação na casa dele, logo a gente colocou no nosso schedule de instalação. Os meninos concluíram o trabalho dele na sexta-feira da semana passada, isso mesmo, uma semana atrás o trabalho dele foi concluído. Ele tem lá agora um sistema, um AuraTank novo, zero, né, de 65 galões elétrico, um heat pump. Tem um sistema de ar-condicionado central na casa que foi aprovado pelo MassSafe. Sim. E depois desse trabalho do Carlos, a gente já concluiu um ontem em Attleboro também, do mesmo jeito. E segunda-feira a gente está iniciando um em Methuen. E estamos aí toda semana atendendo um cliente, aumentando a nossa equipe aí. E fico muito grato com esse feedback positivo aí do Carlos, de que é uma experiência para ser compartilhada, assim, que o que está ao nosso alcance a gente procura trabalhar e fazer para que o cliente esteja bem atendido e saia satisfeito ao final do processo. Obrigado ao Carlos aí pelo retorno positivo.
0: Com certeza. 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E no caso de insulation nas paredes, como é que vocês inspecionam isso?
1: A gente faz uma inspeção com uma câmera, a gente utiliza equipamentos que podem, né, que vão atestar se aquela parede ela possui níveis de insulation aceitáveis ou precisa de melhorias no insulation das paredes. A gente geralmente trabalha com câmeras térmicas e com câmeras endoscópicas, onde a gente faz ali um pequeno furo na parede, né, dentro de um bay da casa e verifica com a câmera endoscópica o que a gente tem de insulation ali dentro. As casas construídas antes dos anos 80, Eduardo, elas têm um baixíssimo nível de insulation nas paredes. Casas acima de 1980 já era um código mais atualizado, então exigia essa colocação do insulation nas paredes, mas mesmo assim costuma ter pouco insulation no attic e no basement, é onde a gente entra e faz as melhorias. E casas muito antigas, que é a maioria das casas que a gente visita aqui, posso falar assim que de cada 10 casas, 8 casas são construídas antes dos anos 1950. A gente inspeciona a casa aqui de 1800, 1830, 1890. E é casa que, assim, quando você checa os níveis de insulation, a casa não tem insulation nenhum nas paredes, não tem insulation aceitável no Erica, ou é um insulation muito velho, né? Aquele cliente ali já verifica a possibilidade de remover aquilo ali para colocar um insulation novo. E assim, a gente orienta o cliente sempre no melhor, na melhor maneira, né, que o programa exige, sempre Sim. mostrando para ele o que está ao nosso alcance e o que depende do MerSave aprovar ou não aprovar. E é exatamente buscando eficiência energética e economia nas contas de gás e energia. Eu tenho certeza que assim, o Carlos, por exemplo, com esse exemplo da troca do heat pump, ele vai economizar no sistema que ele tem agora, não vai precisar mais abastecer, né, com óleo toda vez que o tanque ali Verdade. Vai esvaziando, ficar monitorando isso, além de ter a casa protegida em níveis de insulation, que no final das contas, o bolso dele é quem agradece, né, porque as contas de energia dele vão vir mais baratas e ele ainda não vai gastar com óleo, né, durante o ano. Então, quando ele somar esses valores aí durante o ano, ele vai ver que com certeza ele vai gastar menos do que ele gastava antes.
0: Vamos aproveitar, minha gente. Quem paga é o dinheiro da MerSave, tá certo? 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Duas perguntas bem rapidinho aqui. O Flávio de Tanton tá perguntando se eles fazem remoção de merliculite.
1: Vermiculite.
0: Tá certo. E, rapidinho, peraí. O Deilton tá perguntando se vocês também trocam siding. Então, as duas respostas.
1: Não, siding a gente não troca. Okay. Siding a gente não trabalha com a troca do siding. O vermiculite é uma das barreiras que a gente encontra em casas muito antigas e que durante a inspeção o nosso auditor vai detectar isso e vai verificar se esse cliente ele consegue aplicar para que o MerSave paga por essa remoção do vermiculite. Temos casos de clientes que conseguiram melhorias de insulation, remoção de vermiculite, troca do sistema de óleo para heat pump, upgrade no sistema elétrico, né, porque às vezes a casa tem ali fios elétricos antigos ou painel de energia muito fraco, o programa também paga. Lembrando, Eduardo, que o cliente que tem heat pump na sua casa, ele tem desconto na tarifa de quilowatts. Olha. Então, quando ele informa ali para a companhia que ele tem heat pump na casa, ele vai pagar mais barato no quilowatt da, né, da energia que ele está consumindo ali.
0: É isso aí. 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Todo mundo sai satisfeito, minha gente. Célio de Milford saiu satisfeito. Tem um monte de gente. Minha amiga Dione, que vai entrar comigo daqui a pouquinho, também teve o serviço na casa dela em Marlboro. 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Meu amigo, obrigado pela participação. Semana que vem eu gostaria de ver você aqui no estúdio.
1: Estarei aí com você, assim que você me mandar as datas disponíveis, estarei aí. Sim. Esses dois exemplos que você deu são interessantes, porque ó, a Dione, eles conseguiram lá o insulation da casa e a gente está trabalhando agora para a troca do sistema. O Célio era um cliente que aquece a casa com gás. Não vai ter o projeto todo pago, mas vai ter $8,500 de rebate aproximadamente, mais opção de financiar a custo zero. Sim. E nos encaminhou um parente que aquece a casa com óleo, tinha o assessment com outra companhia e também a gente vai trabalhar com ele. Então, assim, Olha. 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
0: 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Bom final de semana.
1: Para você também, para todos os ouvintes da Insuperável. Na semana que vem a gente vem com mais novidades. Se Deus quiser, estaremos aí presencialmente.
0: Com certeza. Muito bom. Um abraço para a Ayla e toda a família. Tá bom?
1: Valeu para você também, para toda a família.
0: Obrigado, meu amigo. Esse é Ramon Carvalho, da Soulset Energy.
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3: Ai, que preguiça.
0: Ela sabe tudo, ela tá sempre, sempre de olho em novas dicas pra comunidade, desde dica pra criança, pra adulto, pra solteiro, pra casado. É claro que eu tô falando da esposa do Wagner, Dione Pimentel. Boa tarde, Dione.
3: Oi, Eduardo, boa tarde, tudo bem? Boa tarde aos ouvintes.
0: Tá, como tudo é que tá? Tá tudo tranquilo, vamos direto e reto que o tempo é sempre curto. Vamos lá. Vamos para a primeira notícia do quadro Pimenta nos Olhos. Daqui a pouco tem 5 dicas para a comunidade, tem dica para todo mundo da família, a começar dos solteiros, né? Daqui a pouquinho.
3: Isso.
0: Daqui a pouquinho. Vamos lá, primeira notícia de hoje. Ai, ai, ai, cadê o roteiro que não chega nunca, minha gente? É um monte de coisa aqui. Vamos lá. Juliano Casaré leva invertida ao dizer que homens são mais mortos por mulheres.
3: Eduardo, francamente, a participação do ator Juliano Casaré no programa Globo News Debate gerou um verdadeiro climão ao vivo. Durante uma discussão sobre os altos índices de letalidade no Brasil, o artista apresentou dados controversos ao afirmar que mais homens são assassinados por mulheres do que o contrário, o que provocou uma intervenção da apresentadora Júlia, do Alibi, e dos especialistas presentes. A atenção começou quando o ator tentou argumentar de que o Brasil é um país violento de forma generalizada contra todas as faixas de gêneros. Para embasar sua fala, ele citou e definiu que num período que 2.500 homens teriam sido mortos por parceiras, em comparação a 1.500 mulheres assassinadas por homens. Por outro lado, o feminicídio, o pessoal o staff, abre aspas, eles disseram: feminicídio é um crime específico, que é quando uma mulher morre por ser mulher, por ele não aceitar uma separação, porque esse tal marido é que quer ter o controle sobre o corpo dela, sobre a vida dela, tudo que ela possa fazer. Eduardo, tomou uma invertida feia, porque não é verdade, Eduardo.
0: Eu não sei de onde tira isso. O Roberto Barbosa está brincando aqui, está dizendo, mas ele quis dizer o coração apaixonado e assassinado por elas. Só o coração? Gente, eu não sei.
3: Vai vendo, Roberto, vai vendo.
0: Eu sou homem branco e tenho um monte de privilégio que um homem branco tem, reconheço. Eu não tenho, eu tenho que correr atrás, mas eu reconheço que tem gente que tem. Muitas das guerras foram feitas por homem branco, né? Olha aí, escravidão, olha o Holocausto. Uhum. Mas eu não sou culpado disso. Mas eu reconheço que muita coisa errada também foi feita pelo homem branco. Então, assim, eu não sei por que pega pessoal com essa estatística. O Brasil tá um absurdo de feminicídio hoje em dia.
3: Tá
0: um absurdo, tem que fazer
3: mais. Eu não sei realmente de onde que ele tirou isso, Eduardo. Não sei.
0: Também não sei.
3: Eu não posso falar o data, não, mas é porque é um palavrão, né? O data, mas vamos deixar pra lá.
0: Vamos lá. A apresentadora da Globo, a Ana Clara, é outra que falou besteira também. É detonada. Nossa, após criticar a aparência de turistas na Grécia. Gente feia, ela disse no vídeo.
3: Isso, gente feia. Ao lado de Ceci Ribeiro, Ceci é quem faz o programa do BBB com o Gil do Vigor, também contratada da Globo, a ruiva tentou, detonou os frequentadores de um restaurante durante uma viagem à Grécia. A apresentadora Ana Clara estava aproveitando as belezas naturais de, eu não sei falar esse nome, acho que é Mykonos.
0: Mykonos, é.
3: Na Grécia, isso. No entanto, a aparência de alguns turistas locais pareciam não ter agradado a contratada da TV Globo. Em um vídeo compartilhado nas redes sociais, ela e Ceci fizeram comentários ácidos sobre pessoas presentes nos locais. Abre aspas. A gente está em um restaurante aqui, famoso em Mykonos. A gente nunca viu tanta gente feia por metro quadrado. Olha, é muita gente esquisita. Iniciou a comandante do Estrela da Casa. Na sequência, a comunicadora à frente do bate-papo do BBB acrescentou: é uma galera em que uma cirurgia não deu certo. A gente está com fé e que o que importa é o de dentro mesmo, ou seja, vamos olhar o ultrassom. Eduardo, foram detonadas, porque a gente pode até, assim, falar, mas você gravar e colocar isso uma vez elas sendo globais, pegou muito mal. Então, o pessoal já mandou um monte de coisa no post que elas fizeram. Todo mundo, uma falou, todo mundo fala isso, mas ninguém tem coragem de postar. Já outros usuários devolveram as críticas em tom ácido. Elas se enquadram, afinal, estão no metro quadrado. É cada uma, viu? Escreveu um outro internauta.
0: Eu acho que você ir pra qualquer lugar e falar isso, pega mal, né? Eu vi esse vídeo.

0: Outra coisa, na obra. Acreditávamos Verdade. Que o amor carregaria o Brasil até o Hexa. Gostaria de desejar muita força ao casal nesse momento difícil. Aí, Sebastião.
1: Traição, Fernanda. Né, Eduardo? Traição que fala?
0: Foi de novo.
1: Tomara
0: traição.
1: Que ela não volte. Foi traição. Uau. Ele começou a seguir uma menina. Eu tenho um vídeo dela brigando com ele num restaurante ontem, depois do jogo, Eduardo.
0: De novo? Segunda vez Sim. com ela.
1: Eduardo, né? Isso.
0: Bom, ah, Eduardo. Vamos lá. Vamos pra dica.
1: Vamos pular.
0: É. Bom, começar, dica pra Virgínia, solteiros, vamos lá, qual é a dica pra solteiros?
1: 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Tipo, Zé Pereira, nosso amigo, uma galera solteira aí. Não vou falar, não. 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Casou, tá muito feliz, bem obrigada.
0: É isso aí, o povo já quer as dicas. Delba Pereira tá dizendo, não sei nem o que ela vai falar, mas já quero. Edneia Marcel tá dizendo, dica pra solteiro, eu quero. Então vamos lá.
1: Vai lá, Edneia, você é uma mulher bonita, empoderada, vai arrumar um bonitão lá, vai lá.
0: Vamos pra segunda dica, daqui a pouco tem inteligência artificial, dica de barganha. Que barganha é essa? Todo tipo de produto?
1: Eduardo. 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
0: Bom, vamos para mais uma dica. Daqui a pouco tem inteligência artificial. O povo já tá pedindo as dicas. Achadinho no Amazon. 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
1: Ah, Eduardo, te mandei a foto aí. 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
0: É isso aí, Kátia Mota também quer as dicas, tá todo mundo querendo as dicas, calma, meu part-time começou aqui. Vamos lá pra quarta dica de hoje, 8 fatos que vão salvar a sua vida.
1: Eu vou falar só dois, Eduardo, porque tem muito aí. Então, se sentir cheiro de gás, não acenda a luz, saia imediatamente do local. Em caso de incêndio, ande agachado, Tipo assim, se você não conseguir sair arrastando, porque pode estar pegando fogo também, ande agachado. O ar mais limpo fica perto do chão. Eu achei muito interessante essas dicas, Eduardo. Tem mais aí que não dá pra gente ler, mas assim.

0: vale a pena a gente saber disso daí.
1: É, o Roberto Barbosa está perguntando se a Virgínia traiu o cantor antes da separação, só curiosidade.
0: Não, houve
1: traição? Não, acho que não, né?
0: Não houve não. Assim, o Zé Felipe, não, eles não se traíram, ela ficou com o Vini Júnior depois e ele também com a Ana Castela depois. O relacionamento não deu certo porque o Zé Felipe diz que a Virgínia tem muitos amigos, aquele pessoal, eu esqueci o nome, Álvaro, é um gay que é muito amigo dela. A casa vive lotada, Eduardo, vive lotada quando ela tá no Brasil. Então, quer dizer, não tinha tempo pra família. Acerto. Imagina só, com 3 filhos não tinha tempo. Imagina se tivesse tempo, acho que tinha uns 5.
1: Tá certo, vamos lá, é verdade, tinha uns 6, 7. Bicarbonato salva tudo na cozinha, algumas dicas de como usar.
0: Olha só, Eduardo, frango, uma pitada na hora de fritar, deixa a carne mais dourada e crocante. Feijão, deixe de molho com um pouco de bicarbonato, ele na cozinha, na metade do tempo, vai ficar assim, vai tirar o gás do feijão, porque feijão dá muito gás, né? Eu posso comer feijão, eu não posso tomar feijão amigo, lembra daquele feijãozinho amigo, que você põe uma carninha, um negocinho assim? Não posso. Esponja, deixa de molho com água quente e bicarbonato, vai virar nova, Eduardo. São outras coisas que tem aí, que aí a gente tem a foto, as pessoas vão fazer o uso também do bicarbonato para outras coisas, porque o nosso tempo é pequeno, é pouco.
1: Desculpa. Tá certo, minha amiga, obrigado pela sua participação.
0: Eu que agradeço. Tá joia, Eduardo, bom final de semana para você e para todos. Abaixa aí o negócio do nosso amigo aí, o da IA, tá? Eduardo, cada dia que passa tem novidade, viu?
1: Streamlab.
0: Eduardo, se a pessoa não abaixou, gente, abaixa. É muito bom esse app dele. Um abraço, Eduardo. Fique com Deus.
1: Tá certo. Esse é o quadro Pimenta nos Olhos com Johnny Pimentel. Esse quadro volta na próxima terça-feira.
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1: É isso aí, a partir de agora é aquele nosso mergulho de toda semana nos temas incríveis da inteligência artificial, para falar sobre o nosso tema de hoje, inteligência artificial, o maior poder da humanidade, ou seria o seu maior reflexo? Já tá aqui ele, Eduardo Ribeiro. Boa tarde, Eduardo.
4: Boa tarde, Eduardo, e boa tarde aos ouvintes.
1: Prazer ter hoje você aqui. A inteligência artificial está deixando de ser apenas uma ferramenta e começando a tomar decisões, executar tarefas e agir com autonomia cada vez maior. Enquanto Hollywood frequentemente retrata a IA como uma ameaça maligna contra a humanidade, muitos especialistas acreditam que o verdadeiro perigo talvez não esteja nas máquinas, mas no próprio comportamento humano. Estamos criando sistemas extremamente inteligentes em um mundo onde muitas pessoas ainda têm dificuldade de manter organização, responsabilidade digital, segurança de dados e até limites éticos claros. Afinal, será que a IA realmente pode se voltar contra os humanos? Ou ela apenas aprenderia os padrões, conflitos, agressividade e também a desorganização que nós mesmos demonstramos diariamente? Hoje a discussão sobre inteligência artificial já não é apenas tecnológica. Ela já é filosófica, psicológica, social e profundamente humana. Primeira pergunta: Hollywood influenciou negativamente a visão das pessoas sobre inteligência artificial?
4: Sem dúvida, sim, Eduardo. Os filmes como O Exterminador do Futuro, né, o Matrix, o 2001, Uma Odisseia no Espaço, eles ajudaram a criar uma ideia, né, que a inteligência artificial inevitavelmente vai desenvolver ódio pelos seres humanos, né? Isso gera medo e desinformação, né? É o medo que a gente tem hoje, né? De pode acontecer, tipo o que a gente vê, né, nos filmes, né?
1: Sim.
4: Mas na prática, os sistemas atuais não possuem consciência, emoções ou desejos próprios, né? O problema real é mais técnico. O sistema autônomo pode tomar decisão inesperada se forem mal treinados, né, mal supervisionados, ou receberem objetivos vagos e até perigosos, né? Hollywood exagera no conceito da máquina maligna, mas acertam em uma coisa, né, importante: quanto mais autonomia a gente dá para uma máquina, maior deve ser o controle humano e a responsabilidade ética. Para você ter uma ideia,
1: sim,
4: 70% do software dos sistemas que é usado hoje, no dia de hoje, 70% já está autônomo. Inclusive o Instagram, o Facebook, software de controla saúde, bancos, tudo, já estão autônomos, 70%. Eu penso que nos próximos menos de 2 anos vai estar 100%, porque é uma diferença enorme o jeito que o software autônomo funciona em comparação ao determinístico. Uma outra coisa, aconteceu uma outra coisa incrível sobre a Agentic, né, o programa que a gente, sim, teve semana passada.
1: Uhum.
4: A Agentic é quando a inteligência artificial toma as decisões por si própria, baseada em diretrizes, né? Você determina as regras e ela toma as decisões pessoais. Um sistema de inteligência artificial do Alibaba, ele autônomo, ele simplesmente conseguiu driblar a segurança das redes e começou a usar os computadores do próprio Alibaba para fazer mineração de criptomoeda, Eduardo, sem ninguém, olha, falar nada com ele. Ele simplesmente começou a fazer isso. O tempo que a gente fala idle, né, que os computadores não estão sendo usados por alguém, está parado. Ele usou o CPU de milhares de computadores que a companhia tem para fazer mineração de criptomoeda sozinho, sem ninguém pedir.
1: Interessante. Ah, eu ainda espero um mundo que, por exemplo, nós temos agora 41 pessoas sendo isoladas por causa do hantavírus. Eu acho que a gente vai pegar ainda na nossa geração um mundo em que a inteligência artificial faz esse isolamento. Então, essas pessoas só têm contato com inteligência artificial, só com máquina. E tudo monitorado por humanos com vídeo lá para conversar com essas pessoas. Então, vai ficar muito mais seguro, né, o tratamento dessas pessoas. Tem que ficar 45 dias isolado, minha gente. É muito tempo, né? Bom, vamos para a segunda pergunta. Tem muita coisa acontecendo e o povo tá mandando também perguntas aqui. Uma IA poderia aprender comportamentos negativos só observando os humanos?
4: Olha, tecnicamente sim. Os modelos de inteligência artificial, eles aprendem com padrões a partir de dados produzidos por seres humanos, né? Isso a gente inclui texto, vídeo, rede social, fóruns e interações digitais. Então ele aprende observando. Se a internet contém, se não, né, toda a agressividade, manipulação e preconceito, desinformação ou comportamento destrutivo, a inteligência artificial pode reproduzir e até ampliar esses padrões, entendeu? Caso não exista um mecanismo de filtragem. E ninguém está preocupando com esse mecanismo, né? Tá uma coisa acontecendo agora que muitos engenheiros que eu sigo, eles estão ficando agressivos em dizer que, já estão até falando palavrão nos vídeos deles, que nós estamos desenvolvendo inteligência artificial sem precaução, sem cuidado do que ela pode fazer, entendeu?
1: Sim.
4: Então, mas a inteligência artificial não odeia
5: seres humanos naturalmente, né? Ela aprende de novo, aprende padrões humanos, né? Em muitos casos ela funciona como um espelho digital da própria sociedade. Então aí, isso aí já preocupa ainda mais ainda, né, Eduardo? Se for seguir Verdade. O que a sociedade é um problema.
1: Interessante, olha, vamos aproveitar nosso tempo a mais hoje, porque semana que vem tem o Fala Comigo com Sidney Boeira, a partir de segunda-feira. A gente não pode passar do horário, hoje é o último dia de passar do horário. 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Terceira pergunta, o verdadeiro perigo da IA está na tecnologia ou na falta de organização dos próprios humanos?
5: Então, muitos especialistas, né, esse pessoal que eu sigo, eles acreditam que o maior risco atual é no fator humano, né? As empresas, elas frequentemente implementam sistemas extremamente poderosos, né, sem processos adequados de segurança, monitoramento ou governança, né? Faz o que quer fazer pela competição, pelo dinheiro, e não se preocupa com como que vai sair no final, né? Existem organizações conectadas com a IA, tipo sistema financeiro, infraestrutura, automação industrial e redes digital sem controles adequados. A maioria dessas indústrias são sem controle adequado. A inteligência artificial autônoma com acesso excessivo pode causar problema, porque dá muita informação à inteligência artificial, e as coisas que ela observa a gente fazendo, tá tudo errado, o que que você acha que ela vai fazer? Entendeu? Ela vai seguir o objetivo da inteligência artificial, é fazer uma tarefa que é entregue a ela melhor possível. Então, se ela, por exemplo, já teve problema de candidatos, por exemplo, para Massachusetts Institute of Technology.
1: Sim.
5: A IA está filtrando os resumes, né, baseado em dados existentes e às vezes escolhendo mais pessoas brancas do que de cores, entendeu? Então, é perigoso, entendeu? A culpa toda é nossa, é dos seres humanos, o que a gente está ensinando a IA a fazer.
1: Interessante. Lembrando que todo o conteúdo de hoje, das semanas anteriores, você encontra no rotinaartificial.com. Lembrando que o de hoje dá aí umas 2-3 horas para fazer a atualização. Eduardo, qual é o seu Instagram novo ou nome é novo para as pessoas te localizarem?
5: É eduardoribeiro.ai.
1: Tá certo. Mais uma pergunta. A forma como falamos sobre IA poderia influenciar o futuro comportamento das próprias IAs?
5: Olha, de certa forma, sim. Lembra, a gente ensina a inteligência artificial a aprender, né? E ela vai aprender observando texto, vídeo e tudo. Então, o que a gente faz, o sistema moderno, eles aprendem com linguagem humana, né? Cultura e comportamento social e interação digital. Se a sociedade constantemente, né, fica colocando coisas destrutivas, guerras, conflito contra humanos, políticas, né, essa ignorância da política, repetidamente só coloca isso, ela vai aprender com isso. É perigoso chegar a um ponto, entendeu, dela basear as respostas nisso. Então, essa hostilidade inconsciente, automática, é toda culpa nossa, de seres humanos, Eduardo. Tem uma Sim. hipótese na ciência que se chama o Fermi Paradox. O Fermi Paradox, ele diz o seguinte: com tantos bilhões e trilhões de planetas no universo, por que que nós não conseguimos contato nenhum com alguma civilização alienígena? Ou seja, é só colocando em perspectiva, eu disse bilhões no plural e trilhões, para as pessoas terem uma ideia, né, que o cérebro da gente precisa de uma referência para entender. 1 bilhão, se você for contar 1 bilhão a cada segundo, demora 93 anos para uma pessoa Uau. Contar até 1 bilhão a cada segundo. Então, bilhões de planetas lá fora têm vida, sem dúvida. Mas a hipótese, o Fermi Paradox, pergunta por que que não teve contato ainda, entendeu? Então, para responder isso em uma frase, se existe uma civilização lá fora e ela é mais avançada do que a gente, por que que ela iria entrar em contato com a gente? Nós, toda hora, durante toda a nossa existência, nós somos uma raça que destrói as próprias raças anteriores. Uau. É tudo que a gente fez até hoje, é o que a gente continua fazendo até agora. Então, por que eles iriam fazer isso, entendeu? E será que a gente vai ensinar isso para a própria inteligência artificial que a gente está desenvolvendo? Absolutamente sim, entendeu? Bom, então, o problema é sério.
1: Tem pergunta aqui, tem um comentário também de um ouvinte anônimo. Eu tenho medo desse cara. Talvez pela música de fundo combinada com a calma dele. E os assuntos que só nerds sabem. Crê em Deus Pai. Eu não sabia que a calma poderia ser assustadora. Aí, Eduardo, sua calma.
5: Interessante esse comentário, muito interessante. Mas eu sou humano, eu sou... Não é... Olha, deixa eu dar um conselho. O desespero é o inimigo da lógica.
1: Sim.
5: Se você tem um problema, tudo que você vai solucionar... Por exemplo, eu estava conversando com a Dione outro dia e ela disse que ela fica nervosa antes do programa começar. Eu também fico. Mas tá ouvindo esse barulhinho, tá ouvindo esse clique? Uhum. Isso é uma caneta que eu tenho na mão que me ajuda a aliviar o estresse para eu poder conversar. Entendeu? Então eu treino, eu faço pesquisa, e por isso que eu tenho certeza do que eu estou falando, porque... É claro. Bastante treinado. E a parte de me deixar nervoso está aqui. Eu estou concentrado com ele na mão para eu poder conversar numa boa.
1: Não, é verdade.
5: Mas eu sou de verdade. Ah,
1: eu não fico nervoso antes de entrar no ar, mas eu fico com dores no ombro depois que saio. E sinto um alívio quando o programa acaba. Então eu tenho tensão também de estar no ar, né? Há 20 anos eu tô na rádio, sendo que 15 anos apresentando. Bom, tem a pergunta do Alcimar Prado. Pergunta aí ao Eduardo, o que ele pode dizer para nós sobre as câmeras de IA que estão sendo instaladas em todos os lugares, estão conectadas direto com a polícia e também com AIS, porque estão tudo interligados automaticamente.
5: Sim. Essas câmeras que são controladas por IP, né, que o vídeo é transmitido pelo Internet Protocol, pela internet, é uma coisa de confiança que até hoje eu não consegui ter, Eduardo. Tem coisas que eu simplesmente não aceito. Essas câmeras, por exemplo, eu uso elas para a segurança da casa, por exemplo, Sim. mas é um network fechado do jeito que eu faço para proteger a informação do computador onde eu abro elas. Deixa eu dar um exemplo. Tem um dispositivo que mede o tanto de óleo que tem dentro do tanque de aquecedor da casa. E esse dispositivo foi feito na China. Uau. Então eu vou confiar num dispositivo para ficar dentro do tanque de óleo da casa agora, feito por talvez um inimigo industrial do país, se eles mandam algum comando para Spark ou alguma coisa, entendeu? Ele pode explodir a minha casa. Então, não, é uma coisa séria, entendeu? Você precisa estar por dentro de como que aquilo funciona para ver se você dá a confiança correta ou então qual a medida que você pode tomar para poder usar aquela tecnologia. Mas eu também não confio nas câmeras.
1: É muito... O ouvinte falou agora há pouco que tem medo do Eduardo, por causa da calma dele. E aí a ouvinte Ana Paula tá dizendo, o Eduardo falou assim, eu sou humano. Aí ela tá falando, are you sure? Aí ele parece um robozinho mesmo. Ah, então vamos revelar, Eduardo, que o Eduardo Ribeiro, na verdade, é um robô criado pela Natasha, não é? Para pensar nisso. Eduardo criou a Natasha, foi a Natasha que criou ele, né, Eduardo?
5: Todo mundo vai ficar na dúvida agora, né? Quem é de verdade?
1: Ai, ai, ai. O Elcimar Prado, que perguntou das câmeras, em Stoughton estão instalando nas ruas e elas conectam automaticamente no Wi-Fi do telefone. Bom, tem mais pergunta aqui. Maurício Ramos. O Eduardo acredita na possibilidade real de, num futuro bem próximo, a gente passar a ter esse data centers gigantescos que consome muita eletricidade, necessitam de água para refrigeração, instalados no espaço, Já tem empresas querendo fazer isso acontecer ou não?
5: Olha, tem e muito mais que isso, entendeu? A Microsoft, por exemplo, está colocando, fazendo teste, né, com data center debaixo, no fundo do mar. Porque a água, né, é usada para resfriar, né, os computadores, que aquecem demais, ainda mais com o uso de inteligência artificial com o GPU. Né, mas o Elon Musk quer colocar no espaço, né, e ideias vai e vem. Por exemplo, Eduardo, eu quase fiz uma vez, teve uma proposta que quase deu certo, fazer um data center no deserto do Arizona. O deserto do Arizona, na época, era $300 o alqueiro de terra. Não tem nada lá, mas tem a eletricidade, né, o sol o tempo todo, e a gente ia construir containers com um painel solar e funcionar data center lá, e também mineração de criptomoeda. É o jeito mais barato de fazer isso, e é possível fazer uma coisa dessa. Mas acabou no final, não deu certo e tal. Mas sim, a criatividade está para todo lado, e a necessidade de data centers cada vez cresce mais e mais. Todas essas fotos, todos esses vídeos, esse programa de hoje que vai para a internet, vai para o Facebook, tem que ser guardado em algum lugar. E já pensou de 8 bilhões de pessoas isso acontecendo?
1: Interessante. Quem sabe o deserto do Arizona não é a nova Las Vegas, só que da tecnologia, né? Porque hoje eu falei até que no programa da manhã que Las Vegas foi criada num dia 15 de maio de 1905. Então, assim, esse país tem muita coisa para expandir ainda. Eduardo, para terminar, o que o pessoal vai encontrar no StreamNap, o seu aplicativo de música?
5: Eduardo, o StreamNap é um aplicativo de playlist, né, onde você escolhe as músicas, o estilo da música que você gosta, e você cria sua conta. É de graça, você precisa criar a conta com seu e-mail, que é o único jeito de salvar a sua playlist com a sua informação. E é de graça, totalmente de graça, não tem custo para criar. E estão todos os estilos de música lá, sertanejo, forró, rock and roll americano, rock brasileiro.
1: São músicas criadas com IA ou são músicas já existentes em outras plataformas?
5: Não, são criadas por IA, mas por pessoas, por músicos. É uma plataforma que está dando opção para o músico pequeno, Eduardo. E rapidinho, geralmente a indústria de música cobra 85% do faturamento da venda de música para os cantores. Então, 15%, se eles forem bons negociadores, é o que vai para os cantores, né, para os músicos. E o StreamNap, a gente não está fazendo isso. Tem umas novidades aí, mas precisa fechar o contrato primeiro para poder anunciar e tudo, mas com músicos, pessoas mesmo, que a gente vai usar o IA para fazer os instrumentos e eles vão cantar. Mas todas as músicas lá são criadas por pessoas. Só é IA, na ajuda, como ferramenta, mas são as letras e estilo tudo por ser humano.
1: Tá certo. Então baixa gratuitamente, tanto no App Store como no Google Play, StreamNap, o aplicativo de música do Eduardo Ribeiro. Não dá tempo para mais nada. Muito obrigado, Eduardo. Desejo a você um bom final de semana.
5: Para vocês também, Eduardo. Obrigado.
1: Obrigado. Esse foi o quadro Inteligência Artificial. Gente, a gente conclui a semana assim. Eu espero te ver na segunda-feira. Tenha um ótimo final de semana. Aproveite. Sábado 79 graus, domingo 81 graus. Passei com a família. Tenha tempo de qualidade com a sua família, porque no frigir das coisas é só isso que importa. A gente não leva nada embora com a gente. Então tem que aproveitar. Amigos e família, fiquem com Deus. Bom final de semana. Eu volto na segunda.

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0: pet em condomínio é permitido, mas exige bom senso e respeito com os vizinhos. Barulho excessivo, sujeira em áreas comuns e falta de controle podem gerar problemas e até reclamações. O ideal é manter o animal bem cuidado, com passeios regulares e atenção ao comportamento. Assim, todo mundo convive bem, inclusive o seu pet, que também precisa de rotina e qualidade de vida.
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3: O chamado Baby Botox tem ganhado espaço entre mulheres que buscam prevenir sinais de envelhecimento de forma mais suave. A proposta é utilizar pequenas quantidades para manter a naturalidade da expressão. Mesmo sendo uma tendência, é importante ter cautela e buscar sempre orientação profissional antes de qualquer procedimento. Cada pele tem suas necessidades e o equilíbrio é fundamental para garantir um resultado bonito e saudável.
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2: Você já reparou como alguns alimentos ficam mais saborosos em certas épocas do ano? Isso acontece porque estão na safra e nessa fase, frutas, legumes e verduras são colhidos no tempo certo, o que garante mais sabor, melhor textura e maior valor nutricional. Além disso, costumam ter menos necessidade de conservantes e agrotóxicos, já que respeitam o ciclo natural de produção. E tem mais, consumir alimentos da estação também reduz impactos ambientais, o que exige menos transporte e armazenamento. Ou seja, é uma escolha simples que beneficia sua saúde, o seu bolso e ainda ajuda o planeta.
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0: Muito boa tarde para você que está no trânsito, você que ainda está na correria do trabalho, para quem já chegou em casa, ligou a Insuperável para se informar. Um abraço especial para nossa comunidade brasileira que acorda cedo, trabalha duro, faz a América funcionar todos os dias. Alô também para audiência fiel nos estabelecimentos brasileiros, supermercados, padarias, lanchonetes, restaurantes. Todo mundo ouvindo a Insuperável, eu sou o Felipe Tonon, vou com você até às 5h30 da tarde. Aqui você não só escuta, você participa, e daquele jeito simples, hein? Abra o aplicativo da rádio, clique em participe, depois em WhatsApp, pronto. A sua mensagem chega direto aqui nos estúdios da Insuperável em São Paulo. Hoje eu quero te ouvir, tá? Se preferir, mande o seu áudio, a sua opinião faz o programa ficar mais vivo, mais dinâmico. A partir de agora a gente fala das notícias que marcaram o dia com análise, contexto e o que realmente importa para você. Política, economia, imigração, entretenimento, tudo que impacta a vida da comunidade brasileira que vive nos Estados Unidos e no mundo. O que é destaque, o que é polêmica, o que é fato, você acompanha a partir de agora no Tarde Insuperável.
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0: Hoje é sexta-feira, 15 de maio, agora são 4h07 pelo horário da costa leste dos Estados Unidos, 5h07 pelo horário de Brasília. Eu sou o Felipe Tonon, vou com você até às 5h30 da tarde. A partir de agora, a gente abre espaço para informação, análises e participação de quem está do outro lado do rádio. Aqui a notícia não é monólogo, você também faz parte da conversa, por isso interaja conosco pelo WhatsApp. A sua opinião ajuda a dar o tom do debate, o que mexe com a nossa rotina, com a nossa comunidade, com a vida real de quem vive nos Estados Unidos, os fatos do dia, os temas que provocam discussão e aquilo que você precisa saber antes de formar a sua própria opinião. Tarde Insuperável está no ar e essas são as manchetes desta sexta-feira, 15 de maio de 2026. Donald Trump diz que fechou grandes negócios com a China, mas governo de Xi Jinping não confirma. Justiça brasileira apura se emendas parlamentares ajudaram a financiar filmes sobre Jair Bolsonaro. Futuro político de Flávio Bolsonaro é incerto e Centrão repensa alianças para as eleições. Senador diz que não deve explicações sobre conversas com Daniel Vorcaro. Na sua opinião, hein? Flávio Bolsonaro deve ou não dar explicações sobre proximidade com o banqueiro? E hoje tem estreia, hein? Na Sala com Tonon. Daqui a pouquinho temos um bate-papo diferente com a nossa audiência.
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Parou de chover, né, minha gente? Parou de chover, o tempo tá nublado, né? O tempo tá nublado, mas parou de chover, viu, gente? Olha só, daqui a pouquinho eu vou pro trânsito, mas eu recebi uma foto aqui, olha só, de um carro pegando fogo no centro de Marlboro, hein? Olha só, esse carro está ali parado naquele cruzamento, sabe, da Rota 20? Eu esqueci o nome dessa rua aqui. A Mechanic Street, né? Se eu não me engano, é a Mechanic Street, que vai ali pra Lincoln, né? Esse carro, em frente àquela igreja lá, antiga, né? Carro pegando fogo ali na Rota 20, em Marlboro, né? Tem bombeiros ali, tem já todo o aparato, hein? Tá? Trânsito tá que tá, hein? Vamos lá à previsão do tempo e veja aqui que o tempo está nublado. Esse tempo continuará nublado, mas parece que vai ter um solzinho aparecendo, viu, gente? No final do dia, o sol tá se pondo tarde, né? Hoje, por exemplo, o sol se põe às 8 da noite, hein? Olha só. 8 da noite. Pode ser que o sol apareça um pouquinho no final do dia, viu? A sensação térmica neste momento em Framingham é de apenas 51 graus, tá? Mas a temperatura vai subindo, né? Vai subindo aí na madrugada, ao longo do dia de amanhã. Amanhã é um dia ensolarado. O dia começa com temperatura na casa dos 46 graus, mas termina com quase 80, minha gente. Domingo, sol e temperatura na casa dos 83 graus, hein? Segunda-feira, 80, e terça e quarta-feira em acima dos 90. Ó, podendo chegar próximo a 95 graus, hein, minha gente? É isso mesmo. Terça-feira e quarta-feira, temperaturas nas alturas. Aí vai ter, na semana que vem, um outro dia com temperatura na casa dos 60, mas, ó, depois é 70 pra cima, tá? Pois é, depois é 70 pra cima, 80, 90, e aí vai, hein? Boston agora tem 54 graus nos termômetros, com sensação térmica de apenas 49 no tempo nublado. Amanhã, sol bonito, final de semana inteiro, viu, gente? Final de semana vai ser aqueles finais de semana bonito pra ir pro parque, pra você ir pra piscina, pra você se divertir, tá, gente? Amanhã é um final de semana gostoso, hein? Amanhã e domingo, viu? Com temperatura na casa dos 80 graus e sol, viu? E na semana que vem, Boston também terá temperaturas acima dos 90 graus na terça e na quarta-feira, viu? Ó, chuva bem improvável, tá? Se tiver na semana que vem, vai ter um ou outro dia, mas pouca coisa, tá, gente? Porque vai fazer sol, vai fazer calor nos próximos dias em Massachusetts.

0: Atenção, rota 495, em acidente em Hopington, gente, motorista que está trafegando sentido sul da rota 495, né, saiu ali de Westboro, passando por Hopington, para quem vai para Milford, tem um acidente. Tem um stop and go, neste momento a velocidade média de 34 milhas por hora, tá ok, tá fluindo, né, mas a esse acidente o motorista fica atento, tá? Para quem sobe a 495, já enfrenta um pouco de lentidão na saída de Marlboro, 40 milhas por hora, depois melhora um pouquinho, mas ali na região de Chelmsford, antes de chegar em Lowell, motorista enfrentando muita lentidão, em 9 milhas por hora, alguns trechos da 495 ali em South Lowell, e na saída de Lowell também, velocidade reduzida 30 milhas por hora na 495, hein, gente? Lá mais acima, né, para quem segue ali a 495, por Boxboro, Chelmsford, South Lowell, chegando em Andover, Lawrence, aquela região ali tem trânsito intenso porque tem um acidente ali na região de Lawrence, e sentido norte, tá? Motorista enfrenta lentidão, trânsito neste momento na 495 ali no trecho é de apenas 11 milhas por hora. Estou aqui nas câmeras vendo o trânsito intenso, todo parado, hein? Toda parada, a rota 495, tá? Sentido sul, tá tranquilo, viu? Não tem problemas. E muito próximo ali na rota 93, é bem próximo a esse trecho da 495, ali em Andover, tem acidente também, tá? Então, para quem está na 93 subindo para New Hampshire ou que vai acessar a 495, enfrenta a lentidão por conta de um acidente na rota 93. Tem muitos acidentes agora, viu, gente? Em Massachusetts, e não está chovendo mais, né? Olha só, na saída de Needham, aí para Dedham, na 95, outro acidente no sentido sul, e o trânsito ali, que já é complicado, né? Está a 10 milhas por hora. Vendo nas imagens aqui, nas câmeras de segurança, o motorista vai ter que ter paciência, tá, gente? Tá tudo parado, muito congestionado, viu? E também tem acidente na 93, no sentido Quincy, gente. Pra quem está indo pra Quincy, sentido sul, 93 toda congestionada também por conta de um acidente ali pra quem segue pela 93, sentido sul, e também pra quem vai sentido norte, enfrenta a lentidão, tanto pra quem tá ali saindo da rota 3, rota 24, para acessar a 93 e ir para Boston, tudo parado sentido norte, tudo parado sentido sul. E para quem sai ali de Boston pela 93 para seguir rumo ao norte do estado, né, indo ali por Somerville, Medford, tudo parado também, tá? 93 ali totalmente congestionada na tarde desta sexta-feira. Roberto Landscape, ó, o Roberto está em Ashland, diz que está chovendo em Ashland, então deve ter alguns pontos de chuva, né? Deixa eu atualizar aqui esse mapa da chuva, gente, porque a maior parte do estado de Massachusetts não tem chuva neste momento, viu? Realmente, não tem chuva neste momento na maior parte, viu? Uma garoa muito fraca cai agora ali na região de Framingham e Ashland, isso mesmo, Framingham, Ashland, Holliston também tem uma garoa, mas essa chuva tá indo embora, tá? E não tem chuva vindo não, tá? Foi embora, acabou, viu? Boston também, alguns trechos chove, região de Lynn ali ao norte, região de Billy Rick, Tewksbury também mais ao norte, né? Fitchburg tem também uma região chuvosa ali, mas ó, Marlboro, por exemplo, não chove neste momento em Marlboro, né? São poucos pontos de chuva, mas chuva fraca, tá? Chove um pouquinho nessas cidades aí realmente, mas não há um predomínio aí da chuva não, viu, gente? Muito bem. Mande pra cá sua mensagem, 774-707-7835. Leandro de Uster. Felipe, tá chovendo nas suas bandas por aí em São Paulo? Tá chovendo, viu, Leandro? Tá chovendo, tá frio e tá chovendo, viu? Em São Paulo. 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

0: quero interagir com você hoje aqui no WhatsApp. Cadê você aqui, hein? Cadê você no WhatsApp da Insuperável? Daqui a pouquinho eu vou para as redes sociais, ó. Facebook, estamos ao vivo com imagens, tá bom? Insuperável, Rádio Insuperável, perfil da rádio no Facebook e também Insuperável TV no YouTube, gente. É o nosso canal, tá bom? Da Insuperável no YouTube, você também acompanha o programa ao vivo e com imagens. Daqui a pouquinho a gente vai falar com a nossa audiência. E hoje tem estreia do programa, Na Sala com Tonon. Quem irá para a sala comigo, hein? Daqui a pouquinho, viu, gente? Daqui a pouquinho tem estreia aqui no programa. Toda sexta-feira a gente vai fazer um programa diferente, mais leve. Daqui a pouquinho vocês vão conhecer esse nosso novo quadro, tá bom? Olha só, agora, gente, eu quero falar de uma coisa muito importante. 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Estava falando com a Cátia e o Geraldo. 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Já já eu vou abrir o nosso quadro. Gente, tem quadro novo hoje, tem estreia, hein? Tô ansioso pra nossa estreia. Tem estreia daqui a pouquinho. Na Sala com Tonon, hein? Quem vem pra sala comigo pra gente bater um papo legal, hein? Daqui a pouquinho, tá bom, gente? Mas antes, vou dar um moral aqui pra nossa audiência. Um abraço, Jurandir. Obrigado pela audiência de sempre, viu, meu amigo? O nosso Jurandir Oliveira. Olha só, quem está por aqui? Sandrinho, Val Tigre, direto do Brasil, Zé Pereira, Dione Pimentel, a Dione que mandou a foto do carro pegando fogo lá em Marlboro, o Roberto de Ashland, o Leandro de Worcester, Felipe, e o Daniel Vorcar, é verdade que ele tá patrocinando seu programa? Quanto você ganhou nessa com ele? Ah, é sigilo, Leandro. Não abro informações de contratos sigilosos, viu, Leandro? Não abro, vamos todo mundo ficar curioso. Flávio Pantera, fala, Pantera.
1: Bom dia,
0: Pera aí que eu vou rodar de novo, tava fechado. Fala.

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Mande pra cá o seu alô, a sua mensagem, viu? Marilaine! A televisão já é minha, boa tarde, povo lindo, sextou. Cadê o áudio do Pantera? Não saiu no ar. Não saiu no ar o áudio do Pantera? Vocês não ouviram o áudio do Pantera, não, gente? Peraí, eu vou rodar de novo. Ué, não é possível? Não saiu? Peraí, deixa eu ver o que tá acontecendo aqui. Ai, meu Deus do céu! Ai, meu Deus do céu, peraí, calma que a gente vai resolver tudo, tá tudo sob controle, tá, gente, tudo sob controle, peraí, vamos ver se vai sair agora, pera, calma. Vai, calma, cadê? Calma, calma, que agora eu sou técnico aqui também, fala, vê aí, Pantera. Saiu ou não saiu? Não saiu, né? Não saiu o áudio do Pantera, né? Ai, meu Deus do céu. Socorro, Deus! Olha, gente, vamos fazer o seguinte. O que eu faço agora, hein? Ai, meu Deus do céu, ó, eu vou tentar resolver aqui, tá? Vou tentar resolver aqui o áudio da nossa audiência, tá bom? Eu não sei porque não tá saindo o áudio. Tá tudo certo aqui, viu? Não tem nenhum problema aqui. Não tem, peraí, será que... Ah, peraí, calma, que estamos com coisas novas aqui, tá bom? Pera lá, calma. Pera lá um pouquinho, hein? Veja se sai agora, peraí, calma. Ai, meu Deus, cadê você, Pantera? Calma, deixa eu ver se vai sair agora. Oi, não tá saindo, não. Saiu não, né? Saiu não, né? Ai, ai. Ai, ai. Ai, Deus! Socorro, Deus! Ó, eu vou tentar, gente, vou tentar resolver aqui, tá bom? Essa questão do áudio, tá? Mas eu prometo que a gente volta já, tá bom? Eu vou tentar resolver aqui, me dá 45 segundos!

Ai, ai, olha só, minha gente, por enquanto estamos sem áudio, tá? Por enquanto estamos sem áudio, tá? Vamos seguir assim, tá bom? Combinado? Ai, gente. Olha, peraí, deixa eu ver. Calma que a gente tá... Peraí, deixa eu ver se eu consigo fazer um negócio aqui. Ai, Jesus. Espera, calma, calma, calma. Entendeu. Entendeu. Entendeu. É... É isso. É, não vai rolar. Ó, não vai rolar, tá bom, gente? Daqui a pouquinho vamos tentar sem áudio. Se você puder mandar mensagem de texto, eu agradeço, tá bom, gente? Pessoal, tem um monte de áudio aqui, tá? Vanderlei tá por aqui. Henrique Pará, um abraço. Bernardo Felipe, não tá saindo áudio. Não tá saindo áudio do Pará, minha gente. Poxa vida, Lucimar, eu também estou aqui ligadinha com Tonon e os Insuperáveis. Maurício Ramos, Shirley Moraes, todo mundo por aqui. Vamos fazer o seguinte, eu vou abrir o noticiário, tá bom? Vou tentar resolver essa questão do áudio aqui com vocês, tá? E já já eu volto pra gente tentar resolver, tá bom, gente? Enquanto isso, mande a sua mensagem, tá? Johnny Mayan, Adilson da Cruz... Pessoal que tá chegando aqui na nossa live, mande sua mensagem para cá também no aplicativo da rádio e também no Facebook e no YouTube, Insuperável TV, tá bom? Já já eu volto aqui para falar com você. Vamos abrir o noticiário? Tem muita informação hoje.

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1: Os Estados Unidos completaram um ano sem liberar nenhum imigrante que entrou de forma irregular pela fronteira sul, anunciou o governo Donald Trump nesta sexta-feira. 12 meses, segundo o governo, com zero liberação na fronteira. O governo anunciou, né? O secretário de Segurança Nacional anunciou no comunicado que os dias de captura e liberação terminaram e que estão fazendo cumprir as leis da nação e devolvendo os estrangeiros ilegais aos seus países de origem. A Polícia de Fronteira voltou a liberar zero estrangeiros ilegais nos Estados Unidos, ao contrário de abril de 2024, quando mais de 68 mil foram liberados sob o governo do presidente Joe Biden. A política de captura e liberação é alvo de polêmica e de idas e vindas nos Estados Unidos há décadas, né? Um imigrante que entrava sem permissão através da fronteira terrestre poderia solicitar asilo, o que congelava a situação. Outras situações que levavam o governo a liberar os imigrantes era a falta de espaço nos centros de detenção e no caso de menores.

Muito bem, vamos continuar aqui com o nosso programa. Agora são 4 horas e 31 minutos. Prometo que resolverei a questão do áudio aqui. Já acionamos a nossa técnica, nosso grande Danilo Gardesani. Vai trazer aqui pra gente os ajustes pra trazer, né? A nossa audiência querida. Você que fala com a gente através do WhatsApp da rádio. É muito importante que você participe aqui da nossa programação, tá bom? Mande pra cá a sua mensagem, que eu tenho fé que as coisas vão melhorar, tá bom? E daqui a pouquinho também, gente, a gente vai trazer mais notícias sobre o caso Banco Master e Flávio Bolsonaro, né? Tem muita polêmica envolvendo essa história e acabou de sair uma informação de que Eduardo Bolsonaro foi quem assinou o contrato com Daniel Vorkaro. Daqui a pouquinho.

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1: Muito bem, 4 horas e 35 minutos. Vamos ouvir a nossa audiência? Vamos, cruzemos os braços. Cruzemos os dedos, né? Cruzar os braços não vai resolver nada, Tonão. Pelo amor de Deus. Olha só. Fala, Flávio Pantera. Vamos ver. Vamos ouvir o áudio de Flávio Pantera. Vocês ouvem, Flávio Pantera? Oi. Perfeito, agora vai sair, quer ver? Ó, agora vai sair, presta atenção, presta atenção. Eu tô na dúvida, viu? Não sei se saiu não, gente, acho que não saiu não. Tô na dúvida, saiu não, né? Saiu não, acho que não. Acho que não saiu não, hein? Acho que não saiu. Ai, Deus. A gente vai conseguir. A gente vai conseguir. Eu tenho fé. Eu tenho fé que conseguiremos, viu, gente? Programa ao vivo. Agora são 4h36. A gente faz ao vivo. A gente resolve ao vivo. Não tem como, minha gente. Se não, vai parar. Não vou parar. Claro que eu não vou parar. Tá bom? Calma que vai dar tudo certo. Calma que vai dar tudo certo. Ó. Vou para mais um minutinho, tá bom? Um minutinho que a gente vai tentar resolver esse problema e a gente volta aqui com o nosso programa, tá bom?

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1: Bom, enquanto tentamos aqui a retomada do nosso áudio com a nossa audiência, a gente vai a gente vai trazer mais notícias, tá bom, gente? Deixa eu trazer só uma abertura do assunto, que daqui a pouquinho eu vou falar mais sobre isso, porque o ministro do Supremo Tribunal Federal, Flávio Dino, determinou hoje a abertura de uma investigação sob sigilo para apurar o suposto desvio com a execução ilícita de ao menos 2 milhões de reais em emendas parlamentares do deputado Mário Frias a empresas da produtora artística responsável pelo filme Dark Horse, sobre a vida do ex-presidente Jair Bolsonaro, do qual ele é produtor executivo. Hoje, a deputada Tabata Amaral enviou novos documentos ao Supremo. No pedido inicial, ela cita que a Academia Nacional de Cultura foi contemplada com 2,5 milhões de reais em emendas parlamentares destinadas por deputados federais filiados ao Partido Liberal, o PL, o partido de Bolsonaro. A ONG é presidida pela empresária Karina Ferreira da Gama, que também é responsável pela Go Up Entertainment, produtora do filme sobre Bolsonaro. O ministro Flávio Dino determinou que as novas denúncias sejam separadas em um processo à parte, classificável com nível 3 de sigilo. E o deputado cassado Eduardo Bolsonaro trabalhou como produtor executivo do filme Dark Horse sobre a história do seu pai. A função consta em contrato a que o Intercept Brasil teve acesso. O site que revelou que o banqueiro Daniel Vorkar ajudou a financiar o filme e que as negociações envolveram contatos diretos com o filho mais velho do ex-presidente, senador e pré-candidato à presidência, Flávio Bolsonaro. A publicação exibiu áudio em que Flávio pede dinheiro e pressiona pelos pagamentos. Segundo as reportagens, uma das linhas de investigação busca esclarecer se o dinheiro teria sido destinado oficialmente à produção do filme ou se esse discurso serviu apenas como justificativa para a transferência dos valores para financiar despesas de Eduardo nos Estados Unidos. O deputado cassado mora nos Estados Unidos desde fevereiro do ano passado e não retornou ao Brasil desde então. Eduardo disse ontem em uma publicação que o status migratório dele o impediria de receber dinheiro de fundo de investimento ligado ao banqueiro Daniel Vorkaro. E a informação é que Eduardo atuou como produtor do filme que recebeu o dinheiro e este dinheiro ia para um fundo que era gerido pelo advogado de imigração de Eduardo Bolsonaro. Tudo se torna ainda mais confuso. E o senador Flávio Bolsonaro falou hoje sobre as relações com o banqueiro Daniel Vorkaro e disse que não tem motivo para se justificar com ninguém. Lembrando, né, sobre toda a investigação que acontece e os supostos aí, as supostas ligações do senador com o banqueiro Daniel Vorkaro, que pagou 61 milhões de reais a Flávio. A Polícia Federal investiga se os valores foram usados para bancar Eduardo Bolsonaro nos Estados Unidos. Flávio disse o seguinte: não tenho que justificar nada pra ninguém. Foi uma época lá atrás, quando buscava investidor. Quando o Vorkaro era uma pessoa que circulava por todas as rodas, patrocinava eventos de várias emissoras de televisão, circulava perto de autoridades. Uma pessoa que era cortejada por todo o país. Ele topou fazer investimento privado e não tem nada além disso.

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Que a gente consegue ouvir agora você, minha gente? Ai, Jesus! Fala, fala, ô Pantera. Olha lá, não toca. Olha lá, não tocou, né, gente? Não foi, né? Não foi, não. Foi não, gente, foi não. Não foi, não foi, ó. Infelizmente, gente, eu fico triste, viu? Porque tem tanta mensagem aqui que eu não sei de fato o que está acontecendo, tá? Peço desculpas, né? Faz parte, né, minha gente? Faz parte. Olha só, deixa eu trazer aqui a pessoal que trouxe mensagem de texto e fica mais fácil, né? Bate nele, mesa de som! Felipe levando uma surra. Ah, Maurício, é complicado, viu? A certeza de que a televisão será da Marilene vem do fato de que ela, na verdade, vai comprar mais uma casa na mão da Cátia e do Geraldo, automaticamente ganhando sua televisão. Pois ela tá esperando a herança do futuro falecido ex-marido milionário. Futuro falecido ex-marido funcionário. Vocês são terríveis, hein? Miado famoso. Todo mundo querendo ouvir o meu miado. É verdade, Fábio Pantera. Tinha miado hoje e não rola. Gente, não tá rolando. Infelizmente, espero que dê certo pra gente fazer o nosso quadro, viu? Nosso quadro depende do áudio, meu Deus do céu. Ai, Jesus. Boa tarde, Sandro. Não saiu, Sandro. Rose, tô sem áudio, Rose. Não consigo, Rose, ouvir você, minha querida. Marilene, deixa o áudio pra lá. Isso é praga do Bolsonaro. Um abraço, Martins. Vitor Almeida. A Evelyn querendo entrar antes.

0: ao vivo. Se o Leandrinho estiver ouvindo agora, ele deve estar dando pulos de 3 metros de altura. Leandrinho, I love you, meu amigo. Relaxa, tá tudo certo. Cadê o áudio? Não tô nem ouvindo, não tô nem achando o áudio mais do Pará. Ah, achei, do Pantera. Deixa eu ver se vai passar o áudio do Pantera. Vai lá. Nada. Nada. Nada, nada, nada, gente. Infelizmente, não temos o áudio de hoje, minha gente. Infelizmente, não temos, viu? Não temos. Ó, deixa eu ver quem mais tá aqui. É, Marilene, Felipe. Ah, o Felipe, o JN, né, JN? Pois é, eu não sei o que aconteceu aqui. Fiz alguma nhaca aqui. Depois o nosso técnico resolve, viu, gente? Infelizmente, não foi. É, Vitor Almeida, eu não vou embora. Eu fico aqui até 5h30 só de raiva. Não, mas eu tô aqui, gente. Eu tô aqui, não temos áudio, mas eu tô aqui. E vamos tentar trazer daqui a pouquinho os nossos ouvintes, tá bom? É, tem estreia de quadro hoje, gente. Ontem eu fiquei até tarde da noite fazendo teste aqui no estúdio. Deu tudo certo. É sempre assim, chegando ao vivo. Me derruba, Maurício. Me derruba. Ai, não, gente. Poxa vida, viu? Ô, xará. Felipe Dias, tá louco? Já que não tá tocando áudio hoje, é um dia bom pra passar áudio do Alberto. Ai, Deus. É, gente, é assim mesmo, né? Tá tudo certo. Olha só. Ah lá, nossa audiência tá orando pra não ouvir o Alberto, tá vendo? O pessoal tá gostando que tá sem áudio, né, gente? O Alberto nem apareceu hoje, viu, gente? Relaxem, tá? Relaxem.
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Boa tarde, Felipe, na escuta. É por causa do pessoal da direita, por isso que os áudios não estão saindo, disse o Dogão, tá? Fica tranquilo, tô tranquilo, viu, Dogão? Já estou tranquilo, estou conformado, tá? Mas tinha tantos áudios aqui, eu adoro ouvir os áudios de vocês, mas hoje, infelizmente, não foi possível.

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1: Bom, enquanto fica um disse-me-disse, né, do que tá acontecendo, ninguém sabe de nada, ninguém fala nada do Flávio Bolsonaro, o Flávio fala que não precisa falar nada pra ninguém, não deve satisfação pra ninguém, e diz uma coisa e diz outra, e um aliado fala que ele não tem nada a ver com o contrato, o outro fala que tem, a produtora fala que não recebeu nada, mas aí o Porcaro mandou 61 milhões, foi pra conta do Eduardo Bolsonaro, que era gerida pelo advogado de imigração dele, uma confusão danada, minha gente. E aí a direita começa a ficar com o pé atrás. É, a direita, não só a direita, mas o Centrão. E o Centrão, gente, é uma peça importante nas eleições no Brasil, né? As alianças do Centrão definem muita coisa. E a ala do Centrão, gente, que caminhava para uma aliança com Flávio Bolsonaro, agora prega cautela e quer postergar ao máximo a decisão sobre formar ou não uma coalizão em torno do Flávio. Gente, o grupo ligou alertas após a divulgação de áudios do pré-candidato do PL pedindo dinheiro ao ex-banqueiro Daniel Vorcaro. E é consenso no Centrão que a revelação vai prejudicar o filho de Jair Bolsonaro, né? Há ceticismo, porém, sobre o tamanho do impacto na intenção de votos do pré-candidato. As pesquisas futuras já devem apontar para o que vai acontecer daqui pra frente, né? Dessa forma, gente, lideranças de partidos do Centrão, como União Brasil, PP, Republicanos, avaliam que é hora de esperar. Primeiro, as pesquisas. E depois, se novas revelações virão à tona, gente. A Federação União Brasil PP estava em forte negociação com Flávio Bolsonaro e tendia a uma aliança formal, inclusive com liberação de filiados em estados onde a associação ao presidente Lula é mais conveniente. Nos Republicanos, diversos diretórios pressionavam por apoio ao filho de Bolsonaro, mas nessa sigla o senador encontra mais dificuldade de diálogo. Nesse momento, Flávio Bolsonaro enfrenta uma crise de confiança interna. Integrantes do PL dizem que em mais de uma ocasião, o senador afirmou internamente que não teria esqueletos no armário sobre o caso Master. Dessa forma, aliados que fazem parte da campanha reclamam que foram pegos de surpresa, sem qualquer tipo de plano estabelecido. Gente, o que que os aliados de Flávio Bolsonaro estão dizendo publicamente? Fomos enganados. Porque o Flávio, internamente, ele poderia ter dito: olha, gente, tem um esquema aqui que eu já conversei com o Vorcaro. Só que é uma coisa do filme, do meu pai, eu não tenho nenhuma relação com ele, é só sobre isso. Inclusive, a minha intenção era até de parar com o apoio dele, né? Só que tinha um contrato que foi assinado quando ele não estava envolvido nisso tudo, ninguém sabia disso tudo, mas eu precisava do dinheiro para concluir o filme, né? É ruim, mas pelo menos ele foi transparente. Agora, ele negava, gente, até uma hora antes. Isso que pegou muito mal, e os aliados se sentiram traídos, gente. Os próprios aliados. E olha, quando eu vejo a imprensa que eu gosto muito da imprensa que é de direita e de esquerda, tá, gente? E tem uma imprensa de direita que defende o bolsonarismo, e eu gosto de... quando eu sei que eu vou colocar num canal e vão ter ali pessoas defendendo o Bolsonaro. Eu acho legal, pelo menos não engano ninguém, né? Essa imprensa que defende Bolsonaro e sempre defendeu, tá criticando pesadamente Flávio Bolsonaro, gente. Então, assim, o Flávio Bolsonaro não tem apoio, né? Não é passação de pano, isso eu admiro muito, né? Não dá pra passar pano, gente. Passar pano pra isso é impossível, né? E aí, gente, não importa a fonte que divulgou, não importa, porque o outro é mais ladrão. Gente, peraí, a gente tá falando de uma situação de falta de transparência, de mentira pro eleitorado. Como é que você quer confiar num presidente que escondeu uma ligação escusa com um banqueiro corrupto e que corrompeu o sistema todo, né? Então pegou muito mal pro Flávio. E essa situação do Centrão, gente, em querer esperar a pesquisa, ver aonde é que vai dar isso daí, isso é muito temerário. Muito temerário. Porque o Centrão, gente, é que domina aí o cenário político, né? O Centrão é que domina. E a situação é complicada. Você vê os economistas mesmos, né? Pros investidores, né? Os investidores, eles temem agora. Eles queriam um candidato de direita. Agora fala: opa, peraí, mas esse candidato não dá. Ó, o dólar subiu, fechou hoje 5,7. Tava 4,90, 4,80 e pouco anteontem. É impressionante, fechou a R$5,07 hoje o dólar. Então, assim, houve uma disparada impressionante, né? é uma situação complicada. É, o Evelyn, um beijo, viu, Evelyn? Vamos tentar, viu? É, acontece às vezes, né? A Evelyn me entende, né? Nós que temos os estúdios, né, Evelyn? Estúdios... Não estamos no estúdio da Insuperável em Massachusetts, né? Evelyn tem um estúdio na Flórida, eu tenho um estúdio em São Paulo. Temos essas questões, mas no fim sempre dá certo, né, Evelyn? Obrigado, viu? Um abraço. O Clóvis falou que tá chovendo em Milford agora e o Joe falou, Moraes não, é de manhã. Deve ser coisa do Lula que mandou o dinheirinho pro Eduardo na Flórida em nome do Flávio. Como? O quê? Como? Não tô entendendo nada. Olha só, mande pra cá essa mensagem 774-707-7835.

Minha gente, vamos pro intervalo, tá bom? São 3 minutinhos, vai ser um pouquinho mais longo hoje, que a gente vai tentar resolver ainda no intervalo, tá? Eu volto daqui a pouquinho com estreia do quadro novo, Na Sala com Tonon, hein? Quem estará na sala comigo hoje, hein? Daqui a pouquinho eu volto, não saia daí, tá bom?

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5: Ê, que intervalo tumultuado foi esse, minha gente, olha só. Agora vai, minha gente, eu quero agradecer, olha, o Danilo Gardesani é um técnico maravilhoso que faz nosso trabalho aqui remotamente e ele resolveu pra gente, tá? Ele resolveu, veja se não resolveu, ouça esse áudio, fala, Evelyn.
6: Uma mensagem de voz só pra testar, testando, do estúdio Flórida para o estúdio em São Paulo.
5: Deu.
6: Vamos ver
5: certo.
6: Se sai agora.
5: Saiu, não saiu, gente? Saiu. Flávio Pantera, vai, dá o seu rugido, Flávio Pantera. Tá todo mundo esperando, Pantera.
7: Ô Felipe, na hora que você foi tocar meu áudio primeiro,
5: cara,
7: vez,
5: não é esse não, é esse.
7: Tunô, bom dia, boa tarde, Tunô, eu já tô, a boca tá até escumando, vontade de tomar uma pinga. Meu Deus do céu, vou tomar uma pinga, ML.
5: Já temos uma participação especial daqui a pouco eu tô segurando, tá me ouvindo participação? Você me ouve? Ótimo, então tá bom, estamos aqui nos bastidores, já colocarei no ar, porque hoje tem estreia, gente. Na sala com o Tonon, tá bom? Daqui a pouquinho tem estreia aqui no programa. Deixa eu rodar aqui os áudios que eu não posso deixar. O homem não para, fala.
7: Boa tarde, Felipe Tonon. Boa tarde a toda a sua audiência. Ué, quem não sabe quem vai pra sala, né, Felipe? Quem não sabe? Cala que é a Dona Rose, a mais inteligente aí que tem sobre a política aí. A Dona Rose, ou então o Maurício Ramos. É, ué. É isso aí, sei lá, é os dois, um dos dois vai pra sala. Você tá doido,
5: rapaz? A Dona Rose aqui, ó. Fala, Dona Rose.
8: Felipe, joia, Felipe, esse negócio aí tá igual o Strait de Hormuz, né? Ah. Vai abrir, nunca abre.
5: Rose, valeu, Rose, obrigado, viu? Olha só, cadê? Deixa eu vir aqui. Nossa, tô perdido aqui, mas já me achei. Shirley Moraes, fala, Shirley.
9: Na primeira vez que você passou, tava aberto. A gente começou a ouvir, depois você fechou, aí ficou mudo.
5: Olha lá, eu que avacalhei tudo, viu, Shirley? Fala, Marden.
10: Boa tarde, Tonon. Agora tá tudo normal aí. Esses dias eu mandei no Espelho do Imigrante, acho que a Evelyn também não escutou também, não. Tava saindo aí também, não.
5: Acontece nos melhores
10: estúdios. Problema aí. Tchau,
5: acontece,
10: obrigado.
5: Nos melhores estúdios. São muitos estúdios, viu, Marden? Mas agora, vou chamar ela... Que temos a estreia de um quadro aqui na Sala com Tonon e eu vou chamar a nossa convidada. Muito bem, são 5 horas e 5 minutos pelo horário da costa leste nos Estados Unidos, 6 e 5 pelo horário de Brasília. Eu vou chamar, gente, uma pessoa que eu gosto muito, amada e odiada nesta rádio, mas ela está aqui, eu vou colocar no ar. Neste momento, com imagens, gente, com imagens, estamos na sala com Tonon, que recebe hoje Dione Pimentel. Ai, meu Deus, a pedrada, segura a pedrada! Dione Pimentel, eu tô bem, e você, minha amiga? Eu tô bem. Dione... É a Dione Pimentel. Olha só, gente, eu trouxe a Dione Pimentel nessa estreia, por quê? Deixa eu explicar pra vocês. Dione Pimentel é macaco velho de rádio, né? Dione Pimentel tem um quadro na rádio, Dione Pimentel fala muito bem, articula muito bem, e é um quadro pra gente apresentar a proposta pra vocês, tá? Então eu trouxe minha amiga Dione Pimentel, né? Que eu gosto muito, tenho muito respeito por ela. Deixa eu só ver aqui. Não tá saindo a voz da Dione Pimentel, gente? Ai, meu Deus do céu. Ai, Jesus amado. Calma que eu vou resolver. Vocês estão ouvindo a minha, né? Ô, Dione. Hoje eu tenho um treco aqui, viu, Dione? É assim mesmo. Hoje eu tenho um treco aqui, viu? Calma, enquanto vocês não ouvem Dione Pimentel, apreciem Dione Pimentel na live, tá, gente? Vão lá. Deixa eu... Pera aí que eu vou resolver isso já, tá, gente? Enquanto isso, ó, você... Ah lá, a Dione está bebendo. Essa é a proposta do quadro, tá, gente? É na sala com o Tonon. Não trouxe meu café aqui, trouxe minha água com gás, tá? Que eu tomo aqui durante o programa. Não trouxe meu café hoje, tá? Já vamos resolver, tá bom, gente? Vai resolver o problema. Enquanto você está chegando aqui, te convido aí na nossa live, tá? Vá lá no Facebook, tem Rádio Insuperável. Rádio Insuperável para você acompanhar a nossa... Só eu tô te ouvindo, viu, Dione? Rádio Insuperável para você acompanhar a nossa... Para você acompanhar a nossa live com o Dione ao vivo, com imagens, ou então Insuperável TV, nosso canal no YouTube. Já estamos resolvendo aqui, tá? Danilo Gardesani, eu gosto de dar crédito, viu, Dione, nossos ouvintes, que os nossos técnicos são maravilhosos e eles nos auxiliam muito, viu? Muito bem. Dione, fala alguma coisa aí, Dione. Vocês estão ouvindo a Dione agora, gente? Peraí, não é possível. Vocês estão ouvindo? Calma aí, calma. Ai, Evelyn, isso é maravilhosa. Olha só, a mim vocês estão ouvindo, né? A Dione ainda não. Calma que a gente vai resolver, peraí. É resolvendo ao vivo, tá, gente? A gente vai resolver tudo de... tudo. É assim mesmo, tá? É, até 5h30, se a gente tá ao vivo mesmo, eu vou fazer o quê? Não vou parar o programa, né? O que importa é que estamos unidos. Estamos juntos aqui. Que ninguém nos ouça. Você não estão te ouvindo mesmo, viu, Dione? Vocês estão ouvindo a Dione ainda não? Ainda não estão ouvindo a Dione, gente? Sério isso? Não, sacanagem. Eu não estou ouvindo a Dione ainda. Não estou ouvindo. Bom, ô Dione, mas o pessoal tá te vendo, tá? O pessoal tá te vendo. Calma, calma, calma. Não, não adianta. A Dione tá falando aqui, pra você que tá ouvindo a rádio aqui, a Dione está falando comigo. Se você está na live, você está vendo o Dione Pimentel, mas não ouve o Dione Pimentel. Mas tentarei resolver, tá, gente? Ao vivo. Situação, meu coração fica doido, tá? Legal. Ó, tem uma boa notícia, tá? Nas lives, gente, tem áudio, tá? A gente tá com dificuldade só de passar o áudio para o nosso aplicativo. É isso, certo? Então na live tem áudio. Ó, disseram que a Dione fica sem palavras diante do Tonon, o Alberto falou. Mas ó, é nada. Ó, quem tá no aplicativo não ouve. Quem está na live ouve, né? Então, quem tá no aplicativo da rádio não ouve, é isso, né, gente? Então, o pessoal do aplicativo não tá ouvindo a Dione. Quem tá na live, no Facebook e no YouTube, ouve a Dione, né? Gente, obrigado, viu, pelo feedback de vocês. Vocês são maravilhosos, tá bom? É muito importante, tá? A nossa parceria aí. Dione está belíssima na imagem, viu, Dione? Você tá um sucesso, viu, Dione? O pessoal tá adorando você aqui, viu? Ó, a Marilene... Não, para com isso. Marilene falou, vou orar pra você hoje, meu Deus. Ora, Marilene. Olha só, o... O Vitor Almeida mandou uma declaração. Te amo, Felipão. Obrigado, Vitor Almeida. Ó, oh, a Tati... O Johnny Mentel. A boca, Johnny. Tatinha, boa... Boa tarde, Felipe. Ó, oh, a Tatinha perguntou, cadê a Johnny? Johnny está ao vivo com imagens no... Ó, vamos lá que a gente tá tentando resolver, tá, gente? Calma que a gente vai resolver, tá? Ao vivo, 5h11. É, tá tudo certo, 5h11. Ó, meu segundo convidado hoje, a princípio eu tenho um segundo convidado, tá? Pra gente apresentar o quadro, a gente teria dois convidados. Talvez eu não consiga, tá? Fique pra semana que vem, porque a gente tá tendo esse problema... Aí, Johnny, você quer demais, tá? Eu não fiz o setup, tá bom? Você não vem me complicar ao vivo, não. Ó, a ideia é esta. E eu, Johnny, eu sou uma pessoa... Johnny falou, né? Por que o convidado não tá junto? Você que tá no aplicativo, eu vou trazendo aqui. A ideia, gente, a princípio, é de trazer um convidado. E em breve, dois convidados ao mesmo tempo. Eu quero receber mais pessoas na sala, viu, Johnny? Eu não quero receber só uma pessoa, eu quero receber mais pessoas. Então a ideia é trazer em breve dois. Dois ouvintes ao mesmo tempo. E aí, sabe Deus o que vai acontecer. Né, Johnny? Assim. Não. É, tá longe. Vocês estão ouvindo a Johnny agora?
9: Xingar, a gente xinga.
5: Vocês estão ouvindo a Johnny agora?
9: Agora deu. Eu tô te ouvindo. Agora deu.
5: Você tá ouvindo?
9: Agora eu tô.
5: Será que o pessoal tá ouvindo agora no aplicativo?
9: Não é possível, né?
5: Não é possível. Peraí, deixa eu ver aqui. O pessoal tá digitando aqui. Meu Deus do céu. A Marilene falou que a gente tá carregado de inveja.
9: Deve ser.
5: Ai, gente. Ô, gente, vocês são muito engraçados,
9: eu falei,
5: cara.
9: Pra você, não vai dar certo chamar.
5: Deu certo, Rose. Deu certo. Não,
9: a
5: deu Rose certo.
9: Inteligente.
5: Ó, deu certo, viu?
9: Meu marido
5: ó.
9: Chegou em casa.
5: Ó, deu certo. Deixa eu só mandar aqui, ó. Peraí, deixa eu só mandar aqui pro meu técnico aqui. Deixa eu só mandar pro técnico aqui ao vivo, gente. Vocês estão ouvindo a Dione agora, né? Pronto.
9: Agora estão. Parece que sim.
5: Agora estão. Então agora, bom, vou continuar assim, tá bom? Meu técnico Danilo Gardesani, tá tudo certo, tá? Eu vou seguir assim e depois a gente vai...
9: Se não é o Danilo, hein, Danilo? Pede um aumento.
5: Gente, o Danilo é maravilhoso. Ó, o Danilo...
9: Vou sair da live.
5: Não, sério, o Danilo é incrível, tá, gente? O Danilo faz um trabalho maravilhoso. Vou honrá-lo aqui, o meu amigo Danilo Gardesani, um grande técnico. Gente, o Danilo Gardesani... Ele é manda-chuva das rádios de São Paulo. Jovem Pan, aquele áudio perfeito, sabe?
9: Voltei.
5: É Danilo Gardesani, viu, gente? É Danilo Gardesani, tá? É, a gente só tem gente boa aqui, viu? Um abraço, Danilão. Ó, gente, vamos seguir aqui. Então, nós estamos no nosso quadro, graças a Deus, e a Danilo Gardesani, não posso deixar de falar, Johnny Pimentel. Obrigado, viu, Johnny, pela parceria. Agora o pessoal está te ouvindo.
9: Agradeço. Uma boa tarde, audiência aí.
5: Obrigado
9: eu
5: pela...
9: Eu sinto muito, decepcionei vocês, mas a culpa não é minha. É do Felipe, ele que insiste.
5: Johnny, você fala isso, Johnny, mas o povo te ama. Olha só, o nosso WhatsApp aqui está bombando, transbordando de mensagens. Todas...
9: Eu duvido que você vai falar a verdade pra mim, Felipe. Você é um fofo, nunca você vai falar.
5: Johnny, se tivesse alguém falando mal de você aqui, eu falaria. Olha, tem pessoas aqui que não gostam de você, mas não tem, juro pra você.
9: Ah, mas eu sei.
5: Só tem gente que gosta de você, viu, Johnny Pimentel?
9: Obrigada.
5: E eu trouxe...
9: Obrigada quem gosta, quem não gosta. Obrigada de qualquer forma, estão dando moral pra você, né, Felipe?
5: Olha, Johnny, eu trouxe você aqui, sabe por quê? Primeiro, eu gosto muito de você. Você é uma parceira aí de muitos anos, né? Eu gosto muito do seu trabalho também com o meu amigo Eduardo Oliveira.
9: Muito obrigada, Felipe.
5: Né? E a gente, e a proposta, como eu falava aqui, é da gente fazer um quadro pra receber os ouvintes, dar cara pros ouvintes, né? Você é uma representação de um ouvinte, mas você passou de ouvinte pra... participante também, né? Você tem um quadro hoje.
9: Obrigada.
5: Você sabe que você é muito querida. E quando a gente tem um quadro na rádio, você suscita amor e ódio, né, Johnny Mantel? Isso é normal,
11: com tá? Com certeza, eu sou a prova viva disso.
5: E tá tudo bem.
11: A quem ama, a quem odeia. Pra mim tá tudo certo. A gente só não pode faltar com respeito, Felipe.
5: Exatamente. É só isso. Exato, não Johnny. É? Opiniões.
11: Pode discordar. E outra coisa, assim. Eu acho muito legal a sua ideia, vai dar certo.
5: Também acho,
11: hein? Vai ser muito legal, até porque não tem ninguém que faz isso, tá? E outra coisa, eu não tenho vergonha, Felipe, eu tô aqui pra dar a cara mesmo. Prazer, sou eu.
5: Johnny, eu quero trazer os ouvintes justamente para isso, né? Colocar os ouvintes aqui, sim, dar protagonismo para os ouvintes, para que as pessoas conheçam, para que as pessoas deem a sua ideia e tenham a sua ideia, as suas opiniões ouvidas. Gente, concordar com a ideia de todo mundo vai ser impossível, tá? Nunca a gente vai concordar com todo mundo.
11: Com certeza.
5: Mas é tão bom a gente dar a nossa opinião, ter um ambiente saudável de discussão, e essa é a proposta. Eu vou ler um pouquinho de mensagem aqui, Johnny, que eu falo que você é querida. Se tiver mensagem ruim, eu vou ler também,
11: mas
5: tá?
11: Mas pode ler também, se não gostar, tá tudo certo, pode ler.
5: Ó, eu vou começar, ó. Dione é nota 10, Sandro, JA. Obrigado. Dione é nota 10, mesma mensagem, viu? Mesma mensagem. Joe, a Dione é o cara, eu acho que ela vai estourar outra champanhe. Dione, o que você tá tomando aí, Dione? Nosso cafezinho, deixa eu ver aí.
11: Ah, eu queria, na realidade, eu queria tomar um café, depois eu falei, sexta-feira, né?
5: Peço desculpas.
11: Lembrei que o nosso ouvinte Pinguço tá na linha aí, ó, quer dizer, o Flávio Pantera, eu adoro ele, adoro quando ele fala, eu gosto. Aí eu falei, em homenagem eu vou tomar um mojito, isso é um mojito.
5: É a nossa ideia da sexta-feira.
11: Inclusive, então, aqui ó, eu tenho um negócio aqui, ó, que eu vivo falando, só que o Eduardo não leva dele.
5: Que é isso?
11: É dele.
5: É dele. A nossa ideia aqui da sexta-feira, Johnny, é a gente terminar a semana de uma forma leve. Às vezes pode rolar uma treta, tudo bem, não tem problema. Mas é terminar com um papo com o ouvinte. A gente tem uma semana, geralmente a semana é pesada, né? Toda semana tem notícias, sim, pesadas, às vezes tem notícias tranquilas, mas no balanço geral, a semana sempre tem um peso. E aí eu me incomodava um pouco com isso, sabe, Dione? Eu falei, não, sexta-feira eu acho que a gente precisa. A gente fica no ar todos os dias, uma hora e meia por dia, né? E eu falei, a gente tem que terminar a sexta-feira de uma forma diferente, né? E por isso que eu trago agora sempre os ouvintes.
11: Sim, o bate-papo pode ser leve, descontraído, não precisa ser nada assim, pesado.
5: Exato.
11: A gente já fala tanto de política, tanto no Brasil. Pode ser uma coisa leve, pode ser um gosto, pode ser lá.
5: Perfeito, é isso.
11: Conversa
5: mesmo.
11: Fora.
5: É isso, né, mesmo. Não? Pode rolar uma treta de vez em quando? Pode. Uma treta leve, tá,
11: me
5: gente?
11: Chama
5: treta
11: pra
5: de sexta-feira.
11: Eu tô sempre do lado contrário da treta.
5: Treta de sexta-feira, treta leve, tá? Ó, vou colocar áudio aqui, vê se você ouviu o áudio dessa pessoa que você gosta.
12: Ei, maravilhosa, joia! Agora eu tenho que repetir sexta-feira que vem de novo, acho que não valeu não.
11: É minha IA.
5: Minha IA. Rose!
11: Rose, um beijo, Rose, ó.
5: Ó, a Tatinha.
11: Rose é muito gente boa.
5: Tatinha falou, Dione é fora de série. De sério, eu adoro. Obrigada, essa garota. Tatinha. O Policinha mandando um abraço pra você. O Policinha, tá vendo? O Policinha nunca aparece aqui, tá? O Policinha aparece quando
11: então,
5: você tá aqui.
11: Então, mas viu? Eu conheci ele na festa da rádio, ele é muito bacana.
5: Não, mas fazer justiça pra ele, Policinha aparece. Ele não manda mensagem sempre, mas o Policinha tá sempre.
11: Verdade.
5: Aqui. É, tá sempre aqui. A Lucimar Machado, que bom ouvir minha linda amiga Dindinha. Love you, bom.
11: Ah, Lucimar.
5: A Lucimar é ótima também,
11: ser,
5: né?
11: Como é que fala? Não posso falar no ar. Colocar os meninos pra namorar, né?
5: A Stephanie, nossa, Rodrigues tá por aqui. Ó, o Felipe Dias. Não tem nenhuma pessoa falando mal de Johnny, tá vendo? Olha só. Ó, happy hours com o Felipe. Ô, Alberto, eu sou mais velho, né? Eu não. Eu criei o Na Sala com o Tonon. Ficou meio velho, né? Mas é que eu vou tomar um café.
11: Eu gosto do Na Sala com o Tonon. Ou no sofá com o Tonon.
5: É, no sofá.
11: Não, no sofá. Eles vão pegar no seu pé, não pode.
5: É, no sofá vão. Eu fui
11: vão
5: ler.
11: Levar. Os quinta série vão levar, né?
5: Eu fui ler, eu fui fazer uma gravação, Johnny, e eu li na cama com o Tonon na gravação. Eu falei, gente do céu, pelo amor de Deus.
11: Mentira. Você
5: já imaginou?
11: A Bruna sabe
5: não,
11: disso?
5: Ela não sabe, ela não sabe. Mas é na sala com o Tonon, porque na não sala. Liguei. Não, porque na sala.
11: Felipe?
5: Na,
11: Caiu?
5: Tô te ouvindo.
11: Não, voltei.
5: Tô te ouvindo. Na sala, Johnny, porque na sala da nossa casa a gente recebe pessoas que a gente gosta, certo?
11: Verdade.
5: Né? No quarto, não. Quarto, não, ninguém entra em quarto. Quarto é muito íntimo, né? Na sala, com todo, na sala a gente recebe o que a gente gosta. E na sala a gente toma uns drinks. É. Eu não tomo, né? Eu bebo café, bebo água, né? Mas sim, você que vai participar do programa, você pode. Você pode estar na sua sala, na sua cozinha, pode estar numa cafeteria, numa lanchonete, em qualquer lugar. Até no seu trabalho, se você puder, pode estar no seu trabalho que a gente vai falar com você também nesse quadro, tá bom, gente? E pra você
11: participar... Pra não ser mandado embora, né?
5: Mas pra você participar desse quadro, eu não vou fazer... não, não, pelo amor de Deus. Não. Cuidado. Mas pra você participar desse quadro, você tem que querer, tá? Esse quadro não é... A gente não vai fazer surpresa com ninguém, viu, Johnny? A gente vai programar...
11: Só hoje, né? Pois,
5: a gente vai programar
11: direitinho. Pra audiência não cair, você não falou nada.
5: Você viu? se eu falo ontem, se eu chamo ontem o quadro, eu tenho medo. Eu falo, ah, amanhã de ônibus vai estar aqui, eu tenho medo, eu vou ser honesto.
11: Não, Felipe, tá tudo certo.
5: Felipe, brincadeira.
11: Ó, eu tenho certeza que até quem não gosta entra de curiosidade.
5: É verdade. Mas você sabe que eu tenho certeza que tem pessoas que não gostam de você que estão aqui, sim, agora, né? E posso falar, gente?
11: Um beijo, ó, pros meus haters.
5: Mas posso falar, Johnny? Eu acho
11: daqui
5: que a gente...
11: Daqui uns 3 meses vou ter uma surpresa, assim, impressionante pra vocês.
5: Eu vou falar uma coisa pra vocês. Vocês precisam ouvir quem vocês não gostam também, né? Eu sempre falo aqui, verdade, principalmente na questão de opinião, tá? Gente, quando a gente fica ouvindo só a opinião que a gente concorda, a gente vai empobrecendo um pouquinho o nosso cérebro. É bom
11: Não cresce.
5: É bom a gente ouvir todas as opiniões. É óbvio que a gente vai concordar com tudo, mas ouvir tudo expande um pouquinho a nossa mente, né? Ajuda a gente a formar a nossa própria opinião, né?
11: Eu escuto tanta gente que eu não gosto, sabe pra quê? Eu taco hate, mas assim, só comigo mesmo. Eu falo, nossa, olha que burro. Pra quê que fala umas coisas dessas? Aí, quer dizer, a gente aprende de que você não é tudo que você pode falar, né?
5: Pois
11: eu já melhorei muito, viu, Felipe? Porque antes eu era...
5: E a proposta, Dione?
11: Muito sincericídio.
5: Não, e a proposta... Não, eu sei. A gente vai amadurecendo, né? A gente vai mudando também,
11: sim,
5: né, Dione?
11: Sim, com certeza.
5: Eu acho que a sua experiência no rádio também mudou muito, né? Você estando sempre no rádio...
11: E o psicoterapeuta que a gente tava toda semana. Ali, ó. Ferrenho, toda semana. Aí eu viro pro meu psicoterapeuta e falo pra ele assim... Eu conto às vezes uma coisa e ele fala, ele olha pra mim e eu falo... Fala nada, tô te pagando.
5: Que medo. Ele tem medo, Adiante.
11: Ele já virou amigo. Não, mentira, ele já virou amigo. Muito bacana ele.
5: O Fraga de Medford falou, esse quadro vai dar pauta pro Espelho do Imigrante. Alô, Evelyn!
11: Eu escuto de vez em quando, hein?
5: Evelyn e Guga também, eu também escuto. Minha rotina
11: hoje,
5: mudou um
11: exemplo,
5: pouquinho.
11: Por exemplo, vou escutar. Se você quiser falar mal, eu passo meu número de telefone e me liga só pra falar mal.
5: E Evelyn,
11: não atrapalha o programa dos outros, não.
5: E Evelyn e Guga são maravilhosos também. Shirley Moraes, fala, Shirley.
13: Eu adoro a Dione, ela é sincera. Se ela gosta, ela gosta. Se ela não gosta, ela fala também. Mas ela nunca desagrada as pessoas e nunca é desrespeitosa. Eu amo ela.
5: Boa. Henrique.
11: Eu adoro ela também.
5: Henrique Pará. Olha lá, eu gosto da risada da Didi. Tá vendo, Dione? Você é uma amada, Dione. Você é uma querida.
11: Obrigada.
5: Olha a outra pessoa que mandou mensagem aqui, ó. Fala lá.
14: Filipão, nunca tinha visto a imagem da Dione Pimentel,
5: né? Tá vendo?
14: Ela é gata, hein? Beleza inspirada na Elba Ramalho, com esses cachos louros dela aí. E tá muito bacana aí. Tá aprovado já o quadro Na Sala com o Tunão.
11: Não tá, Maurício?
14: Bora aí, tô na escuta.
5: Aí, fico feliz que vocês gostam.
11: Maurício também, que é um ouvinte aí ferrenho.
5: Ele
11: participa em todos os programas, das enquetes, tudo. Parabéns.
5: E o Maurício, é um gentleman, né? Olha só, sim, o José Henrique Araújo, Débora Rodrigues, eu gosto demais da Dione. Bem que ela poderia falar do reality da Record pra ver se sobe audiência, porque aquele reality tá flopado.
11: Nossa, é verdade. Ontem saiu uma menina lá, que é a Nikita, eu tô seguindo mais ou menos.
5: Ana Paula Cover,
11: é
5: né?
11: Flopado. Você viu? Olha que lindo. Você tá seguindo.
5: Eu não sou seguindo, mas eu acompanho na internet as discussões, viu, Johnny?
11: É porque aparece muito, aparece, né, a gente? Quando procura alguma coisa, aquilo, gente, você tá acostumado, o algoritmo, ele manda tudo pra você.
5: É impressionante.
11: Ai, você vê ela fazendo assim, com o cabelo, igual na Paula. Ai, que mulher.
5: Ó, muita gente te conhecendo hoje, Johnny. Isso que é legal, né? A Lucília Flores tá por aqui. Tem mais mensagem aqui, ó. Valtigre mandou um monte de mensagem. Sim. A Johnny lembra minha professora de português. Maria Alves era nervosa, fumava na sala, mas a gente aprendia o que ela falava. Esses ouvintes que são maravilhosos. É o Vitor Almeida.
11: Então, o Vitor Almeida, eu não vou falar, não, vou ficar calado.
5: Olha
11: não,
5: só.
11: Eu não sou professor de português, mas eu gosto de portuguesa. Eu acho que às vezes eu cometo algum erro de português, porque eu também tenho 34 anos aqui.
5: Claro.
11: Mas assim, quando alguém fala alguma coisa errada em português, olha meu ouvido, faz.
5: Não, a Dione fala muito bem, é muito articulada. Ó, a Rose de Souza, Didi, cadê o cafezinho e o pão de queijo? Ela diz que mineiro
11: não,
5: que é mineiro.
11: Minha amiga, hoje é sexta-feira, eu tô tomando uma bobagem aqui. Ao invés de passar um óleo de peroba na cara, a gente bebe. Porque aí a gente fala, vai soltando.
5: Mas, Dione,
11: eu tô precisando de encontrar com a Rose.
5: Mas, ô, Dione.
11: Esse... um negócio, eu trouxe uma viagem, da primeira viagem que até hoje eu encontrei com ela. Ó, vou dar pros outros, viu, Rose?
5: Olha lá, Rose, tá vendo? Vai perder seu prêmio, viu? O que foi, Alberto? Eu não entendi, viu, Alberto? Manda aqui, Alberto, manda sua mensagem aqui, manda o áudio que fica mais fácil. Olha só, gente.
11: Olha, o Alberto, deixa eu só falar um negócio. Fala. Do Alberto. Eu fui convidado um dia desse pra ir na casa do Alberto. Cara, olha, não é porque ele é meu amigo, não. Cara, ele é um doce na casa dele.
5: Tá vendo?
11: A mulher dele recebe a gente super bem. E outra coisa, ele é assim, nervoso na rádio.
5: É.
11: Ele não fala de política, tá ele vendo, não fala, gente? Mal de ninguém. As pessoas atacam ele, ele não comenta.
5: Tá vendo?
11: Olha, ele tem um fire pit na casa dele. Você acredita que ele fez banana assada pra gente e batata doce?
5: Olha só, ô Dione.
11: As carne, olha, maravilhoso.
5: Nós estamos.
11: Alberto, são doces, obrigado.
5: Nós estamos encerrando. A minha proposta não é.
11: Não.
5: Não vai acabar. Eu tenho.
11: Não vai, não.
5: Ó, o apito da rádio.
11: Olha,
5: não sou eu.
11: Você me chamou aqui. Você me chamou aqui. Agora você. Agora.
5: Dione Pimentel, deixa eu falar uma coisa pra você. Eu não gosto de polêmica.
11: Horas? 5:30?
5: 5:28. O apito vai chegar, mas antes. Então, como eu não.
11: Para.
5: Como eu não quero terminar. Como eu não quero terminar com polêmica, eu só quero uma
11: pergunta. Você quer entrar aqui, amor?
5: Eu só quero.
11: Você ver o Felipe?
5: Uma resposta. É rápido. É sério, tem um minuto, ó. Virou. Flávio Bolsonaro. Ele disse que não. Brincadeira, Dione, esquece. Eu não vou falar sobre
11: não,
5: isso.
11: Não, pode falar.
5: Não, a gente não tem tempo. Acabou mesmo. Eu tenho que entregar.
11: Ok. Então, ele falou que não é obrigado a falar. É obrigado, sim.
5: Também acho.
11: O dinheiro do povo.
5: Dione!
11: É obrigado a falar.
5: Chegou! Vou encerrar com você. Fica aí, Johnny. Vou encerrar com você. Obrigado pela companhia, pela audiência, pelas mensagens. Agora chega a nossa seleção musical Insuperáveis do dia, hein? E na sequência, Evelyn Guga, Espelho de Imigrante. Gente, semana que vem tô aí, tá bom? Segunda-feira, forte abraço, excelente noite, bom final de semana, se cuide. Até

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10: E vai começar na mais ouvida, na Rádio Insuperável. É o programa Espelho do Imigrante, chegando com vocês. Vamos ficar no ar até às 7. Vem comigo, meu povo lindo!
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2: É bom demais! Sextou, meu povo lindo! Pois é, passou rápido. Olha, cada semana que passa tá ficando mais rápido. A outra semana. Daqui a pouco chega o final do ano. Daqui a pouco é Réveillon. Daqui a pouco é 2027. Gente do céu, tá, né? Tá muito rápido. Olha aqui, Guga acabou de chegar de Massachusetts e já tá indo de novo. Né? Que coisa de louco, gente. Que tempo. Tempo. Vai devagar, tempo. Vai devagar. Olha que eu cheguei na idade que eu não quero que voe tão alto assim, não. Gente do céu. Sei não, viu? Hoje mesmo, piscou assim, já tava na hora de ir pra piscina. Quando eu cheguei na piscina, já era 4 horas da tarde. Eu só fiz dar um mergulho e umas nadadas e pedaladas na piscina. Pronto. Tive que voltar correndo, tomar banho, me arrumar pra entrar no ar. Gente, tá muito corrido. Muito, muito, muito corrido. Não é por isso que eu vou ali logo correndo, né? Por isso que ontem o povo tava reclamando que o programa passa rápido. Mas não é o programa só não, gente. O tempo tá voando, tá assim, ó. Tchac, tchac, tchac, tchac, tchac. Olha, o Guga tá se arrumando. Guga com a perninha daquele jeitadinho do meu marido. Tá sofrendo. Ele ralou, né? Ralou o joelho na piscina. Mas olha, gente, daqui a pouco a gente bate esse papo aqui com vocês. Vocês estão chegando. Seus lindos, maravilhosos. Obrigada a você que tá aí no caminho de casa. É isso, você tá indo pra casa já descansar, né? Sexta-feira já pegou aquele chequinho. Pois é, sexta-feira é dia de payday também, né? É dia de pagamento, viu? Não ouço mais errado, não. É dia de pagamento. Então, você que tá indo pra casa, tá, vai pra descansar, fazer seu churrasquinho, né? Tomar o seu drink. Hoje é dia de karaokê também, ali no 416 da Boston Post Road East, em Marlboro. Ali no Brasil Steak, que você vai tomar aquele drink, comer aquela comidinha de boteco, né? E cantar, soltar a voz. Por favor, me entenda. Pois é, vamos lá. Aí eu vou ali, né, já que tô falando em cantar, vamos ali com o César Pinheiro, porque sextou, a gente tem que ouvir o César, tudo que ele diz, pra gente entrar no clima. Enquanto eu vou ali, eu já volto com as propagandas, já entro com vocês, tá bom? Pra hoje ser assim, ó, já que o tempo tá correndo, estou correndo no tempo. Então vamos lá, cadê César? Chega, César, chega, sextou, vamos lá.

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3: Pois é, você tá ligadinho aqui conosco. Guga, fala aí, só um oi pra gente ver se tá funcionando o seu microfone. E o povo, responda aí, povo lindo.
4: Gente, eu demorei de vir porque eu tava cheio de passarinho, ninho de passarinho. Entendeu? Tava muito cheio.
3: Olha lá, carregando ele, Dex.
4: Eu não tinha nem visto essa aí, não.
3: Ai, por isso que eu disse assim, Guga, já tá pronto, tudo pronto pra entrar. Aí ele vira pra mim e fala assim, não posso, tenho que dar um jeito dos passarinhos aqui que estão me carregando.
4: Até desce, entrou na... Ave Maria.
3: Ô, Gabriel.
4: Eu podia estar com a cara melhor, né, Gabriel? Eu tô com a cara aqui de... Rapaz, cidadão, ai, será que eu ficar mais velho, eu vou ficar igual um cidadão?
3: Pois é, a Sandra tá dizendo aqui que foi pro karaokê ontem, só tinha ela, porque o povo tá correndo aí pra cantar. Gente do céu, vocês se preparem, o festival karaokê tá chegando aí, tá? E logo, logo, eu quero ver as vozes, né? Você soltando a sua voz ali no 416 da Boston Post Road East, em Marlboro. Né, você vai ali, já disse a você, você vai ali, toma aquele drink, né, come aquela comidinha de boteco. Imagina você chegar lá comer aquele franguinho a passarinho. Oh, Jesus.
4: A passarinha.
3: Ai, meu Deus.
4: Rapaz, é difícil.
3: Sempre eu falei frango a passarinho.
4: Tá errado, aprenda, depois de velha, você vai aprender. É frango a passarinha.
3: Então tá, eu vou procurar no Google pra ver. O Hernandes tá aqui dando atenção, cheguei, muito bem-vindo, seu Hernandes Chu. O Cícero Mesquita também tá aqui, mandando um coraçãozinho, um beijo, meu querido. Obrigada, Cícero, sempre tá aí nos acompanhando também. Valtigre, sua linda, aqui um abraço, um beijo pra você também. Boa noite, Cícero. No Brasil é noite, né? Aqui é boa tarde ainda. Ainda estamos à tarde, né? Mas eu quero lembrar pra você, Guga
4: errado,
3: tá indo.
4: Tô errado,
3: Guga tá indo.
4: Passarinho.
3: Viu, Guga? Fica me corrigindo, dando bronca. Sempre eu soube, quem sabe cozinhar sou eu. Aliás, hoje vai ter o quadro Espelho do Imigrante na Cozinha.
4: Como
3: tem... Felipe Tonon tem um quadro agora que é na sala com o Tonon.
4: Pelo amor de Deus, Evelyn. Não vamos ficar inventando porque fizeram lá. Já basta quando a gente fazia
3: na cozinha
4: a sua vida
3: Tonon.
4: De imigrante. Todo mundo resolveu fazer com outro nome, mas era a mesma coisa.
3: Pois entendeu? Não, e Tonon vai fazer agora, ele disse que vai fazer. Aí uma pessoa disse assim, não, mas esse quadro é novo. Mas tudo bem. Olha só, um beijo, Tonon. Parabéns, querido, pelo novo quadro, viu? A gente tá brincando, tá? Eu disse a ele, vou falar mal. Porque alguém falou assim, vai dar história lá no Espelho do Imigrante, vão falar mal. Oxi.
4: Falar mal por quê?
3: Porque Dione tava participando, como é que se diz?
4: Tonon. Dione está participando porque ela tem capacidade para participar.
3: Exato,
4: do programa de Eduardo, exatamente. Do programa do Tulon. Pô, pelo amor de Deus. As pessoas ficam arrumando confusão onde não tem.
3: Exato.
4: Agora, se quiser arrumar confusão comigo, é só vir no meu direct e aí a gente discute.
3: Guguete.
4: De boa.
3: Chama de Guguete. 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
4: E ele deu $20 de tips, hein?
3: Como é que você sabe, meu
4: garoto? Já me passaram.
3: Por isso que o povo fala que aqui é fofoca.
4: Já me passaram, o que é que eu vou fazer? Fofoca. Eu não sou baú. Rapaz. Eu falei que o cara, gente boa, chegou rapaz. Lá, levou a compra, deu 7, deu 80 e ele rapaz. Deu 100, seu troco é seu.
3: Vou falar em fofoca, quem chegou aqui, não tô chamando você de fofoqueiro não, viu, Flávio? Flávio Pantera, fala, meu lindo.
5: Boa tarde. Fala. Bora cortar mais uma grama.
3: Olha, ui, olha, hoje o gato tá... É um gato ou uma pantera isso?
4: Isso é uma pantera. Isso é a pantera da Pedrita. Pantera.
3: Olha só quem tá aqui, gente, com você. E quem é esse, Guga, que tá com você aqui? Guga, só sorri assim.
4: Eu e Dogão, rapaz.
3: Ah, você e Dogão, é porque eu não tô enxergando. Quem tá aqui também é o Maurício Ramos, tá todo que tá, Maurício, né, Maurício?
4: Sim, mas vamos pra pauta, porque ontem falaram que o programa fica 40 minutos de música, de propaganda e 10 minutos de assunto.
3: Começar a polêmica,
4: então vamos pro assunto, super interessante, vamos falar, olha, ontem Vitória 2, Flamengo 0. Flamengo eliminado da Copa do Brasil. Vocês, flamenguistas, desculpem, eu, como bom baiano que sou,
3: torci pro
4: time da casa.
3: O
4: então,
3: time de meus filhos.
4: Aliás, eu torço contra o Flamengo, eu torço sempre. Meus amigos flamenguistas estão aqui no coração, mas
3: Guga,
4: o time do Flamengo
3: altura,
4: eu não gosto.
3: Guga, por favor.
4: Porque não, eu não posso, eu tenho que ficar numa posição onde não sinta dor.
3: Você tá quase deitado. Tem razão.
4: Esquecendo.
3: Por falar
4: que
3: nisso,
4: é que eu tô sofrendo?
3: Marido responde assim, ó, respostas corretas de um homem casado.
4: E vem Gustavo de
3: Preste
4: novo.
3: Atenção, é Gustavo e Ellen, que eu adoro.
4: Meu Deus do céu.
3: O casamento deles
4: é
3: parecido com o nosso, vamos ver.
4: Muito.
6: O que você faria nessas situações? Se seus amigos te chamassem pra sair escondido?
7: Eu sairia desse ciclo de amizade, que isso não é amizade pra mim, não.
6: O que você faria se sua personal pedisse pra você enviar uma foto só de sunga pra ver o seu físico?
7: Eu mandaria ela procurar o que fazer. Oxe, tá. Não dá foto nenhuma.
6: A vizinha tá triste e pediu um abraço bem apertado e carinhoso pra
3: o que
6: animar.
3: Acontece?
6: Tu faria o quê?
7: Eu daria um belo de um fora nela. Ela aprendendo, pedisse pra um casado, pra pedir abraço pra outro, pra mim não.
6: Depois do trabalho, as colegas se chamaram pra ir um happy hour, e aí?
7: Eu iria pra minha casa descansar. Depois do trabalho, eu tô cansado, pra que happy hour?
3: Tá ouvindo?
6: Se uma seguidora mandasse uma foto dela pedindo pra procurar onde tá o piercing, e aí?
7: Eu procuraria o botão de spam pra denunciar o perfil dela.
3: Rapaz.
7: Deve ser fake.
6: Se a moça da academia pedisse pra você ajudar no exercício de agachamento,
7: eu iria na mesma hora pro outro lado da academia, pra ela parar de me atrapalhar e de me desconcentrar.
3: Muito bom.
6: Tá chovendo muito. E a amiga do trabalho bateu na sua porta querendo dormir no seu quarto.
7: Eu colocava pra dentro, de um Uber, e mandava ela ir pra casa dela. Vá dormir lá. Aqui em casa,
6: E se sua amiga quisesse te mandar uma foto pra ver se o biquíni ficou bonito nela?
7: Eu deixava de falar com ela na mesma hora. Falta de respeito.
6: O que você faria nessas situações?
4: Você viu que o nome do sujeito é Gustavo, né?
3: Sonso igual todo Gustavo. Sonso igual a todo Gustavo. Pois é. Agora vamos falar sério, né, gente? Hoje é sexta-feira, dia de seriedade. Sexta-feira? Não, né, Guga? Ó, quem tá aqui falou que estamos juntos. É o Cícero Mesquita, pois é, tá junto aqui com o Maurício, E ela tá chegando, eu queria, olha, dizem que não querem que toque música.
4: Você viu que hoje teve um depoimento de um ex-ouvinte, né?
3: Ex-ouvinte nosso?
4: Ela não ouve mais o programa.
3: Por falar em ex-ouvinte,
4: desejar ela boa sorte, que ela continue ouvindo lá os programas da outra que ela gosta muito e já não ouve.
3: Não, mas ela ouve
4: gente.
3: O nosso, ela tava conversando comigo no particular,
4: não ouve mais não.
3: Aí ela botou ali, ela tava mandando, conversando comigo. Aí chegou com a coisa do espelho, ela tava falando de alguns programas, aí eu tava explicando a ela, tá não fique. Você é todo, rapaz. Você não ouve as coisas. Pega as coisas pela metade.
4: Não, pega para pela metade, isso. Não. Pega, você tá falando, se alguém tá falando em particular com você, como é que eu vou saber se eu não tô participando? Me explique. Agora, se colocou lá que não participa mais de programa, não faz mais, então é isso, ouvinte.
3: Olha, Marilene falou, boa tarde. Onde mora esse santo? Esse santo Gustavo aí, onde é que mora?
4: Flórida, minha filha. Lake of Del Rey, apartamento 109.
3: O santo Gustavo da Ellen aqui,
4: que é, teve essas da Ellen, da Evelyn, tudo é Gustavo.
3: Tudo é com filho. Tudo é GE, né, Guga? Tudo é da GE. É. William falou, tá bamba, boa noite, cheguei, chegou, né, chegou bem chegado. Cheguei. Gabriel falou, olha, homem sem mundial aí, ó, cadê o homem sem mundial? Quem é o homem sem mundial?
4: É o William.
3: É o William Maciel, que é o... Ah, esse mundial por... Ah, o William é flamenguista?
4: Não, é palmeirense.
3: Ah, palmeirense, tá bom. A Gilca falou, por que particular é com Evelyn Guga? A Gilca mandou aqui no grupo. Aí, ó.
4: Eu não citei seu nome. Tá vendo? Tá vendo como o problema é Evelyn? Ela vai e fala. Não era pra ela ter dito seu nome, ela era pra ter dito. O particular é comigo, pronto. Acabou.
3: Ela escuta o programa.
4: É, não escuta, ela não. Escuta, nunca mais participou. Aqui, ela, Roberto, Flávia, Andréia, Luísa. Ninguém nunca mais participou.
3: Falei com ela, Luísa.
4: Sim, falar é uma coisa, ô, participar, Guga, é outra.
3: Deixa de ser reclamão.
4: Ah, reclamão não, rapaz. Eu tô aqui virado na porra. Pessoal, tá, o seguinte, povo
3: o pessoal não... ontem disse, hoje disse no programa do Tonão.
4: Pois é.
3: Que mandou mensagem pra mim ontem, eu não li. Gente, olha só,
4: se vocês mandarem pro WhatsApp da rádio, 508, vocês não vão falar com a gente.
3: Pois é, você tem que ligar no 50, mandar no 508. 395-4227.
4: Repita.
3: 508. Prefixo de frame é 508. 395-4227. Então, adicione esse WhatsApp, que esse é o WhatsApp da Insuperável Flórida. Tá? Então, se você tá aí ouvindo a Insuperável e você quer falar conosco na hora do programa Espelho do Imigrante, você só tem esse WhatsApp para falar, que é o 508-395-4227. Então, salve esse WhatsApp, me adiciona. Se você não quiser entrar no grupo, que é o Espelho do Imigrante Resumo Esportivo, porque é muito movimentado e você não quer ficar blim, blim, blim, blim, não tem problema, mas adiciona o WhatsApp que você pode mandar no particular. Assim, como eu tô recebendo aqui vários. Aí o Flávio mesmo manda no particular. Fala, Flávio.
5: O Google. E se o Wilds mandou uma foto de tanga pra você? O que você faria? Qual a nota que você dava pro Wilds?
4: Quem tá falando? É o Flávio ou é
3: Flávio
4: o Johnny?
3: Pantera.
4: Eu acho que tem uma imitação aí, né?
3: Essa voz, Guga, é inconfundível.
5: O Guga.
4: Aí.
5: E se o Wilds mandou uma foto de tanga pra você?
4: É a mesma coisa.
5: O que você faria?
4: Ô, deixa eu explicar.
5: Qual a nota que você dava pro Wilds?
4: Pantera, deixa eu explicar uma coisa pra você. Eu machuquei o joelho porque Pedrita... Ele ficou fazendo marabalismo. É isso a palavra?
3: Marabalismo.
4: E aí, estripulias e tal. Aquela. Quando eu peguei ele por trás, aí eu machuquei o joelho. Então, rapaz, ele tá sempre assim, se ele tiver de sunga e tanguinha e tal, não tem problema não, a gente curte a foto. Amigos é pra isso.
3: Ó, o William tá falando aqui que é pra já avisar de antemão que o grupo é pesado. Pesado não. O grupo
4: eu tô
3: é
4: mais
3: divertido,
4: leve. Eu tô
3: gente.
4: 20 quilos mais leve.
3: O grupo é divertido.
4: Então, amigo, amizade é pra isso. É pra curtir o que o outro tá fazendo. É pra apoiar o que o outro está fazendo. É pra abraçar a outra. Entendeu?
3: Aí, o William tá falando aqui. Aí, como é que vai ter um programa sério com o Guga? Não tem jeito. Guga...
4: Não, se vocês quiserem um programa sério, já disse, a partir de segunda-feira... Fiquem ligados.
3: Não,
4: porque vocês.
3: Nós temos o doutor.
4: A partir de segunda, Evelyn. A partir de segunda. Não quer dizer certo. Que você é na segunda. A partir. Então vocês fiquem, daí vocês vão dizer assim: porra, para com isso. Volta pro que era antes. Porque eu vou começar a falar de sangue, de agressividade. Porque esse é o perfil do programa. Então vamos começar a falar de feminicídio, assassinatos. Sabendo essa cor vermelha aqui? É como vai ficar o programa Espelho do Imigrante. Vermelho de sangue. Então é isso aí. É, a gente está querendo que vocês terminem a nossa programação de uma forma mais sadia, mais gostosa, mais leve, porque é muita notícia desde 5 horas da manhã, é muita notícia, é muita coisa. Então a gente faz um programa leve para vocês participarem. Agora, vocês querem mudar? Não tem problema. A partir de segunda-feira, deixe comigo.
3: Já que a gente vai trazer notícia, eu quero lembrar para você o seguinte. Gente, aconteceu, é um caso de xenofobia. Na Alemanha. E que nos acende um alerta sobre como agir ou reagir, né, em casos semelhantes. Nós que somos imigrantes sofremos isso em qualquer época. Ó, independente de você ter ou não ter documento, de você estar aqui há muito tempo, pouco tempo, existem, gente, existem em qualquer parte do mundo. Aqui aconteceu na Alemanha, inclusive, né, com uma pessoa famosa e tudo, ela vai estar aqui relatando para vocês. Presta atenção com esse caso, que depois a gente completa, vamos lá.
8: Ele contou pra mim que esse colega da escola tinha chegado pra ele e tinha dito que ia chamar a polícia pra mandar o pai e a mãe dele de volta pro país dele, né? E Caetano ficou assustado, porque o que veio na cabeça dele foi... Então quer dizer que eu vou ser separado do meu pai e minha mãe. Eu não tava preparada pra ter essa conversa com ele. E aí ele perguntou, mas a polícia pode vir? E aí eu falei, alguém pode chamar a polícia, mas a polícia vai chegar e não vai acontecer nada. E aí, quando a gente conversou com a professora falou que esse pai realmente, ele é uma pessoa que não gosta de imigrante, é um assíduo apoiador e eleitor da FD, e que essa não tinha sido a primeira ocasião. É muito duro esse tipo de coisa, né? É muito duro, eu acho muito cruel, eu não acho muito cruel somente com Caetano, eu acho cruel com essa criança também, né? Criança é um jardinzinho em que a gente pode plantar muita coisa, inclusive erva daninha, né?
3: Mas é, tem que ter muito cuidado, principalmente com as crianças, né? É uma situação...
8: Caetano, eu não consigo dizer se o alemão dele tem um sotaque, por exemplo, pra mim soa, muito provavelmente tem algum sotaque, né? Mas Caetano não se parece fisicamente com a média do alemão, né? O meu marido, ele é um homem negro, sou uma pessoa parda, então... E Caetano, ele tem muito orgulho de ser brasileiro. Ele fala pra todo mundo que ele é brasileiro, ele fala palavras em português, ele traduz e mostra pros amigos, né? A gente tem uma conversa de que, tipo... falar muitos idiomas é o superpoder dele. Eu acho importante dizer, assim, que apesar do que está acontecendo na Alemanha, na Europa e no mundo, eu me recuso a acreditar que isso define o povo alemão. E eu digo isso pelas pessoas que eu conheço, que estão no meu convívio, mas não é fácil, sabe? Não é fácil. Ele contou pra mim que esse colega da escola tinha chegado pra ele e tinha dito que ia chamar a polícia pra mandar o pai e a mãe dele de volta pro país dele, né? E Caetano ficou assustado, porque o que veio na cabeça dele foi... Então quer dizer que eu vou ser separado do meu pai e minha mãe? Eu não tava preparada pra ter essa conversa com ele. E aí ele perguntou, mas a polícia pode vir? E aí eu falei, alguém pode chamar a polícia, mas...
3: Pois é, é isso aí. Então pra gente resumir, né... Aqui sempre esse caso aconteceu na Alemanha, mas isso acontece em qualquer parte do mundo, gente. Isso acontece aqui nos Estados Unidos, isso acontece em países da Europa e até no Brasil, tá? Porque no Brasil também existe pessoas, né, que são racistas, né, e xenofóbicos. Isso a gente sabe, porque muitas vezes você vê, inclusive nos comentários, quando tem imigrantes chegando no Brasil, né? Aí você vê os comentários de pessoas falando, ah, o que esse povo vem fazer aqui, não sei o quê. Então isso acontece em qualquer parte do mundo. E para isso, você tem que preparar a sua criança. Sim, você tem que estar, né, com o psicológico da sua criança preparado para qualquer reação dessa. Ainda mais como ela fala que o biotipo do filho dela, né, não condiz com os alemãezinhos, né, que são loirinhos, os olhos azuis. Então, isso vai acontecer, né, em qualquer parte do mundo. Porque muitas vezes a criança que nasce de pais imigrantes pode ser até natural do local, como aqui nós temos muitas crianças que são americanas, nascidas aqui, né? Mas o biotipo dela é de mexicano, é de brasileiro, é de indiano, de chinês, dependendo de onde é a descendência, né, dos pais. Então, isso a gente vai passar em todo o tempo, né, em qualquer parte do mundo. Então, a gente tem que estar preparado, preparar sua criança psicologicamente para isso, entendeu? Para não causar traumas, para não ficar nesse trauma que eu falo assim, um pânico, como ele ficou em pânico, né? Como a gente tem aqui muitas crianças nossas agora com esse caso de imigração, né? Muitas crianças estão aí apavoradas, precisando de tratamento, de acompanhamento psicológico, exatamente por causa desse pânico que gera. Porque para a criança, tudo é bem maior do que é para a gente. Uma coisa que é pequena, muitas vezes uma situação pequena, quando vai pelo olhar da criança, para ela aquilo é uma monstruosidade. Tá entendendo? Então, por isso que a gente tem que sentar, conversar, explicar. Isso é muito, muito, muito importante. Porque se você resolveu imigrar, né? Você resolveu ir para outro país, né? Então, você tem que estar preparada psicologicamente para as mudanças, né? Em primeiro lugar, você, né? O adulto, ele tem que se preparar psicologicamente, que ele vai, ele tem que ver como é o local que ele vai morar, né? As leis, a cultura, tudo. Você fazer uma pesquisa, isso é muito importante, entendeu? Para você se preparar. Pra você estando preparada, você preparar a sua família, as suas crianças, né? Então, isso é um ponto muito importante quando a gente fala em imigrar, né? Quando a gente fala em mudar para outro país. Você tem que buscar realmente as coisas como são. Ó, nós temos aqui a participação dele, que há muito tempo não chega por aqui. É o nosso Nando Tubarão, Guga. Nosso golfinho, é golfinho que você chama ele agora, né? É o Nando Tubarão, tá magrinho, ó.
9: Opa! Boa tarde, noite, Guguinha!
3: Que prazer, querido!
9: Guguinha, hein? Guguinha agora tá no shape, hein? Que isso, hein?
3: Também,
9: que
3: né?
9: Que coisa, hein? É, e a mamãe Evelyn só aí na cor, ó. Vermelhinha!
3: É,
9: agora, falando nesse negócio aí, esse assunto de racismo, Evelyn, É complicado falar disso aí, porque pra mim o racismo nada mais é do que o câncer da humanidade.
3: É o que tá acontecendo mesmo, né, Nando? É o câncer da humanidade. Vamos ver aqui quem é, tá chegando aqui, olha só. Gente, não tá dando pra ver o nome porque eu tô sem óculos, mas é um novo ouvinte, final 9701, aqui participando conosco também, pela saudações flamenguista pra Guga. Vamos ver aqui. Deixa eu colocar o óculos. Ah, tá aqui. Eu tô procurando o óculos, né, Guga? É porque o texto é grande. Boa tarde, Evelyn, Guga e todos os ouvintes. Fui eu que enviei mensagem no dia que você colocou o áudio do Padre Fábio de Mello. Ah, tá. Eu estava pedindo áudio. Pensei que era reservado para algumas pessoas. Não, querida. É aqui mesmo. Fala seu nome. Fala pro Guga não levar a sério a crítica do Kildare. Não, não leve tão a sério, não. Continua como vocês estão e pronto. Foi apenas um toque dele. Mas a maioria está gostando e está tudo bem. Saudações flamenguista pra Guga. Tranquilidade. Agora, não assinou o nome. Quem é? Fala aí seu nome. Ah, é o Marden. Obrigada, Marden. Vou adicionar você aqui, né? Colocar o seu nome, é o Marden aqui. Obrigada, meu querido. Viu? Adicionando...
4: Saudação tricolores, meu garoto.
3: Ele é flamenguista, né, Guga? É. Ô, Marden, vou adicionar você no grupo, pode ser? Adicionar você no grupo, porque aí você fica ali ligadinho também em tudo. Se você não quiser ficar no grupo, você pode sair, né? E tá tudo bem. Aí a gente, o contato já tá aqui comigo.
4: Deixa eu falar uma coisa. A questão é a seguinte. Não é a questão do Kildare ter falado, tal, ter dado toque. Não foi só ele, não. Teve mais pessoas que falaram. A gente tenta fazer uma coisa, um programa diferenciado, para ter a participação de vocês. Né? A gente não limita tempo, a gente não faz nada disso. Por exemplo, vou dar um exemplo. Eu tenho, meu patrocinador chega aqui, eu não levo 5, 10, 15 minutos com ele, eu levo uma hora com ele. É a hora do programa, ele vai estar participando com a gente, né? Porque às vezes você tem muita pergunta para fazer, você tem muita curiosidade. Então, 15 minutos não dá para o patrocinador explicar tudo.
3: É,
4: vai vir um advogado aí, se Deus quiser, de imigração. Aí eu vou fazer um bate-papo com ele de 15 minutos. Não dá, porque tem
3: não
4: muita
3: dá.
4: Coisa acontecendo.
3: Uma hora, né?
4: Muita coisa acontecendo que vocês precisam saber. Então, vocês estão perguntando. Então, a gente resolveu, em comum acordo, fazer um programa diferenciado. Tudo bem, às vezes sai até do que a gente estava querendo. Aí vem a participação, vem as brincadeiras, vem tudo isso. E nós aqui somos duas pessoas, já numa idade que todo mundo... Ah, não. São coroas. São,
3: não, eu não.
4: Peraí, Evelyn.
3: Então tá, eu não sou coroa.
4: Tá, você não é coroa, você é uma pré-coroa. Não é uma pré-coroa.
3: Quase.
4: É, quase. Ela é uma pré-coroa, tá, gente? O meu era pré-diabético, hoje eu sou diabético.
3: Aí, Marta falou que você é Guga Tricolor, pronto.
4: Entendeu? Então, a gente brinca, até porque a gente não tá ligado. Se for trabalhar um assunto sério, vocês vão ficar sabendo do assunto sério, que é, olha, pô, é isso, é aquilo. Se não, o programa é de vocês. Nós só somos interlocutores aqui, mas o programa é de vocês. Vocês é que fazem o programa.
3: Vocês que
4: mandam,
3: gente.
4: Às vezes a gente está com a pauta pronta aqui, aí um vem de lá e, puf, larga alguma coisa. Tá aí a gente aqui, né, raciocina rápido e vai em cima daquilo e traz as pessoas. É só isso. Agora, quer um programa sério? Muito sério? Aí eu trago um programa sério. Aí vocês vão ver o Guga mudado, a Evelyn mudada, né? Vocês vão ver a gente falando coisas que vocês nunca ouviram a gente falar, né? Ou aquelas pessoas que já nos seguem há 16 anos, sabe como é que funciona, como começou o programa, como é que funciona. E, cara, vou dizer um negócio pra vocês. Com o modelo que nós tínhamos do programa anterior, eu fui ameaçado, não foi uma nem duas vezes, não. Entendeu? Pela minha forma de colocar as coisas, pelo aquilo que eu estava falando, não foi nenhuma nem duas vezes, não. Então vocês terem uma ideia, mais ou menos, de como a gente fazia o programa anteriormente. Então,
3: olha,
4: fiquei mais tranquilo.
3: O William falou o seguinte: Guga, você é muito inteligente. Atrás de você me sinto um burrinho. Tá?
4: Lá
3: e a Silvia tá aqui participando. Silvia, sua linda, adoro a participação de Silvia. Fala, Silvia.
10: Oi, Evelyn, oi, Guga, tudo bem?
4: Oi.
10: Como é que estão as coisas?
4: Ah, Evelyn,
10: falando a respeito de racismo, né, com as pessoas de outros países, mas também o nosso povo brasileiro, eles são racistas.
3: Demais.
10: Racista não é só... A gente acha que não. Mas é com o próprio povo brasileiro. Às vezes as pessoas falam assim: ah, gente, eu não acho aquela pessoa bonita.
3: Exato.
10: Ah, não sei por quê, não acho. Mas por quê? Porque ele é negro. Aí eles não querem, muitas
3: são
10: vezes
3: críticos,
10: não se identificam,
3: né,
10: não usam a palavra, mas a gente sabe, às vezes tem pessoas bonitas, maravilhosas. Eu estava ouvindo uma entrevista com uma artista, esqueci o nome dela, que ela disse que quando ela chegou na casa dos familiares dela com o namorado, e ela é uma pessoa negra, disse que o namorado virou e falou assim: ó, aqui, gente, tinha uma macaquinha ali no jardim.
3: Ah,
10: que bela,
3: gente,
10: apresentação, né?
3: Que horror.
10: E aí, depois, enfim, ele fala: ah, você ficou chateado com aquilo? Era uma brincadeira, mas brincadeira de muito mau gosto.
3: Exato.
10: Entendeu? Mas eu acho que as pessoas, eles tomam conta dessas coisas. E aí eles falam o que querem. Ah, não, era só uma brincadeira. Imagina.
3: Exato.
10: Ah, não, você ficou triste com isso. Ah, mas você tá gordinha, você tá não sei o quê. E no nosso meio há muito racismo.
3: Muita crítica.
10: Bom,
3: muito.
10: Só isso. Beijo pra vocês.
4: Esse fato que a Silvia tá trazendo aconteceu com a Érica Januza. Quem não sabe quem é a Érica Januza, ela tá fazendo a novela agora de época das 6. Que ela é a mãe da Duda Santos, né? Que talvez vocês talvez não saibam quem é, mas que fez a mocinha na novela anterior, né? A Érica Januza, ela estava com o namorado e ele foi apresentar e
3: a
4: disse:
3: família.
4: Aqui é a macaquinha que eu achei ali no jardim. Ela passou tempo inteiro angustiada, chorando, triste, porque jamais esperaria que a pessoa que estava com ela, ainda depois ele chega para ela e diz assim, mas foi só uma brincadeira, é uma brincadeira que agride.
3: Exatamente, né? E tá obscuro. A pessoa que faz isso já tá no sangue, gente, já tá ali.
4: Deixa eu dizer, né? Deixa eu dizer um negócio pra vocês.
3: Enrustido.
4: Eu não falo, assim. eu sou um cara que eu falo muito pouco inglês. Não falo, não me orgulho de dizer que eu não falo. Porque realmente eu trabalhei muito com brasileiro, acabei deixando a língua de lado, deixei, né? Minha máxima culpa de não falar completamente o inglês. Fala alguma coisa. Então, um dia eu estava conversando com, eu não me lembro com quem, acho que foi com Evelyn, eu não, foi com minha mãe, eu não lembro com quem foi. Uma pessoa olhou para minha cara e disse, olha, aqui você está na América. Aqui vocês têm que falar inglês. Eu disse, o quê? Aí eu respondi em português, o quê? I'm sorry. What say? Aí a pessoa repetiu para mim. Eu digo, repeat, please. Ela repetiu. Eu digo, olha pra mim. Vá tomar no meio do olho do furacão. Ela disse, what? Eu digo, pois é. Vá tomar no olho do meio do furacão. No meio do olho do furacão. Falei em português. As pessoas que entendiam português, tinham os brasileiros, começaram a rir. Aí me perguntavam, mas por que você deu essa resposta pra ela? Eu digo, rapaz, eu tô conversando com minha esposa, com minha mãe, não me lembro. A gente está falando em português, eu tenho que falar em inglês, porque a pessoa está aqui se sentindo incomodada. Outro, eu estava num determinado lugar.
3: Em frame, Renan.
4: Estou conversando com Evelyn.
3: Por telefone.
4: Aí o cara olha para fazer. Fale baixo.
3: Fale em inglês.
4: Fale baixo e fale inglês. Eu digo, vá se lascar, rapaz. Aí eu disse, o que foi? Diga, um vagabundo aqui, como diz Ari Júlio. Um vagabundo aqui, vem, fale baixo.
3: Isso em frame, né? Onde ali é multirracial. William Maciel falou o seguinte, o mundo é feito de pessoas diferentes, mas não superiores. Porque quando um ser é muito superior ao outro, os objetivos perdem o sentido. Direto acontece isso até com pessoas do Brasil, Guga.
4: Deixa eu dizer um negócio pra você. Nós temos aqui um vizinho que é um cara que toda vez que ele chega aqui, ele me encontra, ou ele sempre pergunta por Evelyn.
3: Tentar falar em português.
4: De vez em quando ele vem, faz uma compra e tal, e chega aqui e traz um pão diferente. Já é pra você experimentar. Faz propaganda da padaria onde ele compra essa zorra desse pão, né? Então, toda vez que ele vem aqui, quando ele vem falar comigo, ele fala um pouquinho espanhol, ele vem falar comigo e me pede desculpa por não falar português.
3: Pois é.
4: Ele quando que é eu que deveria dizer ele assim, desculpa, eu não falo inglês.
3: Pra conversar com você.
4: Pra falar, conversar
3: simpático.
4: Com ele.

0: e a gente, né, se completa. É, todos
1: ela
0: sabem,
1: também escuta até, ela ouve
0: todos
1: todo
0: sabem.
1: Beijo, Patrícia.
0: Todos sabem, todos os vizinhos aqui sabem que eu não
1: fala inglês
0: domino o inglês.
1: Mas todo mundo
0: tempo,
1: conversa com o Guga.
0: Todo mundo bate papo comigo, todo mundo conversa comigo. Eu dou minhas pequenas respostas, entendeu? E vou levando. Sei que fica faltando alguma coisa ali, mas eu sei. Então você vê que existe um respeito.
1: Exato.
0: Aqui.
1: Hoje
0: existe
1: mesmo,
0: um
1: conversando na piscina, conversando com ela, explicando, né, que no Brasil eu era interior design e tal. Aqui eu comecei a limpar a casa, que é uma coisa parecida com...
0: Muito, muito parecida.
1: Tem uma coisa, tem muito a ver. É casa, cuidar de casa, deixar a casa arrumada, né? O que é que a arquiteta de interiores faz? Faz o projeto para poder arrumar a casa. E o que é que a faxineira faz como eu? Vai arrumar a casa que tá ali, limpar.
0: É bom, não,
1: então,
0: é igualzinho.
1: Tem uma coisa a ver com a...
0: Inclusive o salário, é igualzinho, mesma coisa.
1: Não, pior que é. Eu ganho mais hoje como faxineira do que como arquiteta no Brasil.
0: Rapaz, eu, quando era pequeno lá em Barbacena, o cartomante olhou pra mim e disse que eu ia casar com a empregada doméstica.
1: Pois é, ele terminou casando mesmo. Ele adorava ouvir...
0: Comecei com arquiteta e terminando com a empregada doméstica.
1: Odaí José, ele ouvia muito Odaí José. E as irmãs dele falavam assim, adoro a graxeira, né? Que falava assim lá no Brasil. No Brasil falava graxeira, aí ó. Aí o racismo.
0: Passava.
1: O racismo, você
0: racismo
1: falando.
0: Não. Sempre tratei com respeito e educação.
1: Então, pronto.
0: Todas elas, independente de cor,
1: pronto.
0: De grau, de
1: uma.
0: Riqueza, de tudo.
1: Casou com uma.
0: Se eu fosse racista, eu não teria ficado
1: casado
0: com você
1: comigo.
0: Porque seu pai é negro.
1: Ó, a Silvia tá aqui falando. Fala, Silvia.
2: Eu de novo. Só pra colocar um adendo aí no que você tá falando, Guga. Você pode ver. Eu, pelo menos, não é que eu sou expert no inglês, não. Eu me viro, entendeu? Nunca fui, como que fala? Repreendida, falando alguma coisa com um americano. Mas brasileiro, gente, uma mania de querer te ensinar inglês, de querer falar, você
1: isso
2: tá
1: é
2: falando,
1: verdade.
2: Se mete na conversa, não sei o quê. Eu faço de conta, você vem falar comigo e eu tô falando com uma pessoa, eu faço de conta que não tô ouvindo. Porque eu não sei que mania é essa que o nosso povo tem de achar que eles são melhores do que os outros, que falam melhor do que os outros. Então eu penso assim, olha, para mim, irrelevante. Porque eu não vou parar minha conversa, entendeu? Para dar atenção para um tipo de gente desse jeito. Aí pega, fala, toma o tempo inteiro, fica falando, fica te corrigindo. E eu falo mesmo, eu falo assim, olha, você dá licença que eu tô falando com ela. Ah, pelo amor de Deus,
1: não,
2: é isso aí.
1: Eles são tão gentis, Silvia, que eles falam assim, não, você fala como ela disse pra mim hoje. Não, você fala inglês muito bem. Você fala inglês perfeito, né? Então,
0: A gente tem que ter humildade. Na realidade, a gente precisa ter humildade. Porque quando você não sabe, por exemplo, eu fui dizer que meu cachorro era cego, eu usei o termo errado. É só eu que estava conversando com uma pessoa no telefone. Ele olhou para mim e fez assim. Guga, não estou querendo lhe corrigir não, mas eu estou só para você falar a palavra correta. É isso. É blind, né? Blind, né? Cego, né? Como é?
1: Blind.
0: Blind. Eu tinha falado errado. Aí ele disse, não tô chamando atenção, nada, só estou querendo que você fale correto. De porra, bicho, não tem, para mim não tem problema. Entendeu? O problema é quando você está falando alguma coisa e aí você fala errado, o sujeito que está do seu lado aí começa a rir. Acha engraçado você estar falando errado. E outra coisa, o brasileiro tem uma mania, que é uma raça ruim. A gente é uma raça ruim. E Evelyn trabalhava com a hispana. E um dia ela chegou para mim e tinha feito a sobrancelha. Tá? Maria, o nome dela. Era Maria, né?
1: Maria.
0: Aí ela chegou para mim e fez assim, a minha...
1: Sobrancelha.
0: A minha parte íntima, não vou usar o nome aqui.
1: Com B, sabe? Que a pessoa
0: a parte
1: ensinou
0: íntima,
1: pra ela.
0: A parte
1: a
0: íntima.
1: A brasileira ensinou pra está, ela.
0: Está,
1: o nome era B.
0: Está perfeita. Aí eu disse, menina, peraí. Quem lhe disse que isso aí é sobrancelha? Eu esqueci agora como é em inglês. É brow, né? Você também
1: brown.
0: Não sabe, né?
1: É.
0: Você também não sabe?
1: Pronto.
0: Dois ignorantes. Aí, dois ignorantes. Aí, ela ficou me olhando assim, disse, você tá brincando? Eu digo, não tô não, porque quer ver? Eu fico pé da vida com isso. Aí chamei Evelyn e chamei Sueli, disse, como é o nome de

0: essa aqui. Aí faz minha fala, por quê? Porque ela tá falando pra todo mundo, perguntando como é que é a parte íntima dela. Tá, pra todo mundo.
1: A Evelyn que é pra frente. Ó, hey Evelyn, e você que ficou com o Guga? Não foi Guga, não? Foi você que ficou com o Guga? A Evelyn que é pra frente, tá vendo? Ai, meu Deus do céu. Vamos ver
0: essa
1: aqui.
0: Grande realidade.
1: Passa no 1.5, mais rápido. Vamos ver aqui José Andrade falando. Fala, José Andrade.
2: Cheguei, Brasil.
1: Ah, José Andrade chegou. Marlene falou, todos nós somos iguais. Simplesmente tem alguns que se acham melhor do que o outro. Não suporto gente metida e a rica. Pois é, Marlene, muito dito mesmo. É assim mesmo. E tem, né...
0: Vou contar um negócio pra vocês aqui, Marlene. Pegando esse gancho seu. Eu tava no Brasil, na reunião com algumas pessoas importantes. E aí, uma pessoa amiga minha, muito amiga minha, chegou para pregou pro marido dela e disse assim, ah, tá nos Estados Unidos, não sei como é que ele se vira, tá nos Estados Unidos há tanto tempo e não fala inglês. Aí ele aí cresceu em cima de mim. Como? Pau, não sei o que, meus filhos falam, todos falam inglês fluente e tal, e não moram nos Estados Unidos, e você? Aí eu fiquei parado olhando pra cara dele e fiz assim, deixa eu fazer uma pergunta pra você. O que eu conquistei sem falar inglês nos Estados Unidos, nesse pouco tempo que eu tenho lá, eu tinha 6, 8 anos aqui, eu acho que eu tenho mais patrimônio do que você, que tem a vida inteira aqui, cara. É, pô, não entendi, eu digo, pois é, hoje eu sou um cara assim, assim, aí eu botei uma grandeza lá em cima, né, e aí eu dei uma humilhada nele. Né? Porque ele quis me humilhar na frente de todo mundo, porque ela falou baixo com ele, ele veio falando, então eu dei uma humilhada. Uma outra vez, gente, eu estava numa festa com a Evelyn, de um amigo meu, um médico, aniversário dele, e aí um colega dele queria de todo jeito operar a Evelyn, né? Fazer uma bariátrica, fazer uma... Não, era cirurgião não, plástico, né?
1: Cirurgia plástica.
0: Cirurgia plástica. Aí perguntou o que é que eu fazia. Você faz o que nos Estados Unidos? Eu digo, eu vendo café.
1: Guga era funcionário do Dunkin'
0: Donuts. Eu funcionário do Dunkin'. Eu não falei que Dunkin'. Eu disse, eu vendo café.
1: Falou verdade.
0: E Evelyn, eu digo, Evelyn tem uma empresa de limpeza. Ela tinha um schedule. Eu não menti, nem Evelyn mentiu. Rapaz, botaram a gente lá em cima. Que tipo de café que você vende? Eu digo, café árabe. É mesmo? Eu digo, café árabe. Aí começou daqui, o cara queria de todo jeito operar
1: não
0: Evelyn.
1: Não mentiu de jeito nenhum, de jeito falou nenhum.
0: Eu não disse que eu não trabalho, eu vendia café no Dunkin' Donuts. E Evelyn tinha um esquete de casa.
1: É,
0: né?
1: Que empresa de
0: então,
1: limpeza.
0: Então você vê que às vezes...
1: A colocação, né?
0: Não é só a colocação, a importância que o outro dá é aquilo que você tem a oferecer.
1: Pois é.
0: Né? Se você oferece humildade... Se você oferece que você não tem nada, que você tá, as pessoas lhe deixam de lado. Não. Né? Mas quando você oferece...
1: vale o quanto pesa,
0: exatamente.
1: Né?
0: Quando você oferece algo mais...
1: A gente vale menos,
0: entendeu?
1: Porque a gente tá menos pesado.
0: Algo mais, aí as pessoas já lhe olham de outro jeito.
1: Ô, Guga, quanto pesa? Eu falei certo. Você vale quanto pesa?
0: Vale
1: não
0: é quanto,
1: não.
0: O que tem, vale quanto pesa.
1: É isso mesmo?
0: E aí, vocês terem uma ideia... Vou contar rapidinho aqui. Quando nós fomos pela
1: primeira... Esse Guga é malandro, William. Tá...
0: Quando nós fomos a primeira vez no Brasil, teve até banda lá esperando a minha Evelyn. E a música era essa, Evelyn, tá naquela toda. E pessoas que diziam que eu jamais ia entrar aqui.
1: Isso.
0: Né? E tava lá no meio, lá da turma toda, cantando.
1: 6h56, Guga. Hernando de Chu falando.
3: Au!
1: Que isso,
0: bichona.
1: Gente? Oh, meu Deus do céu. E eu fui botar correndo porque, né, já tá chegando no final. Senão não dá. Deixa eu ver se tem mais alguém aqui falando. O Marden tá falando aqui. Fala rapidinho, Marden. Manda aí pra eu poder colocar no ar. Porque
0: tá
1: senão
0: vendo
1: não dá
0: que
1: tempo,
0: eu mudei o programa hoje? Tá vendo?
1: É, e passou rápido, do mesmo jeito.
0: Tá vendo? E passou rápido. Eu
1: não
0: mudei o contexto do programa
1: toda.
0: E passou rápido, tá vendo?
1: Não deu tempo. Olha, gente, segunda-feira, Evelyn, por favor, é possível me enviar o áudio do Padre Fábio de Melo, por favor? Eu vou procurar aqui, tá? Eu vou procurar a Marden e te mando, sim. Com certeza. É porque é do Instagram, Tá, vou ver se tá aqui ainda, aí eu te mando. Um beijo, meu povo lindo que tá aqui já participando. O Gabriel tá aqui falando até agora, Guga não falou, sextou. Fala, Guga, sextou. Sextou!
0: Sexta-feira, um dia antes do sábado, um dia depois na quinta, sexta-feira.
1: Bora, Guga, sextou sem Bahia, diz o Gabriel.
0: Sem fala. Bahia, sem Bahia.
1: Fala, William
0: Gabriel,
1: Maciel.
0: Obrigado, tá?
2: Hoje eles nem colocaram a música do César Pinheiro, sextou.
1: Eu coloquei, sim.
0: Oxi. A primeira coisa.
1: A primeira coisa que eu coloquei foi hoje,
0: sextou. Você tava onde?
1: Você tava onde que você não viu?
0: Quem foi? Meu
1: é o William Maciel.
0: Você tava onde, William?
1: Ele tava fazendo alguma coisa, chegou atrasado. Depois que é os outros que chegaram atrasados.
0: Tava fazendo totô, não foi?
1: Que isso, Guga?
0: Falei totô.
1: Gente, você chegou atrasado, o Gabriel falou. Viu, William? Toma! Toma!
0: Todo mundo ouviu a música?
1: Só ele que não. Sextou.
0: Calma,
1: é dia
0: Dexter,
1: de cachaça,
0: calma.
1: Cerveja gelada, bem, meu amor. Ah, ele tava vendo o JP que o Gabriel falou, que ele devia estar vendo o JP. Não é, João Paulo? João Paulo tá aí na escuta também.
0: João Paulo tá trabalhando muito, gente.
1: Ô, Marden, se você não aguentar o grupo, você bota no mute, tá? Porque lá é movimentado, graças a Deus.
2: Peraí.
1: E lembrando, o Dex já tá chamando o Guga. Ah,
0: é o produtor. É o produtor do programa.
1: O produtor, ele sabe que acabou. Gente, um beijo, muito obrigado. Uma boa sexta-feira, um bom final de semana. Se beber, não dirija. Se dirigir, não beba, tá? E a gente volta na segunda-feira com o doutor Fabiano Crespo aqui conosco.
0: Se for, tá? Se for beber, chama
1: beijo,
0: Zé Pereira.
1: Aqui é
0: faça, como faça como Sandra Marilene. E Marilene.
1: É.
0: Chama o Zé Pereira.
1: Pois é, hoje é dia de chamar o Zé Pereira. Vamos lá pro 416 da Boston Post Road East. Vamos soltar a voz lá no Brasil Stand Grill, viu? Vamos lá cantar. Tá chegando aí a premiação. Hoje eu tava conversando com o Gilca e com outras pessoas sobre o karaokê, né, de verão. Então vamos lá. Um beijo, meu povo. Obrigada, viu? Até segunda, se Deus quiser. Com o doutor Fabiano Crespo.
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0: Louvado seja nosso Senhor Jesus Cristo, para sempre seja louvado. Hoje, gente, hoje é quarta-feira mariana, mas hoje que dia especial. A 13 de maio, na Cova da Iria, no céu aparece a Virgem Maria. Hoje é dia de Nossa Senhora de Fátima. Gente, é um dia mais que especial. O céu e a terra se comunicam por intercessão de Nossa Senhora e a grande revelação de Nossa Senhora de Fátima. Como você sabe, eu estou em peregrinação e você, desde o começo de maio, tem mandado as intenções exatamente pelo dia de hoje, Nossa Senhora de Fátima. Mas não para hoje não, você continua a mandar suas intenções. Eu estou aqui com você, mas em peregrinação. E para onde que eu estou caminhando na peregrinação? Passando por todos aqueles países e caminhando para Fátima, porque Pentecostes será em Fátima. Então é ali, nessa ermida, que levarei as suas intenções do dia de hoje e até eu chegar lá. A equipe está anotando, a Associação Evangelizar, e eles vão me enviar. Os que chegarem depois eu vou imprimir lá em Fátima e vou colocar na ermida de Nossa Senhora de Fátima. Amado povo de Deus, saúdo pela Rádio Evangelizar, de onde tudo começa, e as rádios irmãs, cujos nomes cito neste momento.
1: Senhora, o nome indagaram do céu.
0: Saúde a você pela TV Evangelizar, sinal digital em todo o país, em várias cidades, canal aberto. Pelo YouTube, Padre Manzotti Oficial. E você, é pelo YouTube Oficial que você vai assistir hoje a missa especial, porque inacreditável, é a missa que você vai acompanhar comigo em peregrinação de Nossa Senhora de Fátima hoje. Onde eu estiver, hoje naturalmente celebro Nossa Senhora de Fátima. Fique atento. Pelos aplicativos da Associação Evangelizar é preciso, e todas as plataformas digitais. Nossa Senhora de Fátima, rogai por nós. Nossa Senhora de Fátima, rogai por nós, em nome do Pai, do Filho e do Espírito Santo. Amém. Naquele tempo, disse Jesus a seus discípulos: tenho ainda muitas coisas a dizer, mas não sois capazes de as compreender agora. Quando, porém, vier o Espírito da verdade, ele vos conduzirá à plena verdade, pois ele não falará por si mesmo, mas dirá tudo o que tiver ouvido, e até as coisas futuras vos anunciará. Ele me glorificará, porque receberá do que é meu e vou-lo anunciará. Tudo o que o Pai possui é meu. Por isso, disse o que ele receberá e vos anunciará é meu. Senhor, obrigado, porque hoje não tem como não lembrarmos do testamento da cruz. Mulher, eis aí teu filho. Filho, eis aí tua mãe. Maria, ela realmente levou a sério, e ela nos tomou por filhos. Por isso é chamada a mãe da igreja, por isso é chamada a nossa mãe. Ela é chamada auxiliadora nas graças. E Deus permitiu algumas aparições, como as que celebramos hoje, Nossa Senhora de Fátima, em 1917. Nossa Senhora de Fátima profetizou aos três pastorinhos, Lúcia, Francisco, Jacinta, que a humildade,
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0: a humanidade,
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0: Não desse ouvidos aos apelos que ela iria fazer, começaria uma segunda guerra mundial, e de fato aconteceu. Tinha mal acabado a primeira. Queridos irmãos e irmãs, Nossa Senhora apareceu com permissão de seu filho Jesus a estas três crianças, Lúcia, Francisco, Jacinta, para pedir a conversão, pois do contrário, duras perseguições desencadearia contra a igreja, e a mão de Deus puniria a terra com sua infidelidade. Pedia a conversão. Nossa Senhora se manifesta e pede orações, sacrifícios para reparação contra os pecados cometidos contra Deus. Pede que nos dediquemos à oração dos pecadores e recomenda insistentemente a recitação do terço. Desde a primeira à última aparição, esta foi a tônica da aparição de Nossa Senhora de Fátima. Lembremos que são várias aparições, 6 aparições. Ela aparece e vai pedindo conversão, pede o terço e mudança de vida. Então reza comigo. Ave Maria, cheia de graça, o Senhor é convosco. Bendita sois vós entre as mulheres, e bendito é o fruto do vosso ventre, Jesus. Santa Maria, Mãe de Deus, rogai por nós, pecadores, agora e na hora de nossa morte. Amém. Nossa Senhora de Fátima, nós te pedimos, Mãe, que hoje acolha, Mãe, todos os pedidos que são apresentados, todos aqueles que estão levando até a tua presença doentes, desenganados dos médicos, depressivos, pessoas que estão no Brasil inteiro rezando e suplicando. Nossa Senhora, atenda a nossa prece, escute o clamor, toma com filial atenção estas pessoas e leve-as a teu filho Jesus. Nossa Senhora, estamos em pleno mês de maio, teu mês, e é isso que te pedimos, Mãe. Fica conosco durante todo este programa, atenda as nossas preces, escute o nosso clamor. Rogai por nós, Santa Mãe de Deus, para que sejamos dignos das promessas de Cristo. Rogai por nós, Santa Mãe de Deus, para que sejamos dignos das promessas de Cristo. Amém. Eu vou para o intervalo e eu volto já. Hoje, dia de Nossa Senhora de Fátima. Eu volto já.

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0: Bom, querido povo de Deus, você entendeu, né? Hoje é um dia muito especial, dia de Nossa Senhora de Fátima. E me quero saudar todos os que fazem aniversário onomásticos, as Fátimas da vida. E lembrando que hoje é o dia e de fato deve estar uma festa enorme em Fátima. Eu ainda não estou em Fátima, estou caminhando para Fátima. Então você pode continuar mandando até o final do mês, porque na verdade eu volto quase no final do mês. Vai mandando pela Obra Evangelizar, ligue 0800 410 6060. Vai mandando suas intenções para poder colocar lá num livro, brochura. Eu sempre faço isso, registro para você. 0800 410 6060 41 3221 6060. Gente, antes de falar propriamente de Fátima, já vou atender a filha de Deus. Você sabe que assim como o nascimento de Jesus foi anunciado pelo arcanjo, eu queria lembrar que a aparição de Fátima foi precedida da aparição do anjo de Portugal, o anjo da luz. Foram várias aparições. Quando eu chegar lá, os peregrinos vão fazer comigo esse percurso, mas você já sabe um pouco da história. Inclusive, os anjos ensinaram os pastorinhos a rezar uma oração que nós cantamos, que é: meu Deus, eu creio, adoro, espero e amo-vos, peço-vos perdão pelos que não vos amam, não adoram, não esperam e não vos amam. Queridos irmãos, esta oração é muito forte e foi ensinada pelos anjos. E ele se prostrava e se prostrou três vezes por terra e disse a Lúcia, Francisco e Jacinta: rezem assim. Portanto, era uma preparação para a aparição de Nossa Senhora. Mas percebe a dimensão eucarística da própria aparição de Fátima? Vou repetir. Não é uma devoção que se foca em Nossa Senhora. Sim, Maria apareceu, mas ela por si só já conduz à Eucaristia. Amém. Filha de Deus, que a paz de Jesus esteja com você. Alô?
1: Bom dia, padre.
0: Bom dia, filha de Deus. Hoje, dia de Nossa Senhora de Fátima. Você fala de onde?
1: Guarujá, São Paulo.
0: Filha de Deus de Guarujá, São Paulo. O que você quer colocar diante de Deus, filha?
1: Então, padre,
0: Mas fale mais alto, não tô ouvindo direito.
1: Meu marido, ele bebe muito. Em desespero, eu acabei procurando um curandeiro. Eu fiz certo, eu acho que é errado. Eu queria uma orientação.
0: Bom, eu vou repetir para que todos entendam. Teu marido bebe muito, é alcoolista?
1: Ele fala que não, mas ele bebe e fuma, sim.
0: E aí no momento de quê?
1: Desespero,
0: um curandeiro.
1: Isso.
0: Eu começo perguntando para você, como é que foi esse procurar o curandeiro?
1: Então, eu já participo da Igreja Católica, já faço acompanhamento, né, daquele ciclo que a gente participa.
0: Mais alto, filha, por amor de Deus, sim.
1: Eu faço parte daquele acompanhamento na Igreja Católica, aí me indicaram esse curandeiro. Enquanto desespero, eu acabei procurando. Sei que não é correto, aí eu tô sentindo muito culpada.
0: Então você já sabe, se perguntou se é correto ou não é correto. Primeiro, me estranha que você, participando na igreja, alguém lhe indicou um curandeiro. Então, sim, sinal que você não está num lugar muito bem, num lugar muito bom. Escutou?
1: Sim.
0: Segundo, eu preciso uma pergunta. Esse curandeiro pediu roupas, pediu algum objeto, deu algum objeto, ofereceu alguma comida, vocês comeram?
1: Não, eu não pedi objeto, nem roupa, nem nada. Só pedi o nome dele.
0: Certo. Você levou alguma coisa para dentro de casa?
1: Não.
0: Tá. Não levou nenhuma peça de roupa para ele?
1: Não.
0: Tá. Pagou caro?
1: Sim.
0: Então, vamos desconstruir. O caminho de volta é: você tem que procurar um padre e confessar isso. É o primeiro passo fundamental. Inclusive, abstenha-se da Eucaristia. Primeiro vai confessar. Depois, o padre vai saber orientar você num ato de fé, fazer a penitência. Filha, tudo bem. Se você fizer isso, você está arrependida?
1: Estou muito, padre, estou muito arrependida.
0: Você está arrependida ou está com medo?
1: Não, estou arrependida mesmo.
0: Que bom. Então, se você está arrependido, está resolvido.
1: Ao arrepender.
0: Hã?
1: Ele me cobrou um valor e eu paguei um valor. Aí fiquei entendendo o restante. Eu não vou dar a continuidade nisso, eu não quero isso.
0: Bom, aí é uma decisão sua.
1: Não, eu não quero.
0: Então, corte. Corte o mal pela raiz.
1: Sim.
0: E se você é de igreja, filha, você não precisa procurar fora, porque você tem tudo dentro da igreja.
1: Sim, sim.
0: E aí, conduza teu marido ou por uma pastoral da sobriedade, ou por um Al-Anon, ou para o AA, faça alguma coisa nesse sentido, e é no joelho dobrado, é na confissão, é na Eucaristia, que eu proclamo, por intercessão de Nossa Senhora, que você vai receber esta graça, filha. Diga, eu
1: Amém.
0: Tomo posse.
1: Eu tomo posse.
0: Meu marido será liberto.
1: Meu marido será liberto.
0: Pelas santas chagas de Jesus.
1: Pelas santas chagas de Jesus.
0: E olha, eu digo mais, você me acompanha sempre?
1: Sim.
0: Inclusive ali tem TV Evangelizar.
1: Eu né? assisto.
0: É, no Guarujá tem a TV Evangelizar, canal 50.1. Eu quero que você, isso você vai fazer. Você vai pegar uma peça de roupa, vai colocar na frente da televisão, você vai colocar a foto do teu marido, vai benzer a água e quando ele chegar, você vai dar água benta para ele. E ele um dia vai dizer assim: no copo que eu bebi a cachaça, eu bebo a água benta de Deus. Você escutou?
1: Tá bom.
0: Mas o passo é importante. Vá confessar e volte a comungar.
1: Sim.
0: E corte o relacionamento. Se por acaso ele me ligar, padre, não atenda. Corte do seu celular, bloqueie.
1: Tá bom.
0: Que Deus abençoe, filha. E hoje não é por acaso dia de Nossa Senhora de Fátima. Vou levar o teu nome. Quando eu chegar lá, já coloque em oração. Mas seu nome já está aqui. Você vai ter que. Eles vão puxar a tua linha para que você dê o teu nome para levar na ermida de Nossa Senhora de Fátima. Minha saudação, TV Evangelizar, canal 50.1. Dom Joaquim Giovanni Mol Guimarães, da Diocese de Santos. Escute esse testemunho.
2: Sou Lohane de Romaria, Minas Gerais. É sobre a minha filha, Maria Júlia. Aos 4 aninhos, ela foi diagnosticada com diabetes tipo 1. E antes mesmo do diagnóstico, que podia ter sido da pior forma, já era Deus que conduzia cada detalhe. Foi Ele que me deu discernimento para procurar os exames por conta própria, já que ela não apresentava sintomas de diabetes. Era bem saudável. Foi a mão de Deus que colocou a médica no nosso caminho no exato momento em que precisávamos. Até o laboratório que me ligou para falar do resultado, antes mesmo de ser liberado o exame, foi o cuidado de Deus. Hoje, Maria Júlia tem apenas 7 aninhos, já faz ponta de dedo sozinha e logo se auto-aplicará as insulina. Mesmo tão pequena, aprendeu a conviver com a condição, sem reclamar, sem se queixar, sem chorar, mesmo com a barriguinha roxa de tantas doses diárias de insulina. Deus nos fortalece, nos capacita todos os dias e nos faz enxergar que até no vale da sombra existe misericórdia.
0: Isso.
2: Essa é a nossa missão, Padre.
0: Isso.
2: O que é impossível para a medicina, para Deus nada é. Por isso, tudo posso naquele que nos fortalece. Graça alcançada é graça testemunhada. Toca o sino, sacristão.
0: Louvado seja Deus, Lohane, de Romaria, Minas Gerais. Lá, Dom Paulo Mendes Peixoto, da Diocese de Uberaba. Queridos filhos e filhas, Nossa Senhora de Fátima, rogai por nós. Nossa Senhora de Fátima, rogai por nós. Nós vamos para o intervalo e nós voltamos com a leitura orante de Jó. E você, tá gostando? Partilhe conosco, 41-3221-6060. Mande um WhatsApp, mande um áudio para nós. Nós voltamos já. Volte comigo, povo de Deus.

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0: A 13 de maio na Cova da Iria Nossa Senhora de Fátima hoje. E o Brasil, o mundo inteiro reza. Você vai mandando as suas intenções. Mas tem algo que me chama a atenção, que numa das aparições mostra aos três pastorinhos. Lúcia fica impressionada, escreve depois, mostra o inferno, aterrorizante, e ensina uma oração que inclusive foi colocada no nosso terço. Ó meu Jesus, perdoai-nos e livrai-nos do fogo do inferno, levai as almas todas para o céu e socorrei principalmente aos que mais precisarem. Repita comigo. Ó meu Jesus, perdoai-nos e livrai-nos do fogo do inferno, levai as almas todas para o céu e socorrei principalmente aos que mais precisarem. Amém. Nossa Senhora de Fátima, rogai por nós. Nós vamos para a leitura orante. Hoje tem algo novo. Você tem gostado da leitura orante? Vamos lá, gente. Hoje, Bíblia aberta, cartilha de oração.
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0: Gente, o texto de hoje é Jó, capítulo 2, versículo 11 ao versículo 13. Jó, capítulo 2, versículo 11 ao versículo 13. Se você perdeu ontem, ontem foi sobre a mulher de Jó. Hoje, os amigos de Jó. A primeira parte. A primeira parte dos amigos de Jó. Sem pressa. Nós temos muito tempo para Jó. Capítulo 2, versículo 11. Jó tinha três amigos. Elifaz, da região de Temã. Bildade, da região de Sua. Zofar, da região de Naamá. Três amigos: Elifaz, Bildade, Zofar. Eles ficaram sabendo das desgraças que haviam acontecido a Jó e combinaram de fazer-lhe uma visita. Veja aqui, tudo de bom. E é assim que se espera de alguém: que não se seja amigo só nas horas boas, na hora da bonança, na hora do dinheiro fácil, nas horas das risadas largas, na hora do churrasquinho, na hora... Não. Amigo verdadeiro é aquele que age gratuitamente. É o primeiro aspecto dos amigos de Jó. Decidiram ir visitar Jó. E eu pergunto aqui: quando você sabe que alguém está mal, eu vou começar doente, você visita? Ai, padre, eu não tenho tempo. Visitar aos doentes. Estive doente e não me visitastes. Fica aqui essa deixa. Tudo brotando de Jó. Quando foi que não fizemos isso? Quando não fizestes a um dos pequeninos? Mas a segunda pergunta: que amizade é sua? Às vezes, até na família, quando uma pessoa começa a ter dívida, eu não vou nem ligar, mas não vou nem mandar o WhatsApp, vai que me pede dinheiro. Quando a pessoa entra na desgraça, de preferência você passa longe. É ou não é? Resolveram, combinaram fazer uma visita para Jó, para falar como estavam tristes pelo que lhe havia acontecido e para consolá-lo. Perceba, Como é importante isso. Os amigos de Jó decidiram ir visitá-lo para falar como estavam tristes pelo que lhe havia acontecido e para consolá-lo. De longe, eles não reconheceram Jó. Coloca a imagem de Jó. Claro, se antes viam Jó todo imponente, Jó com as suas vestimentas, cercado de empregados, cercado de filhos, com a casa, com bem-estar, não reconheceram Jó. Voltemos ao texto. Mas depois, quando viram que ela era ele, começaram a chorar e gritar. Sinal de comoção. Em sinal de tristeza, rasgaram as suas vestes e jogaram pó para o ar sobre a cabeça. É um sinal de humilhação. Começaram, quando reconheceram que era Jó, começaram a chorar, gritar, rasgaram as vestes, jogaram pó sobre o ar na cabeça. Em seguida, sentaram-se no chão. Olha a empatia. Eles não ficaram em riste. Eles não ficaram olhando de cima para baixo. Eles se sentaram no chão, sentaram ao lado do enfermo, tocar na mão do doente que está em casa. E ficaram ali 7 dias e 7 noites. Não disseram nada, pois viam que Jó estava sofrendo muito. Esta é a atitude que se espera de um amigo, de um cristão. Eu reflito isso, e você quer aprofundar essa leitura orante? Na página 84, inabalável, com fé, a tempestade vai passar. Hoje, em tempos de redes sociais, as conexões superficiais e amizade verdadeira se faz ainda mais necessária. Muitos, como Jó, enfrentam dores profundas e precisam de amigos que saibam escutar, não julgar. Precisavam de presença, não de respostas. Somente chamados a ser esses amigos, somos chamados a ser esses amigos hoje, a estar com quem sofre, mesmo quando não sabemos dizer. Página 84. A amizade cristã é permeada pela caridade, é sinal de amor de Deus na vida dos outros. E ali eu dou um exemplo de como São Tomás de Aquino fala da amizade. Atenção, ainda nessa página, inabalável. Como sacerdote, leia. Penso que essa passagem do livro de Jó pode nos dar 3 lições preciosas. Veja ali as lições. Reze comigo agora. Senhor, há tantos Jós nos dias de hoje. Há tantas pessoas enfermas, sentadas nas cinzas, porque perderam tudo. Faz-me solidário, Senhor, que a minha amizade não seja momentânea, interesseira. Faz-me um amigo sincero. Faz-me um amigo presente. Coloque em mim empatia, Senhor. Eu vou para o intervalo e volto rezando.

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0: continuemos a rezar. Senhor, que a minha amizade seja verdadeira e que eu tome essa atitude de visitar os amigos, os familiares doentes ou quando estiverem na penúria, que eu não me esconda ou finja não conhecer, que eu não tenha amizades interesseiras. Senhor, que eu tome essa atitude de tomar a dor do outro, porque Jesus, quantas vezes fostes um homem movido de compaixão, chorastes pelo amigo Lázaro, quantas vezes, tomado por compaixão, disse: é uma multidão sem pastor, dai-me, Senhor, a verdadeira amizade, e quando eu chegar, que eu não queira, que eu não sinta necessidade de dar respostas, se não as tenho, dai-me a graça de ficar em silêncio, que eu não julgue, mas que me coloque ao lado da pessoa que está necessitada. Eles ficaram sentados ao lado dele 7 dias e 7 noites e nada disseram, porque viam que estava sofrendo muito. Que eu possa estar do lado e no meu silêncio rezar pelos meus amigos e pelos que estão sofrendo. Amém. Esta foi a leitura orante de hoje, os amigos de Jó. Mas não termina não, porque os amigos não vão falar nada, vírgula. Vem a parte 2 dos amigos. Mas isto é outro capítulo. Zélia, que a paz de Jesus esteja com você, Zélia. Zélia? Alô?
1: Estou aqui.
0: Zélia, escute um testemunho. Já tentamos falar com ela. Escute um testemunho.
2: Quero deixar meu testemunho.
0: Pois
2: quando
0: não.
2: O senhor começou a novena pro presente espiritual,
0: sim,
2: meu marido estava desempregado e a gente estava rezando e orando e pedindo a Deus que ele conseguisse um emprego, né? Aí eu disse: eu vou fazer o presente espiritual pro meu marido. E comecei a fazer. Padre, no sétimo dia...
0: Olha aí que coisa linda, gente.
2: A gente foi entregar um currículo numa empresa ali. Assim que chegamos em casa, essa empresa ligou. E agora ele vai começar a trabalhar, padre.
0: Que maravilha.
2: Estamos muito, muito felizes.
0: Que bom.
2: E muito obrigado pelas suas palavras. Muito obrigado pelo seu incentivo. Graça alcançada, graça testemunhada.
0: Amém. Deus abençoe, filha de Deus. Bom, vamos ver se conseguimos. Zélia, bom dia.
3: Pode falar. Bom dia, padre.
0: Deus,
3: a sua bênção, padre.
0: Deus abençoe. Você fala de onde, Zélia?
3: De Joinville, Santa Catarina.
0: Meu abraço a Joinville. Como que você me acompanha ali em Joinville?
3: Pela rádio Arca da Aliança.
0: Meu abraço, Arca da Aliança. E também temos a TV Evangelizar, canal 49.1. Toca a corneta.
3: Isso, às vezes eu assisto pela TV também, padre.
0: Tá bom, diga lá, Zélia.
3: Isso, padre, eu peço oração pela cura da minha coluna.
0: Coluna.
3: Coluna e joelho, tá?
0: Tá.
3: Isso, assim eu tô bem, mas eu peço oração pro senhor pela cura da minha coluna e joelho. E gratidão também pelo trabalho do meu esposo, ele já é associado à Rádio Evangelizar.
0: Amém.
3: Isso, por toda a minha família também, tem 4 irmãos aqui em Joinville, mas eu sou natural do Rio Grande do Norte.
0: Tá bom, filho.
3: Cidade de Pau do Cerro, próximo a Mossoró.
0: Tá certo.
3: É a minha cidade natal. Isso.
0: Zélia, como
3: mas
0: é que...
3: moro já há 32 anos em Joinville.
0: Como é que é o nome do seu marido?
3: Luiz Carlos de Borba.
0: Tá,
3: ele já
0: certo.
3: É associado à TV Evangelizar, com o padre Reginaldo.
0: Tá
3: ele
0: bom.
3: Já recebe o jornalzinho.
0: Que bom.
3: Certinho, tudo certinho, né? Isso. Mas ele está bem, agradeço pelo trabalho dele, pela saúde dele, por toda a minha família. Gratidão também.
0: Tá certo, minha filha.
3: Oração por toda a minha família.
0: E coloca sua coluna e seu joelho. Deus abençoe Zélia de Joinville. Lá nós temos a TV Evangelizar, canal 49.1, Rádio Arca da Aliança FM, Dom Francisco Carlos Bach, da Arquidiocese de Joinville. Hoje, 13 de maio, na Cova da Iria. 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Faça isso agora. Isso mesmo, vai lá, faça como tantas pessoas fizeram, de Carangola, Marcina Ferreira Mafra Lopes, tá ali ó, lá de Recife, Pernambuco, Daniela dos Santos de Itabira. Hoje, gente, dia 13 de maio de 2016, eu fiz a doação do Livro Ouro. Espero esse registro. Eu vou atender, que está desde o começo. José Roberto, que a paz de Jesus esteja com você. Bom dia.
4: Bom dia.
0: Você fala de onde, José Roberto?
4: Eu falo de Natal, Rio Grande do Norte.
0: E acompanha como?
4: Eu acompanho o seu operário 91.9.
0: Tá certo. Fala, filho, que logo o sacristão tira a gente do ar. O que você quer partilhar?
4: Padre, que eu recebi uma graça de São José o ano passado. Eu queria dar esse testemunho, né?
0: Por favor, pode falar agora.
4: Que meu filho tava, ele trabalhava, mas não era registrado, entendeu? E daí eu fiz, o senhor começou na venda de São José e pedi pra fazer, né? E eu fiz pedindo duas graças, mas a principal graça era de eu entrar com meu filho, que ele queria ser pai. E São José prometeu um emprego para ele, que ele ia ser pai também, entendeu?
0: E registrado?
4: Registrado, só ser registrado.
0: Oh, meu Deus, que bom!
4: E no último dia da novena, meu filho foi chamado para entregar os currículos na empresa, e até hoje, graças a Deus, está empregado.
0: Amém! A São José rogou?
4: São José prometeu.
0: Amém! Você quer deixar alguém em oração, José Roberto?
4: Eu quero deixar toda a minha família, padre. E principalmente minha mãe, que ela tem os problemas de saúde.
0: Como é que é o nome da mãezinha?
4: Francisca Gomes de Lima.
0: Mais alguém?
4: Não, toda a minha família.
0: Tá bom, filho. Obrigado por ter ligado, José Roberto.
4: Nada, padre.
0: Deus abençoe, Natal! TV Evangelizar, canal 16.1, rádio 96 FM, Felinto Rodrigues, rádio 87.9, aqui no Neto, Rural FM, Ivanildo, Dom João Santos Cardoso, da Arquidiocese de Natal. Escute esse testemunho, vai lá.
5: Olá, eu sou a dona Socorro, sou aqui de Manaus.
0: Manaus.
5: Sou associada.
0: Brasil inteiro.
5: E quero deixar o testemunho de que ano passado, na novena da mãe de Guadalupe, eu pedi uma graça de vender um sítio que nós tínhamos, que estava assim empacado. E para honra e glória de nosso Senhor, por intercessão da mãe de Guadalupe, nós vendemos o sítio. Graça recebida. É graça testemunhada. Toca o sino, sacristão. Essa padre, Deus abençoe grandemente.
0: Deus abençoe, Socorro de Manaus, Rádio Logos FM, Gilson de Oliveira Nascimento, que transmite o programa. Minha saudação ao cardeal arcebispo Dom Leonardo Urchsteins, da Arquidiocese de Manaus. Amado povo de Deus, você sabe que eu estou em peregrinação, mas ainda tenho mais uma peregrinação esse ano. Ainda dá tempo de você ir comigo para Passos da Misericórdia, Hungria, Áustria, República Tcheca e Polônia. Aproveita o intervalo agora e pede para a Silvia e a Sandra que mandem para você o prospecto 419.

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E prepare-se, filho e filho, vamos fazer uma oração à Nossa Senhora de Fátima. Ainda agora, ainda temos a novena, que é Jesus das Santas Chagas, dai-nos a cura interior. Hoje, aniversário da Rádio Cidade Mato Grosso, completando 40 anos, onde temos a TV Evangelizar, canal aberto, canal 20, 21.1. Aniversário da rádio Iracema FM, Setubinha, Minas Gerais, 104.9 FM, Bezerros, Pernambuco, Arena FM, Ubiratã, Paraná, Capital 91 FM, Cianorte, Paraná, Cidade FM, Arcos, Minas Gerais, Cruzeiro do Sul FM, Cruzeiro do Sul, Paraná, Esperança FM, Itapipoca, Ceará, Estúdio FM, Itá, Santa Catarina, Terra do Sol FM, Hidrolândia, Ceará, Tucumã FM, Novo Aripuana, Amazonas, e TV Evangelizar 16.1, Santo Antônio da Platina e Sertão Online, Custódia, Pernambuco. Povo de Deus, é o momento mariano. E quero dizer isso para você, por quê? Porque nós vamos rezar a Nossa Senhora. Hoje é dia de Nossa Senhora de Fátima, fica atento que eu vou avisar no Instagram o horário da missa. Filho amado, povo querido, Nossa Senhora de Fátima, estou em peregrinação caminhando para lá. Então você pode ir mandando as intenções. Já mandou hoje? Amanhã, depois, até eu chegar em Fátima. E lá vou filmar entregando, lá na ermida. 0800 410 6060, 41 3221 6060. Mande as suas intenções. É uma campanha de oração. E até eu chegar na peregrinação em Fátima para Pentecostes, mande a sua intenção. Reze comigo agora. Santíssima Virgem, que nos montes de Fátima vos dignastes revelar aos três pastorinhos os tesouros de graças que podemos alcançar rezando o Santo Rosário. Ajudai-nos a apreciar sempre mais esta santa oração. Meditando os mistérios da nossa redenção, alcancemos as graças existentes que pedimos hoje. Qual é a graça que mais você pede a Nossa Senhora de Fátima? Ó meu bom Jesus, perdoai-nos e livrai-nos do fogo do inferno. Levai as almas todas para o céu.

0: e socorrei principalmente aos que mais precisarem. Nossa Senhora de Fátima, nós te pedimos e consagramos toda a nossa família. Ó Imaculado Coração de Maria, assim foste apresentado, ó Mãe, aos três pastorinhos, nós te consagramos um mundo em guerra, em ruínas, nas estruturas sociais e familiares. Pedimos também pela Igreja do Teu Filho, Nossa Senhora de Fátima, rogai por nós. Amém. E agora, juntos, o sexto dia da novena, Jesus das Santas Chagas, restaurai o meu coração.
1: A tempestade vai passar.
0: Deus de misericórdia e renovação, venho diante de ti com o coração em ruínas, clamando por teu sopro de vida sobre o que quebrou. Restaure em mim o que o tempo desgastou. O que a dor silenciou, o que a esperança esqueceu, onde há cansaço, traz vigor, onde a ferida derrama cura, onde há vazio, preencha com sentido, refaz meus passos, reconstrói meus sonhos, renova minha fé. Tu és o Deus que faz tudo novo, então faz de mim um novo ser, com raízes mais profundas, com amor mais inteiro, com paz que não se abala. Jesus das Santas Chagas, restaurai meu coração. Jesus das Santas Chagas, restaurai meu coração. Jesus das Santas Chagas, restaurai meu coração. Salve Rainha, Mãe de Misericórdia, vida, doçura e esperança nossa salve. A vós bradamos, degredados filhos de Eva, a vós suspiramos, gemendo e chorando neste vale de lágrimas. Eia, pois, advogada nossa, estes vossos olhos misericordiosos a nós volvei, e depois desse desterro, mostrai-nos, Jesus, bendito é o fruto do vosso ventre. Ó clemente, ó piedosa, ó doce sempre Virgem Maria, rogai por nós, Santa Mãe de Deus, para que sejamos dignos das promessas de Cristo. O Senhor esteja convosco, Ele está no meio de nós. Ó Deus, hoje, 13 de maio, por intercessão de Nossa Senhora de Fátima, abençoai a água, a roupa dos enfermos, as fotos de família. Em nome do Pai, do Filho e do Espírito Santo. Amém. E eu me despeço com o clipe que os anjos ensinaram a oração. Meu Deus, eu creio. Evangelizar é preciso. Viva Nossa Senhora de Fátima!

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